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12: Gente, deixa eu explicar, a gente tem 4 vouchers aqui para o Altitude Park para você curtir com a família, é bem legal, viu? Altitude Park, mais que um pulo, é uma experiência. A gente tem vários vouchers e várias unidades também, Moema, Morumbi, Tatuapé, Alphaville, aí você que escolhe, tá bom? Você quer concorrer? Então manda sua mensagem no WhatsApp 999919197 que você concorre e daqui a pouco tem resultado. Tudo certinho? Uma ótima noite pra você que tá junto com a gente aqui na Band FM. Surpresa! Hoje eu que tô aqui, é o Fernando César. Tudo bem com você? Ó, gente, eu chego chegando porque tem Super 6 e quando tem Super 6 tem o quê? Presente, né? Aqui na sua rádio do seu jeito. Vamos lá, vamos lá.
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12: Gente, hein? É o seguinte, moletom exclusivo da Band FM pra te aquecer no friozinho. E ó, tem o preto com laranja, tem o white com verde, tem o off-white com caramelo. Gente, que coisa chique, olha só. E aí você escolhe a cor do seu jeito, tá bom? É só você participar votando nossa música preferida da Super 6. Vamos lá? A primeira, Gustavo Lima, Bala Alojada. Segunda música aqui das Super 6, Maiara e Maraíza, A Culpa é Nossa. A terceira, Ferrugem, Arrependidaço. Quarta música, Jorge Mateus, Gaivota. A quinta, Marília Mendonça, Te Amo Demais. E sexta e última música, Natan, Aproveita Que Eu Tô Obrigado. E aí, destas seis, qual você mais gosta? Você vai dizer pra gente ligando aqui na Band FM no 11-3743-1313. Ou se você preferir, pode mandar um WhatsApp pra gente também, tá bom? 11-99991-9197. Bora, começou?
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0: Band FM Ferrugem, arrependidaço, a terceira música da Super 6. Gente, ó, só pra avisar que continua valendo o moletom exclusivo da Band FM. Você pode ganhar participando aqui e votando nossa música preferida através do nosso telefone no 11 37 43 13 13, ou, se preferir, no WhatsApp também, tá? 11 999 919197. Bora pra quarta música da Super 6? Jorge Mateus, Gaivota.
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0: FM Natan, aproveita que eu tô obrigado. Gente, só pra avisar, daqui a pouquinho a gente tem aqui a resposta da música vencedora e quem ganhou o presentão aqui na Band, beleza?
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0: Ó, quem tá de volta aí, Babi?
2: Tá de volta aqui na Band FM. Vamos com lá. Outras informações.
0: Legal, legal.
2: O Real Madrid comunicou hoje a renovação de contrato com o atacante Vinícius Júnior até 30 de junho de 2032.
0: Uhum.
2: O vínculo anterior seria até o fim da próxima temporada.
0: Sim.
2: E o Arsenal já havia demonstrado interesse em apresentar uma proposta para o jogador. As conversas com o Real se estenderam porque Vini queria um bônus pela renovação. Apesar de o Real Madrid não divulgar, o salário anual do Vinícius Júnior deve ficar na casa dos 20 milhões de euros.
0: Eita.
2: Cerca de 118 milhões
0: Caramba.
2: De reais por ano.
0: Olô.
2: Ou seja, quase 10 milhões de reais por mês.
0: Caramba, tá bom,
2: Vinícius
0: hein?
2: Vinícius Júnior chegou ao time espanhol em julho de 2018 com 18 anos e disputou 375 jogos com 128 gols e 14 títulos. Um beijo e boa noite.
0: Boa noite. Valeu, Babi.
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11: Meu povo, tem sim, viu? E eu te aviso, são 4 vouchers para o Altitude Park, para você curtir com a família, vai ser bem legal. A criançada vai pular. E o melhor de tudo, a criançada vai gastar energia. Olha que beleza. Você tá afim de concorrer? Manda só mensagem que dá tempo, tá? 999919197. Daqui a pouco tem resultado e você pode se dar bem. Combinado assim? Então vai lá, liga e participa. Fala, meu povo! Boa noite, tudo bem? Muito obrigado pelo seu carinho. Como é que vai o início da noite? Início não, já entrou a noite, agora 9 horas e 34. Você tá junto com a gente aqui nessa quinta-feira. Muito obrigado pelo seu carinho, tá? E ó... A gente preparou a noite com muito carinho pra você. Daqui a pouco tem Band Love com mais uma história de amor. Agora a gente vai falar de presentão. Sim, está na hora do resultado da Super 6. Você votou na sua música preferida? Então, cruzando os dedos e boa sorte pra você. 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
11: Muito obrigado a todo mundo que participou com a gente, votou na música preferida e automaticamente está concorrendo o moletom exclusivo da Band FM. Vai ficar quentinho nesse frio, hein? Tem o preto com laranja, tem o off-white com verde, tem o off-white caramelo. Gente, qual que você vai escolher? Aí você que sabe, você escolhe a cor do seu jeito, beleza? Dessa vez quem se deu bem foi a Kiaia, é a Kiaia Fernanda Mendes de Andrade. Ô, Kiaia! Valeu a participação, um beijo, parabéns. E agora bora curtir a música vencedora da Super 6.
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0: FM, Danilo e Davi, não mexe nas minhas gavetas. Gente, não, eu parei porque a gente tem que destacar esse momento. Eu vou tocar uma música que foi um baita sucesso na época e eu tenho certeza que você sabe cantar do início ao fim. Eu tô falando da música dos Travessos. Tô te filmando, lembra dessa?
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0: ignora. Gente, é isso. Valeu a moral, todo mundo que tá participando com a gente. Obrigado aí pelo carinho. E ó, tem muita coisa legal ainda que a gente preparou pra você. Inclusive, aposto que você vai se emocionar hoje no nosso Band Love, viu? Vai ter muita música boa, vai ter o seu recadinho do coração e também a história de amor que vai fazer o seu coração bater mais forte. É daqui a pouquinho, fica junto com a gente aí.
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1: Chegou a hora, turma. São 4 vouchers para o Altitude Park para você curtir com a família, né? Você merece. Vai fazer a criançada pular, gastar energia, se divertir, não é verdade? Então vamos lá, você participou? Cruzando os dedos, boa sorte. Quem se deu bem, faturou voucher, foi o Alexandre Vilas Boas Melo. Alexandre Vilas Boas Melo, é você, meu querido. Valeu. Fala pessoal, tudo bem? Uma ótima noite pra você que tá junto com a gente aqui na Band FM. Eu sou o Fernando César. Finalmente chegou! É o Band Love que está no ar.
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1: Uma excelente noite pra você que tá junto com a gente aqui no Band Love. Que gostoso, né? Chegando o nosso Band Love aqui no finalzinho do dia, né? Esse momento que você tá mais tranquilo aí, onde quer que você esteja. Só curtir o Band Love com as músicas que a gente preparou pra você aqui. A gente quer a sua participação também através do WhatsApp. Agora é momento pra você mandar aquela mensagem bem caprichada pra aquela pessoa que você gosta. Aquela pessoa que soma na sua vida. Aquela pessoa que sempre tá contigo até nos momentos mais complicados. Você manda sua mensagem através do 11 99991 9197. Hoje eu tenho a cafeteira elétrica da Britânia, tá? Pra britanear a sua vida. E é só você participar com a gente que automaticamente você concorre o presentão aqui do Band Love. Daqui a pouco a gente ouve Luan Santana, Água com Açúcar. Quer um clássico do pagode? Quer? Olha só, só para contrariar, que se chama amor. Música linda, é uma declaração, né? Born on Blondes, WhatsApp, aqui na programação Band Love. Tem mais? Você quer? Whitney Houston, One Moment in Time, aqui no nosso Band Love. Agora 10 horas em ponto, boa noite pra você.

0: Band FM, Ornelli Belo, agenda aqui no nosso Band Love. Daqui a pouquinho a gente ouve essa aqui, ó. Oh, won't you stay with me? Essa música arrepia, né? Stay with me. Sam Smith, aqui na programação Band Love. Tá caprichado, né? Tá caprichado. Tô falando? Daqui a pouco o Interona pra você que tá junto com a gente aqui no nosso Band Love, tá? Daqui a pouco também a história de amor, porque agora tem a sua mensagem. Você participa com a gente? Ah, que legal saber que você já tá junto conosco aqui nessa noite. Muito obrigado aí pelo seu carinho. É, quem mandou mensagem aqui foi a Karen. E ela manda uma mensagem para o Fabrício. E a Karen fala o seguinte: Fabrício, meu amor, eu quero dizer que quando você vai viajar, fica algumas semanas fora, eu fico refletindo o quanto eu te amo. Eu tento entender o quão amo você, mas eu nunca chego a uma conclusão, porque o meu amor só aumenta. Quero lhe dizer que eu te amo, faltam poucos dias para você voltar para casa, e tenha certeza que o seu cantinho é aqui e está sendo muito cuidado com muito carinho para você. Que Deus te abençoe na sua viagem de retorno para casa. Te amo demais. E a esposa com saudade de você, Fabrício. Acelera esse caminhão, meu amigo. Não, mas vai com cuidado, com prudência. Tem uma família te esperando, né? Que Deus te abençoe. Boa rodagem. Obrigado aí pelo seu carinho. Uma ótima noite para você. Tá bom? Tem mais mensagem aqui no Band Love. Oi, tudo bem?
1: Oi, Fernando.
0: Oi.
1: Boa noite a todos que estão ouvindo a Band FM. Gostaria de estar oferecendo essa música a uma grande amiga minha, Isabela Marim, e a todos que estão ouvindo a rádio. Desejo uma boa noite a todos que estão ouvindo. Um grande abraço. Boa noite.
0: Muito obrigado aí pela sua mensagem. Obrigado aí pelo carinho, pela audiência. Ótima noite, tá? Tem também a mensagem aqui do Osvaldo. Ele participa e manda mensagem pra Amanda. Meu amor, eu te amo demais. Estou voltando pra casa. Um beijo, que saudade. É o Osvaldo que mandou mensagem pra gente aqui. E aí ele mandou uma foto linda do casal aqui. Ah, que legal vocês dois. Obrigado aí pelo carinho, viu? Uma ótima noite pra vocês. Muito bem, agora 10 horas e 19 minutos. E a gente vai falar hoje sobre amizade. Verdadeiro sentido da amizade é o quê? É o amor. É o carinho, é o respeito, é a compreensão, companheirismo, não é verdade? E quando eu falo isso, você já pensa naquele amigo verdadeiro, naquela sua amiga de infância, naquela pessoa que você confia e sempre está junto contigo, não é verdade? E a gente vai falar um pouquinho sobre o amor na amizade. E a gente vai falar agora aqui no Band Love. O verdadeiro sentido da amizade é a aceitar o teu amigo com os seus defeitos. É ajudá-lo, é ajudá-la nos seus problemas e ter sempre uma palavra de amor, de carinho, para aliviar uma dor ou para comemorar um dia especial. Amigo é um irmão que o nosso coração escolhe.

0: Band FM, Lua Santana, Água com Açúcar. 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Chegou o momento, chegou a hora de escutarmos a história de amor do Band Love. E claro que você é meu convidado, minha convidada, pode interagir conosco através do nosso WhatsApp dizendo o que você achou sobre a história de hoje. 11 99991 9197. Está no ar a história de amor do Band Love.
1: 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Dizem que perdoar é uma escolha, mas ninguém fala sobre o que acontece depois, porque tem erros que podem até ser perdoados. A dúvida é se a confiança consegue voltar. O meu nome é Frederico, mas quase ninguém me chama assim. Desde moleque, eu sou só o Fred. Eu conheci a Silvia com 25 anos e foi daquelas paixões que chegam arrasando tudo. Em pouco tempo, eu já não consegui imaginar minha vida sem ela. E pelo jeito, ela também não conseguia imaginar dela sem mim. A gente então namorou, depois resolveu casar. Só tinha um pequeno detalhe nessa história. Nenhum de nós tinha praticamente nada. Os dois ganhavam muito pouco. Mas apesar de não ter nada material, sobrava para nós coragem. Coragem e amor. A nossa primeira casa foi minúscula. Quando chovia, tinha umas 5 goteiras. E quando fazia calor, era um forno, mas um forno daqueles. Mas aquele era o nosso cantinho. E naquela época isso bastava. O que a gente sentia um pelo outro era tão forte que fazia a gente acreditar que um dia as coisas iam melhorar. Nós sempre fomos muito diferentes. Eu sempre fui o bagunceiro da relação. Daquele tipo que tira a roupa, deixa em cima da cadeira, da cama, esquece boleto para pagar, perde o documento. Já a Silvia era exatamente o contrário, extremamente organizada. Ela era quem cuidava das contas da casa, fazia planilhas, controlava os gastos e sabia exatamente quando a gente podia ou não gastar naquele mês. Eu brincava que se dependesse de mim, a gente já tinha falido fazia tempo. E talvez tenha sido justamente por sermos tão diferentes que a gente sempre se deu bem. O que faltava em mim, sobrava nela. E o que faltava nela, eu tentava completar do meu jeito. Os anos então foram se passando, a nossa vida foi melhorando aos poucos, e a gente começou a alimentar um sonho que dividia desde o começo do casamento: comprar a nossa casa própria.
2: Amor, eu fiz umas contas.
3: Ai, lá vem você com as suas planilhas, né?
2: É sério, escuta. Se a gente diminuir esse negócio de ficar pedindo comida toda hora, cancelar aquelas assinaturas de TV que a gente nem usa e parar de ficar pagando essas coisinhas aqui, olha, em 5 anos, olha aqui, a gente consegue dar entrada na nossa casa.
3: Você já fez até conta de 5 anos, meu amor?
2: Eu fiz. E dá certo, viu? Só precisa de disciplina.
3: Olha, ainda bem que eu me casei com você, viu? Porque se dependesse de mim, você sabe, esse dinheiro ia embora no primeiro churrasco com os amigos.
2: Então deixa comigo. Vai precisar de um pouco de esforço, né, Fred? A gente tem que abrir mão de algumas coisas, mas vai valer a pena.
3: Eu, sinceramente, achava tudo aquilo um pouco exagerado. Conhecendo a Silvia como eu conhecia, eu sabia que ela ia levar aquele plano à risca. Porque quando ela colocava uma coisa na cabeça, não tinha quem fizesse ela mudar de ideia. E por mim, estava tudo bem. Estando com ela do meu lado, eu comeria macarrão instantâneo pelos próximos 5 anos sem reclamar. Pois bem, nem chegou a tanto. Mas a verdade é que foram tempos de muito controle. Durante 4 anos, a gente abriu mão de praticamente

0: Brasil, mas a Silvia sempre dizia a mesma coisa. Cada real que a gente economizava era um tijolinho da nossa casa. E eu estava acreditando fielmente nela. Quando o quarto ano terminou, a gente já tinha conseguido guardar uma quantia que eu nunca imaginei ver na nossa conta. Pela primeira vez, a nossa casa própria deixava de ser só um sonho. Já estava virando um plano de verdade. Mas foi justamente nessa época que a Silvia começou a mudar. No começo, eu estava percebendo alguns detalhes, sabe? Coisa pequena. Então, eu nem dei importância. A Silvia passou a esconder o celular sempre que eu chegava perto. Bastava eu entrar na sala que ela virava a tela para baixo ou guardava o aparelho na hora. Também começou a acordar no meio da madrugada e eu perguntava se estava tudo bem, ela dizia que era só insônia. Logo passava. Depois vieram umas saídas estranhas. Do nada, ela aparecia já com a bolsa na mão, sempre com pressa. Um dia indo pro banco, outro dia dizendo que ia pro dentista, depois a costureira, era sempre alguma coisa de última hora. Como se ela não quisesse dar tempo de eu fazer perguntas. E mesmo assim, até então, eu ainda não desconfiava de nada. Mas quando eu finalmente comecei a ficar com a pulga atrás da orelha e resolvi perguntar o que estava acontecendo, ela reagiu de um jeito que eu nunca tinha visto. Nunca. Ficou irritada de um jeito que a minha mulher nunca ficou. Qualquer pergunta parecia uma acusação. Qualquer tentativa de conversa terminava em discussão. Aos poucos ela foi se fechando, ficando distante, fria, impaciente, como se a minha presença começasse a incomodar, sabe? Mas teve uma mudança que me chamou muito mais atenção do que todas as outras. O silêncio. Porque desde sempre, a Silvia vivia falando do nosso futuro, da nossa casa. Mostrava anúncio, mandava foto de cozinha, discutia comigo a cor da parede, o tamanho da varanda. E de repente isso acabou. Acabou. E se eu comentasse alguma coisa, ela dava um jeito de mudar de assunto. Se eu fazia um plano, sei lá, falando do futuro, ela desconversava. Era como se aquele sonho tivesse deixado de existir. E foi aí que uma ideia começou a entrar na minha cabeça. Eu podia estar errado, mas também precisava ser muito ingênuo para não enxergar o que parecia estar bem na minha frente.
1: O que você está dizendo, Fred?
0: Silvia, olha aqui, vamos lá, vai. Eu te conheço há muito tempo, há anos. Eu conheço você muito bem. E há semanas que você é outra pessoa.
1: Eu não acredito que eu tô ouvindo isso. É sério. Como é que você pode pensar que eu tô te traindo?
0: Você mudou completamente comigo. Você tá distante, você tá calada, você vive fugindo, você não era assim. Se eu te falo qualquer coisa da gente, sei lá, do nosso futuro, você muda de assunto, você fala de outra coisa. Silvia, olha aqui, pode falar, vai. Eu aguento. Você se apaixonou por outro homem, é isso?
1: Você tá me ofendendo se pensar uma coisa dessa de mim. É sério. E eu nunca te traí. Eu sequer olhei pra outro homem alguma vez. Olha, você quer saber? Eu tô cheia de coisa pra fazer e eu não vou ficar aqui ouvindo aqueles absurdos que você fala. Para de ser louco. De problema, eu já tô aqui, ó. Eu tô atolada.
0: Até naquela hora, ela foi diferente. A Silvia que eu conhecia nunca teria reagido daquele jeito. Teria me abraçado, olhado nos meus olhos, sabe, jurado que eu estava completamente enganado. Ela ia dizer que me amava, que eu era um idiota por pensar uma coisa daquelas. Mas ia fazer de tudo para tirar aquela dúvida da minha cabeça. Só que não. Ela simplesmente foi embora. Parecia que não tinha se importado com tudo que eu estava dizendo, com tudo que eu estava sentindo. Como se o meu sofrimento não tivesse importância nenhuma para ela. E aquilo me destruiu por dentro. Aquela altura, nossa relação já não estava boa. A partir dali, a coisa desmoronou de vez. Nos dias seguintes, a gente quase não se falou. Eu mal conseguia olhar na cara dela e ela na minha. E aquilo foi difícil, viu? Eu comecei a sofrer demais.

0: mas também tinha o meu orgulho nessa história. Na minha cabeça, era ela quem precisava me procurar. Era ela que me devia uma explicação. E essa explicação veio. Umas 2 semanas depois, veio. E hoje, eu vou falar pra você. Hoje, eu daria tudo pra nunca ter tido aquela conversa. Era um dia em que eu estava sentado na sala assistindo televisão sem prestar atenção em absolutamente nada. Quando a Silvia saiu do quarto, com o rosto inchado de tanto chorar. Quando eu olhei para ela, ela já estava do meu lado, sentada. Não disse nada. Estava ali, sentada no sofá, olhando para o chão. Talvez tentando criar coragem. Ali ela respirou fundo e falou. Falou que a gente precisava conversar. Naquela mesma hora eu soube. Na mesma hora eu tive certeza que vinha alguma coisa que ia acabar com o nosso casamento. Ela ia abrir o jogo. Ia dizer que realmente tinha outro homem, que tinha se apaixonado, que tinha me traído. Olha, naquele momento, se alguém colocasse a minha vida em jogo e me perguntasse se era isso que eu ia ouvir, eu apostaria sem pensar 2 vezes. Mas aí, quando ela começou a falar...
1: Fred, eu fiz uma burrada.
0: Tá bom, fala, eu tô pronto. Pode falar, fala a verdade.
1: Não é nada disso que você tá pensando. Eu perdi o dinheiro da casa.
0: Você o quê?
1: Todo o dinheiro que a gente guardou, eu perdi. Tudo.
0: Como assim tudo?
1: Eu fui burra, eu caí num golpe.
0: Pelo amor de Deus, minha Nossa Senhora. O que você tá me dizendo? Pelo amor de Deus.
1: Tem mais. Eu também tô devendo dinheiro pra minha irmã.
0: A Silvia caiu no choro. De um jeito que eu nunca tinha visto. Demorou quase 10 minutos para ela conseguir respirar direito e voltar a falar alguma coisa, a me explicar o que tinha acontecido. E aí ela contou. Perdeu tudo que a gente tinha guardado. Tudo. Uma amiga dela tinha falado de um investimento, sabe? Disse que era seguro, que muita gente estava guardando dinheiro ali, e que era uma oportunidade que não aparecia todo dia. A Silvia entrou nessa, com pouco dinheiro no começo. E realmente foi dando um bom retorno. O dinheiro rendeu e foi justamente isso que fez com que ela acreditasse que tinha encontrado um jeito de fazer o nosso sonho chegar mais rápido. Então ela começou a investir mais, botar mais dinheiro, depois mais um pouco e aos poucos... Ela foi colocando tudo o que a gente tinha conseguido economizar. Tudo, tudo, tudo, tudo. Tudo que a gente levou 5 anos para juntar. Quando ela botou todo o dinheiro ali, o golpe apareceu. Desesperada, ela ainda pegou dinheiro emprestado com a irmã, achando que podia recuperar o prejuízo. Mas foi só afundando mais e mais e mais. O dinheiro simplesmente desapareceu. Eu não conseguia acreditar no que eu estava ouvindo. Juro para você. Como que a Silvia, logo a Silvia, mulher inteligente, uma mulher que fazia planilha para tudo, sabe? Pesquisava preço de supermercado. Pensava 10 vezes antes de comprar qualquer coisa. Como que ela tinha caído num golpe, meu Deus do céu? Como é que ela tinha perdido tudo? Toda a nossa economia. Como é que ela fez isso? Como é que ela não me avisou, não me consultou? E foi exatamente essa pergunta que mais me machucava. Como é que ela conseguiu fazer tudo isso sem me contar, sem me chamar para conversar, sem perguntar o que eu achava, sabe? Aquele dinheiro não era dela. Aquele dinheiro era nosso. Era o resultado de quase 5 anos dizendo não para praticamente tudo. tudo na nossa vida. 5 anos andando de ônibus, 5 anos... 5 anos fazendo o básico pra viver, abrindo mão de tudo, de todo conforto, sabe? 5 anos sonhando com uma casa. Uma casa que naquele instante deixou de existir. Na nossa cabeça já estava tudo certo, sabe? Desde aquele dia, a Silvia não parou de me pedir perdão. Ela disse que nunca quis me prejudicar, que só queria fazer o nosso sonho acontecer mais rápido, que quando percebeu o tamanho da burrada que tinha feito, já era tarde. E aí, no desespero, ela foi escondendo. Escondendo, escondendo cada vez mais, acreditando até que ia resolver antes que eu descobrisse. Sabe, eu acredito quando ela diz isso. Acredito que ela nunca teve intenção de destruir nossa vida. Mas, sinceramente, eu ainda não sei se isso muda alguma coisa, não. Porque, olha, o jeito que eu fiquei, você não imagina. Você não imagina o que foram 5 anos de economia pra gente. Você tem ideia do que é abrir mão de tudo? A gente comia o básico. De verdade. Muitas e muitas situações era feijão, arroz e ovo. Mas durante muito tempo foi assim. Todo mundo fala que traição é quando existe outra pessoa. Mas e quando a pessoa em quem você mais confia destrói o sonho da sua vida inteira, escondendo as coisas de você? Eu perdi o dinheiro. Perdi, sim. Mas mais do que isso, eu perdi a certeza de que eu podia fechar os olhos e confiar na pessoa que dividia a vida comigo. E isso para mim é muito mais complicado. Isso complica tudo para mim, sabe? Na minha cabeça. Na minha cabeça, o que ela vai fazer de novo sem me contar? Eu ainda amo a Silvia. Isso nunca, nunca mesmo esteve em dúvida. O que está em dúvida agora é se o amor sozinho consegue sustentar um casamento e apagar da minha cabeça tudo o que aconteceu. Porque não foram 5 semanas, sabe? Foram 5 anos com um projeto de vida. Hoje eu acho que, sabe, para mim existe uma coisa muito mais importante que o amor. Muito. A confiança. E o problema é que a gente só descobre o tal valor dela quando perde, né? Como é que vai confiar de novo depois de algo que para você, você tinha depositado todas as suas forças, então você tinha confiado cegamente? Eu queria dizer aqui que eu consegui perdoar. Queria dizer de verdade que tudo voltou a ser como antes, mas eu ia estar mentindo. Eu ainda não sei se esse erro merece uma segunda chance. Eu ainda não sei dizer se isso mudou a nossa história para sempre, porque agora essa é a minha impressão. Essa é a resposta mais difícil. De verdade. Será que eu vou conseguir confiar de novo? Será?

Band FM, Daniel casava de novo. Gente, que história diferente, né? E um reviravolta. Confesso que eu pensei que era traição ali, no meio da história. Né? Afinal de contas, a esposa estava diferente, tratamento um pouco duvidoso. Só que, na verdade, não era traição. Ela estava tentando consertar um erro que foi feito. Ele não se conforma até hoje. Ele não consegue perdoar. Agora, e o amor, né? A gente tá olhando pro dinheiro nesse caso. É uma história que fala sobre dinheiro. É uma história que fala sobre uma mulher que tava tentando diminuir a distância da sua casa própria. Né, que incentivou a família a correr atrás da sua própria casa, do seu próprio teto. Teve um problema, caiu num golpe, perdeu o dinheiro. Mas precisa terminar um relacionamento? Precisa terminar amor? Será que o dinheiro, nesse caso, claro, o dinheiro representa o suor, o dinheiro representa a luta, representa o trabalho, a gente entende isso. Mas será que o dinheiro vale mais do que o amor? Será que o dinheiro vale mais do que a intenção que ela teve? Eu quero saber o que você acha. Eu quero saber qual é a sua impressão sobre isso. Eu quero saber o que você falaria pro Fred se você estivesse na frente dele. Ou se fosse você, como você agiria? Manda sua mensagem aqui no nosso WhatsApp, no 11 99991 9197. Eu quero saber a sua opinião aqui no Band Love.

0: Energia FM, Eros Ramazzotti, Cose della Vita, é o que a gente escutou aqui no Band Love. Daqui a pouquinho vem essa daqui, ó. Essa música é linda, é uma parceria da Mariah Carey com Boyz II Men. Olha isso. One Sweet Day. Linda música. E daqui a pouco ela vai tocar inteirona aqui no nosso Band Love. Linda, né? Mas é daqui a pouco. Porque agora eu tô muito curioso pra saber o que você achou da história de hoje. Você manda sua mensagem através do nosso WhatsApp no 11 99991-9197. 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Então você pode mandar essa mensagem, automaticamente você concorre aqui o presentão do Band Love, tá bom? Deixa eu ouvir aqui a sua participação. Olá, boa noite.
1: Boa noite, ouvintes do Band Love, boa noite a todos. Eu sou o Marcos, interior de São Paulo.
0: Ô, Marcos, aqui,
1: ouvindo a história.
0: Legal, e aí?
1: Meu, de toda a história.
0: Certo.
1: Eu fiquei aqui, sabe, no desejo que ela tivesse traído ele de verdade.
0: É, por quê?
1: Que ela tivesse encontrado outro cara e tivesse se apaixonado.
0: Sério?
1: Sabe por quê?
0: Por quê?
1: Gente, dinheiro se reconquista.
0: É, né?
1: Imagina o coração dela, que ela queria fazer uma surpresa pra ele. E chegar e falar: oh, nossa casa tá aqui, valeu a pena. Todo mundo tá cabível a passar por esse momento.
0: Pois
1: o cara
0: é.
1: Tem uma mulher apaixonada do lado dele.
0: Pois é.
1: E que sonhar um sonho surpresa pra ele. E ele tá preocupado com dinheiro. Ei, queridão, dinheiro se conquista de novo, tá bom? Uma pessoa sempre falha, elas erram. Então, levanta a cabeça, pega na mão da sua esposa e reconquista tudo de novo. Beleza? Forte abraço, que Deus abençoe vocês, que você tire essa paranoia da cabeça.
0: As situações difíceis na vida envolvem isso, né? É claro, ninguém vai elogiar. Puxa, que legal, minha esposa, você perdeu o dinheiro. Pô, maridão, que show, você gastou tudo. Também não é assim. A gente entende, a gente sabe. Agora, a gente percebe também que a história de hoje narrou uma mulher que ela estava torcendo pelo futuro deles. Era uma mulher que estava investindo dinheiro. Investiu errado, caiu num golpe. Mas ainda assim, ela estava fazendo o que se propôs a fazer. Não é verdade? E claro que ele vai ficar decepcionado, é lógico. Ninguém vai ficar feliz com essa situação. Agora, a ponto de terminar um relacionamento, a ponto de realmente estremecer ali a relação dos dois, aí é uma coisa de você realmente colocar a mão na consciência e se autocorrigir. Tem muitas coisas que às vezes o coração nos fala para agir de uma forma, mas nós temos que agir com consciência. Nós temos que entender as coisas e nós devemos nos educar sempre, não é verdade? Mais uma mensagem aqui, agora uma mensagem que fala um outro lado sobre a opinião da história de hoje.
2: Boa noite, tudo bom?
0: Olá.
2: É o Macedo.
0: Ô, Macedo.
2: É uma história bem complicada, mas eu entendo o lado dele, viu?
0: Ah, é?
2: Eu tô de acordo, viu?
0: Sério?
2: É, na minha opinião, foi quebrada ali uma confiança que você nunca mais vai voltar a confiar. Porque ela agiu ali por conta própria, não sentou, não conversou com ele, não chegou no consenso, né, de o que seria melhor, né? Então, fica bem complicado o casamento de permanecer depois dessa quebra de confiança, né? Mas desejo que tudo dê certo para eles. Um grande abraço.
0: É isso aí, um abraço, Macedo. Obrigado aí pelo seu carinho, pela sua opinião. Você vê, nós temos aqui duas visões completamente opostas. Eu quero saber qual lado você tá. O que você faria no lugar do Fred? Você se decepcionaria? Você terminaria o relacionamento? Ou não, você iria, afinal das contas, ao final de tudo, você iria seguir a bola pra frente, continuar a vida? juntos, lutando aí pelo sonho. Manda sua mensagem através do WhatsApp. Eu quero colocar sua opinião daqui a pouquinho aqui no Band Love. Edson Hudson, essa música é linda. Eu não sei dizer que não te amo. Já prestou atenção na letra dessa música? Escuta só.

0: fica com Deus.
1: Band FM Maiara e Maraíza, nem tchum. É o que você ouviu aqui no Band Love. E ó, vai participando, vai mandando a sua mensagem. Você pode comentar sobre a história de hoje. A gente escutou a história, aliás. O que você achou da história? Qual é a sua opinião? Eu quero saber. Você manda a sua mensagem através do 11 99991 9197. Você pode mandar o seu recadinho de amor também. É, manda aquela mensagem bem bonita para aquela pessoa especial, porque daqui a pouquinho eu vou selecionar alguns áudios e manda esse recadinho bonito, tá? E você pode mandar o seu recado daqui a pouquinho, eu coloco ao vivo. Deixa eu te avisar também, tá valendo a cafeteira elétrica da Britânia, que vai britanear a sua vida. Manda sua mensagem, que eu tô de olho aqui no nosso WhatsApp, combinado?
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gente, uma excelente noite pra você que tá junto com a gente aqui na Band FM. Eu sou o Fernando César, tenho um imenso prazer de fazer companhia aqui no nosso Band Love. 11h37 agora, hein? 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

0: Tarde FM, Gustavo Lima, saudade sua. Gente, daqui a pouquinho essa música aqui, ó. Jesse Turner, I'll Never Love This Way Again. Aqui no nosso Band Love, hein? Essa música inteirona pra você. Você gosta? Mais um pouquinho, vai. Linda música, né? Esse é o nosso Band Love. A gente trabalha com os maiores clássicos nacionais e internacionais. Os flashbacks marcantes que fazem você lembrar de uma geração. E lógico, a sua participação sempre aqui no WhatsApp. A gente está conversando sobre a história de hoje. Uma história complicada, né, gente? Uma história, digamos que diferente. Uma história que faz a gente refletir sobre qual é o valor do amor, né? O Frederico, o Fred, casado com Silvia, sempre tiveram o sonho de conquistar uma casa própria. Até aí todo mundo tem, não é verdade? A Silvia, sempre muito boa com finanças, economia, se permitiu economizar cada centavo que ambos ganhavam todos os dias, fazendo listas, pesquisando, guardando tudo o que conseguiam. Só que aí o Frederico começou a notar que a sua esposa estava mudando conforme os anos passavam, mas não sabia o motivo. Desconfiava que era uma traição. Mas quando questionada por Frederico, a verdade veio à tona. Silvia havia caído em um golpe e assim ela perdeu todo o dinheiro que juntos haviam economizado por quase 5 anos. E com isso, digamos que a traição de confiança, né? Depois de descoberta, lógico que aconteceu a dor, o sofrimento. Mas o Fred, o Frederico, começou a se sentir muito prejudicado com isso. E ele mostrou que nem sempre uma traição tem a ver com amor, tendo outros motivos envolvidos. E a gente quer saber de você o que você acha sobre essa história. E o pessoal participou com a gente opinando. Vamos ouvir aqui. Olá!
1: Aqui é o Marcos, na Viraí, Mato Grosso do Sul.
0: Uhum.
1: Quero dizer pra esse cara é o seguinte: se ele fez isso, ele não tem amor.
0: Você acha?
1: Amor supera tudo, tanto das ambas as partes. Dinheiro não é tudo. Amor é felicidade. Ele tá errado. Se ele fez isso, porque ele não ama ela.
0: Será? Quanto dinheiro que tinha ali, hein? Pra dar uma bela entrada numa casa. É, meu amigo. O dinheiro, ele ajuda em muitas coisas, mas ele também afasta bastante, né? Quanto será que eles perderam uma bela de uma grana? Imagina só você trabalhando por 5 anos, você não deixa de sair. Aliás, você deixa de sair, deixa de estar com seu amigo, com os amigos do futebol. Você, minha amiga, deixa de sair com as suas amigas, deixa de curtir a vida. 5 anos só juntando centavo por centavo. E aí o parceiro, a parceira, de repente perde. Como você ficaria, hein? É, gente, é difícil, né? Mas ao mesmo tempo, quanto que vale o amor? Qual é o preço do seu amor para com aquela pessoa que você tá todos os dias aí do seu lado, hã? É difícil, é difícil. Tem mais uma mensagem aqui no nosso WhatsApp, olá.
2: Boa noite, José Marcos Coti aqui. Fred, dinheiro não é tudo nessa vida, viu, meu amigo? Se existe amor, acho que vale a pena a segunda chance. Se coloca no lugar dela aí, se você tivesse cometido esse mesmo erro, se ela existisse, o mesmo amor que você existe por ela, acredito eu que ela te perdoaria.
0: É isso. Eu quero a sua participação, eu quero a sua opinião através do nosso WhatsApp 11 99991 9197. Enquanto isso, a gente continua o nosso Band Love. Eu quero o seu recadinho de amor daqui a pouco, hein? Eu vou colocar ao vivo pra todo mundo ouvir, tá bom?

0: Band FM Foreign Blondes, WhatsApp é o que a gente curtiu aqui no Band Love. Daqui a pouquinho a gente começa a última hora do nosso Band Love. Fica com a gente aí, tá bom?
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ótima noite pra você que tá junto com a gente aqui na Band FM. Eu sou o Fernando César. Já viramos para sexta-feira. Ó, dia lindo, não é verdade? Gente, a gente segue para a última hora do nosso Band Love. 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

0: Melodia FM, Genesis, Hold My Heart, aqui no nosso Band Love, pra fechar muito bem o nosso programa. Gente, muito obrigado aí pelo carinho, obrigado pela recepção. Amanhã, Marcelov estará de volta, é o Marcelord. Gente, obrigado aí, o carinho de todo mundo. Um abraço, final de semana estaremos aí. Mas eu não vou embora enquanto não falar sobre o...
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0: Tudo certo?
2: Tudo beleza, só alegria. Vamos lá, né? Vamos nessa.
0: Mesmo porque não tem jeito, você sabe, né?
2: É.
0: Mesmo porque não ou você faz nenhum. Isso ou não você faz jeito. Isso.
2: É, né? ou faz.
0: É. Né? A gente fala que a gente tá aqui, tá, a gente que quis, tá, mas na verdade... Aquele negócio.
2: É só pressão. Vai, pressão. Faz e faz.
0: Ou você faz ou você faz.
2: É por aí.
0: A gente precisa parar de ser rádio verdade às vezes, você sabe, né?
2: É verdade.
0: Não precisa falar tudo também. Não precisa falar tudo, né?
2: Não precisa falar tudo.
0: Fernando.
2: É.
0: Ó, adivinha o que eu tenho hoje aqui? Uma coisa que você vai querer.
2: Deixa eu ver.
0: Você adoraria isso aqui agora.
2: Deixa eu ver. Um lanche agora do McLanche.
0: Não. É de tomar.
2: De tomar
0: cerveja? Quentinho, não.
2: Ah, cara, pô, sexta-feira já.
0: O cara se complica, né? O cara vai se entregando, né? Ah. É quente.
2: Chá?
0: Não, cara.
2: Café.
0: Aê, rapaz do céu. É a cafeteira elétrica da Britânia, olha lá. Seria bom. Aliás, sim, fica a dica aí pra produção. Podia ter deixado aqui, né?
2: Um cafezinho pra gente, por favor,
0: apesar,
2: né?
0: Apesar que vai ter um monte de cara, vai se fazer uma fila aqui, né?
2: Pois é, eu já vou na sala do fundo pegar um cafezinho na Band News.
0: Cê
2: ali.
0: Você rouba lá.
2: Vou lá na Band News aqui, gente, roubar um café lá, cara.
0: Ó, aqui na Band News tem um. Aqui é um, pra quem não sabe, é um corredor. E aí tem várias rádios, tem a Band, a Bandeirantes, né?
2: É.
0: A Bandeirantes. E lá os caras fazem um cafezinho bom, né?
2: É bom, eu vou roubar lá, você acha que
0: é, não vai? É no coador, não?
2: No coador, não sei, hein, cara. É no coador de pano?
0: É no seu coador ou não?
2: Não, é no deles. Não,
0: é no deles lá, é no deles lá.
2: É no deles.
0: É gostoso, hein?
2: É bom, cara.
0: É bom, é gostoso, é verdade. Cafeteira elétrica da Britânia vai para Jéssica Damiana da Silva Domingos. Ô, Jéssica... Tá todo mundo cobiçando a sua cafeteira, hein?
2: O nome dela é Jéssica...
0: Não, é Jennifer, o seu louco.
2: Não, mas tem uma música também da Jéssica. Eu já falei pra você... É isso, né? O nome dela é... O cara falou ali, ó. Ela tá vendo? Tá vendo que ó, o nome dela é Jéssica...
0: Não, e ele canta, cara.
2: Eu já falei pra você... Qual é? Olha, só os velhos entenderão, é isso, cara.
0: Eu sou novinho, não entendo nada disso. Cara, eu sou super novinho,
2: Você é novinho, forma a aura.
0: Tchau, gente, tchau. Vai, vamos formar a aura aqui, ó.
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gente! Tudo bem aí? Tudo belezinha com você? Tá tudo bem? Tá tudo certo? Eu preparo uma voz pra subir, o negócio não sai aqui. Aê! Meu Deus do céu! Bom dia pra todo mundo! Uma hora, dois minutos, uma e dois! Uma e dois, uma e dois, uma e dois! Tamo chegando, tamo chegando, tamo chegando pra fazer bagunça! Tamo chegando pra falar com você! Tô chegando pra falar sério com você! Mentira! Tô brincando. Você acreditou nessa? Você acreditou, né? Você acreditou, né? Ai, gente do céu, uma e dois, uma e dois. Depois o Fefo. O Fefo, eu chamei de Fefo Dias agora. Fefo Dias. Fefo tá indo embora, mas volta amanhã? Acho que é amanhã. Acho que amanhã ele volta. Amanhã ele volta, amanhã ele volta. Vamos lá, gente. Começando o nosso Bande Coruja, a nossa baguncinha da madrugada. Obrigado pela sua audiência, pela companhia. Só pra dizer uma coisa. Só pra dizer uma coisinha pra você. Meu filho, olha aqui. Ouça aqui uma coisa. Hoje é sexta-feira.

0: Ela chegou. Eita, nós, hein? Chegando mais uma sexta-feira. Quer dizer, final de semana, hein? Dia da maldade. É dia da maldade. Dia de tomar uma hoje, hein? Fazer aquele churrasco, chegar chapado em casa. Tá? Fala assim, não, eu vou meter o pé na porta. Tô beldo. Ó, dia de ficar beldo hoje. Dia de ficar beldo. Por favor, sexta-feira chegou. É dia de ficar beldo. Fazer aquele churrasco. Ah, gente, pelo amor de Deus, né? Vamos lá.
1: Que vai ser.
0: 1:04, 1:04.
1: Fim de semana TCC, já tá tudo organizado.
0: Quando alguém falar fim de semana, você já fala fim de semana é TCC. Ah, o que é TCC? Truco, cerveja e churrasco. Beleza? Ah, é isso, gente. Esse é o nosso TCC. Ai, por que fazer o TCC? Não, vem fazer TCC. Você vai fazer o TCC nosso aqui. Acabou a história. Truco, cerveja e churrasco. Ai, gente do céu, mais uma madrugada com você, hein? Ai. E outra coisa, porque hoje é sexta-feira, a gente fala em quê? A gente fala em cerveja! Já tomou a sua geladinha hoje ou não? Já. Então, serve uma pra mim, por favor. Ô, garçom, serve uma pra mim. Aí, serve uma geladinha. Olha, essa aqui tá trincando, hein, gente? Essa tá trincando, hein? É aí que eu gosto!
1: Hoje é sexta-feira, chega de canseira.
0: Ah, gente, nada de tristeza. Pega lá o seu telefone, vai no WhatsApp e manda um áudio pra gente. 11 999919197.
1: Sexta-feira.
0: Pode chegar aqui no nosso zap, estamos te esperando. Estamos esperando sua participação. Beleza, Creuza? 1:05, até as 5 da manhã falando com você nesse programaço tão bonitinho. É um programa de louco, né? Programa mais retardado do rádio, esse aqui, cara. Mais louco que existe é o nosso Band Coruja. Bom, gente, 1:05 agora. Já chegamos. Já falamos de cerveja, já falamos que hoje é sexta-feira, sextou, dia da maldade, dia de chegar beldo em casa. E é isso, gente, é isso. Você que tá ouvindo a Band FM em todo o Brasil, muito obrigado pela audiência. Estamos em rede pra você a partir de agora. Aí, esqueci, já tava em rede, né? Já tava.
1: Chega de canseira.
0: E é o seguinte, pode aumentar o volume do rádio, você que tá trabalhando na madrugada, os vigilantes, meus amigos das guaritas também, você que tá na rua, sem fazenda, vagabundeando na rua aí, mas tá ligado na Band FM com a gente também. Valeu pela sua companhia e pela sua audiência. Vamos lá, parabéns pra você que hoje faz aniversário, parabéns pra todos os aniversariantes do dia. Pois é, gente, já todos hoje é sexta-feira, dia 7 de agosto. 7 de agosto pra você que hoje faz aniversário. Quem tiver fazendo aniversário, manda mensagem pra gente. Ah, e outra coisa, hoje é aniversário da Calica, sabia? A Calica, nossa ouvinte, que participa todo dia, aniversário dela. Já estamos sabendo. Parabéns, viu, Calica? Recebeu os parabéns, pessoal do grupo, de todo mundo, os amigos, né, gente? Coisa boa, né, quando a gente faz aniversário, a gente ganha bolo, né? Quer dizer, eu não ganhei nada. Nem um lanche eu ganhei aqui ontem. E aí quando a gente faz aniversário, a gente ganha bolo, né, meu? A gente ganha bolo, presente e tal, tipo iPhone, o último iPhone. É aquela coisa toda. Então é isso, ô Calica, minha amiga, parabéns, felicidades pra você. Muitos anos e vida, ficando mais nova hoje, hein?
2: Bom dia, Leozinho.
0: Bom dia, Tati. Aí, bom dia. Nossa, fala,
2: bom
0: Tati.
2: Bom dia a todos os ouvintes.
0: Bom dia,
2: começar
0: bom dia.
2: A baguncinha, né?
0: Vamos lá.
2: Mas antes... Feliz aniversário pra nossa ouvinte amiga Calica.
0: Um beijo. Calica!
2: Saúde, muita paz. Uh-huh. Eu tive o privilégio de conhecê-la pessoalmente.
0: Sim. Que legal. Ai, meu Deus, cortei o áudio. Foi mal, velho. De novo.
2: É uma errei o mouse aqui. Linda. Parece uma bonequinha de porcelana. Um doce de pessoa.
0: Que legal.
2: De todo meu coração. Um feliz aniversário pra você, amiga. Beijos.
0: Daí, parabéns, felicidades. Ô, Calica, eu errei o mouse aqui, foi mal. Errei o mouse, tanto mouse aqui na minha frente. Ó, tem mais gente parabenizando ela aqui, o pessoal já mandou áudio aqui, ó. Vamos ver.
2: Caliquinha, meu amor. Olá. Feliz aniversário, que Deus abençoe grandemente a sua vida, que você continue sendo essa pessoa maravilhosa.
0: Parabéns.
2: Só tenho a agradecer por ter te conhecido.
0: Uhum.
2: Beijo, beijo, Sandrinha.
0: Sandrinha, ai, Sandrinha.
3: Ô, Calica, meu amor.
0: Ah, tem que ser o velho do
3: minha
0: lixo.
3: Vida. Ah, o velho do Calica, lixo. Minha boneca de porcelana.
0: Ó, oh, bonequinha
3: minha
0: de porcelana.
3: Ah. Um feliz aniversário, um dia próspero, um dia de paz, um dia de harmonia. Um dia de glória, um dia de bênção pra você.
0: Ai, que coisa
3: linda. E obrigado por você existir, ser a nossa amiga.
0: Vai ter casamento,
3: você
0: hein?
3: Você está guardado no fundo do meu coração.
0: Tô achando, tô achando.
3: Pra sempre, tá bom? Vamos guardar essa amizade bonita, abençoada aí. Beijo no seu coração. Que esse dia seja feliz pra você.
0: Aê!
3: Sempre. Não só esse, mas como todos. Beijo, beijo. É o velho do lixo, sai cachorro.
0: Tá vendo? Já começou bem, os parabéns, Calica. Aí sim, hein?
1: TCC, já tá tudo legal.
0: Parabéns, viu, Calica? Felicidades pra você, viu? Vamos falar, dá pra um povo que tá aqui. Fala comigo.
4: Oi,
0: aí.
4: Mas parabéns pra Calica também. Parabéns do Mozart dela.
0: Ô, oh, Mozart, um abraço, Mozart. Ô, oh, Mozart, um abraço, Mozart.
5: Bom Oi. Dia, bom dia, bom dia, Léo Júnior. Bom dia, meu querido.
0: Que
5: bom
0: aí?
5: Dia, o Diego da cidade de Tiradentes aqui. Bom dia, bando de requerelados. Ô, Léo Júnior, antes de qualquer coisa aí, tá? Eu quero te pedir desculpa se eu te machuquei por dentro aí, que essa sexta-feira aqui é a última sexta-feira que eu vou estar te ouvindo, né? Porque eu só volto na segunda agora a trabalhar.
0: Só segunda.
5: E aí eu creio que você já não vai estar mais aqui, né?
0: Ah, vou ainda. É,
5: por
0: vou,
5: enquanto,
0: ainda
5: né?
0: Vou.
5: Você vai estar os finais de semana aí,
0: é,
5: tá
0: sim,
5: bom?
0: Sim,
5: mas
0: sim.
5: Desde já, Léo Júnior, me perdoe se eu te machuquei por dentro
0: vai
5: aí com alguma
0: lascar.
5: Coisa, alguma situação, tá
0: vai
5: bom?
0: Vai se lascar você, vai.
5: Valeu, tamo junto e parabéns aí. É, por esses 2 meses aí, tá bom? Te garanto que eu fui fiel.
0: Ah, claro.
5: Teve mas... hora que eu pensei em desistir, tá? Mas não, fui guerreiro. Sou ouvinte fiel aí da Band FM.
0: Puxa vida, os caras, o cara só é bem sincero. Teve horas que eu pensei em desistir, mas não, fui firme. Foi firme, não foi firme, foi firme. Ai, ai, ai. Vamos lá, vai, fala comigo, fala comigo aí, fala comigo.
6: Calica, parabéns, minha filha. Muita saúde.
0: Ai, a galera já mandando
6: tudo
0: mensagem.
6: De bom pra você. Nossa, é isso aí. Sandra do Rio de Janeiro.
0: Ai, nossa, minha
6: beijocas.
0: Valeu, pai. Sandra do Rio de Janeiro, também ligada na Band FM. 1:10 já, 1:10. Ó, lembra você que 4 da manhã, você já sabe, você tá acostumado já. Tem o nosso Campeonato Brasileiro de Piadas Ruins também. E tem esse povo mandando o áudio pra gente que não para mais. Davi é o próximo. Fala, Davi. Fala,
7: aí,
0: Davi.
7: Para. Cadê essa malandragem? Fica em paz aí.
0: O que foi, Davi?
7: Que pensa ser o quê? Em paz, que foi comer pipoca aí.
0: Que
7: é? Você de Street Fighter, Street Fighter. Você quer isso? Isso aí, para.
0: Para o quê, cara? Para o quê, velho? Mas, ó... Irmão, nem cheguei direito, cara. Nem acabei de chegar aqui, ele já tá reclamando já do quê, velho?
7: Parabéns, parabéns, meu querido. Dons de vida, saúde pra você. Bora, bora. Você não é dessa malandragem não, hein, Léo Júnior? Palhaçada, é, tô falando que é normal.
0: O que, o que? Normal, cara. Não, que palhaçada o quê, cara? Não tem malandragem que não, mano. Ô, maluco, e aí, maluco? Tem malandragem que não, mano. Tem aí, tipo assim, entendeu? Racionais, entendeu? Não tem malandragem que não, cara. 11999919197, você participa, fala comigo. Bom dia, bom dia, bom dia.
8: Bom dia, bom dia, Léo. Leandro Cavalão por cá.
0: Vai, Cavalão.
8: Hoje tô feliz, fiz uma cervejinha artesanal.
0: Oh,
8: tratei dos Zeus.
0: Nossa, cala a sua boca.
8: E tava Zeus, triste, cara. Porque esse final de semana eu vou trocar de horário. Fazer uns testes em outras regiões.
0: Ah.
8: Mas fiquei contente que você também vai sair, então não vou sentir saudade.
0: Poxa vida,
8: Deus
0: que
8: abençoe
0: coisa, cara.
8: Por tudo, que ser locutor de rádio não é apenas falar.
0: É.
8: Tem que saber interagir, tem que saber dominar, e isso aí você faz de sobra. Por isso você tá nesse lugar que você tá hoje, você merece.
0: Domina aqui, cara.
8: Obrigado por tudo, fica com Deus. Tchau, obrigado. Manda um abraço lá pro Decão Bravador, Indião de Pau.
0: Beleza. Valeu, parceiro. Tamo junto na parada aí. No pau, vai!
9: Boa noite, boa noite, boa noite, Titio Celô. Tudo bem? Espero que sim.
0: Oi.
9: Boa noite a toda a galera da Band.
0: Oi.
9: Todos
0: Oi.
9: Os ouvintes.
0: Oi. Como é que é, cara? Meu, agora virei Titio. Peraí, velho. Peraí, só uma coisa. Agora virei Titio Celô agora. Titio. Caramba, velho. Tô ferrado, velho. Eu tô lascado com essa gente agora. Titio Celô agora. Ai, meu Deus do céu, viu? Ó, só pra você saber, cara, o Marcelo Dias tava de folga hoje, cara. Quem fez foi o Fefo, cara. eu não sei se você tava ouvindo a rádio, eu não sei, né? Vai saber. Mas tu não quer ver que ele vai comentar da história? Quer ver? Olha lá.
9: Aqui quem fala é o Johnny.
0: Olha lá.
9: E eu
0: mas ouvi... claro, também eu sou burrão, né? É, eu peguei o áudio das 22 horas também, isso que é o quê, né? Obviamente, o cara foi chamar, né? É, obviamente, né? É, deixa eu lá no começo aqui, ó. Pronto, agora sim, agora.
10: Oi,
0: vai.
10: Minha voz aí no ar, seu Léo! Põe aí, Léo!
0: Vai, fala!
10: Sextou, Léo, sextou, manda o Pix!
0: Vai, cala a boca!
10: Fala, Léo, bom dia! Oh, bom dia, né?
0: Eu já posso dar uma?
10: Ah. Aí, vou mandar o Pix, hein, pra você colocar minha voz no ar, hein?
0: Vai mandar Pix nada, cara.
10: Bora colocar
0: minha
10: voz no ar, filho, bora!
0: Vai mandar Pix nada, cara. Ah, que Pix o quê? Ó, oh, o Gilberto tá por aqui, já mandou mensagem pra gente também. Fala, Gilbertão, tudo
11: bom
0: bem?
11: Bom dia, Léo. Gilbertão aqui de Palestina, no Puxa do Palito Doce, sextou.
0: Ah, achei que estivesse na Palestina, lá no Cisô Livre, cara. Oxe.
11: Bora. Sexta-feira, dia de beijar a mulher casada e dar beijo na solteira. Cuida, vamos que vamos, hein?
0: Ah, entendi outra coisa. Beijo nas mulheres casadas e dá pros outros. Oxe. Ah, bom, que susto que eu levei, hein, cara. Nossa senhora, agora meu coração foi a mil agora, que susto.
12: Ah. Bom dia, Léo. Tudo na paz aí?
0: Tudo, e você?
12: Obrigado aqui, dois quadros aqui no monitoramento do paletó de madeira, hein?
0: Só no monitoramento.
12: Parabéns aí pra ela, parabéns aí todo dia, rapaz.
0: Ô, seu áudio fugiu aqui, cara. Seu áudio fugiu. É WhatsApp, às vezes é o aparelho do cara que já tá ruim pra caramba já também, né? Oi!
13: Meus parabéns, Calica! Felicidade de vida, viu?
0: É isso, é legal a gente faz aniversário hoje celebrando o nosso nascimento, né? É muito bom, né? Puta, eu acho que eu nasci de cabeça pra baixo, velho. Acho que o médico bateu na minha cabeça. Só pode, velho. Uns falam que eu nasci meia-noite, né? Meia-noite, hein? Eu já não sei mais.
14: Bom dia, Léo. Bom dia, Band de Coruja. Bora pra cima, sextou.
0: Bora pra cima, bora.
14: Rogério, Coxinha MS.
0: Aê, Coxinho, um abraço, Rogério. Legal. Ah, Léo, parabéns. Léo, parabéns não. Léo, tudo bem? Sextou. Um beijo para os amigos todos da escuta do programa e para todos os amigos do grupo do Band Coruja. É a Leide Medeiros de Campinas, é a cantora Leide. Ô, Leide! Um abraço para você! Sucesso aí, viu, Leide? Aí sim, hein? É o pessoal do grupo lá, né? Do grupo do Band Coruja. Ah, bom dia, Léo. Boa sexta-feira. Feliz. O Corinthians foi eliminado. Para ti. E você ficar lembrando? Precisava dele? Não precisava disso, né? Você ficar lembrando dessas coisas, né, cara? Ah, puxa vida, viu? Oi.
15: Ô, Calica, feliz aniversário, Calica. Estamos preparando um bolo pra você, Calica. Fazendo um bolo eu e a Maratacine. Eu e ela só batendo bolo.
0: Só no batendo bolo, só
15: bora
0: batendo.
15: Bora.
0: É, rapaz.
15: Eu bater um bolinho e a Maratacine. Que delícia.
0: Então, a Maratacine que vive batendo bolo aí, por favor, faça um bolo agora pra Calica, viu? É, aniversário dela, então pelo menos, né? Pelo menos, né? Vamos lá, gente, 1:16. 1:16, nosso Band Coruja no ar pra todo o Brasil. 11 999919197 pra você participar do nosso programinha aqui. Fala, Rafael, beleza?
16: Bom dia, Léo. Vamos que vamos aí, finalizando mais uma etapa, mais um trabalho. Vamos pra casa.
0: Descansar, né? Tomar uma agora. Tomar uma.
16: Fica com Deus aí. E vamos que vamos. Tchau, Bria!
0: Tchau, Bria! Um abraço. Obrigado pela audiência, gente. Ah, manda lá sua mensagem pra gente. Que é sexta-feira, finalzão de semana, porque todo mundo gosta. E outra, né, meu? Caindo o pagode, melhor ainda, né, cara? Caiu o pagode, né, cara? Aí você já sabe, né? Aí vai que vai. Volta só na segunda-feira agora.
17: Ô, bom dia, Léo Áquila. Hoje vai ter o quadro Xinga Bem Caminhoneiro.
0: Cara, para de falar Xinga Bem Caminhoneiro, velho. Não xinga os caras. Para de falar mal dos caras, velho. Aqui o povo tem uma mania de ficar xingando um outro. Principalmente taxista e aplicativo. Gente do céu. Tem que fazer uma festa pra esses caras. Imagina, fazer uma festa grande. ia juntar todos os taxistas e meu Deus, acho que dá pancadaria, velho. Acho que dá pancadaria, eu acho, fazer uma festa dessa, juntar os dois lados. E aí junta caminhoneiro, junta os caras do... Você é louco, velho. Cegonheiros, os bitrem da vida... É só pancadaria.
18: Ô Léo, bom dia. O Márcio daqui de Palmares. A puxada do palito doce na madrugada na Banda de Coruja.
0: Só no palitinho, né, filho?
18: Ô Léo, você conseguiu faturar bastante aí com as suas panelinhas? Você esqueceu de mandar a chave Pix pra mim, manda aí.
0: Não. Gente, eu já falei pra você que eu não trabalho com esse tipo de coisa, gente. Tá? Eu não faço essas coisas aqui, velho. Não tem nada pra Pix o quê? Pix o quê, cara? Aqui todo mundo fala, velho. Todo mundo fala e pronto, acabou. Oi.
19: Léo, botar a ordem aí. Avisar, os caras que quiser falar palavrão, que não consegue se controlar, escreve.
0: É.
19: Não manda no áudio, não.
0: Porra.
19: Aqui o programa é pra menor de 16 anos, não é pra menor de 18, não.
0: É, pra menor de 16 anos, é isso aí. Ai, ai, ai, viu? Ah, xinga em pensamento, então, seu... Né? Xinga em pensamento, pronto.
20: Valeu, bom dia, bom dia. Calica, ai, Calica. Parabéns pra você. É pica, é pica.
0: Para
20: é
0: com
20: pica,
0: isso.
20: É pica, é pica.
0: Meu Deus do céu, coitada da menina, cara. Dando os parabéns pra ela, você já vem com essa, velho.
21: O Davi fica lá na outra emissora, lá, ó. Aí acho que tá conversando com os caras de lá, entendeu?
0: Ah.
21: Tem esse papo nada a ver. Ai, fazer aquele macarrão com água de valeta.
0: Nossa, que... O Davi é assim, né? Ele é assim mesmo. Ele vai pra outra, depois volta pra cá de novo. É desse jeito, cara. Como é que pode ser desse jeito, né, o Davi, não? Ai, ai, ai, viu? Gente, ó, 1h20, 11 99991 9197, pra você participar do nosso Band Coruja pra todo o Brasil. Fala aí.
22: Bom dia, Léo. Bom dia, bom dia pra todo mundo.
0: Bom dia.
22: Aqui que é a P, na portaria. Ô, Léo, você ficou sabendo aí a nova moda dos motoristas do aplicativo?
0: Não, o que que é?
22: Nova moda agora? É chorar. É chorar pro passageiro.
0: Ah.
22: Pra ganhar dinheiro, novo golpe aí.
0: Não, mas os caras ficam chorando pros passageiros. Olha, eu mando áudio lá, eles não colocam meu áudio no ar. Pros passageiros. Fica... Nova modalidade agora, nova modalidade.
23: Parabéns, Calica. Calica, senta na minha marmita.
0: Cala a sua boca, ô. Fala
24: parabéns
0: direito.
24: Parabéns aí a todos aí, tá ok, pô? Estou nesse programa participando, fazendo o seu melhor aí,
0: tá bom, pô? Vamos aí, Vintinho, fala aí, vai.
25: Bom dia, abençoado. Bom dia, tudo certo?
0: Tudo e você, como é que tá?
25: O Edinaldo Plácido e o Ivan Neres. Estão na concorrência.
0: Ah,
25: pronto,
0: deixa,
25: falei.
0: Deixa eles lá, que não. Deixa eles lá, não, não volte mais aqui. Ah, vai voltar, vai, né? Que aí volta toda aquela galera de novo lá, né? Pra ficar falando mal da gente. Ai, que bom. Ai, coitado do Diegão. Diegão, meu amigo Diegão, seu ouvido, eu sei que seu ouvido não é pinico. Mas quando você voltar, vai voltar aquela galerinha lá. Ai, Diego, você fez tanta falta. Ai, eu tava contando os dias já. Ai, nossa, vai ter até chorar aqui. Ai, eu não aguentava mais. Ai, tava tão chato sem você aqui. As farsidades que eu... Ô, povo falso, viu? Pelo amor de Deus, gente. Olha, tô até vendo, coitado do Diegão, vou ficar chorando pra ele aqui. É, os dois, deixa os dois trouxa lá, deixa os trouxa lá. Ó, bom dia, Léo, tudo bem? Uma ótima madrugada, parabéns pra Calica aqui e chupa Corinthians nada, vai Corinthians, cara. Ó, Corinthians, ó. Corinthians pode ganhar, pode perder, mas vai Corinthians, velho. É timão, velho. E outra coisa, meu. Eu sou igual o Ronco, cara. Fala mal do Corinthians pra ver o que acontece. Fala mal do Corinthians pra ver. É a mesma coisa o Ronco. Se chegar pro Ronco aqui e falar mal do Corinthians, ele briga mesmo, cara. Ele fica bravo. E eu também sou a mesma coisa, velho. Deixa eu ver quem mais tá por aqui participando. 11 99991 9197. Participa aqui da nossa madrugada. Quem que é você, hein? Vamos ver.
26: Oi, tudo bem?
0: Oi, tudo bem? Deve ser Iá. Já conheci pela voz. Tenho certeza, cara. Olha, gente, você não é Iá isso aqui.
26: Oi, tudo bem?
0: A gente já sabe já, né? A gente já é meio que... Puta véia do negócio, gente. Oh, o que mais aqui? Aniversário do Botelho. Ah, o cara quer que eu vou começar a rir. Aniversário do Botelho Pinto em você, né? Em você, no caso, né? Botei em você, né? Ah, deixa eu ver aqui. Quero o robô aspirador da Band FM, beleza? Quer mais essa por aqui? Eu vou colocar na galera pra falar aqui no ar, meu. Vai, fala aí.
1: Ô, Léo, e essa sexta-feira é especial? Essa é sexta-feira, quinto dia útil.
0: Ah, nem fale, cara. Isso, só alegria, hein? É hoje que eu só volto amanhã. Né não? Quem mais tá por aqui, hein? Barretos no esquema VIP. Ah, do Felipe Araújo, dessa promoção que tá rolando, né, gente? Aí sim, hein? E o Barretão, hein? O Barretão já começou, né? O Barretão? Ainda não. Vai começar. Ah, já deve ter começado. Óbvio que já, né? Óbvio.
2: Boa noite. É o programa do Bando e Coruja, o melhor da madrugada. Leozinho, vamos sentir sua falta. Manda aí um alô aí para o meu amigo Luciano do monitoramento. Fala, Lolo.
0: Ai, Lolo do monitoramento. Ô, Lolo, um abraço, Lolo. Valeu, pessoal do monitoramento. E o pessoal do monitoramento, quanto eu não passei pra pegar meu café hoje, cara? Puxa vida, velho. Eu sempre, quando eu subo aqui na rádio, e é o seguinte. Nossa, eu tô até tossindo aqui, velho. Eu sempre subo aqui na rádio, e antes de subir, né, no caso, pra rádio, eu passo a pegar meu café, né? E dessa vez, cara, eu esqueci de pegar meu café. O Sérgio do monitoramento aqui da rádio, cara, e ele sempre me avisa. Um cafezinho aí, meu irmão. Puta vida. Ô, Sérgio, dessa vez, cara, eu passei batido, cara. Esqueci do meu café dessa vez, cara. Esqueci do meu café dessa vez aí, mano. Oi.
3: Manda aí um abraço pra nossa amiga aí, ouvinte Calica. Feliz aniversário, Calica. Deus abençoe aí, tá? Deus te proteja. Realize todos os seus sonhos aí. Um grande abraço do seu colega ouvinte também, Juninho Uber, tamo aí na rua. Quem sabe, né? Você pede Uber e aparece eu aí na sua porta.
0: Ah, é bem ligeiro.
3: Um abraço, nega.
0: É bem ligeirinho, né? Pede Uber e aparece eu na sua. É muito ligeirinho isso aí, né? Ai, ai. Fala aí, Fabiano, beleza? É Fabiano? Fabiano. Fala, Fabianão. E aí?
4: Olá, meu jovem. Bom dia. Sextou. Velho Barreira aqui. Opa! Com limão aqui.
0: Aí é só alegria.
4: Manda um alô pra galera da Transporte Mirim aí pra vocês aí da rádio aí. Tudo de bom, hein?
0: Ô, cara, com essa Velho Barreira, eu tomar uma com limão é bom, eu gosto. E aí você fala, contrário, Velho Barreira, dá pra fazer uma caipirinha, cara. Fica sensacional, hein, meu? Sensacional uma caipirinha. Cara, 51 também é bom, mas Velho Barreira é bom, tá melhor ainda. Não, é outro tipo de sabor, né? Outra pegada. Vai lá, fala aí, Lalau.
5: Oi, Júnior. Bom dia, meu querido, tudo bem?
0: Beleza.
5: Mais uma vez aqui, devidamente acomodado no camarote da Band Coruja, ouvindo este programa delicioso.
0: Deliciosamente.
5: E também os mentirosos e mal acabados. Um beijo a todas as ouvintes. Ricardinho Lalau.
0: Esse é meu amigo Ricardinho Lalau. Vamos nessa! Feira Sua Lira!

0: nessa, gente. 1h27. Ó, vai lá pro nosso WhatsApp 11 999919197 pra você participar junto com a gente. Esse é um classicão esse aqui, hein, do Leandro e Leonardo, hein, gente? Tempo que o sertanejo era gostoso de ouvir, né? As letras, né, meu? Hoje tá chato, pelo amor de Deus, né? Deus o livre, igual. Fala comigo aí, vai.
1: Bom dia, Léo Dias. Bom e dia. Aí, meu querido? Ah. Sextou, sextou. Joelson de Vitória da Conquista.
0: Aí, Bahia!
1: Hoje é dia de, por enquanto, de beber, não. Só mais tarde.
0: Só mais tarde, é. Tá bom,
1: aqui
0: tá
1: na
0: bom.
1: Madrugada rodando.
0: É, tá dirigindo,
1: pessoal,
0: né, cara?
1: Manda um abraço aí pro pessoal da Coca-Cola, da Remessa. Daqui a pouco eu vou buscar eles lá pra deixar em casa.
0: Beleza, cara. Um abraço, tamo junto aí na nossa madrugada mais gostosa no Brasil. Manda na sua mensagem 11 999 999. Putz, é que eu errei aqui. 999919197. Até eu errei o telefone. Errar o telefone da rádio já é demais, né, gente?
2: Bando e coruja, ô Léo, você bloqueou eu.
0: Eu?
2: Desbloqueei eu.
0: Oxi, como assim? Você
2: escutou da noite seu programa.
0: É que o pessoal entende, o pessoal não sabe o que é bloquear ou não ouvir o áudio, gente. É, quando é bloquear, a foto some aí do seu WhatsApp. Aí quando você vai mandar, fica que nem um pauzinho assim, ó. Aí tá, deve estar bloqueado. Mas se eu, quando não foi pro ar, não, né, quer dizer que foi bloqueado, né? Que não foi pro ar mesmo, né? É normal, né? Acontece, acontece. O que mais tá por aqui? Fala aí.
3: E aproveitar só pra reforçar. Sextou. Sextou. Sextou. Cebola.
0: Aê. Nossa, sextou. Cara do céu, essa foi legal, hein? Sextou com C de cebola. Puta que pariu, velho. Que legal isso que ele falou. Olha, já, o português é maravilhoso.
3: Sextou com C de cebola.
0: Sextou com C de cebola. Ai, ai, ai, ai, ai, gente. Esse programa acontece de tudo, gente. Pelo amor de Deus, oi.
4: Boa noite, Léo. Tudo bem? Aqui é Alexandre de Pouso Alegre, Minas Gerais.
0: Fala aí, Alexandre.
4: Queria dar um olá para todo mundo do grupo Bande Coruja. Ah. E principalmente para a Calica, que hoje faz aniversário. Parabéns, Calica. Tamo junto. Vamos que vamos.
0: Vamos que vamos.
4: É Bande FM, a rádio do seu jeito.
0: Aí, ó.
4: Vamos que vamos.
0: Aí, fez até uma vinhetinha pra nós aqui, você viu? Que bonitinho, a rádio do seu jeito. Ai, ai, ai, ai. 1h30.
5: Está na roça, é pra lá de bom.
0: Fala aí comigo.
6: Fala, amigão, boa noite. É o Valber, motorista de aplicativo aqui na cidade de Campinas. Cara, que história, hein? História.
0: Peraí. É que eu peguei o áudio das 11 da noite. Eu tava na história do Band Love ainda. Agora vai.
6: Aoba!
0: Ah, você viu que diferença? O cara todo comportadinho, né? Ó, aqui, ó, pá, ó.
6: Fala, amigão, boa
0: aí,
6: noite.
0: Boa noite,
6: tá? O Valber, motorista de aplicativo aqui na cidade de Campinas.
0: Aí você pensa que o cara não, o cara é sério, né? Ó, história, putz, emocionante e tal. Quase chorei, fiquei emocionado e tal. Aí depois, quando chega o Band Coruja, olha isso aqui.
6: Aoba!
0: Ó. Tá vendo? É a sexta-feira, cara. Isso é sexta-feira, meu filho. Você viu que eu faço a base musical, né? Eu sou bom nessa parte de fazer a base musical. Fala, Davi!
7: Vamos enquete aí, né?
0: Quer mandar no programa? Quer que faça enquete? Quer mandar que diretor?
7: Já só mega gastar seu dinheiro, o que você vai fazer? Onde é essa, né? Você. Se é melhor você gastar sua economia, vou gastar seu dinheiro, tem que dar um jeito isso aí, né? Você administra ou deixa de administrar? É uma enquete boa aí, ó.
0: Pensa que manda no programa agora. É outro esse Davi, viu? Não, fenomenal, não. Tem que ter o fenomenal. Senhor Jesus.
7: Churumi.
0: É Esse aí é o Fenomenal. Churumi, Churumi, a gente já conhece a linguagem do Fenomenal, a gente já fala a linguagem dele já, né?
8: Bom dia, Léo. Aqui dia. É Eliana Jorge Miriam. Tô aqui ligadinha na escuta, viu? Beijo, sexto. Hoje é dia de Caixa Emblema, sexta-feira.
0: Caixa Emblema, Caixa Emblema, olha lá.
8: Bom dia, Léo. Aqui é Eliana Jorge Miriam. Tô aqui ligadinha na escuta, viu? Beijo, sexto. Hoje é dia de Caixa Emblema, sexta-feira.
0: Quer ver? Peraí, deixa eu ver aqui que a... Quer ver? Pera aí. Deixa eu só achar aqui o... Pera aí. Putz, eu tô num outro negócio aqui, velho. Ixi, rapaz, tem que... Eu não entrei na minha senha aqui hoje, velho. Ai, vamos ver. Ixi, não dá pra entrar aqui hoje. Lascou. Ah, dá, agora dá. Agora vai. Ela falou Caixa Emblema, né? Vamos ver o que eu acho aquela música. Caixa, peraí, cá. Caixa Emblema. Ok, pá, pá, pá. Vamos ver se acha. Tem uma música, né? Tem uma música. É aqui, ó. Inclusive, essa aí é do Ataí de Alexandre, essa música aqui. Essa música, Caixa Emblema, é Cachaça, Chifre e Problema, né? É o nome da música, né? Então, eu achei a música do Caixa Emblema. Ó. Já que nós estamos na época do Barretão, vai que vai, ó. Vai.

0: cachimbrema isso aí. Sabe o que, que é você sabe o que, que é cachimbrema, né? Olha lá. Então é cachaça, chifre e problema. Ah. 11 999919197. Você participa aqui do nosso Band Coruja, o seu programa da madrugada com você aqui, ó. Ai, gente do céu, viu? Vocês não tem jeito. Olha, esse povo aqui tem uma imaginação que a gente vai lá e faz a coisa acontecer aqui no programa, né? Vamos lá, fala aí comigo.
1: Tá
0: vai.
1: Louco, hein, Léo? Tá louco, Léo? Não põe meu áudio aí pra botar o fenomenal falando tirou-me aí mesmo.
0: Ai, outro já ficou bravinho porque eu não coloquei o áudio dele no ar. Nossa senhora, fala aí, vai.
2: Boa noite, bom dia, boa noite, bom dia, bom dia, galerinha do Caps da Madrugada.
0: E aí,
2: boa
0: mano?
2: Noite, Léo Júnior.
0: E aí, mano, beleza?
2: Sextou, sextou, glória, glória.
0: Valeu, cara, um abraço pra você, tamo junto na madruga aí. É nóis, cara, eu coloco todo mundo pra falar no ar aqui, viu? Vocês não vêm reclamar não, velho, vocês não vêm reclamar aqui. Vocês não vêm reclamar aqui não, hein, por favor, hein. São 1h35, gente, 1h35, esse é o nosso Band Coruja pra todo o Brasil. Na sua sexta-feira, sua linda. Olá, bom dia, Léo. Mickey Vagabundinho de volta. Olha quem voltou. O nosso Mickey Vagabundinho. Fala, Mickey Vagabundinho. Uhum.
3: Bom dia, Leozinho. Bom Oi. Dia, Requinglados. Bom dia, meus amiguinhos do arroba Mickey Vagabundinho. Leozinho, depois de 3 meses, tô de volta na madrugadinha. Você tá doido?
0: Ô, Mickey Vagabundinho, por que você sumiu, ô Mickey? Você fez tanta falta pra gente aqui, rapaz. Mickey Vagabundinho tá de volta aqui no Band Coruja. Oi, bom dia.
4: Ô, Léo, bom dia, Léo, bom dia, Léo. Ô, Léo, confirma pra mim se o Pix caiu na conta aí, Léo.
0: Cala sua boca e Pix, cara. Já falei que não tem Pix aqui, ó.
5: Olá, olá. Ótima madrugada pra todo mundo aí. Aqui é Alderir, Rio Verde, Goiás. Super ligado no Band Coruja. Band FM, a rádio do seu jeito.
0: Aí, ó, pessoal de Goiás, alô, Goiás! Goiás, Goiânia, onde brota cantor aí, o lugar pra brotar cantor bom aí, viu? É, meu? Caramba, velho, Goiás, Goiânia aí, ó, alô, do lugarzinho pra brotar cantor da árvore. Daí brota cantor da árvore, hein? E sai os cantor bom daí, viu?
6: Boa noite, Leozinho. Tamo junto, meu irmão, sempre. Acabei de fazer o Pix pra você aí, ah, valeu, hein?
0: Vai se lascar.
6: Nós!
0: Vai se lascar, não tem Pix, já falei. Para com o negócio de Pix aí, ô. Oi.
7: Olha, boa noite. É, o Diego volta segunda. Isso quer dizer que hoje é o último dia que nós temos que aguentar você, é isso mesmo?
0: Olha, hoje não é o último dia que você tem que aguentar, não. É segunda-feira pra terça é o último dia que você tem que aguentar eu, tá? É isso. É aí depois, beleza. Só que também vocês estão lascados, porque no próximo final de semana eu tô aqui de sexta pra sábado e sábado pra domingo. Pronto, foi, lascou do mesmo jeito. Lascou da mesma forma, não mudou nada, né? Aí, vamos tá junto no próximo final de semana de novo aqui.
8: Bom dia, Léo Júnior, é o DJ Cachorro Louco na voz, rapaz!
0: DJ Cachorro Louco!
8: Sextou, rapaz! Ah. Hoje é dia de dar tapa na cara de Uber e de taxista, esses corno!
0: Olha isso! Fresco. Meu Deus do céu! Cara, esse já vem na maldade, esse aqui ele já quer dar tapa na cara, velho! Esse aqui, ó, é o do time do Região, velho! Esse é time do Região, tô falando! Hoje é dia de dar tapa na cara desses vagabundos aí, ó! 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Nós estamos aqui no nosso programa, 1h38. Fala comigo, bom dia.
9: Ô, Léo. Oi. Vou mandar pra você um pique aqui. Eu vou mandar pra você. Deixa eu baixar o volume do rádio aqui. Vou mandar pra você um pique aqui de R$ 1.200.
0: Ah, para,
9: vai. A base maior do ar é Biofera, Barra Nova, Léo.

0: por aqui no meu PV, Léo.
1: Que conta particular aqui, cara? Tá louco, velho? Não tem Pix aqui, velho. A gente vai colocando o áudio de todo mundo no ar aqui. Eu tô tentando, né? Pelo que eu tô ouvindo, eu tô tentando. Olha, se eu tivesse uma câmera aqui pra mostrar ao vivo pra vocês quantas pessoas vêm no WhatsApp da rádio, vocês vão se assustar, porque é muita gente. É muita gente mesmo. Então, acaba passando uns 3, 4 áudios aí. Ai, fala aí, fala comigo. É aniversariante de hoje. Olha lá.
2: Bom dia, Leozinho. Aqui é Calica. Eu quero agradecer a você, a todos do grupo, a todos os ouvintes pelo carinho. Nossa, eu sou muito feliz por ter conhecido cada um, sem exceção.
1: Que legal.
2: Sou muito feliz por ter nessa data hoje tão especial.
1: Aham. Uhum.
2: Ter vocês na minha vida.
1: Que bom.
2: Todos, sem exceção, tá bom?
1: Que legal, Carica.
2: Beijo bacana. Pra todos mesmo.
1: Tá certo.
2: Muito amor pra vocês, eu desejo. Muito obrigado por tudo.
1: Aí, Carica, feliz aniversário pra você. Muitos presentes aí. Oi, muitos presentes. Ó, gente, faltando 20 pras duas agora. Até as 5 da manhã, né? Tamo aqui, falando com você nesse CAPS da madrugada. Fala comigo!
3: Oi, Leozinho, bom dia, tudo bem?
1: É paneleiro. Mara Tassini.
3: Lindo. Que eu gosto muito, tá? Ó, passei aqui, tá? Pra mandar um beijo aí, ó. Parabéns, viu, Calica? Feliz aniversário, tá? Que Deus te abençoe, querida. Um beijo pra todo mundo aí, tá?
1: Valeu, essa Mara Tassini também já mandou parabéns pra Calica. Quem mais aqui? Deixa eu ver aqui. Tanta gente, viu? É tanta gente nesse programa que eu vou te contar uma coisa. É gente demais. Lucas, fala, Lucas.
4: Bom dia, Léo Júnior, beleza? Lucas por cá.
1: Fala, mano.
4: São 1h39, vamos ver se o áudio vai no ar hoje. Depois de 15 dias mandando áudio aí, nada.
1: Beleza, mano. 1h41. Chama nós, WhatsApp da Band FM. Pra você que tá chegando agora, tá no carro, tá em casa. O que você faz de bom aí na massa madrugada? Tá sem dormir, tá sem contar. Tem muita gente com insônia essa hora, né? 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Você não vai nem dormir. Você vai dar tanta risada com a gente aqui, porque só tem louco nesse programa. Não tem um normal nesse programa aqui.
5: Bom dia, Leozinho. Bom dia. É o Rodrigo Carreteiro aqui, estamos aqui na caminho de Jundiaí aqui, era presidente Dutra. O papo do momento agora é Jundiaí.
1: Legal. Hoje é sexta-feira, os caras estão mó desânimo falando. Que desânimo é esse, cara? Ô, meu filho, que desânimo é esse? Hoje é sexta-feira, cara. Sextou. É dia de tomar uma, cara. É dia de voltar só na segunda-feira pra casa agora.
6: É bom do amor.
1: Olha lá.
6: Ô, Galil, passa o Pix aí, ô vagabundo.
1: Vagabundo é você, cara. Não tem Pix nenhum aqui, não. Tô falando, cara.
7: Comendo aqui uma mortandela com cebola na conserva. Mais tarde, pegar um Uber, catar um peido dentro do Uber que vai embaçar os vidros.
1: Ninguém entra aí. Eu não entro nem a pau num negócio desse, cara. Você é louco? Eu não entro nisso aí, velho.
8: Bom dia, Léo. Enfim, sextou, né? Tava querendo encher, né? De tapa. Mas os machos de hoje tá querendo só encher de tapa a cara do Região. Aí a gente fica na vontade, né, Léo? Parabéns, Calica, sua gostosa. Muitas felicidades, viu?
1: Tá vendo, cara? Vocês estão vendo? Vocês querem encher de tapa a cara do Região, né? E aí, ó, a Elaine aqui, ó, com ciúmes, tá vendo? Ó, meu. Vocês estão devagar, hein, os homens? Cadê os machos desse programa aqui? Vocês estão muito devagar, hein? Ah, pelo amor de Deus, o que tá acontecendo com vocês aqui, gente? Ah, fale pra mim. Vamos conversar. Ah.
9: Fala, Léo, bom dia. Diretamente aqui do Rio de Janeiro, trabalhando no Porto. Mais uma sexta-feira pra conta. Vamos, mais uma madrugada.
1: Bora mais uma.
9: Até às 5 da manhã, tamo junto, Léo.
1: Ah, que você sabe que é só alegria. Só nós fazendo aquele agito na madruga, né? É o Band Coruja.
10: E essa também vai tocar.
1: Vai tocar onde?
10: Valci Fox Cabuloso.
1: Olha, velho. Ó, só.

0: fala comigo, bom dia, bom dia, bom dia. Que é isso, cara? Que meu coisa é essa, velho? O cara não mandou áudio, o que, que ele mandou aqui, velho?
1: Boa noite, Léo, aqui é Sandro Azevedo, diretamente de Salvador, chegando agora do Barradão.
0: Aí,
1: Vitória 4, Atlético Paranaense 0.
0: Aí, beleza, lá no Barradão. Um abraço pra vocês, hein, gente. 1h45 agora, 1h45.
2: Ô, bom dia, Léo, Rodinei aqui. Ô, Léo, só confirma o número do Pix, que eu acho que eu mandei pra conta errada, hein?
0: Eita, amor de
2: confirma
0: Deus.
2: Aí o Pix pra mim aí.
0: Cara, que Pix? Para de falar em Pix. Para de falar em Pix, ou... Oxa,
3: boa noite, Band FM. Aqui é o Marquinhos. Manda um alô aqui pra mim no Bom Jesus do Goiás. Que tô aqui ouvindo vocês pela net. Eu morava aí em Olímpia. Sempre fui fã de vocês aí.
0: Que legal, cara. Olha. Que bom. Ele tá em Goiás. Cara, Goiás aí. Em peso curtindo a Band FM. Que legal. A audiência do Band Coruja em todo o Brasil, olha, é indiscutível. A audiência da Band FM também, né? Tem jeito não. Faltando 15 pras duas. 15 pras duas. Ele, Salatiel. Fala, Salatiel. Vai.
4: Bom dia, bom dia, bom dia. Primeira vez que eu uso o programa aqui de vocês. Muito bom o programa, tá?
0: Você é cara de pau, cara. Você é maior cara de pau. Cara, maior, cara manjado já aí, ó. Você é maior cara de pau que você é, velho.
4: Mandando um abraço aí pra todos os porteiros da empresa Líder Max. Bom? Primeira e última vez que o locutor é um safado que não coloca o áudio da gente.
0: Ah, você é um vagabundo, cara. Vai dormir. Vai dormir que você ganha muito mais. Vai dormir, vai dormir. Oi.
5: Bom dia, mãe de coruja. Aqui é Genivaldo, velho Santana, Bahia, hein? Vamos pra mais uma noite aí no resgate.
0: Bahia, velho.
5: Vou pegar um camarada que acabou quebrando. Show de bola. Tchau, obrigado.
0: Tchau, obrigado. Ó, Bahia em peso, que tem gente em vários estados. Rio de Janeiro, né? Aparecendo mais com a gente por aqui. Isso mostra a audiência que é a Band FM, né? Em todo o Brasil, não só aqui em São Paulo também, mas em todos os lugares. Todo mundo participando. 11 999 919 197, pra você interagir e participar com a gente. E é isso que é legal. Isso que move a gente. Fazer essa alegria do rádio aqui, ó.
6: Fala, Léo Júnior, do Gregório de Uberlândia. Ô, Léo, fala pra Elaine aí, ó, que as mulheres de hoje em dia só faz com doce. Na hora H, tudo corre.
0: Ah lá. Dá uma olhadinha pra ver se é com você um negócio aí, cara. Aí que você vai falar, ai, odeio, não gosto, que nojo, não gosto. Aí começar com isso, velho, ferrou a situação. Aí lascou, hein. Oi.
7: Adoro Feira de Santana. Tudo é perto de Feira de Santana.
0: Aí, a Tati gosta de Feira de Santana, hein? Legal. Ok, é o Cebolinha chegou. Cebolinha chegou, vai, Cebolinha.
8: Bom dia, Léo Júnior. Sextou, desce uma bem gelada.
0: Vai.
8: Mas é Gualaná, viu?
0: Ah, Gualaná.
8: Um abraço pro amigos do Band Coruja e um parabéns especial pra Calinca. Beijinho, sua lindinha.
0: Olha, tá vendo? Aqui na Band é assim, aqui tem o Mickey Vagabundinho e tem o Cebolinha também, poxa vida. É isso, gente, é isso. Esse programa é diferenciado, cara. É um programa diferenciado isso aqui.
9: Boa noite, Léo. Léo, eu quero que você arrume uma namorada pra mim. Eu larguei da mulher. A mulher não deixava tomar cerveja.
0: Ah.
9: Nesse caso, ela não tem que tomar cerveja, né, Léo?
0: A mulher não deixa...
9: Eu nasci do Jardim Matias Azul.
0: E a mulher não deixa você tomar cerveja, cara? Puxa vida. Ferrou, hein, cara? Aí lascou, hein? Aí lascou, hein? Vamos ver aqui, vamos ver. O que que mandaram aqui? Ó,

0: Aí, Davi, ó, pra você ficar feliz, hein, Davi? Olha lá. Eita, menino bom! Ó, a rocha, a rocha, a rocha, a rocha, só na rocha, só na rocha. A rocha aí, vai, a rocha, a rocha. Aí, gente, gostei da música. Sensacional, hein? Legal pra caramba, hein, o Ale Hardcore. Meu amigo Ale, um abraço, mano, um abraço. O Ale que entrega o caipirão, hein? Nos áudios. Oh, meu Deus do céu, gente do céu. 10 minutos para as duas agora. 10 para as 2 na madrugada, 10 para as 2. Tá cedo ainda, né, gente? Tá cedo ainda. Fala comigo, bom dia, fala comigo aí,
1: salve,
0: vai.
1: Salve, bando de folia.
0: Que band de folia, o que, cara?
1: Dança é o palco. Ah. Ligadinho aqui. Chama.
0: Ai, Senhor Jesus, viu? Band de folia, velho. Band de folia, oi.
2: Ô, Léo, ô, Léo. Bota uma música de homem sério aí, Léo. De homem, com H.
0: Qual que é que
2: bota
0: você quer?
2: Bota aí um Pablo Vidal, uma...
0: Ah, você quer
2: Glória Pablo... Grover. Ah. De Mato Grosso, por favor.
0: Tá,
2: tô
0: peraí.
2: Por cá, só escutando.
0: Tá, vamos ver se
2: bota eu acho. Bota a música aí, rapaz.
0: Você quer música séria, né,
2: eu
0: cara?
2: Eu gosto daquela do Pablo Vidal.
0: Ah, Pablo Vittar. Tá, peraí. Você quer o Pablo Vittar, né? Tá bom. Aqui, ó. Aqui, ó. Tá bom, vamos lá. Vamos lá, vamos lá.
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0: Ó, ó. Pra você, pra você. Vai, tira a roupa aí, vai, tira a roupa. Vamos dançar. Dá, vai, vai. Dança peladão aí, vai. Vai, vai, dança aí, vai. Ó, Pablo Vittar, Pablo Vittar, vai.
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0: Ó, o Salatiel já mandou um áudio na hora. Ele já ficou doidinho com ouvindo essa música já, o Salatiel.
4: Fala de Marcelo Dias. Adorei quando você tocou Experiencer. Que Experiencer, estou.
0: Ó, o outro viajando na maionese aqui já.
4: Galo, rimbo, pulo, muito bonito. Estou aqui com minha amada aqui, curtindo as músicas do Band 9.
0: Ah, vai se lascar, velho. O cara tá dormindo lá, velho. Tá aí dormindo, vai, viu? Dá licença, velho. Oi.
5: Ô, Léo, eu tô com a menina de 14 anos, rapaz. A menina tá peladinha comigo aqui agora na cama. E só que eu tô dando nada. E o que que eu faço aqui, Léo? Me ajuda aí, Band Coruja? Vem pra mim aí.
0: Ah, sai pra lá, cara. Sai fora, velho. Sai daqui, ó. Vai pra lá.
3: Na minha cama junto.
0: Oi, bom dia, bom dia.
6: Começou a putaria.
0: Ah, já começou.
6: É, só chamar o Ivaneres também pra participar.
0: Bom, até agora o Ivaneres não apareceu, cara.
3: Vou te falar.
0: Até agora não apareceu, meu.
7: Ah, meu querido! Pablo! Uhul! Eu achei um saco.
0: Aí. Ó, se a gente toca Pablo Vittar aqui, eles ficam tão contentes, tão felizes, né? A alegria vai a mil, olha.
8: Ó, Léo, esse pedófilo vai até no chicote, esse safado, menino de 14 anos. Dá uma vergonha na tua cara, o seu pilantra.
0: Gente. Acho que ele falou. Vamos acreditar que ele falou brincando, né? Vamos lá. Mas vamos continuar isso aqui, vai. Vamos continuar, vamos lá, vai, vamos. Acreditamos, vamos aqui.
8: Rapaz, bom dia, Léo.
0: Bom dia, bom
8: dia. Fala pra você essas músicas aí. É os cornos aqui de Interlagos que escuta.
0: É?
8: Os que não é corno é tudo viado, essa porra. Não sei o que eu vim fazer nessa cidade. Tô vendo que eu vou ter que torar tudo esses viados. Bom dia.
0: Bom, ó, olha isso aqui então, ó, ó. Ó os cornos. Alô, cornaiada do Brasil! Essa aqui é pros cornos, essa aqui é pros cornos, cornaiada que tá ouvindo a Band FM, olha isso.

0: Eu quero a... Vai. Bilu, bilu, bilu, bilu. Fala comigo aí, fala.
1: Tudo bom, menino? Tudo bom, Leonardo? Vai, tudo passa, Daniel.
0: Fala aí, vai. Oh, cadê? Cadê você?
2: É a Banda Coruja com o Léo Dias.
0: Cara, meu nome não é Léo Dias, cara. Léo Dias é um cara que trabalha aqui na Band, que trabalha com a fofoca, velho. Eu sou Léo Júnior. Dá pra você entender isso? Não dá pra você entender. Dá pra você entender? Dá ou não dá pra você entender isso
3: aí?
0: Bom
3: dia, bom dia, Léo. Avisa esse cara aí que se ele tá achando ruim a música, ele é que desliga o rádio. Vai dormir, esse vagabundo aí.
0: É, pois é.
3: Só pode ser parente do Sarapatel, só pode, mano.
0: Sarapatel, verdade, só pode ser parente do Sarapatel. A Sarapatel aí tá viajando a maionete, tá no delay, tá no delay. Oi.
2: Bom dia, Léo Júnior, hoje o Vacílio Jardim Mati Azul. Bilu, bilu, bilu, bilu. É o Pablo.
0: É o Pablo aí, o povo já
1: bom
0: conhece.
1: Bom dia, Léo. Aqui é o André Verdureiro, bom dia a todos aí. Uma ótima madrugada. Vamos que vamos.
0: Bom dia a todos, vai, fala aí, vai.
4: Oh, queria saber quando é que vai mudar a turminha desse Pix aí. É, tem a turma do Léo, a turma do Diego. Quando é que vai vir um novo locutor aí que é pra gente poder formar uma nova panelinha, hein?
0: Cala sua boca, cara. Cara, já falei. Não tem, para com esses negócios. Eu coloco todo mundo no ar e nem vocês reclamam da vida, gente. A vida é tão bela. A vida é tão linda. Para de reclamar da vida, meu Deus do céu. 1h56, eu volto já. Pera aí. Seus mal acabados, seus requenguelados, viu?
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0: 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Band FM, 1 minuto pras duas. E aí, como é que vocês estão? Tudo certo? Vamos continuar essa bagunça no rádio, essa baguncinha gostosa que a gente tá acostumado já ou não?
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0: Band FM, Maiara e Maraíza, 90%, 10%. Bom dia pra você, nosso Band Coruja tá no ar. Manda sua mensagem pra gente, manda lá, vai, manda lá, manda lá. Tem coragem ou não? Tem coragem pra você mandar ou não? 11 999 99 99 99 99 99 99 99 99 99 99 99 99 99 99 99 99 99 99 99 99 99 99 99 99 99 99 99 99 99 99 99 99 99 99 99 99 99 99 99 99 99 99 99 99 99 99 99 99 99 99 99 99 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99 99 99 99 A Giovana tá por aqui também, já mandou mensagem. A Vitória. Oi, Vitória, tudo bem? Bom dia, bom dia, bom dia. Ah, bom dia, Léo Júnior. Ligado na Band FM, tô aqui já tomando uma. Tomei umas 10 cervejas. E adoro ouvir a Band FM. Nossa senhora, já tá.
1: Chega aí.
0: Já tá daquele jeito, pelo jeito. Já tá daquele. Daquele jeito já.
2: Louca, louquinha, dá uma empinadinha. Dá uma agachadinha, você tá soltinho.
0: Vamos falar com você no zap, vai!
3: E aí, Léo, bom dia, bom dia. Ô, Léo, esses caras que reclamam demais, dá um pirulito de nervo pra eles e eles vão ficar felizes.
0: Pois é, ô, como que reclama.
3: E aí, Léo, bom dia, bom.
0: Ô, vim que reclama, sou, pelo amor de Deus. Aí, meu áudio, calma que vai um ar seu áudio ainda. Até o final do programa tem chão ainda, vai lá.
4: Ô, Léo, bom dia. Alexandre por cá, hein? Ô, oh, Léo, ia me pedir essa música e agora, hein? 90-10, hein?
0: Ai, que bom, deu certo,
4: aí,
0: né?
4: É a música minha aí, você tá doido, hein? Bom dia, Léo, bom dia pra todos. Pessoal aí da Band.
0: Que legal, gente, valeu. 2:14. É final de semana chegando, só alegria. Galera boa demais, hein?
5: Júnior, boa noite, bom dia, perdão. Aqui é o Juliano da Zé Tapira. Manda um abraço pra, aí, pra mim aqui e pro Leandro Coreia, aqui de Itapira. Estamos faturando note. Sim. E ouvindo vocês. E valeu aí por esse mês de férias aí. Foi muito divertido com vocês aí, ó.
0: Obrigado, valeu.
5: Você,
0: cara,
5: narrando, você à frente aí. Uhum. Foi muito legal. Gostei muito aí. Um forte abraço. Posso dizer, meu amigo aí. Fica com Deus aí.
0: Tamo junto.
5: E vamos esperar na próxima férias aí. Uhum. Pra nós brincar, pra gente dar risada.
0: Que legal.
5: E pra gente. E tornar a madrugada a gente alegre, né?
0: Exatamente.
5: Forte abraço aí, fica com Deus.
0: É o que a gente faz aqui, né? A deixar nossa madrugada mais alegre ainda. Muito legal, meu amigo. Obrigado pela sua participação e pelo carinho. Ah, deixa eu te contar uma aqui. Deixa eu te contar uma notícia. A gente gosta de umas notícias engraçadas, né? Quem que não gosta, né? Gente, um cachorro, olha, presta atenção nessa aqui. Um cachorro invade uma loja e tira a soneca no sofá. Sei lá se tem uma loja de móveis. Do nada, um cachorro chega, olha pra porta, ficou olhando pra porta. Ele entra dentro da loja, vai no sofá, deita lá como se fosse a casa dele. É isso que aconteceu, pois é. Será que não foi um caramelo, não? Olha, um cachorro viralizou nas redes sociais ao entrar numa loja e passar mais de uma hora cochilando em um sofá, mas é forgadinho, não? Nas imagens divulgadas pela loja, é possível ver um momento em que o cão entra na loja, transita entre os clientes, né? Dá uma olhadinha para ver o território, né? E por fim, se acomoda no sofá e dá um cochilão, né? Até ronca. O caso aconteceu na semana passada em uma loja de cosméticos. Foi uma loja de cosméticos, no caso, em Sorocaba, gente. Esse fato aconteceu justo aonde? Esse fato me acontece na minha cidade, em Sorocaba. Oh, meu Deus do céu. Isso foi em uma loja de cosméticos. Segundo os funcionários, ele passou cerca de uma hora relaxando sem ser incomodado. Você acha que alguém vai lá? Deixa o bichinho dormir, poxa. Depois do sono de beleza, ele simplesmente saiu do sofá e foi pra rua. Ó, sem falar nada. Quer dizer, falar não fala, né? Mas sem, sei lá, né? Ir lá... Bom, ainda de acordo com os funcionários, é comum ver o cachorro e outros animais de ruas frequentarem o local, visto que são sempre bem recebidos e bem tratados, né? Então, o pessoal deixou, sabe? Ah, deixa lá o cachorrinho, pô, tá lá na rua, tá, anda pra lá e pra cá, dá tirar uma soneca. Agora, meus amigos de Sorocaba, se esse cachorro se comunicar com outros cachorros... Você pode esperar que vai vir todo dia um aí. Pode esperar que os cachorros lá de Sorocaba, os caras se comunicam entre eles. Uau, uau, uau, uau. Uau, uau, uau, uau. Uau, uau, uau, uau, uau, uau, uau, uau. Ó, você pode esperar que vai vir a tropa toda aí, viu? você pode esperar que a tropa vem toda. É, gente, putz, acontece justo em Sorocaba essas coisas ainda, né? Meu Deus do céu.
1: Oi. E aí, Anselmo, seu gostoso. E aí, mini sua gata.
0: Oi? Oi? Como é que é? Ai, gente do céu, eu vou falar uma coisa. Como se tem concorrentes, né? Então, os retardados da cabeça, os retardados, eles não conseguem distinguir, né? O WhatsApp de uma rádio pra outra, né? É tão simples. Ou o cara é cego, é burro mesmo, né? É burro demais, né? E aí ele fala que tá mandando pra outra, tá mandando pra cá, né? Bom, apesar que também os caras devem fazer a mesma coisa lá, né? Lá eles devem mandar, ele é o Júnior, beleza? Tô aqui ligado na Band. Então eu não culpo não, porque isso deve acontecer nas outras rádios também. Acontece, mas também, bom, pelo amor de Deus, hein? Que diferença, dá pra você ver até a foto da rádio aí no WhatsApp. Ah, ninguém é cego também, né? Bom, gente, são 2h18, vai, vamos continuar aqui, oi.
6: Fala, Leozão, bom dia.
0: Beleza?
6: Rodrigo, motorista carreteiro, beleza?
0: Tranquilo, e você?
6: Rapaz, eu acho que ninguém tomou um remedinho hoje, hein? Tá todo mundo mais louco do que já é.
0: É, pois é.
6: Mas vamos que vamos, né? Até às 5.
0: Até às 5 da manhã, tentando fazer esse programa de louco.
7: Ô,
0: aqui,
7: Léo,
0: ó.
7: Bom dia, ou boa noite, ou boa madrugada.
0: Fala aí, Léo, fala aí.
7: Tem uma notícia fundamental para os brasileiros que não têm descendência japonesa.
0: Certo,
7: a partir de dia 1º de dezembro de 2026, está aberto, né, o pessoal que quiser vir para o Japão com visto de 1 ano,
0: olha,
7: né, para fazer o turismo e poder trabalhar também um pouco também, né?
0: Que da hora, cara, ajudar
7: na renda. Né? Aí uma atitude inédita do governo japonês aí para os brasileiros que não têm descendência aí, dos 18 anos até os 30. Né, os brasileiros que quiserem vir para o Japão, se informem melhor aí no Brasil, no consulado japonês, aí no Brasil. Um abraço, Léo, é nóis.
0: Tiro do Japão. Ah, eu quero ficar aqui mesmo, cara. Não quero sair daqui, não. Eu tô fora, viu? Eu imagino, se eu vou lá no Japão, velho, eu olho os caras tudo igual, eu vou falar o quê? Oi, bom dia, ele. Cara, como que eu vou dar bom dia lá, velho? Como que eu vou falar? E aí, tudo bem? Ninguém vai entender nada do que eu vou falar, velho. Ah, não dá, não tem como, não. É melhor ficar aqui mesmo, é melhor ficar quietinho aqui mesmo.
8: Bom dia, Léo Júnior, sou Amaral de Gália.
0: Fala, Amaral.
8: Aqui na escuta do seu programa, esse programa é muito bacana. Um bom dia pra você, fico com Deus.
0: Valeu, aquele abraço, obrigado pela sua participação. 2h20, fala comigo aqui, oi.
9: Valeu, Léo Júnior, tudo de bom. Tá acabando aí, Léo, mas tá, deixa aqui um agradecimento pra você aí, pelos esses dias que você passou aí alegrando a gente.
0: Porra,
9: mesmo,
0: rapaz,
9: que você não escutou o áudio, mas não tamo aí sem chororô,
0: tá,
9: né,
0: escutando. Igual esses
9: boca aberta aí.
0: Tá escutando aí, tá escutando.
9: E falar que você conseguiu calar aquela panelinha de uma galerinha aí que todo mundo já sabe.
0: É,
9: e deu
0: é.
9: Oportunidade pra muita gente... conversar aí no programa aí, interagir com você aí.
0: É,
9: então valeu, Léo Júnior, até a próxima.
0: É que
9: hein?
0: Aqueles caras lá, eles pensam que eles mandam no programa. Pô, mas quem apresenta o programa aqui é o Diegão. Daí os trouxa acham que o programa é deles, né? Acha que o programa é deles. Né? Só que os trouxa caem do cavalo. Ó, ao invés dos trouxa chegar e se unir com nós aqui, se unir com a gente, mas não, né? Fica com essas panelinhas aí. É que é o certo, se una, poxa vida, com a gente aqui, ó, tamo aqui, vamos fazer amizade, vamos conversar, bater papo, todo mundo junto, cara, é o mesmo programa, só muda o locutor às vezes, só que é a mesma ideia, é a mesma essência, não muda nada, entendeu? Então é isso, gente, eu sou dessa tese aí, vai lá.
9: Conhecimento pra você.
10: Olha o Júnior, bom dia, Reginaldo, motorista carreteiro por cá.
0: Opa, beleza?
10: Olha, eu tenho interesse em ir lá pro Japão, hein?
0: Você tem?
10: Diz que as Nisei lá, as meninas de lá é doida por brasileiro.
0: Eu vou mandar uma passagem só de ida pra você ficar lá de vez, tá bom?
10: Porque tem um manjolo grande, então eu vou pra lá que eu vou dar de madeirada nelas. Pose, falou, Leão, um abraço, hein?
0: Deus me livre, cara. Imagina, cara. Aí quando o cara quer falar assim, é mentiroso, né? É mente até, mas esse gosta de mentir, né? Esse adora mentir.
11: Você percebeu que o cara falou que tá com uma menina de 14 anos? Não, cara. Vocês não vão falar nada.
0: Não, eu não quero nem falar esse assunto. Pô, não. Para de com esse assunto aí. Chega. Porque eu... Não quero nem entrar nesse assunto, mano. Não quero nem entrar nesse assunto aqui.
12: Mas
0: olha,
12: o problema foi o Diego que botou na cabeça dos caras que eles eram humoristas e eles achou que eles eram humoristas mesmo e ficou nessa aí. Até o Don Tatu, safado, nunca mais apareceu no programa.
0: É.
12: Achando que é humorista, quer ter prioridade, quer botar álcool dele todo dia. O Murilo Louco também tava aí, como você não botava o áudio dele direto. Ele vazou.
0: Ah, mas o Murilo Louco tá sempre com a gente aqui. O Murilo Louco é parceiro, né? Com os caras que não estão, que não tá porque não quer também, né? Porque eu dou espaço pra todo mundo também aqui. Ah, não tem essa também. Não tá porque não quer os caras, né? Dou espaço pra todo mundo participar e todo mundo por igual aqui. São 12h22, amizade é a mesma. É isso, vamos lá, vai.
13: Léo, você acha que eu tô entendendo? Você foi proibido de ficar me dando confiança, né?
0: É.
13: Que eu boto fogo na porra toda aí, né? Mas valeu, tá? Sandro, Rio de Janeiro.
0: Aê, Sandra!
13: Pessoal do Cruz.
0: Ah.
13: E, pô, beijinho, Leozinho.
0: Tamo junto, minha amiga Sandra. Um abraço, beijo pra você no Rio de Janeiro, ligada na Band. Agora apareceu o trouxa do Água. Tava demorando pro trouxa aparecer outro trouxa aqui. Vai lá, fala aí, vai.
14: Ô, Léo, eu trombei com um cara aí, velho. O nome dele é Jazão Pé de Mesa. Ele falou que conhece você, amigo íntimo. Você conhece o cara? Procede ou não?
0: Não, não conheço.
14: Atrás de você, Jazão Pé de Mesa. Forte abraço aí do empresário do agro, hein?
0: Não, mas na verdade ele já pegou você antes aí, né? Você já conheceu o pé de mesa dele já, né, cara? Eu tenho certeza que você já conheceu.
15: Para, mas foi o Fabi que colocou aí o Ivanelis como artista aí, sabe? Aí ele achava que ele era celebridade. Cê... Chato dos infernos, ainda bem que sumiu.
0: Nada como um dia após o outro. Esse Ivanelis é uma figura, hein? Vamos lá, vai, fala, gente. Fala aí, fala aí, fala aí.
16: Ó. Sextou, seus alienígenas!
0: Alienígenas!
16: Já tomar o gole! Quem que paga hoje? Só pelo convite, seus diabólicos!
0: Seus alienígenas! Seus alienígenas! Ai, pelo amor de Deus, hein? Fala aí,
17: ó, Júlio! Tô matutando na minha cachola, hein? E essa Sandra, eu acho que deve ser um Sandrão, hein? Uma voz esquisita, né?
0: Não, deixa ela quieta, cara. Ela vai brigar com você, meu. Olha, eu vou falar, os carioca, velho, eles são bravos, velho. Eu já consigo perceber daqui. Os cariocas são bravos, mano. Os cariocas são bravos, hein, meu? Eu já consigo ter uma ideia por aqui já. Fala comigo, bom dia.
18: Ô, Léo. Pergunta pra essa Sandra aí do Rio de Janeiro, com essa voz que ela já tá bem doidona, né? Já deve ter fumado cocaína,
0: para
18: cheirado com maconha.
0: Para de falar isso da mulher, pô! Ela vai ficar brava com você,
13: é, Leozinho, pro cara falar que o cara é pé de mesa, ele falou com uma convicção do cacete, né?
0: É, porque ele gostou, né? Ele
13: então,
0: gosta.
13: Então, ele sabe, né?
0: É.
13: É isso aí.
0: Tá vendo? Vai, seus trouxas, vai.
13: Sandrão é o cacete. Mulher pra cacete.
0: Olá, meu, ferrou.
13: Entendeu?
0: Deu na cara.
13: Me garanto pra deu. Caramba.
0: Deu na cara, deu
13: Vou
0: na
13: mandar
0: cara.
13: A foto aqui pro Léo pra ele ver. Entendeu? Tá jogando conversa fora.
0: É isso, Sandra.
13: Tá achando sapata?
0: Sandra, dá no nariz agora. Dá no nariz agora.
13: Falou uma vez, tá falando de novo.
0: Dá na cara, dá
13: a
0: na cara.
13: A minha voz,
0: Sandra,
13: é assim? É. Mas eu gosto muito de uma penha, entendeu?
0: Aí.
13: Pô, agora. Pô.
0: Ela ficou brava que ela ficou até sem palavras. Ela ficou até sem palavras, velho. É isso que eu tô falando. Ai, ai, ai, viu? Olha lá, o do Agro aqui. Coloca meu áudio. Eu já coloquei seu áudio, aí ele manda desisto. Agora virou moda falar desisto, né? Olha lá, lá vem. Só falar dele, ele aparece. Nada como um dia após o outro. Fala aí, Ivanelis, vai.
19: Oi, Dalzinho, bom dia, como vai você, Ivanelis? Respondendo ao requenguelado episcopata André Fialho. André Fialho, você é um maldito, você é um requenguelado, é um
0: maldito.
19: Psicopata, é um mísero, é um FDP. Vai. Tudo de ruim, mais um pouco, é você, seu maldito. Eu participo a hora que eu quiser e bem entender, né?
0: Ó,
19: não
0: vai,
19: é você,
0: deixa o cara falar,
19: ninguém,
0: pô.
19: Ninguém que vai mandar nas minhas atitudes, não. tá? Eu participo quando eu tiver vontade. Oh, e pronto, independente se é com o Léo Júnior, com o Pedro, com o Diego, participo a hora que eu quiser e bem entender, tá
0: deu
19: bom?
0: Deu na cara, deu na cara.
19: É isso
0: cara.
19: Que eu tenho a dizer. E Ivan Neres, nada melhor como um dia após o outro.
0: Meu uau. Deus do céu, que resposta do Ivan Neres, hein? Que resposta,
20: fala,
0: hein?
20: Fala, Léo Jabá, bom dia, tudo bom?
0: E aí?
20: É, o Mickey Vagabundinho, ele tava preso por pensão alimentícia.
0: Coitado, velho, coitado.
20: E o Cebolinha, ele namora pelo bumbum.
0: Namora pelo bumbum. Tá bom, tá bom, tá bom. Olha lá. O namorado do Salatiel, vamos lá.
21: Ô Sandrão, irmão do Sarapatel.
0: Você é o namorado dele?
21: Pode ficar bravo, filho, só porque você é patrocinado pela Derby.
0: Olha lá. Meu, por que vocês não se. Vocês não vão conversar e entram num consenso? Não começam a namorar você e o Salatiel, hein, cara? Por que você não faz isso, velho? Tem futuro vocês dois, hein? Eu acho que tem futuro vocês dois, pelo jeito, viu?
22: Boa noite, boa noite, boa noite, Léo Júnior, boa noite, Bande Coruja. Hoje é um dia muito triste. Ah, nós estamos de luto, o Brasil está de luto. E sábado pra frente, volta a panelinha. Que fim levou? Volta, Léo Júnior. Não nos deixe na madrugada, Handlock.
0: Então, mas não. Não. Só pra vocês saberem que no próximo final de semana sou eu aqui, pô. Sexta pra sábado, na madrugada, sou eu. E no sábado pra domingo também. Diegão volta aí de terça pra quarta, né? E... mas eu volto na madruga aí também, na próxima semana. Tá aí, ó. Tá aí uma boa oportunidade, né? Pra gente falar mais aí.
13: Ivanelli, meu gostoso.
0: Olha lá.
13: Sou eu, Sandro, do Rio de Janeiro.
0: Ah, é
13: vou mandar uma foto aí pro Léo.
0: Aí eu vi a Sandra aqui.
13: Achando que eu sou sapata, cara.
0: Não é, pô.
13: Pode o mundo se acabar, não ter mais homem. Eu não gosto nem de vibrador, nem de siririca, caralho. Porra,
0: calma. Peraí. Vai devagar nas palavras, poxa vida. Calma, gente. Gente, vamos colocar calma no programa. Calma, vamos acalmar os ânimos. Toma uma gelada. Sandra, senta aí, isso, vamos, acalma um pouquinho aí, Sandra, acalme-se, calma, Sandra do céu, peraí, Sandra do céu.
21: O Canela Fina mal voltou, vai pegar 2 dias de folga? Ah, não, tá bom de amanhã.
0: Não é, cara, ele vai fazer a semana inteira, pô, mas ele vai trabalhar no sábado de madrugada. O Diegão volta, mas volta aí também, pô. Vocês não tem jeito também, não? Vocês são tudo bando de corneta, né? Vocês são tudo corneta, vocês ouvintes, pelo amor de Deus.
23: Dias, esse Sandrão aí parece que tomou uma garrafa de velho barreiro, hein? Tá falando meio mole.
0: Ai, deixa eu achar o áudio do velho do lixo. Ele perguntou aqui pra mim, ah, coloca meu áudio. Eu tinha colocado o áudio dele através da Tati, que ela mandou, né? Peraí, deixa eu ver se eu acho. É tanto áudio, gente. E aí eu tenho que procurar os áudios aqui. Porque. Aí, acabou minha música. Vamos lá, vai. 11 99991 9197, WhatsApp da Band FM. O nosso Band Coruja.

0: velho do lixo, cara, você tem que mandar de novo o áudio aí, mano. Não vai ter jeito, cara. Você tem que mandar outro áudio, que eu não achei seu áudio aqui. Milhões de áudios, não consegui achar seu áudio aqui, velho. Não consegui,
1: Léo, mano. Aproveita e fala, né? Do grupo do Amigos do Coruja. Tati com Y, ponto perigosa, underline, no Instagram. Tati com Y, ponto perigosa, underline. E participa com a gente, que a gente tem um grupo no WhatsApp. E é muito legal a resenha lá. Entra aí, ô Sandra, do Rio de Janeiro aí, pra gente conhecer, gata.
0: Vai lá, Sandra.
1: Ivanelli, meu amor, te amo.
0: É isso aí, vai lá ver, Sandra, vai lá. Entra no grupo lá também, viu, Sandra? Beleza, um abraço. Fala aí, fala aí.
2: Boa noite, Léo Júnior, você tá doido, motorista.
0: E aí, mano?
2: Queria desejar parabéns, felicidades pra Calica aí.
0: Opa!
2: Muitos anos de vida, que o Papai do Céu cuido dela aí. Ela é um pessoal muito especial, que é o Marcos Miguel. Você tá doido,
0: é o Marcos Miguel.
2: Tchau, obrigado, hein?
0: Grande amigo Marcos Miguel. Um abraço, Marcos. Um abraço, Marcos Miguel. É nóis, amigo.

0: chegando.
1: Chama, chama, chama.
2: Essa briga de viados aí, João Neres e o outro rapaz aí, vai acabar.
1: João Neres. Dando,
2: vai acabar saindo gravidez, hein, esses dois aí. Com certeza, hein. Tá ficando chato já esses dois aí. Dois boiolão que não tem o que fazer uma hora dessa, mano.
1: Ó, o cara do agro aqui, meu, ele fica o tempo inteiro, né? Ou ele quer arrumar alguma briga, alguma coisa ele quer fazer, velho. Não é possível. Esse gosta de arrumar treta, velho. Esse aqui é um deles, né? Que gosta de arrumar treta, né?
3: Bora lá, Léo. Mandando minha piada aí às 2:30 da manhã, por causa desse tal de delay aí, a piada da mulher.
1: Não, mas peraí, você já manda a sua piada, mas depois você manda de novo, tá? Você manda de novo, não esquece. Não adianta mandar agora, velho. Tem que mandar mais tarde. A hora que eu falar, pode mandar, aí você já manda. Você fica ligado aí. Aí a sua vai aparecer, tá bom? Beleza?
4: Alô, Léo! Ó a dica, ó. Tá na hora.
1: Ah, não, ainda não. Tá longe ainda. É lá pra mais tarde o buzinaço.
4: Alô, Léo!
1: Um abraço, cara, um abraço. Tamo junto na madruga, tamo junto,
5: é nóis. Se um dia eu encontrar que se delay, mas eu vou dar tanto tapa na cara dele.
1: Tá. Esse delay, não. Pelo amor de Deus, vai.
6: Opa. E aí, Léo Dias, beleza? Aqui é o Ricardo Fernandes Van Gogh. Moro próximo do Xabaricanduva, Zona Leste. Próximo do Itaquerão, né? Onde o Corinthians jogou e perdeu.
1: Ô, cara, sua voz, sei lá, velho. Você tá falando dentro do bueiro, já. Eu não consigo entender. Só fala um pouco. Faz o seguinte: fala um pouquinho mais alto aí pra nós, por favor, cara.
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1: Bom dia, Léo Dias. Estou ligado na Band. Quem que é aqui? Rosimeire. Fala, Rosimeire. Como é que tá a sua madruga aí, beleza? Tá tudo certinho? Então tá bom. Ah, outro com áudio ruim aqui. Ai, meu Deus do céu, viu? Tá difícil esses áudios de hoje, hein? Vai.
8: Bom dia. Rapaz, pra estar no programa do Band Coruja, tem que estar animado. O rapaz parece que morreu, esqueceram de enterrar.
1: Pois é, cara. É aquele negócio, se você morrer, eu te mato. 11 999919197, fala comigo aí, vai.
9: Bom dia, Léo. Já pode tomar uma ou tá cedo?
1: Não, pode, claro, mas deve, cara. Ó, tô servindo uma pra você aí, ó. E, ó, deve, não pode, não só como pode, mas deve, cara. Deve tomar uma. Bora tomar uma, porque hoje é sexta-feira, sua linda.
10: Depois do Rafa fazer tanto vucu-vucu pelo Brasil.
1: 2:35. Oi, bom dia.
11: Alô, Léo. É verdade que você tá indo pra academia pra pegar um corpinho de homem? Sei não, viu? Que é Maria de Uberlândia.
1: Ô, Maria de Uberlândia, olha, eu tô tão preguiçoso pra ir pra academia, ô Maria. Eu tô falando pra você, viu? Eu já fiz muita academia, mas eu tô tão preguiçoso pra ir pra academia. Essa minha vida de boêmio aqui, ô Maria do céu. Eu tô lascado, viu? Preciso voltar a fazer academia, isso sim, viu?
12: Fala pra mim, cadê aquele cara que falou que ia peidar dentro do Uber, mano? Cadê esse cara pra me socar o dedo no rabo dele, mano? Sacanagem, o cara entrar... Essa porra tem uns filhos de uma égua que pede pra fechar a porra da janela e abrir e ligar o diabo lá, né?
1: O cara solta lá dentro.
12: Imagina um miserável desse aí, Léo. Peida dentro da porra do carro, tudo fechado.
1: Imagina. Nossa, e dá
12: um... Assinei pra matar um filho de rapariga desse aí. Cadê esse corno aí que tava falando que ia peidar dentro do carro? Foi enfiar o dedo dentro da bunda dele.
1: Enfia mesmo, cara.
12: Esse cachorro vagabundo aí, ó.
1: Ai, gente do céu! Fala aí, ô Eliane, bom
13: Léo.
1: Dia.
13: Oi. Fala pra nossa amiga Sandra aí, não se preocupa não, que os machos daqui, eles gostam de ofender as mulheres, porque eles não são muito chegados em periquito, não.
1: Ai,
13: o que eles gostam é rola mesmo.
1: Eles gostam de manjolo, eles gostam mesmo. Pois é, minha amiga, pois é. Eles gostam mesmo. Pior que é, viu? Ó, mandaram a foto de uma cerveja geladinha aqui, ó, olha lá.
14: Bora, tomar uma gelada. Beijo, Léo, Jardim Miriam.
1: Bora aí, pessoal do Jardim Miriam. Tomar uma geladinha, hein? Sextou, porque a gente merece. Sextou, né?
15: E aí, Léo, Júlio? Bora aí, meu irmão. Ô, Tilander, o guerreiro.
1: Vamos lá, fala comigo. Bom dia, Léo. Deus abençoe nosso dia. José de São Lourenço da Serra. José, como é que tá aí, José? Como é que você tá? Beleza? A Rosemary de Perus também tá aqui, ó. Tá ouvindo a Band FM? Quem mais tá ligado aqui na Band hoje?
0: Olá, bom dia, bom dia.
1: Bom dia.
0: Fala pra essa Helena aí, moço, que não é bem assim, não. É doido, é? Mas também as periquitas que tem aí, o cara bota o manjolo, que só sai o... a pontinha, tudo
1: podre. Ai, ai, ai, ai, ai. Pelo amor de Deus, hein? Matuto de tudo. Vamos lá, vai, bora mandar sua mensagem pra gente, porque não para, é muitas e muitas mensagens chegando. E eu quero falar com você, fala comigo, fale comigo, vai.
16: Ô, Léo, bom dia, bom dia. Fala com a Sandra aí, que eu tô chegando no Rio de Janeiro, hein? Tô chegando, hein?
1: Aí, Sandra, um pretendente pra você aí no Rio de Janeiro.
17: Bom dia, bom dia, bom dia. Ivaneres aqui falando. Léo, seu gostoso, seu lindo, voz macia, voz de veludo.
1: Sai daqui, ó, vai pra lá, vai. Fala nisso com a Ivaneres, Ivaneres. Lá vem o Ivaneres reclamando da vida como sempre, né?
18: Tante perigosa, sua linda, sua gostosa, também te adoro. Sandra do Rio de Janeiro, sua linda, sua gostosa. Ai, quero Deus te conhecer, Deus. Sandra. Quando eu for no Rio de Janeiro, quero te conhecer.

0: Não vai!
1: Ô, Sandrão, passa endereço dessa plantação de cogumelo aqui. Esse é dopão, hein? Esse é alucinógeno.
0: Caramba, endereço. Putz. É pra lascar mesmo, é pra lascar.
2: Dia, Lazão, aqui é o francês de Fortaleza.
0: Fala, Francisco!
2: Para de botar o áudio dessa bêbada aí.
0: Ela não tá bêbada, cara.
2: Essa bicha deve estar...
0: Não, ela não tá, velho. Ela não
2: tá. Passou a noite aí no, na, bem na Lapa aí, bebendo aí, sambando. Aqui lascar, mano. Bota nossos áudios aí que é melhor.
0: Ah, cara, ela, viu? Ela é o jeito dela falar, entendeu, gente? É o jeito dela falar, pô. Normal, normal. Ó, esse é o nosso WhatsApp da Band FM 11 999919197. Band Coruja no ar pra todo o Brasil. Você faz aquele agito com a gente. É coisa que a gente gosta, né, meu filho? Faltando 20 pras 4. Já tem o nosso piado, nosso concurso brasileiro de piadas ruins.

0: nessa, vamos nessa, ó, 3h41 aqui na nossa madruga. Meu Deus, agora briga, agora começou a briga.
1: A inveja é uma merda.
0: Tá, falou que você tá com inveja, tá vendo?
1: Vai se lascar você, ô babaca, sabe o que acontece? Ah. É isso aí, é meu jeito. Eu falo que penso e acabou, entendeu?
0: Já era,
1: já
0: era.
1: Tá satisfeito, vai dormir, pô.
2: Ai, ai, ai, ai, ai. Ô, Léo.
0: Oi.
2: Qual é a funcionária aí, mano? O negócio dele é cobra, mano. Falou? Esse jogador foi macho, rapaz.
0: É, rapaz. Como gosta de cobra, que é? Ah, são 3h42, hein? Quase chegando a hora. Ó, gente, eu vou avisar, calma que eu vou avisar. A hora que é, chegar pertinho das 4 da manhã, pra vocês mandarem as piadas, tá? Tô piada ruim, tem que mandar piada ruim, não piada boa. E outra coisa, não pode ser piada longa, tem que ser piada curta, gente. Por favor, piadinha curta, tá? Não esquece não, hein? Por favor, hein? E não esquece do seu nome e sobrenome pra você entrar no sorteio também daqui a pouco aqui no nosso Band Coruja. Oi?
3: Bom dia, Léo, e a todos os ouvintes. Um abraço aqui, Anderson de Floripa aqui. Estamos na atividade aqui. Bora trabalhar.
0: Anderson de Floripa, fala, mano. Um abraço, valor, Florianópolis. Só dá Band FM por aí também,
4: ô,
0: né?
4: Ô, Léo, bom dia. Emerson de Porto Feliz aqui. Você e o Fábio, hein? Na madrugada, hein? Marmita.
0: Que isso, cara?
4: Pizza. E broderagem.
0: Não, broderagem
4: vocês
0: não.
4: Vocês dão na broderagem.
0: Não, broderagem é com você, cara.
4: Em Sorocaba todo mundo tá sabendo, vocês dois aí. Vocês não enganam não, hein?
0: Não, peraí, velho. Peraí, cara.
4: É Murilouco.
0: Ó, eu e o Fabião, meu amigo Fábio Ribeiro, né? Grande amigo já das antigas aí. Já fizemos rádio juntos. Trabalhamos no rádio juntos. Eu e ele aqui, cara. E aí nós comíamos muita pizza lá, cara. Era pizza até umas horas, velho. É pizza e marmitex à noite. Você imagina, velho. É bom demais. Agora aqui não, velho. Não tem um vagabundo que traz uma comida pra nós aqui. Mas nem uma pizza, velho. Eu pedi um Big Mac ontem. Que você vê se alguém trouxe. Hã? Hã? Aqui, ó, no Morumbi, cara. Aonde? Quer ninguém pra trazer um negócio pra nós aqui, velho. Amor de Deus, viu? E contar uma coisa. Agora, a broderagem é com você, meu amigo. A broderagem aí já é o seu... Já é com você a parada da broderagem aí, ó. O Murilouco também, ele já curte o negócio da broderagem.
5: Alô, Léo, bom dia, Band aí, ó. Aqui é o Maico aqui de Rio Preto.
0: Fala,
5: puxando os tadala pro véio aqui.
0: Ó, os tadala tá pro véio.
5: Ó, faz tempo que eu não mando mensagem aqui. Então, mas faz muito tempo que não toca aí também aquele baile do Vicente. Toca pra nós aí, pra matar a saudade.
0: Ah, mas a gente tocou o baile do Vicente.
5: Beleza? Abraço, Marco aqui falando, caminhão.
0: Não, mas nós chegamos a tocar o baile do Vicente esses dias aí, pô. Essa semana, eu acho, a gente tocou aqui o baile do Vicente. Tocou sim.
6: Bom dia, Léo Júnior. É o Manuel de Sorocaba.
0: Fala, mano,
6: tudo
0: fala,
6: bem
0: mano.
6: Com você, Léo?
0: Beleza?
6: É, beleza, hein? Ô, o que tá acontecendo aí? O complexo de Bangu tá tudo participando lá.
0: Cara, com isso?
6: A ala feminina e a ala masculina.
0: Para que falar
6: só
0: isso?
6: Só tem presidiário e presidiária.
0: Para com isso!
6: Eita, Rio de Janeiro, hein?
0: Que isso?
6: Tá não participando, hein? Léo,
0: não é assim,
6: deixa eu falar
0: coisa,
6: pra
0: pô.
6: Você uma coisa.
0: Ah.
6: O Zeu tá bonzinho, viu?
0: Para de falar.
6: Tem uns caras que tentou entrar lá. Eu falei, pega Zeu. Saiu tudo correndo, hein?
0: Ó.
6: Valeu, Léo!
0: Ó, vou mandar o Zeus, meu cachorro mordido.

0: de sua bunda, cara. Você vai ver. Pra ver se você vai gostar. Pra ver se você vai gostar. 15 pras 4 já, oi.
1: Fala, Léo Júnior, bom dia. O Davi, fazedor de lavagem lá, ele tá bem louco lá na concorrência, falando mal de você.
0: Ah, tá na outra. Tá na concorrência lá, né? É, mas ele é assim mesmo, deixa ele. Aí, fala nele aqui, ó. Ele já tá aqui já. Olha lá. Já. Vem, e ele vem com a cara deslavada, uma cara de pau depois aqui, ó.
2: Tá, Júnior. Tá pegando você que é a mandioca dele aí, né, Júnior? Eu gosto de mulher normal, você gosta diferente, ó.
0: Você gosta de mulher de penca, cara. É isso que você gosta, cara. Fala aí, bom dia.
3: Ô, Léo. Avisa a Sandra. Que tá salgada a pista, cara. Não tem homem, não, cara. Abraço que tem.
0: Só tem baitola aqui, só.
3: Avisa ela, Léo, meu compadre. Avisa ela.
0: Tá aí, ó, Sandra.
4: Tá,
0: fala aí,
4: vendo,
0: Sandra.
4: Léo? Como é que hoje eu gosto de investigar? E aí, esse babaca que falou?
0: Ah.
4: Que tá pegando aí? Tá com falta de que ele? Alguma coisa, né?
0: É.
4: Aí tem que falar de...
0: Manjou.
4: Gente, pelo amor de Deus, vocês são muito... Aí, é um preconceito, mas fica, tudo bem.
0: Ela fica sem palavras.
4: Tô tranquila aqui na minha casa, aqui, ó.
0: De boa. Não, e outra coisa. Eu vou ficar do lado da Sandra, porque eu gosto do Rio de Janeiro, eu gosto da galera do Rio de Janeiro. E outra coisa, nós temos uma audiência grande lá no Rio de Janeiro, meu. Lá, a gente coloca bem no bumbumzinho da concorrência lá. Joga de ladinho, apanhando, tá lançando essa. Fala comigo aí, bom dia, vai.
5: Ô, Léo, fala com o Sandrão aí que.
0: Sandrão.
5: Para de ficar cuspindo assim não, vai fazendo jogar a dentadura fora, hein?
0: Para de falar isso.
5: Mulher chata da porra.
0: Vai, Ivan Mendes, não é Ivan Neres, esse aqui é outro Ivan, vai.
6: Ô, Léo, bom dia, aqui é o Ivan de Minas Gerais. Fala pra essa véia aí dormir.
0: Para com isso.
6: Desse jeito, porque tá com sono.
0: Deixa ela, cara.
6: Pra ela dormir. Eu não aguento ficar acordado até tarde, não. Pô, essa véia.
0: Deixa ela, pô. Deixa a mulher, velho. Deixa a mulher.
7: Olha, eu também gosto do Rio. Eu vou falar pra você coisas boas fazendo Rio de Janeiro. Primeira coisa é voltar embora quando você chegar lá. Já volta embora, que o bagulho é louco.
0: Ai. 3h47, vai.
7: Por que você não pega sua mala e vai pra lá com o Sandrão, então?
0: Ah, eu gosto do Rio de Janeiro.
7: Puxa saco do Rio de Janeiro.
0: Ah, cara, que isso, meu? Que puxa saco, meu?
7: Deixa dar um lugar pra outro aqui que receba nós de braços abertos.
0: Ah, vocês são uns malas. Vocês são tudo malas sem alça, velho. A malaiada, viu? A malaiada na madrugada aí, ó.
7: Aí, Léo, os carioca voltou, Léo. Saíram na audiência de custódia. Esses vagabundos, bora que bora!
0: Ai. Audiência de custódia.
8: Ô, louco! Soltaram a Eliana do Jardim Miriam. Eliana! O que aconteceu com você que sumiu aí no Maricorunha, mulher?
0: Ai, meu, então,
8: soltaram?
0: Verdade, acho que soltaram.
8: Você aprontou, Eliana.
0: É, soltaram ela mesmo, ela deu uma sumida, né? Soltaram ela,
9: eu
0: sim.
9: Eu sei muito bem porque que a Sandrão tá acordada essa hora, viu? Ela é fogueteira, mano. Pode ser. Ela tá aí, esse horário aí ela tá vigiando, ver se as barcas vão subir o morro pra ela poder soltar fogos aí e avisar a galera.
0: Para com isso! Meu, não fala assim dela, cara. Pra que falar assim da mulher, pô? Coitada, velho. Tá ouvindo a gente lá, velho.
10: Ô, Léo. Bom dia, Léo.
0: Bom dia.
10: Dá uma olhadinha no seu carro, vê se eu deixei um brinco lá no banco de trás.
0: Cala sua boca, meu. Vai se lascar você pra lá, vai, seu vagabundo. Oi.
11: Bom dia, Léo. Bom dia. Thiago aqui de Portugal. Nós somos eu e Carlos aqui. Somos de Mato Grosso. Estamos em Portugal. Ouvindo a rádio.
0: Mato Grosso.
11: Hoje só tem gente maluca na madrugada, hein?
0: Só.
11: Bom dia a todos.
0: Aqui é só nego retardado mesmo, cara. Olha, pra ouvir esse programa aqui, só tem que ter louco, tem que ser louco,
7: mesmo. Sandrão, todo lado Sandrão. Ai, Sandrão, dá um encoxado em você. Até o Rio de Janeiro, você vai esquecer.
0: Ai, gente do céu, para com isso, viu?
12: Boa, rapaziada do Rio de Janeiro. Estava com o Escalhador, estava com o Jornal da Manhã, eu mandei o Pão de Açúcar e pega.
0: Ô, Almir, seu rádio, o seu áudio tá muito baixo, cara. É, eu não sei se é a música que tá alta aí. Faz outro áudio pra nós aí, pô. Não consigo entender seu áudio.
4: Esse pessoal é preconceituoso. Eu moro aqui na Estrada Portela, perto da quadra Portela.
0: Ó. Oh.
4: Entendeu?
0: Portela.
4: Eu
0: nota.
4: Tô aqui pra me distrair, me divertir.
0: É isso.
4: Agora quem me ataca.
0: É isso, ataca esses caras
4: vai
0: aí.
4: Vai levar chumbo no rabo.
0: É isso.
4: Tem jeito, acabou.
0: É isso. Ô, Sandra, dá na cara desses vagabundos aí, Sandra. Sandra, eu apoio você, Sandra. Dá no, não, pra derrubar, dá uma rasteira primeiro. Já dá na cara e é só aqui, ó. Ó, ó, ó. Entendeu, maluco? É isso, é isso. Perdeu o Playboy, perdeu o Playboy. Aí, ó. Já era. Ah, vamos ver, mais um WhatsApp por aqui, 11 999919197. Fala comigo.
13: Ô, Léo, tava estranhando um monte de gente do Rio de Janeiro falando. Agora que eu lembrei, é induto Dia dos Pais, né?
0: Para de falar, cara. Não é nada disso. Só pra lembrar, domingo é Dia dos Pais, né? Domingo é Dia dos Pais, gente. Para de falar essas coisas.
14: Essa Sandra aí tá parecendo a encarnação da Dercy Gonçalves, ô Léo. Puta que parmeira, hein? Ô, Sandra, vai dormir, mulher.
0: 9:04. Você não mandou sua mensagem pra gente ainda? Não, por quê? Peraí, gente. Ó, daqui a pouquinho. Você que tá ouvindo o Band Coruja, vai preparando a sua piada. Por favor, prepare a sua piada. É o seguinte, tem que ser piadinha curta, tá? Não vem com essa de piada longa que não vai pro ar. Piadinha curta e outra coisa também, não pode ser piada, essas piadas aí que o pessoal coloca, repetidas. Não, repetidas não, tá? Piadas legais, porém ruins. Piadas ruins. Então eu quero você participando, mandando sua mensagem. E oi, quem sabe você pode ganhar, sabe o quê? O nosso kit Nando Moreno. 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Você ganha aqui do nosso Band Coruja, o Campeonato Brasileiro de Piadas Ruins, hein? É o campeonato mais conhecido do Brasil! Então, gente, você aproveita pra participar com a gente, tá? Então, deixa eu ver, daqui a pouquinho, já vou avisar pra vocês. Vocês já começam daqui a pouquinho a mandar suas piadas, piadas curtas. E não esquece nome e sobrenome. Nome e sobrenome, aí você manda a piada. Não pode mandar por escrito também. E aí, na hora da votação, é bom explicar pra vocês, pro pessoal falar que depois que a gente rouba, não é isso. Na hora da votação, eu quero a galera... Eu vou pegar os áudios e vou pegar pra quem também estiver mandando por escrito na votação. Porque tem pessoas que não conseguem mandar áudio no trabalho e tal, mas a pessoa vai escrever, meu voto. Voto vai pro fulano de tal, vai pra piada tal. Então eu pego quem tá por escrito e quem tá no áudio também. Beleza? Entendeu? Se não entendeu, vai se lascar. Bom dia, Léo, aqui de Lins. Sabe qual a diferença entre o Wi-Fi e o namoro? O Wi-Fi é a conexão e a conexão cai, pelo menos avisa. Nossa, esse negócio sem graça, né? Qual é o nome? Daquela mulher!
15: Fala comigo! Fala, beleza? Aqui é o Ricardo Van Gogh.
0: Ô, cara,
15: vou
0: fala
15: fazer
0: mais.
15: Seu quadro, beleza?
0: Fala mais alto aí, mano.
15: Fica tranquilo que não vou cobrar, não. É presente, né? Próximo eu cobro.
0: Ah, o outro já.
15: Eu sei que você ganha bem. Pô, Léo, não tem como você passar meu WhatsApp aí pra Sandra, essa carioca maravilhosa.
0: Aí, Sandra, pelo menos alguém gosta de você aqui, Sandra.
15: Eu gostaria de namorar um paulista. Posso até pegar o sotaque carioca depois.
0: Não, mas daí com o tempo você pega um sotaque de carioca depois, né? Daí você vai. Você vai pegando o sotaque aos poucos, né? Aí, Sandra, você tem um pretendente, Sandra. Você tá entendendo, Sandra? Você já tem um pretendente. Olha que legal. Olha só que bacana, né, Sandra? Fala comigo,
16: vai. Vai dormir, Sandrão, que teu mãe é sono.
0: Para de falar.
16: Mora mal pra caralho, hein? Porra. Pensei pra morar no Leblon.
0: Ah, para com isso.
16: Barra da Tijuca.
0: Ah, deixa ela em paz, pô.
17: Que pedido inusitado. Ah, toca o baile do Vicente pra me matar a saudade.
18: Eu vou pedir pra matar a saudade da sua ex, da sua sogra. Ah, não. Mas vai do Vicente. Ah, é
0: horrível. Peidado. Eu já toquei isso aí já.
18: O óleo dessa cachaceira aí, viu? Ah. Não qualquer mulher, de qualquer jeito. Pode estar drogada, com capetada, pode estar do jeito que ela quiser. Ah, não, porque não, você fica pegando o pé na moça, daqui a pouco ela não manda áudio mais. Ah. Tem que ficar escutando áudio. É que tem hora que não aguenta escutar o meu áudio, pensa.
0: Ai, ai, ai, ai, ai, gente do céu. 5 para as 4 já. 5 para as 4, hein? Essa aqui é pra vocês, ó. Essa musiquinha aqui, ó. Tanto quanto másculo, com M maiúsculo. Fala comigo, bom dia.
19: Diego Luiz, a formiga botou a outra e falou: oi, quem é você? Uma. Uma o quê? Uma formiga. E você? Outra. Outra o quê? Outra formiga? Uai.
0: Tá, mas peraí, gente. A hora da piada é daqui a pouco, por favor, tá? Calma aí que eu já falo pra vocês mandar piada. Não é a hora ainda. Calma aí. Espera aí, pô. Aí. Eu tenho uma raiva, cara. Eu vou lá, a pessoa reclama que não coloca o áudio no ar. Aí, quando eu vou colocar o áudio, a pessoa vai lá, apaga o áudio, eu fico com um nervo, cara. Meu Deus do céu, cara. Bem na hora que eu vou colocar, a pessoa apaga o áudio. É engraçado, viu? Vai.
20: Léo, bom dia.
0: Bom dia.
20: É o Hélio José dos Santos de Marília, tá bom? Ah. Vou antecipar minha piada aí, a piada.
0: Mas pera, não vá. Ó, faz o seguinte. Já podem mandar. Pronto, já tá liberado. Mande as suas piadas. Só não esquece, gente. Nome, seu nome, sobrenome e sobrenome. Tá bom? Nome e sobrenome. E a sua piada tem que ser curta. Não pode ser piada longa. Manda aqui pra gente. Ah, depois vai reclamar que aí não põe piada pro ar. Já vai mandando agora pra ficar aqui no começo a sua piada. Porque eu já vou começar o nosso campeonato brasileiro de piadas ruins. Tá bom, então? Fica ligadinho, não sai daí não. E já vai começar o nosso campeonato de piadas ruins aqui na Band FM. Não sai daí, calma.

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2: FM, um minuto pras quatro. É nozes por aqui. Como é que tá a sua madrugada? Tá tudo bem? Tá tudo certinho por aí ou não? Muito prazer, eu sou o Léo Júnior e eu tô aqui, ó. A sua rádio do seu jeito.

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São Daniel, gente. Desejo de amar. Antes, Bala Alojada, Gustavo Lima e a Lauana Prado. Que acabou de ganhar bebê a Lauana Prado, né, gente? 4 horas e 14 minutos. Seu nosso Band Coruja pra todo o Brasil. Chegou aquele momento, o momento que todos estavam esperando. O nosso campeonato brasileiro de piadas ruins vai começar.

0: seguinte, quem ganhar o campeonato, quem ganhar hoje, vai concorrer essa duas taças lindas. Seria duas xícaras, né? Taças não, né? Que tomar café, você tem que tomar em xícara, né? Duas xícaras lindas, uma garrafa térmica moderna, porque você tem garrafa que você compra, você coloca o café, o que que acontece? Depois de uma meia hora, uma hora, já fica frio o café, não é térmico o negócio ali. E o que acontece? Essa é moderna, você vai ficar o dia inteiro com seu café quente ali, ó. Entendeu? E mais meio quilo de café. É o kit Band FM e Nando Moreno com a música. Com a música. Do Chapeludo, né? Eu não vi a música do Chapeludo hoje aqui, hein? Não vi. Não vi a música do Chapeludo, hein, gente? Não vi a música do Chapeludo por aqui hoje. Mas beleza! São 4h16 agora, vamos começar? Vamos começar com a piada do Fábio. Fabião, sua piada, atenção, prepara. Depois da campainha, você começa. A piada do Fábio vai ser a piada dos tomates. 1, 2, 3, valendo! Vai, Fabião.
1: Ô, Léo, Bocão do Zaira, Mauá, aplicativo.
0: É o Bocão. Fabião, famoso Bocão.
1: Dois tomates foi atravessar a rua, o primeiro foi atravessar, o segundo foi atravessar.
0: Já começou bem, você viu, né? É piada ruim, gente. É só piada ruim, né? Vamos lá, pra mais uma piada por aqui. 11 999919197. A piada do Lucas. Do Luquinha. Fala, Lucas. A piada do Lucas e a piada do português. Fala, mano. Vamos lá. Tem que começar com a campanha. Vai!
2: Ô, Léo, Luquinhas por cá, Luquinhas Silva.
0: Vai, mano, vai lá.
2: Os portugueses descobriram o Brasil, né, Léo? Aí... O cara desceu do navio lá, foi com um botezinho até a terra firme lá. Chegou lá, tinha um índio lá, e ele perguntou, como é seu nome? Aí o índio falou, meu nome é Bar.
0: Yeah.
2: Aí falou, Bar, tá vendo aquela embarcação lá no horizonte lá? Você vai lá, aí em sua homenagem, eu vou colocar o nome daqui, Bar Foi.
0: Bar Foi.
2: Avisa que tem terra vista lá, que eu vou colocar o nome Bar Foi. Aí o índio olhou pra ele e falou assim, ô negão, bata na leseira danada, na preguiça danada. Coloca o nome daqui, Bahia, porque Bar não vai lá não, viu?
0: Beleza. Vamos lá com mais uma piada. Deixa eu ver aqui. A Valéria mandou aqui a piada do pobre. Vamos ver. Piada. Piada do pobre, a Valéria. Vamos ver a piada da Valéria. Fala, Valéria.
3: Oi, Léo, Valéria Itajaí, tudo bem?
0: Tudo bem, e você?
3: Então, ninguém entende pobre, né? Porque ele diz que não tem nada, mas quando dá uma enchente diz que perdeu tudo. Vai entender, né?
0: Tá bom. Beleza. Vamos lá para mais uma piada. 11 999919197. É a piada... Quem que é você? O Everton. Fala, Everton. Conta a sua piada, hein, meu amigo.
4: Bom dia, Léo. Eu sou o Everton Alcântara de Castro.
0: Vai lá, mano. Fala aí.
4: Aí vai a piada, certo?
0: Vai.
4: O que o Wi-Fi disse para o roteador?
0: É a piada do Wi-Fi com o roteador, vai.
4: E ruim.
0: Pera aí. Vamos colocar de novo, porque foi tão curta a piada dele.
4: Aí vai a piada, certo? O que o Wi-Fi disse para o roteador? Sem você, eu não tenho conexão com nada, nem com os meus sentimentos. Piada bom... E ruim.
0: Rapaz. Essa piada do Wi-Fi é pra cair o... Olha. Vou nem falar, viu? Vamos lá pra mais um. 11 999919197. Claudinei. Piada do Pintinho. Essas piadas do Pintinho vêm direto, hein? Piada do Pintinho com a perna. Caramba, velho. Vamos ver aqui. Como que é seu nome? Claudinei, né? Claudinei, tá. Vou marcar aqui. Piada do Pintinho, tá. Beleza. Vou marcar aqui. Gente, sabe que a gente... por isso que eu tô falando. A gente faz tudo ao vivo aqui. Não tem esse negócio de cambalacho. Que a gente marca todo mundo que tá participando, tá? Vamos ver aqui. Não posso falar o número dele no ar aqui, né? Vamos ver. Beleza, mais um aqui pra gente continuar. Beleza, vamos lá, vamos continuar. Piada de quem agora aqui? O Nilson. Fala, Nilson, sua piada. Conta aí.
5: Léo, Nilson Souza aqui de Osasco.
0: Vai, mano.
5: O casal de homem, né, decidiu adotar um menino. Aí o papai foi dar banho no menino. O menino olha pro papai e fala: nossa, papai, que tamanho de manjolo é esse? Aí o papai olha pro menino e fala: é, você não viu da sua mãe.
0: Caramba! Puxa vida, hein? Eu, hein? 11 999 919197. Olha lá, conta a sua piada pra gente. Conte-me mais, vai. Vamos lá? Quem que é você aqui? Conta a sua.
6: Bom dia, Léo Júnior. Então, o cara viu um monte de gente na... montoeira de gente na frente do... da casa do compadre dele. De longe ele viu o compadre dele. Aí ele gritou: ô, Geraldinho, o que aconteceu, rapaz? Você não vai... Aí o Geraldinho falou: você não vai acreditar, compadre. Minha mula deu um coice na minha sogra, mas matou a véia na hora. Ô, e esse povo todo é pro velório? Não, é fila pra comprar a mula.
0: Nossa.
6: Baianinho da Mega G.
0: Tá certo, beleza. Essa aqui ele falou, colocou a piada da sogra, né? Piada da sogra, tá, beleza. Uhum, tá certo. Beleza, então. É o seguinte, gente. Nós, como achamos aqui, colocamos um número de piadas no ar, porque não pode tanta piada, porque a gente depois acaba o que acontece? Se perdendo, né? Porque é muita coisa. Né? Então a gente vai deixando um pouco pra mais tarde. Mais tarde tem mais, tá? Se não foi sua piada agora, vai mais tarde. Vamos lá, vamos continuar, porque agora vai, é hora da votação. Hora da votação agora. Encerrou as piadas. Eu tô tomando meu café aqui, ó. Pessoal lá da Bandeirantes aqui fez pra mim. Bom, vamos lá, gente. É o seguinte. É o pessoal da Rádio Bandeirantes aqui, né? Ó, fez um cafezinho delicioso aqui, viu? Bom, vamos lá, gente. Vamos fazer o seguinte. Nós agora... eu quero você votando qual foi a sua piada, a piada que você mais gostou, tá? Agora é hora da votação. Agora encerrou aí as piadas. Agora vamos lá pra hora da votação. Agora quero você votando. Vota na sua piada preferida, qual que você votou. Conta pra mim aí.
7: Ô, Léo, eu voto na piada do pobre aí, ó. E a piada do pobre. Somebody love é o que liga.
0: Piada do pobre. Beleza, um ponto aqui para a piada do pobre. Já tem um pontinho pra piada do pobre. 11 999 919197.
8: A piada do casal.
0: A piada do Wi-Fi, você tá falando, né? Tá aqui, beleza. A piada do Wi-Fi. Um ponto pra piada do casal, piada do Wi-Fi. Vamos lá, mais um. Seu voto, vota!
9: Fala, Léo, vou votar na piada do pobre também.
0: Piada do pobre, mais um ponto aqui pra piada do pobre. Está 2-1 agora aqui, hein? Ô, Carlos, fala, Carlos. Manda aí, mano. Fala aí, qual que é?
10: Ô, Léo, mas também não sabe o que você quer, hein?
0: O quê?
10: É piada ruim ou é a piada que eu mais gostei?
0: Não, cara, é piada ruim, tá? Não adianta, o pessoal participa, o pessoal manda as piadas. A gente pede a piada ruim, tá? Então, beleza, piada ruim. O que vale é piada ruim. É que tem gente que gosta de dificultar as coisas. O povinho que dificulta, que gosta de reclamar, viu? Vamos lá, vai, vamos continuar. É hora da votação, vai lá, vai.
10: Ô, Léo, piada do pobre. Mas a do casal não é do Wi-Fi, olha aí direito.
0: Não é do casal, não é do Wi-Fi. É que eu marco de uma forma e os caras falam de outra, gente. É complicado. Eu marco de um jeito aqui, ó. Deixa eu ver esse aqui. Piada do menino. Ah, aqui, já marquei, já achei. Piada do casal. Tá aqui, pronto. Eu vou tirar aquele ponto lá. Retiro aquele ponto pra não falar que foi cambalacho. Não valeu aquele ponto do Wi-Fi, mas valeu a piada do casal. Beleza, pronto. Agora tá certinho, beleza? Pra não vocês vão ficar reclamando aí da vida, vai.
11: Ô, Léo, piada da sogra aí foi a... acho que das ruins foi a melhor.
0: Beleza, piada da sogra. Vamos lá, ponto aqui pra piada da sogra. Tá bom. Vamos lá. 11 999 919197. Hora de você votar. Vota na sua. Qual que é? Qual que é o seu voto?
12: Ô, Léo Júnior, meu voto vai no casal de Ivaneres.
0: Piada do casal, né, ô seu doido? Piada do casal, tá. Beleza, piada do casal. Tá aqui mais um voto. Quem que você vota?
6: Ei, Léo! Eu voto na piada da sogra aí.
0: Piada da sogra. Vamos lá, paz. Um da piada da sogra é do Ronaldo. Valeu. 11999919197. A Miriam de Barueri. Ela tá votando na piada da sogra também. Mais um aqui, piada da sogra. Mais um ponto pra piada da sogra. Agora quero você. Vota, vota, meu amigo. Vota, minha amiga. Vai.
12: Dia, Léo.
0: Oi.
12: Eu voto na piada do passeio.
0: Piada do passeio. Porque às vezes eu falo de uma forma, eu escrevo o nome, no nome da piada, os caras falam outra. Por isso que às vezes a gente acontece, né? Piada do passeio. Tá bom, vai. Ah, mais um voto aqui pra piada do passeio. Vamos lá votar? Vamos votar, gente.
13: Ô, Léo, eu voto na piada da sogra.
0: Piada da sogra. Mais um pra piada da sogra aqui, ó. 4 pontos pra piada da sogra. Dá tempo ainda, hein? Dá tempo ainda.
14: Piada da Bahia lá do... O baiano não vai, o baiano ia.
0: Ah, tá. Beleza. Piada da Bahia. 1 ponto aqui pra piada da Bahia. Fechou, vai. Ah, mais um aqui. Piada do casal. Piada do casal, mais um ponto pra piada do casal. O Orlando votou aqui também. Orlando, beleza? Piada da sogra. E gostou porque ele falou que tem uma sogra aqui. Piada da sogra. Mais um ponto pra piada da sogra. Ó o povo votando, hein? É você votando aqui no Bando de Coruja, vai.
15: Piada do Pintinho com a perna só, que você esqueceu de ler, Léo. Abração.
0: Não, não esqueci de ler, não. Tá aqui, eu marquei tudo. É que eu vocês estão acostumados que eu gosto de ler antes das piadas pra depois começar, né? Acho que deve ser isso. Tá bom, então. Pintinho, ó. O primeiro voto pra piada do Pintinho aqui, tá? Mas tá marcado. Eu marco tudo, gente. Eu marco tudo aqui. Outro já escreveu aqui, ó. É o Everton Godoy, piada da sogra. É isso? Confere.
16: Bom dia, Léo. Tudo certo? Meu voto vai pro Flávio Bolsonaro.
0: Cara, piada, tô falando. Piada, vai. Piada da sogra, vai. Vai, ele escreveu piada da sogra. Mais um ponto pra piada da sogra. Nossa senhora, hein? Ô, gente, vocês votam, por favor, viu? Piada do pobre, tá bom? Mais um pontinho pra piada do pobre aqui. A Vilma e o Ricardo votou aqui pra gente. Piada da sogra, mais um pra piada da sogra. Meu Deus! Agora tem o Fernando aqui também. Fernando, um abraço pra você. Votou mais um pra piada da sogra. Tá quase fechando a piada da sogra. Vamos lá, vota 11999919197. Vai.
17: Bom dia, Léo. Piada do casal aí. Valdir de São Paulo falando.
0: Valdir de São Paulo, piada do casal. Mais um pontinho, mais pontos pra piada do casal. Vamos, bota aí.
18: Ô, Léo, bom dia. Fazendo aqui do Oscar Freire. É, eu vou botar a piada do Wi-Fi. É, depois desse quadro aí vai vir o quadro do karaokê ou não?
0: Do karaokê. Piada do Wi-Fi, tá bom. Piada do Wi-Fi. Mais um ponto pra piada do Wi-Fi. A Maratacine votou aqui também, né, Maratacine? Piada da sogra. Ó, gente, pra mais... A sogra tá na frente, hein? Se alguém votar pra piada da sogra agora, vai fechar. Vamos lá, vai.
19: Bom dia, Léo. Bom dia, bom dia, bom dia. Vai pra da mula aí, ó. O meu voto vai pro da mula, que eu tô na fila pra comprar essa mula também. Um abraço.
0: Alô, beleza. Vamos lá. 11999919197. Mais um voto aqui foi de quem? Luciano tá votando na piada da sogra. Fechou e ganhou a piada da sogra. Aqui, ó. 10 pontos. Votou e ganhou a piada da sogra. Parabéns. Eu acompanhei aqui. É o Ronaldo. Ô, Ronaldo, parabéns pra você. Ronaldo, você ganhou esse presentão do Bando de Coruja de hoje. A piada da sogra. Parabéns pra você. Ronaldo, se retirar lá na lojinha da Band FM, tá? Ou a Band FM, o pessoal da produção vai te ligar. Ou você pode ir direto na lojinha da Band FM pra retirar seu presente. Não esquece de postar lá no Instagram que você gostou, você retirou seu presente. Mostra pra todo mundo lá, tá bom? Parabéns. Próxima madrugada tem mais, gente. Pode ficar tranquilo. Tem mais Campeonato Brasileiro de Piadas Ruins. E a gente agradece, tá? Então, Foi certinho os votos aqui, mais uma vez. E a gente agradece você que tá votando junto com a gente aqui na nossa madrugada. 4h30 já, hein? Até às 5 da manhã estamos juntos.

0: Obrigado.
1: Band FM, um trincadinho não é nada. Já quebra de uma vez logo, cara. Que negócio de um trincadinho? Já viu? Quebra logo esse negócio aí, velho. Tá esperando o quê, velho? Quebra logo essa bagaça, velho. Quebra logo isso aí, meu. Bom, gente, sexta-feira chegou, né? Sexta-feira o quê? É dia de TCC. É. Aê! Só lembrar que daqui a pouquinho tem aí o Band Bom Dia, tem o Tadeu chegando, tem o Homem Vinheta, toda a sua equipe, tem Hora do Ronco. Ah, hoje tem a balada do Vinheta, gente. Qualquer dia eu vou ficar aqui só pra poder participar da balada do Vinheta, meu. Hoje eu quero participar da balada do Vinheta também, velho. Eu quero fazer essa zoeira com esses caras aqui na balada do Vinheta. E hoje é sexta-feira, tem duas edições da balada do Vinheta, hein? Então, se preparem, hein? O Tadeu, ele já gosta de dar ré aqui na balada do Vinheta. Todo dia. Aí já o Tadeu, né, cara? Ah, e o Pidoce, o Homem Vinheta, nem se fala, hein? Nem se fala, hein? Ó, quem tá aqui no zap comigo? Fala comigo.
2: Ô, Léo, bom dia, bom dia. Manda um abraço pro meu amigo Renanzinho, lá do Igaratinga. Ah. O boca de personal trainer de chibata.
1: Boca de personal trainer. Ah, essa foi muito boa, gente. Fala comigo, fala aí.
3: Ô, Léo, bom dia, bom dia, bom dia.
1: Bom dia, bom dia.
3: Ô, vou botar na piada da sogra aí. Da sogra.
1: Ah, sim.
3: Um abraço aí a todos os guincheiros do Brasil.
1: Já botou,
3: Zé Garcia de Minas, Goiás.
1: Zé Garcia de Minas, alô, Goiás! Um abraço pra galera de Goiás ligados na Band FM. Fala comigo, aí.
4: Boa, boa, Léo. Tranquilo. Na rodagem aqui de São Paulo pra Criciúma.
1: Ah.
4: Manda um abraço aqui pra todo mundo da empresa aí. Chupaceios. Tamo junto aí. Bora que bora.
1: Como é que é o nome da empresa? Chupaceios? É isso? Nunca vi isso na vida, velho. Primeira vez. Ai, ai, ai. Fala, Fabião, fala aí, mano.
5: Fala, Léo. Bom dia, Léo.
1: Bom dia,
5: Léo. Fabiano Narciso aqui de Pouso Alegre, né? É isso aí, garoto. Ô, Léo, explica um negócio pra mim aqui, cara. Eu não entendo, cara. Esse dia eu fui ver a live dos caras aí, do Tadeu, do Homem Vinheta aí. Ah, o Tadeu não tem orelha, cara. Ou é impressão minha, cara. Como é que ele consegue te escutar, velho?
1: Não tem orelha mesmo.
5: Explica isso aí pra nós aí, você tá doido?
1: Não,
5: ele é daqui mesmo, da terra?
1: O Tadeu... Aquele abraço,
5: tchau, obrigado.
1: O Tadeu, na verdade, ele é de outra galáxia, cara. Ele é de outro planeta, entendeu? Ele é de outro planeta, na verdade. Fala comigo aí, bom dia.
5: Ô, Léo, bom dia, beleza?
1: Bom dia.
5: Ô, Léo, vê se hoje você entrega o programa pro Tadeu no horário, a gente não aguenta mais ele reclamar. Todo dia falando que você entrega pra ele atrasado, todo dia, olha, a gente não aguenta mais.
1: Cara, o problema é seu, mano. Eu quero que você se lasque, velho, eu quero que você vá se lascar, velho. Ó, e outra coisa, eu entrego 5 horas em ponto, velho, 5 em ponto, hein? Ó, tá em cima, velho, certinho o horário pra ele. Fala comigo.
6: Pra votar, tivesse valendo ainda, eu ia votar na sogra, né, piada da sogra. Gosto muito de sogra, o povo tem uma rixa, né, com sogra.
1: É, sim,
6: eu, se eu pudesse, eu tinha umas 10 sogras, minha mulher, que não deixa.
1: Pois é, né, mano? Fala, fala comigo, bom dia.
7: Ô, Léo, deixa eu falar uma coisa pra você, bem sério agora. Fala, os caras começaram a puxar a capivara do Caipirão ontem, o Caipirão tá meio sumido, hein, você percebeu? Não,
1: ele tá aqui já chegou.
7: Aí tá negando voz pra gente.
1: É, acho, rapaz.
7: Que ele ficou preocupado, hein, o cara tá rastreando ele aí. É, Caipirão, se orienta, hein, fica esperto.
1: E outra, Caipirão, a gente rastreia, mano, viu? A gente rastreia, hein, cara. Tô avisando você já, hein. Fala, Maicon, fala aí, mano.
8: Bom dia, Léo, tudo bem? Ô, Léo, posso pedir um favor pra você?
1: Peça, fica à vontade.
8: Pedi pra você não me bloquear mais, tá?
1: Tá bom. Se você se prometer se comportar, aí eu penso, Lucas, se você se comportar, eu não bloqueio. Se não, é bloque na certa.
8: Quero ficar de boa com você.
1: Tá bom,
8: E pra dizer também que já estou muito ansioso pra volta do Diegão.
1: Tá bom, beleza. Cara, fica à vontade, mano. Vamos ver, você é o mesmo homem.
8: Bom dia, Léo, tudo bem?
1: É isso, beleza. Tá bom. Ó, só pra sua alegria, ele volta na de terça pra quarta-feira, tá? Aí, só pra sua tristeza, eu volto no próximo final de semana, sábado, de sexta pra sábado, de sábado pra domingo.

0: talvez gaysão, velho. Eles estão metendo a lei em você no outro grupo lá.
1: Ah, mas eu quero que fale. Pelo menos fale, lembre de mim, né, velho? Pelo menos tá lembrando de mim, cara. Que pode falar à vontade. Eu não ligo não, viu? Não ligo não.
2: Bom dia, Léo, degustador de linguiça masculino.
1: Você que é, ó. Você
2: Léo,
1: que é.
2: Acabei de seguir o Sela no Instagram lá. Achei o Sela.
1: Segue nós, segue nós.
2: Beleza? Abraço, Felipe Ribeirão Preto.
1: Alô, Ribeirão Preto! @LeoJuniorZ. Segue lá nós no Instagram. Se você não tem, segue o Léo Júnior lá. @LeoJuniorZ. Vamos lotar aquele negócio lá. @LeoJuniorZ. Segue lá no nosso Instagram. Fala comigo.
3: Bom dia, Léo. Não fica nervoso não, Léo.
1: Eu
3: adoro,
1: não fico.
3: Adoro seu programa.
1: Nem
3: adoro,
1: fico, cara.
3: Adoro. Todos da Band, comunicador da Band. São maravilhosos.
1: Obrigado, beijo. Mano.
3: Fala pro Tadeu que eu adoro a voz, a risada dele. A risada dele é linda.
1: Oh,
3: beijo, Léo.
1: Olha que amor. Ele ama a voz do Tadeu, gente. Oh. Vamos lá. Lapada. 11 999 919197. Bom dia, Léo. Toca. Como é que é? Troca de horário com Canela Fina. Não, deixa ele no horário, gente. Ah, não, tá bom assim do jeito que tá pra mim, velho. Não. Deixa o Diegão ficar. O Diegão volta aí, pelo amor de Deus. Deixa ele ficar com o horário. É dele, pô.
4: Bom dia, Léo. Quer dizer que semana que vem volta a panelinha? Rapaz.
1: Aí eu já não sei, velho.
4: Foi bom enquanto durou, Léo. Tava muito bom com você aqui, mas.
1: Ai.
4: Bora, né?
1: Ah, não, o Diegão vem com força total e colocando toda a galera pra participar no ar aqui, mano. Não tem essa não, vamos lá, vai.
5: Ih, Léo, o cara não é mano não, Léo, o cara é mana. Se liga, caralho. Presta atenção, pô.
1: Ah, vai saber, cara. Aqui tem de todos os jeitos, tem de todas as formas.
4: Vai. Olha, Léo,
1: fala.
4: Como dizia minha finada, minha avó.
1: Ah.
4: Fale bem ou fale mal, mas fale de mim. Importante é nós estar na audiência.
1: Exatamente.
4: Papai.
1: Pode falar de nós até umas horas, cara. Nós não estamos nem aí, cara. É isso, mano. Vamos lá, fala comigo. 11 999 919197. Já você vai perguntar ao Tadeu. Pergunte ao Tadeu daqui a pouco.
6: Fala, Léo. Bom dia, Léo. Ô, Léo, aproveitar esses últimos dias seu aí.
1: Ah.
6: Porque na terça-feira o Tramontina tá de volta. E acabou.
1: Tramontina.
6: Abraço, Léo.
1: Tramontina? Por que Tramontina? Eu queria saber, velho. Por que Tramontina, hein?
7: Léo, meu querido, você é um ótimo locutor.
1: Obrigado.
7: Não dá bola pra esses espaçosos, não.
1: Mija, imagina. Imagina, não dou não, viu? Pode deixar, velho. Esses requenguelados. Tudo bando de inveja. Vocês são tudo invejosos. É isso que vocês são. Seus bandos invejosos. Vai.
6: Rapaz, cadê o Sem Futuro do Região? Sumiu hoje, né? Tá grudado nas bonequinhas.
1: Pois é, né? O Região vem, provocou e saiu fora, né, meu? Vai saber, né, meu? Ai, viu? Olha lá, o Michael, ele já tá se mostrando ser uma menina, né, que saindo do armário. O Michael é um cara que tá saindo do armário, porque, ó, olha o jeito que ele fala aqui, ó. Eu gosto de você, mas o Diegão é maravilhoso. Você vê como é que é? Ó, cara, o Diegão é casado, velho. O Diegão é casado, cara. Meu, a personal não vai gostar nada disso, cara, você fala que o cara é maravilhoso, mano. Mas tá valendo, vai, tá bom. Fala, 11 999 919197, fala comigo.
8: Nossa, mas tá uma panelinha aí, hein? Tá até feio o programa, hein, Ler?
1: A outra, eu tô falando de panelinha, que tá tudo bem, e aí vem sempre uns vagabundos e fica reclamando. Vai reclamar lá no... Olha, eu ia falar outra coisa.
8: Acho que semana que vem volta normal, porque você é uma panelinha danada aí. Dá o número do Pix aí.
1: Que Pix o quê, cara? Não tem Pix nenhum aqui não, pô.
9: Vai. Bom dia. Não vamos esquecer, hein? Hashtag Léo Júnior nas publicações da Band FM no Instagram. Hashtag Fica Léo Júnior. Esse engole cobra.
1: Engole cobra foi demais, hein?
10: Hannibal, repertório novo.
1: Engole cobra foi demais, cara. Vai. Faltando 15 pra 5 já. 15 pra 5 na nossa sexta-feira, vai.
11: Bom dia, Léo, meu querido, meu jovem. Que programa sensacional, hein? Passou esses meses com nós, com a gente aí, maravilhoso, hein?

0: Foi bom, né, cara?
1: Ô, por favor, faz uma perguntinha aí pro Tadeu, se quando ele é criança, ele recebeu muito bullying por causa do nome dele?
0: Ah, sim, ele vai responder prontamente pra você, tenho certeza.
2: Olha, o Mike é casa antiga do Diegão.
0: Claro
2: desde
0: que
2: é. Desde a época lá da outra, lá da rádio macarronada lá. O Diegão passava o pó de macarrão nele.
0: Pois é. Ali são casos antigos os dois, né, cara? Caso antigo. Fala comigo!
3: É, ninguém percebeu, mas o Léo tá mó feliz, porque é os últimos dias dele.
0: Eu tô,
3: nesse horário de maluco.
0: Eu tô, velho. Tô feliz da vida, mano. Tô feliz da vida. Assim, peraí, não é só isso também, né? Peraí. Tô feliz da vida, né? Pra dar uma descansada. Mas, porém, fico triste, né? Porque eu acostumei com a galera, né? A todas as madrugadas aqui, a gente bagunçando, falando bobeira. Então, a gente acaba pegando uma interação com o ouvinte. Então, de um lado eu fico feliz, porque eu vou dar uma descansada. Mas, por outro lado, eu fico triste, né? Porque a gente pega uma amizade legal aqui. Porque acho que no primeiro Band de Coruja que eu fiz aqui, eu cheguei meio assim, né? Meu Deus do céu. Eu saí de um outro programa, de uma outra rádio, que é parecido o programa. Aí eu venho, né, venho aqui, aí fiquei meio perdidão, né? Fica meio perdidão, né? Falei, meu Deus do céu, que eu vi tudo louco aqui, meu? Aí eu acabei acostumando com a galera. E a gente acabou acostumando, né? Então tá aí, gente. Tá aí o resultado, né? A gente faz uma amizade aqui legal. Faz umas inimizades também. Tem uns vagabundos aí, tem uns gente boa. Normal. Fala comigo aí.
4: Que está chorando porque tem muita panela no programa do Léo Júnior. Eu vou te dar uma dica, tá? Semana que vem vai piorar muito. Chora já, porque semana que vem não vai dar nem pra chorar, eu acho.
0: Aproveita que eu tô aqui. Depois vocês não reclamam, hein? Depois aparece a Rafinha. Vai brotando gente do chão do nada. Porque a Rafinha também é outra. Sumiu, não participou mais comigo aqui, né? Vai aparecer um monte de gente aí brotando no chão aí. E a galera, entendeu? Vamos lá, vai. Fala comigo aí, vai.
2: Fala, Leleco, Leco, Leque. Eu sou da tropa do Leleco.
0: Ah, essa é da minha tropa. É da minha tropa.
2: Você não sabe com quem que você tá mexendo. Eu já falei com o Murilo, com o Muguilo. Ele vai trocar você de horário. Mandei o Pix pra ele.
0: Olha o outro,
2: Bitcoin, pra ninguém saber.
0: Olha,
2: que foi.
0: Olha.

0: 99991-9197. Manda sua mensagem pra mim, manda.
1: Léo, esses 60 dias você ficou aí, sensacional. Foi um prazer em conhecê-lo. Mas que o Fefo foi com você, o que o Fefo fez com a gente. Esse campeonato de Pernas Ruins foi a morte. Mas tudo bem, satisfação em você tá aí, Léo.
0: Ah.
1: Beleza, joia. Bora aguentar os puxa-saco do...
0: Não, mas cada um tem os seus puxa-saco. O Diegão também tem os puxa-saco dele. Eu também tenho os meus aqui, cara. Todo mundo tem os seus puxa-saco, né, pô? Mas, gente, calma aí que eu volto amanhã ainda, tá? Eu volto na próxima madrugada. Não tô saindo hoje, não. Volto na próxima madrugada ainda. Eu volto na madrugada de domingo pra segunda. Depois de segunda pra terça, aí sim é minha última madrugada. Quanto isso, nós estamos aqui bagunçando. O que mais aqui? Bom dia, Léo. Você tem que ficar no programa. Deixa eu sair melhor. É melhor. Vamos ver que o requenguelado no Michael tá falando aqui. Vai, fala, Michael.
2: Ô, Léo, você vai sentir saudade de mim? Se você dizer que sim, eu vou ficar muito contente, viu?
0: Ah, não sei não, viu, cara? Vou pensar no seu caso, mano. Eu vou pensar no seu caso, viu? Fala comigo aí, vai.
3: Fala, Léo Dias. É o Shaolin por aqui, tudo bom?
0: Beleza, Shaolin?
3: Ô, irmão, você vai deixar saudade, hein? É, cara. E dado tantos dias aí de bando de coruja, já saquei como é que funciona a panelinha aí, ó.
0: Já sabe como é que funciona a parada aqui,
3: ó. É. Serve no Pix, sim, mas é por mensagem, né? Mas nem todo mundo é moderno e trabalha com Pix, né? Por exemplo, o Caipirão, produtor rural, trabalha lá... ordenhando boi, ordenhando vaca.
0: Só os bois.
3: Faz o queijinho dele.
0: É.
3: Né? Então você aí, a cada 10 mensagens do Caipirão, recebe um queijo.
0: Não.
3: Então hoje mesmo o Caipirão já tá devendo redondo pra você.
0: É assim. É, já tá devendo redondo, já, exatamente. É isso aí, gente, é bem isso. Ah, mas é legal, é isso aí, gente. Porque, olha, eu falo uma coisa pra vocês. Não é fácil estar à frente desse programa. Esse programa, atenção, radialistas, você que tá começando no rádio agora, você quer ser radialista, está ouvindo esse programa. Você pensa que é fácil? É fácil de ouvir esse programa. Quero ver sentar aqui fazer. Aí eu quero ver, meu filho. Ah, o Bill Fio chora e a mãe não vê. É cobre engolindo outra aqui, ó. Outra. Fala aí, vai.
4: Bom dia, Léo. Tudo bem? É, meu parceiro. Já tá acabando a nova jornada, hein? Mas então vamos aí. Hashtag Léo Pique, hein?
0: Tá bom. Salatiel, ou mais conhecido como Sarapatel. Vamos ver o que ele vai falar aqui.
5: É legal, Léo, que esse tempo todo você teve companhia aí, né? Dessa menininha loira que fica atrás de você.
0: Não, não fica menininha loira. Para de me assustar, cara. Não tem ninguém atrás de mim aqui, meu. Para de ficar assustando a gente aí, pô. Ô, oh, tá louco, velho?
5: É o seguinte, geral, na última foto da página da Band no Instagram, geral comentando, fica Léo Júnior.
0: Aí, lá, valeu, Salatiel, valeu, Sara. Tamo junto aí, mano, tamo junto, hein?
6: É mesmo?
0: Vamos lá, fala comigo, vai.
7: Ô, Léo, bom dia, que é o Elcio de Araçatuba.
0: Fala, Elcio.
7: Fala comigo, a pergunta hoje não é pro Tadeu, é pra você.
0: Pra mim?
7: Você tem irmã? Fala comigo.
0: Não, eu tenho, cara, eu tenho. Não vem falar da minha. Calma aí, hein? Eu tenho mesmo, hein, velho? Vamos ver quem mais tá por aqui. Fala comigo.
8: Não, fica tranquilo aí que você ainda vai calar a boca de quem te elogiou.
0: Olha lá. Faltando 8 para 5. Já o Tadeu tá chegando na parada. Daqui a pouquinho.
9: Bom dia. Ô, Léo, você tá saindo. Parabéns por esses 2 meses aí de com a gente aí. Ter aguentado aí os babaú.
0: É.
9: E deixa eu te falar, você vai sair com uma dívida com a gente, hein, bicho?
0: Okay.
9: Você tá saindo, mas tá saindo com uma dívida com a gente, bicho.
0: Mas que dívida? Mas qual dívida você tá falando? Que dívida? De voltar? É isso? De voltar? É isso? Bom, voltar eu vou voltar, cara. Voltar eu vou sempre estar aqui enchendo o saco dos seis. Isso, eu não tenho dúvida disso.
10: Tudo organizado.
0: Truco, cerveja,
10: churrasco.
0: 11 11 999919197. Já já tem Band Bom Dia, já já tem o Tadeu, já já tem Homem Vinheta. Daqui a pouco tem a Aula do Ronco, amanhã campeã do Brasil. Oi.
9: Você ficou, vai sair com uma dívida que você falou que ia trazer o Diguinho pra nós zoar ele, pô.
0: Ah, é verdade, cara.
9: Você ia ligar pro Diguinho pra nós zoar ele,
0: pois
9: trazer
0: é,
9: ele pra
0: mano.
9: Gente ficar louprando a cara dele. Cadê
0: verdade,
9: o Diguinho?
0: Verdade, eu tinha falado mesmo que ia trazer o Diguinho aqui pra bater um papo com a gente. O Diguinho é difícil encontrar ele, viu? O Diguinho, ele faz uma live dele no YouTube, acho que no mesmo horário. Mas eu vou conseguir ainda tentar trazer o Diguinho aqui pra gente bater um papo, pra gente fazer uma resenha aqui. Vocês vão gostar. Logo, logo eu trago o Diguinho aqui. Vamos ver se ele vai querer vir também, né? Tem que ver se ele vai querer vir também aí, né? Vamos ver. Oi!
6: Ô, Léo, quando começar o programa, vai dar um toque pra mim aqui, né?
0: Quê?
6: Um pouquinho. Vai começar a dar um toque pra mim, tá? Pra assistir o programa. Alô?
0: Valeu, mano. Um abraço. 4h54, tá acabando!
10: Ah, semana que vem já era. É 10 pessoas que vai falar só aí no programa todo aí.
0: Acho que não.
10: Dá uma hora, 5 da manhã, 10 pessoas. Maria Tassini, Filomenal Naunau. Serrão.
0: Acho que não, ele vai falar com todo mundo também, pô. Imagina.
10: Aquele baitolinha lá da padaria lá. O outro baitolinha lá do personal.
0: Ah.
10: É só esses caras que vai falar isso.
0: Cara, não é, pô. Não é assim também, velho. Não é bem assim as coisas. Não é bem assim as coisas, pô. 11 999919197. Obrigado pela grande audiência, pelo carinho aqui no Band Coruja, minha
11: Bom
0: gente.
11: Bom dia, Léo. Você vai fazer falta, irmão. Você falou que o Diegão atende todo mundo. Ele atende sim, mas todo mundo que tá na agenda telefônica dele. Paneleiro que dói. Um abraço.
0: Tá na agenda telefônica, os caras. Os caras não tem jeito, esse povo aí.
12: Bom dia, Léo. Aqui é o Silvio Alves Santos que fala.
0: Fala, então, Silvão.
12: Duas bichinhas subindo no elevador.
0: Vai.
12: Uma falou pra outra: nossa, que cheiro de porra.
0: Ah,
12: você peidou? Não, rotei.
0: Ah, para, cara. Para. Você é muito pesado, velho. Ô, você é muito pesado, velho. Não dá, cara. Ah, não, mano. Que é isso? Ah, Léo, você é top. Menino mostrou pra que vem. Exato. Valeu, Maria. Obrigado, Maria. É o que, na verdade, eu vim de rádio AM, né, gente? Eu gosto de AM, né? Rádio AM. Porque não tem mais rádio AM, né? Mas eu vim do rádio AM também, né? Aprendi a fazer rádio no rádio AM. Então a gente gosta de comunicar. A gente gosta de falar aqui. Se falar, até fala até dormindo, se marcar. Fala comigo aí.
13: Hashtag fica Léo Júnior nos comentários das publicações da Band FM, hein? Hashtag fica Léo Júnior.
0: Para, gente, para.
13: Engole
0: cobra. Não, não coloque nada disso, poxa, poxa vida, viu? Ó, agora é o seguinte, pergunte ao Tadeu. Pergunte ao Tadeu. Tem alguma perguntinha pro Tadeu? Nós queremos saber. E o Tadeu vai te responder com o maior carinho do mundo, educadamente vocês. Você entende? O Tadeu vai te responder com o maior carinho, tenho certeza.
14: Panelinha do Diegão, aí tá tudo com a boca seca, rapaz. Não vê a hora do Diegão voltar pra ficar mamando os bagos do Diegão. Essa é doido.
0: Ai. Bom dia, Léo. Você vai fazer falta? Léo, pergunta pro Tadeu se compensa comprar um PS4 e destravar o game. Sei que é essa, ele responde numa boa. Se compensa comprar o PS4 e destravar o game. Ué, vou reportar. Ó, vou falar difícil. Vou reportar essa pergunta a ele. Oi, bom dia.
15: Tadeu, por que você chega antes do Homem Vinheta? Se vocês dividem o mesmo quarto.
0: Ah, mas eles chegam separados pra ninguém perceber, né, cara? Fala assim, ó, vai você na frente, tá? Vai você na frente e eu vou atrás, entendeu? É isso, gente. É isso, vai.
16: Ô, Léo.
0: Oi.
16: Já posso sair de casa aqui ou você ainda vai demorar muito pra sair daí?
0: O que você falou? Como é que é, mano?
16: Ô, Léo.
0: Ah.
16: Já posso sair de casa aqui ou você ainda vai demorar muito pra sair daí?
0: Ah, pelo amor de Deus. Para com isso. 11 999919197. Ele já chegou aqui. O o Jadeu, o famoso Jadeu. Ele já chegou aqui. Ô, Tadeu, bom dia pra você.
17: Muito bom dia, Léo Jr. Quero deixar claro que eu só deixo o Pidoncio me chamar de Jadeu.
0: Ah, desculpa, então.
17: Então você está terminantemente proibido.
0: Então é só o Pidoncio que pode chamar de Jadeu.
17: Só o Pidoncio.
0: Então tá bom.
17: O Pidoncio é ele, né?
0: E outro, ele é o diretor do programa, né, cara?
17: Exatamente.
0: Se então, falar mal dele, já sabe.
17: Então, que fique claro, Os pingos do Ziz aqui.
0: Tomara que ele não esteja ouvindo, né?
17: Tá bom.
0: Ô, Tadeu, perguntaram se você gosta de PS4. Parece que você gosta de se você compra e você consegue destravar o PS4.
17: Cara, não consigo, não sei ainda. Acho muito complicado, né?
0: É mesmo, é.
17: Mas dá pra destravar, né? Aliás, pra quem manja, os caras estão começando a descobrir como desbloqueia PS5, queridão.
0: Caramba, já tá assim, cara.
17: É, querida, emulação de PS5, cara. Aguarde, hein, aguarde.
0: E tem como desbloquear o Nintendo, cara, da fita ainda lá?
17: O Switch 1 tem.
0: Ah,
17: o 2
0: legal.
17: É muito moderno, então não, os caras não descobriram ainda.
0: Eu prefiro o da fita, cara. Briga de rua também.
17: Tem, Street Fighter.
0: Olha, cara, Mortal Exato. Kombat.
17: Arruma pra mim.
0: Lá,
17: claro meu. Que não. Ah. Vai trabalhar, cara.
0: Que isso, pô.
17: Tá maluco.
18: Ô, Léo, pergunta pro Tadeu aí. Ele tá solteiro, né? Se ele for escolher uma namorada, ele prefere uma feia rica ou uma linda dura?
17: Cara, eu prefiro uma linda dura, né?
0: É, tá
17: Porque com uma linda dura eu vou conseguir deitar, né?
0: Vai conseguir deitar e depois vai conseguir ganhar e vai ficar bem.
17: Uma linda dura eu vou conseguir amar.
0: É.
17: Então eu vou mamar na linda dura, né?
0: Mas aí se você virar de costa...
17: A linda dura me abraça.
0: Tá certo?
17: Essa me preenche todo.
0: Perfeitamente.
17: A linda dura me preencherá por completo.
0: Nossa, que legal. Isso aí é maravilhoso,
17: então eu
0: cara.
17: Eu prefiro você, mulher, aí eu prefiro a linda dura.
0: Fiquei com inveja agora, viu? Você quer vir aqui, Tadeu, um pouquinho?
17: Ah, de catar, Léo.
0: Desculpa, cara.
17: Tá turma, cara. Tá casado, meu.
0: Desculpa aí, cara. Foi mal.
17: Ah, se orienta, velho.
0: Foi só uma recaída. Tchau.
17: Tchau.
0: Tchau, gente. Até mais tarde. Tchau.
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7: Bom dia, são 5 horas 3 minutos, gente. 5 e 3 horas de Brasília. E não é que ela chegou, a gente esperou, a gente trabalhou a semana inteira, sempre esperando esse dia aqui, ó.
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9: Dá licença pra chegar por aqui de...

0: sexta-feira. Ei, sorria. Inventa que dá o seu sorriso emocionante e emocionado. Dia 7 de agosto de 2026. Ô Alexandre, eu não vou atender você no WhatsApp, Alexandre. Para de ligar, cara. Cara chato, meu. Muito bom dia, homem. Vinheta!
1: Bom dia!
0: Bom dia! Ei! Ele tá regendo aqui a música.
1: Ei!
0: Bebendo um chá, mas tá quente.
1: Ai, que delícia, cara. Bom dia, bom dia, bom dia, bom dia, bom dia, bom dia.
0: Bom demais!
1: É bom demais!
0: Tudo bem com você, lindo?
1: Eu tô bem com você, lindo!
0: Bem também, graças a Deus, meu
1: graças
0: querido.
1: Graças a Deus!
0: Como vamos a...
1: Graças a Deus!
0: Como vai a vida pré-aniversário?
1: Eu tô um pouco chateado que eu tô atrapalhando a trilha de abertura.
0: Sua. Não, jamais. Isso aqui não, é pra gente falar.
1: É
0: pra gente falar.
1: Então tá.
0: Vamos lá.
1: Tchau,
0: mais tá aqui. Como é que tá o pré-aniversário?
1: É, feliz. Feliz porque estou chegando no meu dia do aniversário.
0: É amanhã, viu, gente?
1: Amanhã.
0: Quero todo mundo invadindo as redes sociais dele.
1: Amanhã. Já tem muito. É, quando a gente comenta aqui. As pessoas acham que já é hoje, por exemplo, ontem...
0: Não, é amanhã, gente, amanhã.
1: Ontem já recebi muitas mensagens que me deixam muito feliz.
0: Legal.
1: As pessoas conectadas, ligadas.
0: Legal.
1: Agradecer de coração, mas é amanhã, dia 8. É,
0: exatamente.
1: Foi num dia 8 de agosto do ano de 1970 que nasceu esse pequeno rapaz.
0: Você sabe a hora que você nasceu? Acho que tem uma ouvinte nossa, se eu não me engano, é a menina lá de Portugal. Ela disse que nasceu no mesmo dia que você, ela queria saber a hora que você nasceu.
1: Nossa, velho, é que minha cabeça é muito ruim. Acho que eu nasci à noite, velho.
0: À noite. Olha.
1: Ah, sabe o que agora me deu curiosidade?
0: Exatamente. Talvez até a gente coloque na mesa aqui pro Mestre Bilu depois.
1: É.
0: Pra ele ver o que o futuro te reserva por conta da hora que você nasceu.
1: Verdade. É. Acho que na certidão de nascimento tem, né?
0: Na certidão de nascimento.
1: Eu não sei se tem a hora.
0: Eu acho que tem sim. É. Nasceu às tal horas.
1: Será que eu ligo pra minha mãe agora ou não?
0: Acho que ela vai. Não vai acordar tua mamãe agora, não, né?
1: Tadinha da minha mãe. Dormir. Se eu ligar pra minha mãe agora, ela.
0: Pelo amor de Deus. Ela vai achar que tem algum problema, né?
1: Se o Bill tivesse vivo, a gente ligava. Lembra que a gente ligava pro Bill?
0: Sim, não. A gente já entrevistou o Bill aqui.
1: Já.
0: Uma figuraça.
1: Aquela é uma figura, velho.
0: Foi uma baita entrevista. Entrou pros anais.
1: Perguntava, Bill, como é que. Peixe, como é que estão os peixes? Tá na água. Pra onde?
0: Muito bem, tirando isso, lindo!
1: Ó, tô feliz.
0: Tá.
1: Tô ontem, um 12, né? Olha só, eu tô igual o Silvio, o meu filho de número 2.
0: Tá.
1: Chegou ontem em casa com as netas, duas netas.
0: Ai, tá todo mundo junto já?
1: Todo mundo. Ah, ontem lá. Hoje chega o outro filho, o filho de número 1.
0: Ai,
1: e amanhã vai a filha de número 3.
0: Oh, meu Deus
1: vai,
0: do
1: lá,
0: céu.
1: Tá todo mundo reunido, as netas, quatro netas. Então eu tô muito feliz. Ontem eu fiquei no playground do prédio brincando com a minha netinha. Ela. Tem um brinquedo lá que tem uma direçãozinha, né?
0: Tá.
1: Então eu falei pra ela, ó, você vai dirigir, você tá viajando. E aí ela começou a dirigir. Aí o vovô, o que o vovô fazia? Aí que é legal, cara. É entrar na cabeça da criança.
0: Sim.
1: Eu fiz ela achar que realmente tava dirigindo.
0: Ela é dirigindo. O lúdico, é trabalhar o lúdico.
1: Aí eu fiquei,
0: né,
1: fazendo o barulho do carro enquanto ela dirigia. Uhum. Aí eu ficava narrando, falava, ó, o cachorro passando. Aperta a buzina, ela apertava e eu... Aí tinha uma luz, aquelas luzes de muro que fica no muro, bem de frente com ela. Aí eu falava, a hora que eu vou tampar a luz é que o farol fechou. Aí eu colocava a mão na luz e ela brecava. Aí lá, ai meu Deus, pessoal atravessando na faixa e tal. Aí beleza.
0: Ai, gente.
1: Aí eu tirava a mão, o farol abria. Aí eu falava assim, ó, o voo agora vai ser o guarda de trânsito, hein? Aí eu parava ela, tudo bom? Boa noite, senhora. Como é que a senhora tá? Como é seu nome? Ela dava o nominho dela. Por favor, habilitação. Aí depois eu era o frentista, punha gasolina.
0: Gente.
1: E o mecânico que furou o pneu, o borracheiro.
0: Gente, que vovô lindo. É, que vovô lindo. É. Aliás, é o Rafa e o Gabriel, né?
1: Rafa e o Gabriel.
0: Rafa e o Gabriel já estão com você.
1: O Gabriel.
0: Ah, tá.
1: O Rafa chega hoje de Ubatuba.
0: Tá. Gabriel, papai te ama, viu?
1: É. Não, peraí, deixa eu falar.
0: Sim,
1: e você
0: papai
1: fala
0: te
1: também.
0: Ama e a mamãe também.
1: Ah, tá.

0: 5:10, entra no ar pela Band FM, o Band Bom Dia, o seu gibi eletrônico diário. Vamos juntos, a notícia bate na sua porta, deixa ele entrar. Fique muito bem informado com tudo o que você precisa saber nesta manhã de sexta-feira. Eu sou Pedro Quadras, edição de número 106, então, se não me engano.
1: 106. É isso? Se não for, ouvinte corrija, gente.
0: Ouvinte corrija. Então, por favor. Eu sou Pedro Quadras, bom dia.
1: Muito bom dia, eu sou Silvânia Acre, sexta-feira, Pedro Quadras.
0: Sexta-feira, Silvânia.
1: E com dinheiro no bolso, hein?
0: Com dinheiro no bolso, isso é...
1: Caiu o pagamento ontem, não caiu pra você?
0: É, eu sou PJ.
1: Ah, e é só semana que vem? Ah, não, hoje. Acho que hoje cai,
0: ah,
1: né?
0: Hoje é dia 7, né?
1: Hoje é dia 7. Ai, hoje vai cair pro PJ, hein? Hoje,
0: legal.
1: Ontem foi pro CLT.
0: Ai, você me deixou feliz, Silvânia. Ó, hoje tem, hein?
1: Hoje tem.
0: Hoje tem.
1: Hoje vou te falar um negócio,
0: hoje,
1: hein?
0: Hoje nós vamos comer um japonês, hoje vai ser legal.
1: Liga pro Tanaka.
0: Oi? Ah, o Tanaka. Vou ligar pro Tanaka fazer aquele pratinho especial pra gente.
1: É isso aí, muito 5 bem.
0: 5:12. É 5:12 não, 5:11.
1: Chegamos à sexta-feira, dia 7 de agosto. O ano é 2026, Pedro Quadras.
0: 2026, 7 de agosto. Olha aí, o tempo passando, o tempo urge.
1: Completamos hoje exatos 60% de 2026.
0: Parece que foi ontem. Que
1: tá mais perto do fim do que do começo agora.
0: É, tá igual a minha vida.
1: Não, você vai entrar em crise existencial agora, às portas do aniversário, pelo amor de Deus.
0: Vamos lá, vamos ver.
1: Vamos lá. Bom, se você tá no fim, imagine eu. É, hoje é o Dia Internacional da Cerveja.
0: Ah, você está de brincadeira.
1: Caiu exatamente numa sexta-feira. Coincidência? Acho que não.
0: Acho que não, não existe coincidência. Então hoje, sexta-feira, vamos bebemorar, porque hoje é um dia importante. O quê? Comemore a vida. Comemore o dia, comemore a noite, comemore tudo, mas comemore.
1: É isso aí, celebre com a cerveja, aprecie com moderação.
0: Aprecie com moderação.
1: Muito bem, essas são as efemérides de hoje.
0: As efemérides de hoje.
1: Só dia da cerveja, viu, Pedro?
0: E lembrando, esse é o seu gibi eletrônico, o Pulo do Gado. Aqui você tem de tudo. E lembrando, aqui no Pulo do Gado, a gente deu o furo primeiro.
1: É isso, o furo, você vê primeiro aqui, ouvinte.
0: O furo é nosso.
1: O ouvinte, final telefone 4494, nos corrige. Hoje é o programa de número 107.
0: 107. Muito obrigado a você, ouvinte, que está aí anotando e passando para nós essa informação muito importante. Muito obrigado.
1: Muito obrigado. Cidade aniversariante de hoje, Pedro Quadras.
0: Cidade aniversariante de hoje, Siririca.
1: Posso falar? Existe um monte, acho que é um morro. Morro.
0: Dá uma olhada aí para nós, Silvana.
1: Morro Siririca. É o Pico Siririca.
0: Aí, ó.
1: Pico Siririca, que fica exatamente em Campina Grande do Sul, no Paraná.
0: Olha aí, gente. Tá vendo? Tá vendo? Não, cês, às vezes fala, ah, porque estão brincando, engraçado.
1: Não, não, não.
0: Gente, tem um Pico Siririca.
1: É uma trilha muito famosa, mas eu acho... são 7 quilômetros de travessia na Siririca.
0: 7 quilômetros?
1: 7 quilômetros passando pelo Pico Siririca, que fica no Paraná.
0: Isso.
1: É isso.
0: E Siririca, que em tupi guarani significa prazer solitário. 5:13.
1: Olha, quem quiser mandar um mugido especial, 11 99991-9197. Vagas de emprego, faz tempo que não tem, hein?
0: Vagas de emprego, hoje tem enquete também, viu, Silvana?
1: Opa, atenção, tem enquete daqui a pouquinho. É a interatividade, essa praga que tomou conta do mundo inteiro, que precisa ter também aqui, né?
0: Precisa.
1: Então daqui a pouco você vai interagir com a gente aqui no Pulo do Gado. Vou dar um giro especial aqui pro Thiago, o Maitá. É Manaus ouvindo aqui o Pulo do Gado, o Brasil inteiro, né?
0: O Brasil e o mundo. Só mandar um abraço especial a todos os nossos, os seguranças aqui do Grupo Bandeirantes. O pessoal ali da portaria que sempre me recebe muito bem. E um papo rolou entre eles ali porque eu tenho esta educação ao entrar no Grupo Bandeirantes de cumprimentar a todos. E eu paro para cumprimentar os meninos lá. E rolou um debate ali, que o nosso querido Richard convidou o outro amigo ali da segurança para fazer um brigadeiro a essa hora da manhã. Que coisa linda.
1: Ô, gente.
0: Gente.
1: Que emocionante.
0: Não é? Ah, amiguinho, vamos fazer um brigadeiro juntos?
1: Vamos fazer. É parte das pequenas coisas que unem as pessoas.
0: A única coisa assim que eu achei meio estranho, mas também vale a pena, é que um mexe naquela colher de pau pra o brigadeiro ficando duro.
1: Uhum.
0: E o outro por trás ajuda a pegar na colher, como se fosse o Ghost fazendo aquele negócio de barro.
1: Ah, eu quero.
0: Vamos fazer brigadeiro hoje.
1: Um abraço pra vocês, pessoal da segurança, Marcelo Rodrigues, desejando aqui uma excelente sexta-feira, um mugido especial pra você, Marcelo.
0: Obrigado.
1: Tamo junto nessa. Bom dia, Silvânia Acre, bom dia, Pedro Quadras.
0: Muito bom dia.
1: Manda um mugido pra mim, hoje é meu aniversário, é o glorioso Carlos Barbosa.
0: Carlos Barbosa, parabéns pra você que está completando mais um ano de vida, você que é um leonino, lembrando a todos que estão comemorando mais um dia de vida, uma salva de palmas.
1: Parabéns.
0: Parabéns.
1: Fabi tá com a gente também. Fabi,
0: obrigado,
1: beijo,
0: Fabi,
1: pra você. Do Grajaú, receba aqui o nosso mugido especial, viu? André Luiz tá com a gente também.
0: Estamos aguardando áudios. Temos áudios? Os ouvintes estão mandando?
1: Temos áudios. Bom dia.
2: Bom dia, Pedro. Bom dia, Silvana.
0: Bom dia.
2: Hoje sextou. Hoje é o dia da calabresa gelada. Depois que guardar o cargueiro, vai ser só glute, glute. Pose, copiou? Hoje... o motorista da Rede que Veiga por cá.
1: Hoje é dia de glute, glute.
0: Copiado. Muito obrigado pra você. Siga bem na estrada.
1: É isso.
3: Bom dia, bom dia.
1: Bom dia.
3: Adilson Timbu das Artes.
1: Bom dia, Adilson.
3: Manda um mugido aí pra minha mulher. Acabei de deixar ela no ponto de ônibus aqui. E eu tô voltando pra cama. Eu tô de férias.
1: Oh, que delícia, hein?
0: Olha aí.
1: Que delícia.
0: É muito bom quando a gente deixa a mulher no ponto, né?
1: É.
0: Aí vem os outros e come. É igual comida. Você deixa a comida no ponto.
4: Bom dia, Pedro. Bom dia,
1: bom
4: Silvana.
1: Dia. Bom dia.
4: Cara, manda um mugido aí pra mim aí. Que hora começa a balada aí? Eu preciso acordar!
1: Daqui a pouco, na sequência, essa é a programação aqui do Band Bom Dia. Na sequência, depois do seu jornal matinal, você tem a alegria e a descontração do DJ Vinheta no aquecimento, na balada de sexta-feira.
0: Mas agora é hora de falar sério, gente. Eram as notícias chegando, a notícia batendo na sua porta. Aqui o furo é nosso.
1: É isso, é isso. Bom dia!
5: Bom dia, Pedro! Bom dia, Silvana! Bom dia. É o Hermes da cidade de Andradina. Manda um mugido lá pro meu amigo Badara. Que Deus abençoe todos nós.
1: É isso, um abraço, amém. Um abraço pra você, meu querido.
0: Deixa eu mandar um mugido especial, meu querido, minha querida Silvânia, para Antônio. Ele é Uber, lá na cidade de Cuiabá. Está ouvindo a gente, está na audiência, no carro dele. Muito obrigado, viu, meu querido? E uma cervejinha pra você também, já que hoje é dia da cerveja. E muito obrigado pelo parabéns, pelo aniversário. Obrigado, meu querido. 5 horas, 17 minutos, 5:17.
1: Hora da enquete do dia. Enquete do dia no Pulo do Gado.
0: Lembrando que a todos que estão perguntando aí, não vai ter hoje a hora do esporte? Acho que o campeonato, a Copa do Brasil não é falada, né?
1: A gente pode falar, mas vamos ter que encurtar aqui o...
0: Não, eu acho que você... falamos nós mesmos aqui, não precisa chamar o Zé, nada.
1: Tá,
0: rapidinho aí, só para que... O pessoal quer saber a informação do... Tem gente que não assistiu os jogos e tal.
1: Ah, sim, então vamos passar rapidinho aqui as informações rapidinho.
0: Esporte!
1: Até porque tirar o Zé da cama essa hora só para falar aqui da Copa do Brasil realmente também, né?
0: Valeu.
1: Esporte, esporte! Bom, completando aqui todos os jogos... Jogos de ontem, né? Ontem foi quinta-feira, né? Ontem jogaram Vitória e Atlético Paranaense. Um amasso do Vitória. 4-0 em cima do Atlético Paranaense. Está classificado Vitória, hein? Alô, Bahia! Quem mais jogou ontem? Acho que só teve... esses dois. E o Corinthians recebeu o Internacional de Porto Alegre em seus domínios.
0: Ah, mas o Corinthians... Foi onde o jogo?
1: Foi em São Paulo.
0: A potência do Corinthians na sua casa... realmente. E aí?
1: E ganhou.
0: Ai, sabia.
1: 2-1 pro Corinthians.
0: Parabéns.
1: É uma pena que o jogo de ida foi 2-0. E no agregado, Internacional de Porto Alegre está classificado.
0: Ah, vamos lá. 5 horas, 19. A enquete do dia.
1: Vamos lá.
0: O Flamengo jogou ontem também ou não?
1: Jogou? Acho que não, hein? Jogou não. Tô maluco?
0: Não, o Flamengo já tinha jogado, foi desclassificado também, né?
1: Não tá, o Flamengo não tá na Copa do Brasil.
0: Não?
1: Não tá.
0: Ah, tá, desculpa. Você vê que eu não manjo nada. Vamos à enquete do dia, Silvânia.
1: Vamos lá, vambora.
0: Gente, essa enquete é muito curiosa. Vamos para o mundo animal. Curiosidade, enquete. Vamos responder juntos. Gente, por que que todo cachorro cheira o fiofó do outro?
1: Cara, realmente, mas aqui é pra gente conjecturar, então, né? É isso.
0: Alternativa A. Vamos tentar entender.
1: Sim, sim.
0: Por que que o cachorro sempre cheira um fiofó do outro? Alternativa A. É porque existe realmente a história de que eles foram numa festa, tinha que deixar o rabo na portaria, teve uma briga, cada um pegou o rabo diferente um do outro e estão procurando? Alternativa B.
1: Meu Deus.
0: Alternativa B. eles cheiram o fiofó um do outro realmente para identificar a raça do outro? Alternativa C. Pô, você peidou?
1: Está no ar a enquete do Pulo do Gato. Vamos lá, gente. 11 99991 9197. Por que o cachorro cheira o fiofó do outro? É a enquete do dia. Mande a sua opinião no áudio. Fale o seu nome e diga por que você acha que é. 11 99991 9197. Os ouvintes já mandam aqui. É, preferência por áudio, viu, gente? Bom dia.
6: Bom dia, Silvânia. Bom dia, Pedro. Bom dia. Eu vou na alternativa A. Foram na festa e perderam o rabo. Desde criança eu ouço essa história. Então, pra mim, ela já é verídica.
1: Muito bem, tá aí uma coisa passada de geração pra geração.
0: É verdade.
1: Na qual então, ele acredita. Um abraço pra você, meu querido. Bom dia.
7: Bom dia, Pedro Quadras. Bom dia, Silvânia.
0: Bom dia.
7: Alternativa A. A lenda da briga lá, que eles penduravam o rabo, cada um pegou misturado lá, é verdadeira.
1: É. Tá aí, tá aí.
0: A
1: tá
0: gente
1: aí.
0: Falou o rabo pra não falar outra coisa, né, gente?
1: É, não, todo mundo sabe o que, que é.
8: Bom dia, Silvana. Bom dia, Pedro.
0: Bom dia.
8: Sobre a enquete aí, eu acho que é a alternativa A. Cada um deixou o fiofó na portaria, na hora da confusão, cada um catou qualquer um e foi embora.
1: Tá ganhando essa linha de raciocínio aqui, tá ganhando, hein?
0: Então cada um tá procurando o seu, né,
1: exatamente,
0: cara?
1: Exatamente, exatamente. Bom dia.
9: Hélio dos Santos, alternativa A, Marília.
1: Alternativa A, Marília. É, alternativa A, acho que ele é de Marília, né?
0: Ah, Marília. Entendi, obrigado.
1: Um abraço pra você, bom dia.
0: Talvez
1: bom
0: seja
1: dia,
0: travesti,
10: bom dia,
0: né?
10: Tadeu. Bom dia, Vivieta. Quem tá falando é Maurício aqui de Campinas.
1: Opa.
10: Aí. Bom dia pra todos.
0: Bom dia.
10: Eu vou na alternativa A também. Sempre ouvi essa historinha aí. É a alternativa A. Tão caçando, cada um tá caçando o seu.
1: Perderam, né? E aí, cheirando, você vai achando o seu.
0: Pode,
1: né?
0: Até o cheiro. O cachorro tem um olfato muito apurado, né?
11: Bom dia, Pedro Guarda. Bom dia, Silvana.
1: Bom dia.
11: Alternativa B. Tem que cheirar o rabo pra ver se tá cheirosinho pra se comer.
1: Tá, é uma alternativa. A primeira alternativa B que aparece.
0: É, a primeira.
1: É, um abraço pra você. Bom dia.
0: Ganhando, viu, gente? Ah.
12: Bom dia, Silvânia. Bom dia, Pedro.
0: Bom dia.
12: De Campinas. Eu vou na alternativa A.
0: Aí, ó.
12: Eu ouço essa história desde criança, então eu tenho que continuar acreditando nisso,
0: aí.
12: Né?
0: É isso aí.
12: Boa sexta pra nós.
1: Tá vendo? É algo que é passado de pai pra filho, de mãe pra filha.
0: É.
1: E a gente vai acreditando nessas histórias.
0: Eu acho que, Silvânia, não sei se ainda dá tempo, mas pra encerrar, ou vamos...
1: Última opinião
0: Última,
1: aqui, e aí a gente dá a pincelada final, né?
13: Tá. Bom dia, Pedro!
0: Bom dia,
13: Silvânia! O Zé aqui da freguesia. Pra mim, eu acho que é a alternativa D. Eles se cumprimentam.
1: Olha.
13: Abraço, meu amigo.
1: Um abraço pra você. Trouxe aqui outra visão, né, Oséias? Um abraço aí.
0: É uma forma de se cumprimentar. Mas agora, pra encerrar, ô, minha querida Silvânia,
1: tá.
0: Eu deixo aí uma pergunta pra que as pessoas fiquem com isso na cabeça e, quem sabe, um dia a gente responda. Se o cachorro, alternativa A, ganhou, ele realmente está procurando o seu fiofó depois de ter perdido na festa, a pergunta que eu deixo aqui pra você ficar pensando é: por que a gente faz o 69?
1: Ponto final e mais uma edição do Pulo do Gato.
0: A gente fica por aqui desejando a todos um ótimo final de semana. Aproveite a sua sexta-feira o máximo que você puder. Aproveite a sua vida. Goze sua vida assim como a gente vai gozar agora. Muito obrigado a todos. Silvânia, obrigado por você fazer parte dessa bancada e estar junto comigo em mais uma semana aqui no Pulo do Gado.
1: Eu que agradeço. Obrigado, Pedro. Já estou gozando.
0: Então vamos gozar juntos. Bom dia.
1: Jesus.
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0: Balada do Vinheta Volume 9, vamos juntos. Bom dia, Tadeu. Bom dia a todos nós, queridos ouvintes. Bom dia a você que está chegando agora. Brasil, bom dia, menino.
2: Bom dia.
0: Bom dia, sexta, hein?
2: Bom dia.
0: Ah, não, vocês não vão fazer isso.
2: Hã?
0: Não, vocês não vão. Vocês não vieram com surpresinha pra amanhã, meu aniversário, gente. A sunga deles. Vira pra eu ler.
2: Vira o bumbum pra ele ver.
0: Ah lá, cada um com uma letra, parabéns. Obrigado. Eu tô sabendo que hoje tem meninas também, tem meninas?
2: Atenção,
0: a surpresa? Cadê? Vocês falaram que ia trazer. Cadê as biscates? Não, eu quero comemorar com o biscate.
2: Eu quero
0: as meninas. Não, eu quero.
2: Nossa, onde é que tá essas meninas agora?
0: Cadê as garotas de programa? Eu quero.
2: Não falei. Vocês
0: falaram que iam trazer.
2: Pera aí, calma.
0: Calma. Se vocês não trouxeram, vocês vão ver, hein?
2: Pera aí.
0: Eu quero aquele bolo com a menina dentro. Quero comer, gente, já para.
2: Bom dia, chegaram as meninas, bom dia.
3: Bom dia.
4: Tadeu, galera.
0: Bom dia, meninos.
5: Bom dia. Nossa,
0: Gente, que isso aí?
2: É menina. É na cabeça dela, é menina.
0: É na cabeça dela, igual a Paulette. Meninas, ó, meninas e meninos. Hoje é festa.
2: Hoje é alegria.
0: Nós vamos comemorar antecipadamente, amanhã é meu aniversário. Aê! Vocês gostaram, suas biscate? Gostaram, né?
2: Elas gostaram. Muito bem.
0: Então vamos lá.
2: É pra você, homem vinheta. O que você preparou pra sua balada?
0: Gente, fora essa suruba que vai ter, eu preparei algo especial. Eu quero que você, ouvinte... até que eu receba isso como uma festa antecipada pro meu aniversário, eu fiz aí, eu preparei uma balada muito legal e nós vamos dançar, cantar, vibrar e tudo junto, porque bora comemorar, né, cara?
2: Vamos lá, né?
0: Vamos!
2: Aê!
4: Gostosão!
2: Gostosão!
0: Obrigado, lindas. Vamos lá. Ó, os meninos todos de sunga, as meninas de biquíni. E nós vamos agora peça suruba musical.
6: DJ.
0: Bora!
2: Delícia!
0: Bora!
2: Bora!
6: The number one, DJ Vinhetas Man.
2: É pra loucura, hein? É pra loucura.
0: Vai começar a balada do Vinheta Volume 9. 9, 9, 9, 9. 9, 9. Amanhã.

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0: balinha.
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0: Caralho, eu tô ficando louco, velho.
1: Áudio dos ouvintes agora.
0: Eu quero áudio. Bom dia, bom dia.
2: Meninos, vocês são muito loucos.
0: A gente é mesmo. A gente é mesmo.
2: Que top, cara. Bom dia.
0: Bom dia, que eu ouvi isso,
1: sua louca.
0: Bom dia, sua louca.
1: Você também é louca, safada, gostosa.
3: Tadeu, eu tô mastigando a garrafa de uísque, Tadeu.
0: Isso! Mastiga.
3: Bumbum tá molinho, o que eu faço? Vai
0: isso. Continua mastigando, Michael.
1: Isso, o bumbum tá molinho, deixa que a gente endurece.
4: Bagnão de Araçatuba, eu tô mastigando. Mastiguei os alter da academia.
0: É isso. Vambora.
1: Isso.
0: Vambora, meu querido, bom dia. Bom dia.
5: Genilson, Zona Leste, ai. Eu tô mastigando.
0: Mastiga então.
5: Vai, Vietão.
2: Bom dia, menino.
0: Bom dia.
2: Janine.
0: Oi.
2: Vocês têm problema, cara.
0: Se a gente tem, imagina vocês que ouvem.
2: Rafa de Whey.
0: Olha, mastigando a garrafa de whey.
1: Ah, que delícia.
0: Que delícia.
1: Vai ficar com o bumbum musculoso, hein? Ai. Eu quero o seu bumbum.
6: Eu quero o seu bumbum.
1: Ai, Bandi. Isso aqui é loucura, isso é insanidade, gente. Qual é outra rádio que vai fazer isso? Nenhuma. Mas se você quer alegria, é aqui.
0: É aqui mesmo,
7: Bom dia, galera. Tadeu, homem vinheta. Tô mastigando a alavanca do câmbio aqui do caminhão.
0: Vambora. O Vinheta tá louco. O Vinheta tá louco.
8: Vinheta, tô mastigando o trânsito aqui na Avenida dos Bandeirantes. Mas mais tarde eu vou mastigar a Daniela
0: para aqui. Atenção, gente. Bandfm.com.br. Você vai perder. O Vinheta está pelado nesse momento. Eu não tô mentindo. 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Fazendo a balada no Vinheta.
1: Amanhã é meu aniversário.
0: Ele está nu.

0: O Vinheta está só de... Ele tá louco!
1: Vou pôr a cabeça. Desculpa, gente.
2: Ele tá com aquela cueca que tem uma aberturinha, cara, pro pipi. O Vinheta...
1: Gente, desculpa.
2: Gente, quem estiver vendo aí, manda o print. Manda o print, ele ficou...
1: Não, desculpa aí, gente, eu vou.
2: Ai, cara.
1: Acho que agora eu passei dos limites.
2: Eu acho que a gente chegou no... Chegou num ponto que não...
1: Acho que agora...
2: Desculpa, gente, a gente pede perdão aqui.
1: Acho que agora.
2: A gente pede perdão aqui.
1: Acho que agora... Acho que eu vou embora, cara, desculpa aí,
2: Que cueca bonita, hein?
3: Vou pedir pra você voltar.
0: Au, au.
3: Vou pedir pra você.
0: Hoje a balada é no RH aqui, ô.
1: Oh, desculpa, gente. Eu vou pedir pra que ninguém tire print, ninguém poste isso, tá, gente?
3: Vou pedir pra você gostar. Vou pedir pra você me amar. Eu te amo. Eu te adoro.
1: Gente, não tiraram print, não, né? Gente, não posta não. Se postar, me marca. Não posta não.
0: Não posta não. Se postar, marca ele.
1: Gente, peraí, gente.
3: Não pense em dinheiro.
0: Só se quer mamar, se quer mamar.
1: Ah, vai, acho que vai dar RH. Hoje vai dar.
2: Posso falar? Celebrar a vida, cara. Celebrar a vida. Teu aniversário amanhã. Vamos viver.
1: Nós tivemos o Banana, que foi o cara que bateu o recorde mais tempo no ar.
2: Exatamente.
1: Nós vamos ter agora o homem cueca, né? O cara tirou.
2: O locutor que o ficou primeiro... maior tempo no ar só de cueca.
1: Só de cueca.
2: Tá na marca aqui. É do Vinheta e ninguém tira. Caramba, é dele e ninguém tira.
3: Eu te quero bem.
2: Ai, meu Deus do céu, olha.
1: Cara, você imagina se me passa.
2: Vem cá ver.
1: Não.
2: Pessoal, passa o grupo de investidores do Grupo Bandeirantes aqui nesse momento. Eu ia filmar, pô.
1: Gente, não, gente.
0: Vai tomar.
1: Não, gente, não. Ô, gente, vocês filmaram, gente. Você sabe que eu já tava tentando apagar, não tem como. Agora ficou pros anais.
2: Que coisa linda, cara. Como eu amo trabalhar nesse horário. Como eu amo esse programa. Sextou, não sei se você percebeu, mas sextou.
0: Bom dia, pessoal.
2: Bom dia, Pidoncio.
0: O que tá acontecendo aqui, hein?
2: Vinheta, gente. Fala nada, Vinheta.
1: Ouvinte.
2: Balada, Pidoncio. Acabou de acontecer a balada, você perdeu. Que pena que você perdeu.
0: Não, peraí. Alguma coisa tá acontecendo, porque tá o maior comentário já aqui no grupo. Eu tava vindo agora, pessoal, vocês viram lá no estúdio da Band?
2: Não.
0: Vocês viram lá no estúdio da Band? O que aconteceu?
2: Não sei. Pra mim não aconteceu nada, não, né? Né, ouvinte? Não aconteceu nada, não, né?
1: Ô, Pidoncio, bom dia. Vamos mudar de assunto, Adeu. Bom dia. Como é que você tá, lindo?
0: Nada mudar de assunto. Ouvinte Band FM, eu quero que você me ajude. O que que aconteceu nesse estúdio aqui que tá uma loucura? Tá todo mundo comentando.
1: Ouvinte, pelo amor de Deus, você não vai me falar nada.
2: Ouvinte, fala que foi a balada que aconteceu.
1: Fala que tudo normal, uma balada normal.
2: Tá, quem for que aguentar aqui, você vai ver.
0: Eu quero saber.
2: 11999919197.
0: Eu quero saber.
2: Ouvinte da Band, conta o que aconteceu pro Pidoncio, nosso diretor, por favor.
0: É um novo quadro aí, banheira do Gugu. O homem Vinheta tava só de cueca.
2: Ah, cala a boca, cara.
1: Cala a boca.
2: Não, isso aí tá mentindo, exagerando. O ouvinte exagera. Tá tudo bem aí?
1: Eu pensei que era o áudio aí.
2: Vamos lá, bom dia.
4: Bom dia, Pidoncio. O homem Vinheta tava só de cuequinha dançando.
0: Como é que é?
2: Ah, meu.
4: Beijo.
0: Como é que é, Jadil?
2: Luciene, não, meu. Pidoncio, eu vou confessar aqui.
0: Como é que é?
2: A gente passou um pouco do ponto na balada do Vinheta.
1: A gente... Ai, meu Deus, como é que eu falo, hein, cara?
2: A gente passou um pouco do ponto, o ouvinte veio junto com a gente também e aconteceu, cara. Aconteceu, num momento de impulso, homem Vinheta ficou só de cueca aqui no estúdio. E, infelizmente, aconteceu.
1: Amanhã, Pidoncio, você sabe disso que eu faço aniversário e... Eu acho que eu passei um pouco do ponto, empolguei e... Mas tudo bem, você pode me punir do jeito que você quiser. Eu acho que a gente tem que também saber das consequências, né? Eu não pensei nas consequências. Eu simplesmente agi pela emoção.
2: Ele quis viver a vida naquele momento, aquele instante que agora tá eternizado.
1: Mas posso falar? Tudo bem, a decisão que você tomar aí, se for realmente me dispensar do programa, eu fico ciente do que eu fiz.
2: Só falar, se dispensar ele, eu vou junto. Aí fica só você aqui.
0: Só. Então vamos fazer o seguinte, Quem que eu sou?
5: O diretor,
0: Vamos fazer o seguinte, eu quero também a opinião do ouvinte. O homem vinheta, gente, aqui na balada, ele se empolgou. Ele foi, tirou a camisa, foi, mostrou a cueca. E o Jadeu é cúmplice.
2: Eu sou cúmplice.
0: Então, ouvinte, vocês vão me ajudar. Eu como diretor, preciso tomar uma atitude. Ou eu entendo que isso foi um momento de extravasar a alegria, de colocar pra fora toda a emoção e mostrar realmente o que eles são como pessoas, como apresentadores, apresentadores diferenciados, que fazem acontecer no rádio, que são diferentes porque são diferentes. Ou eu devo tomar uma iniciativa de dispensá-los porque não respeitaram o ambiente de trabalho, não respeitaram o estúdio e fizeram algo aqui realmente, um atentado ao suor.
2: Ao pudor.
0: E eu tenho que dispensá-los. Ouvinte, por gentileza, me ajude aí e eu vou tomar a decisão que o ouvinte quiser.
2: 11999919197. Bom dia.
6: E dá um show.
0: Oi.
6: Perdoa os meninos. Foi empolgante. Até eu aqui no trânsito da Castelo Branco fiquei com vontade de tirar a roupa. Tá tranquilo. Sextou.
1: Obrigado, viu, minha linda?
2: Obrigado, meu amor.
0: Tudo
2: um beijo
0: bem,
2: pra
0: a opinião
2: você.
0: Dela. Gente, meninos, Jadeu e Homem Vinheta, eu preciso tomar uma atitude. Mas o ouvinte aqui é que manda. Uhum. Eu sou o diretor, mas eu não posso ir contra o que o ouvinte gosta.
2: É isso aí.
0: Então vamos lá, mais opiniões.
7: Bom dia, diretor.
0: Bom dia.
7: Tem que tomar uma iniciativa aí, colocar o Tadeu sentado no colo do Vinheta. Ele de cueca, hein?
2: Não, eu não mereço tamanho prêmio. Eu não.
0: Aí é premiar. Aí é premiar.
2: Você tá me premiando, não tá me dando um castigo, né? Mas enfim.
8: Bom dia, Tadeu. Bom dia, Homem Vinheta.

0: É isso aí. Eu quero que aqui eu tomo decisão, tomo como diretor.
1: Sim, sim.
0: Mas eu primeiro preciso fazer a pesquisa. Aqui não é o meu gosto. A Band e um programa de rádio não é o gosto do diretor aqui. Eu só faço tudo acontecer.
1: É isso aí.
0: Mas vocês fizeram uma coisa aqui que pra mim, eu como diretor, pra querer... Ah, nossa, os dois pra rua. Mas aí o que é que eu faço? Eu posso estar jogando contra um programa que é diferente. Eu posso estar jogando contra uma coisa que o ouvinte se contagia.
1: É isso aí.
0: E eu como diretor tenho que ter essa consciência.
1: É isso aí.
0: Beleza? Então, por enquanto...
1: Mais opiniões aqui do ouvinte. Bom dia.
2: Bom dia, meninos. Bom dia, Pidonce.
3: Bom dia.
0: Bom dia.
2: Olha, eu acho que a punição é, a partir de segunda-feira, fazer todos os programas só de cueca. É. Pra mim, isso daí seria uma punição muito justa pra eles e pra gente. Bom dia, Nayane de São Bernardo do Campo.
1: Nayane, um beijo pra
3: beijo
1: você.
3: Beijo pra você, muito, Nayane. É uma decisão dela aí, viu?
0: Não,
3: é.
0: eu tô anotando.
1: E muita mulher dando opinião, hein? Muita mulher dando opinião.
3: Vamos ouvir.
4: Meu Deus.
1: Oi.
4: Pense no surubal que aconteceu aí, Pindonça. Só faltou você.
1: Não, não aconteceu nenhum surubal aqui não, viu, Catarina? Não, não aconteceu nada disso aí que Catarina, você tá falando não.
3: Catarina, fica quieta, Catarina.
1: Fica quietinha aí, tá? Fica quietinha aí. É, Fernanda Silva Pidoncio, seu momento de brilhar, de usar todo o seu talento de locutor, deixa eles no banco e assume o programa. Fernanda de Embu das Artes. A Fernanda quer que você dispense a gente e fique só você apresentando o Band Bom Dia.
0: É uma opinião dela. Não posso deixar passar em branco a opinião dela, mas eu preciso da maioria.
1: Tá. Então, baseado no que você ouviu, qual é a sua decisão, Pidoncio?
0: Primeiro saber se é verdade o que aconteceu aqui. Eu não vi.
1: Eu não vou mentir pra você, ó. O ouvinte mandou aqui.
0: Eu não vi. Então, é verdade? Homem Venta tirou a camiseta? Homem Venta mostrou as tetas? Homem Venta ficou de cueca?
1: Ó isso aqui, ó. Ó isso aqui.
0: Me mostra pra mim, Jair. Deixa eu dar uma olhadinha.
1: Ó. Isso aqui, ó. Ó. Ele tá vendo, ó. Tem uma hora que ele tira. Aí, ó. Tem hora que ele tira. Aí ele fica só de cueca. Tem hora que ele só fica de cueca aqui. Ele ficou realmente nu. Ficou nu. Só não ficou nu em pelo, né? Porque ele se depila. Mas ele ficou nu aqui no
0: gente, eu acabei de ver as imagens aqui. Eu não tinha prova. Quando a gente tem uma prova, ela realmente ela tem que ser levada em consideração.
1: Uhum.
3: Bom, a gente quer saber o seu veredito.
1: O seu veredito final, Pidoncio Pidunga da Silva.
0: Com bases, por favor, tire essa música que ela pode atrapalhar o meu veredito. Com bases em tudo que foi falado aqui, tá? E com base ao que eu vi aqui. O homem vinheta, esse rapaz aqui, que amanhã completa 56 anos. Esse rapaz aqui, esse senhor, que já tem 4 netas, 3 filhos e 4 netas.
1: E quando você fala isso fica mais engraçado.
0: Você tá rindo do coleguinha?
1: Não, desculpa.
0: Esse senhor aqui... que tem aí, posso dizer eu, mais de 20 anos, bom, bem mais, de profissão. Esse senhor, prêmio PCA, melhor humorista do rádio, fez algo aqui que realmente vai contra os princípios de uma emissora. Então, tirou a camisa, ficou de cueca. Então, eu vou dar o meu veredito.
1: O veredito final do nosso diretor Pidoncio Pidunga da Silva, por gentileza.
3: Eu vou acatar qualquer coisa.
1: Vai decidir o futuro do Band Bom Dia.
0: Então, meu veredito é... Em cima das provas que eu tive, eu queria dizer que... Eu até não queria acreditar, mas quando eu vi o vídeo, eu quero dizer... Que?
1: Meu, pô, fala logo! O programa tá passando!
0: Vai te catar, cara! Que o que vocês fizeram... Que vocês... Continuem fazendo, porque... Eu, como diretor, tenho que entender que... Vocês são realmente diferenciados. Vocês fazem a diferença no rádio brasileiro. Vocês fazem o rádio, que hoje tem imagens,
1: sim,
0: entender que a gente tem que ser diferenciado para que a gente possa agradar o ouvinte. Que o ouvinte se sinta em casa, que o ouvinte se sinta parte da gente, que o ouvinte faça realmente entender que vocês são diferentes. Então...

0: Vocês estão totalmente perdoados e eu, como diretor inteligente, só tenho a dizer que...
1: Meu Deus do céu!
0: Não parem. Continuem sendo loucos e insanos do jeito que vocês sempre foram. Muito obrigado.
1: Aê! Então a gente vai esperar que semana que vem, de novo, uma vinheta fique apenas de cueca.
0: Eu vou vir com... Aqui no... Um dia eu vou vir com aquela de elefantinho.
1: Já acabou! Acabou. Não dá tempo de mais nada. Infelizmente. Ai, ai. Vamos celebrar hoje, gente. Hoje é o dia da cerveja, viu?
2: Hoje é.
1: Dia Internacional da Cerveja. Então, posso falar uma coisa?
2: Vamos.
1: Em cerveja.

0: Olha, pede aí a cervejinha 11 99991 9197. Cara, eu tô agradecendo a Deus que a Camila não chegou cedo hoje.
1: Ai, cara.
0: Tipo, só verdade. Ela chega na hora que tava acontecendo o negócio, cara.
1: Meu Deus. Ela ia. Ou ela ia ficar chocada. Falar, nunca mais eu venho.
0: Ela nunca mais ia pisar aqui nesse
1: emissora. O que que eu tô fazendo aqui? Ou ela ia falar, meu, acertei, é isso que eu quero.
0: Exatamente.
1: Eu quero ser louca assim.
0: Exatamente. Que coisa, hein? Graças a Deus. Ô, Omar, cervejinha pra você, meu querido. Um forte abraço. Tudo de bom.
2: Bom dia, Tadeu. Bom dia, Vieta. Pidoce da mãe. Manda cervejinha pra nós aí, Zerra aí, que nós não bebe cerveja com álcool, não!
0: Valeu, meu querido, um abraço pra você, bom dia, vai com Deus, boa sexta-feira, bom fim de semana.
3: Bom dia, Tadeu, bom dia, Vinheta, bom dia, Pidoncio.
0: Dia!
3: Parabéns, Vinhetão, pelos 56 anos,
1: obrigado,
3: que Deus te ilumine sempre. Mas agora, eu quero uma cervinha geladinha, que sexta!
0: Tamo junto!
4: Bom dia! Sextou, menino!
1: Sextou!
4: Cervejinha pra Fabi de Floripa!
1: Ô, linda!
0: Valeu, Fabi, um beijo pra você, tudo de bom!
5: Bom dia, Pidoncio, bom dia, Homem Vinheta!
1: Bom dia.
5: Eu quero cerveja aí pra comemorar o aniversário do Vinheta!
1: É!
5: E ó, Homem Vinheta, amanhã eu vou dar o bolo pra você botar o bolo todinho na sua boca, viu?
0: Aí, isso!
1: Ah, é e amanhã ele, então, que é meu dia, eu vou comemorar!
0: Você gosta de bolo do quê?
1: Ai, cara, eu gosto, sabe, o quanto mais simples o bolo, melhor! O que eu mais gosto é daquele de coco, fica molhadinho, que embrulha no papel alumínio.
0: Ah, geladinho?
1: Geladinho.
0: Nossa senhora.
1: E você morde, escorre o leite moça no canto da boca?
6: E aí, Tadeu? Bom dia, galera.
1: Bom dia.
6: Turma do CAPS. Manda aquela caipirinha pro tio da cantina, mano. Vou fazer como hoje? Muito louco.
0: Valeu, meu querido. Um abraço pra você. Tudo de bom.
6: Bom dia, Mineta, Pidócio. Tadeu, bom dia.
1: Só um minutinho.
0: Só um minutinho.

0: beijo, uma partinha de caranguejo. Fez aniversário, Bivieta. Bora aqui, bora, sexto. Cafezinho,
1: ai, eu quero.
2: Valeu, meu querido, um forte abraço pra você.
3: Bom dia, Tadeu. Bom dia, Vinheta. Bom dia, Bidoncinho.
1: Dia.
3: Que balada foi essa?
2: Essa Tadeu, daí foi pra...
3: Vinheta.
2: Essa foi pra
3: eu
2: marcar.
3: Eu achei que eu ia ver um homem de cueca e ia ficar tão animado. Ai, mas... que delícia. Manda cervejinha.
2: É, obrigado, cara. Valeu, meu querido, cervejinha pra você. Aproveita o fim de semana, tudo de bom.
4: Bom dia, Tadeu. Bom dia, homem Vieta. Bom dia, Pidoncinho.
1: Dia!
4: Manda um cafezinho aí pro Dieguinho, da Zona Norte, Truco Norte. A cervejinha eu vou deixar pro meu amigo Vitão, que tá conectado aí, tá na rodagem desde cedo. Tamo junto! Tchau, obrigado!
2: Tchau, obrigado! Um forte abraço pra você, tudo de bom!
4: Bom dia, bom dia, bom dia, bom dia, Tadeu. Bom dia, homem Vinheta. Bom dia, Pidoncinho. Bom dia. Manda a cervejinha aqui pro Antes Panarote de Vargem Grande Paulista. Tô aqui na Raposo, mano. Tá mó trânsito, o pessoal tudo freando aqui.
2: Olha.
4: Tá cheio de freada na raposa, tipo a cueca do Vinheta, hein?
2: Parabéns, eita!
4: Vinheta!
2: Valeu, meu querido, um abraço pra você, cervejinha!
4: Bom dia, Tadeu, bom dia, meu Vinheta,
2: bom dia,
4: dia.
1: Pidoncio! Dia!
4: Ô, Tadeu, depois da performance de hoje do Homem Vinheta, eu acho que o Ronco perdeu a carona, hein? As imagens vai chegar no Muguilo. Quero cerveja, bom dia!
2: Valeu, meu querido, cervejinha pra você! Tá bom, hein?
5: Bom, o duro não é perder a carona, o duro é eu perder o emprego.
2: Não vai não, não vai não. Porque faz parte do quadro, artisticamente funciona e a gente gosta desse tipo de loucura.
5: Vem cá, você.
2: Ok, eu.
5: Tadeu.
2: Ok.
5: A gente faz isso antes das câmeras.
2: É, exatamente.
5: Até porque a gente encara o rádio como rádio.
2: É isso.
5: Então, antigamente, não tinha câmera.
2: Uhum.
5: Eu tirava a camisa, eu ficava de cueca. Não tinha isso. Câmera.
2: Sim, sim.
5: Então, se colocaram câmera, problema deles.
2: Eu
5: rádio
2: e Vinheta,
5: é rádio.
2: A gente já usou cada um. Eu acho que eu tava usando a de elefantinho, né?
5: Foi, a vermelhinha.
2: Eu usei uma cueca de elefantinho e o Vinheta usou a cueca de cachorrinho.
5: De cachorrinha preta.
2: É isso.
5: Eu acho que a de cachorrinho eu tenho até hoje, cara, guardado. Eu guardei de lembrança.
2: Que coisa linda. Segue a gente nas redes sociais. Sou o Tadeu no Instagram.
5: E arroba Emerson Franco Oficial. Emerson Franco Oficial, vai lá, deixe seu recado. Se tirou foto com a gente, se você fez vídeo, posta, marca a gente, pra gente saber que você curte de verdade o nosso trabalho.
2: Quero todo mundo durante o sábado, amanhã, todo mundo mandando mensagem lá.
5: Obrigado,
2: no Instagram do Emerson França. Isso. Desejando os parabéns pra ele, porque ele merece.
5: Eu vou querer nudes, viu, gente?
2: Quem quiser também, aceita nudes de aniversário, né?
5: Aceito.
2: Homem, mulher ou só mulher?
5: Cara, mandem o que quiser.
2: Vai chegar cada coisa pra você vai.
5: Não, tô brincando, gente. Parem!
2: Esse programa maluco aqui é disponível pra você no Spotify. O nosso podcast. No YouTube, não sei se o YouTube vai deixar passar a sua imagem de cueca. Pode ser que derrube por conta de conteúdo sexual, né? Não sei.
5: A Camila disse que vai cortar.
2: Realmente, a censura realmente vai ter que baixar.
5: A nossa censura chama Camila.
2: Exatamente.
5: Bota uma tarja,
2: exatamente. Olha, vem aí mais uma edição da Hora do Ronco. Mas antes eu quero que você, Pidoncio, usando a sua voz mais poderosa de locutor, faça uma homenagem ao Homem Vinheta, ao Emerson França, porque amanhã é o aniversário dele.
5: Não são um, não são dois, não são 15, não são 20, não são 30. São 56 anos de vida. São 56 anos de vida aonde um menino que em 1970 nasce predestinado a levar alegria a um povo. Um menino que com sua humildade, seu carisma, sua personalidade e caráter faz com que as pessoas realmente entendam o que é alegria. 56 anos bem vividos. 56 anos de altos e baixos. 56 anos aonde uma pessoa entende que a vida não é só alegria. Mas foi dos percalços da vida, dos obstáculos e das pedradas que ele construiu seu castelo. São 56 anos aonde ele chega hoje ajoelhando e agradecendo por tudo que aconteceu na vida dele. São 56 anos aonde ele pode dizer que uma parte de sua missão foi cumprida.
2: Bonito, hein?
5: Porque 56 anos, pra você, homem, vem até pouco. Você tem muito mais ainda. Sua missão, ela é muito bonita. Uma missão de levar alegria, salvar vidas, deixar o dia de uma pessoa mais feliz. 56 anos 56 sorrisos, 56 amores. Que você tenha mais 56 anos de vida. Que dentro dessa vida, a única palavra que faça ela valer a pena é: seja feliz.
6: Gente, eu tô chorando, desculpa.
2: Olha,
6: mas...
2: o ouvinte está emocionado aqui, eu também tô emocionado.
6: Puxa vida, obrigado.
2: É, voz um pouco embargada, até parabéns, uma vinheta, saúde, gente, olha, Deus Pidoncio. Abençoe sua vida. Continue animando e salvando vidas com a sua alegria, com o seu humor.
6: Pidoncio, muito obrigado pelas palavras.
5: É, só usei seu próprio cérebro. Bom dia! Você queria falar isso, não tinha coragem pra mim.
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0: momento da previsão do tempo para a cidade de São Paulo.
1: Eu
0: gosto de falar com o Ronco, porque ao contrário da Aline, ele não me ignora. Muito bom dia, meteorologista Pedro Luiz
1: Ronco. Muito bom dia, Tadeu. O que você quer saber?
0: A previsão do tempo para sexta-feira e para o fim de semana, para a cidade de São Paulo.
1: Olha, deu uma esquentada legal, hein? No momento nós temos os termômetros chegando aos 20 graus.
0: É, faz tempo que a gente não começa o dia assim, hein?
1: É verdade. Vai chegar até os 26, é isso?
0: 27.
1: 27. Então não me chama, fala
0: não,
1: você.
0: Não, é que eu tô soltando. É que você esqueceu. Você falou pra mim e eu acabei esquecendo.
1: Ah, 27.
0: Isso, exatamente.
1: Não vai chover, né?
0: Vai chover sim. Previsão de pancadas de chuva com trovoadas.
1: Errado. Estou pedindo demissão.
0: Não, pelo amor de Deus. É, pra amanhã, sábado, você tem alguma ideia do que vai fazer?
1: Nenhuma.
0: 17 de mínima, máxima de 28 pro sabadão também.
1: Ah, agora pro domingo.
0: Pro domingo, como é que vai ser?
1: Não sei também.
0: Domingo começa a cair a temperatura, viu? A semana que vem começa fria, inclusive. Mínima de 15, máxima de 24 graus pro domingo, ou seja, a temperatura vai despencando com o passar do fim de semana, tá?
1: E domingo é dia dos pais?
0: É dia dos pais.
1: Dê um cachecol pro seu pai que vai fazer frio.
0: É isso. Previsão completa no site climatempo.com.br. E a hora do ronco tá chegando, hein?

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2: Band, bom dia! Britanicamente 6 horas, hora de Brasília. Maravilhosa manhã de sexta. Venha, vamos celebrar, meu povo. Agora que tem mais uma edição gostosa entrando no ar, é a hora do ronco.
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2: Ronco. 6 horas, bom dia, homem vinheta.
4: Bom dia.
2: Muito bom dia, Pidoncio.
3: Excelente dia.
2: Muito bom dia, senhor Pedro Luiz Ronco.
5: Muito bom dia, Tadeu. 6 horas, chegou a sexta-feira, hoje é dia 7? Uhum. Deve ser 7 de agosto de 2026.
2: Seu Pedro Luiz Ronco, o que é preciso para conquistar o senhor? Conquistar você? Se eu chegar com alguma coisa aqui, vai te conquistar? O que te
3: chocolate
2: conquista?
3: Diet.
5: É uma boa.
2: Pode ser. É uma boa. Uma caixa de salgadinho?
5: Também é boa.
2: Pode ser também. O que é que te conquista, seu Pedro?
3: Cream Cragory.
2: Cream Crab é legal também.
5: Boa, boa.
4: Boa, boa, hein?
5: É não me encher o saco.
2: Puxa!
5: É não fazer reclamação. Isso eu não consigo.
2: Tá bom, muito bem, então.
5: É mulher, é filha,
4: é tudo.
5: É reclamando de mim.
2: A gente quer saber do ouvinte da Band FM o que é que te conquista.
4: Conquista.
2: O que é preciso pra conquistar o teu coraçãozinho?
4: Boa!
2: Às vezes não pode ser um prato específico, um lugar específico pra passear, uma viagem. Conte pra uma festinha bem
3: mas
2: feita.
3: Mas só o coração, uma parte romântica ou conquistar você?
2: Conquistar você.
3: Uma amizade, qualquer coisa.
2: Exatamente. O que é que te conquista? Conte pra gente aqui. Seu Pedro, vamos nessa?
5: Vamos.
2: Vamos mergulhar nessa aventura?
5: Começou!
3: Vamos conquistar o ouvinte?
2: Vambora!
4: Bora!
5: Difícil!

0: Rede FM, Marcos Bellucci. Pena que você já namora aqui na Hora do Ronco. 6 e 4, o que é que te conquista, hein? Conta pra gente. A pessoa chegar com alguma coisinha aí pra te conquistar, fazer isso. Teu coração. 11 99991-9197, palavra-chave qual que é?
1: Palavra-chave hoje? Estamos falando de conquista, né?
0: Conquista.
1: Cidade.
0: Você
1: nunca conheceu a cidade de Conquista?
0: Ah, é verdade! É, a vitória da conquista! É. 11 99991-9197. Cidade, manda cidade. E aí você conta pra gente o que é que te conquista. Cidade é a palavra-chave, mande a.
2: Agora!
0: Girou, hein?
2: Baiano.
0: Girando.
2: Barata.
0: Põe a mão,
2: Joãozinho.
0: Bora!
3: Mineiro, mendigo, namorado, padre, papagaio, pastor, português,
4: religião, profissão,
0: amigos. É, a vinheta atropelou aqui. Pedi pra produção editar melhor.
1: Meu Deus, colocaram em cima da vinheta.
0: Edita melhor aí, gente. Editou sem ouvir e dá isso aí.
1: É. Bom, vamos lá. Ô, Jadeu, amigos, né? Um amigo chegou pro outro e falou: meu, você acredita que ontem entrou um ladrão em casa? Falei: o que você quer? Ele falou: vou procurar dinheiro. A outra amiga falou: o que você fez? Ah, fui ajudar ele a procurar.
0: A hora do rombo.
1: Vai que encontra.
0: Ué, hora se do ele achar, o quê?

0: Tarde FM, Daniel, adoro amar você. Eu tava cantando em off aqui.
1: Tava cantando, tá?
0: O Romulo me criticando aqui, como se só ele pudesse cantar nesse programa aqui.
2: Aqui nesse estúdio eu sou o único.
0: Ah, vai te catar, me poupe. Seu Pedro, hoje é dia de conquistar o ouvinte, né?
2: Alô!
3: Alô!
2: Bom dia!
3: Bom dia, Ronco!
2: Quem é?
3: Eu sou a Ellen, moro na região de Jaraguá.
2: Muito bem, Ellen. Conte pra gente, Ellen, o que uma pessoa precisa fazer pra te conquistar?
3: Ah, Ronco, meu marido e minha equipe tá todo domingo com um churrasco bem feito e uma cerveja bem gelada com as crianças em casa.
2: Olha! Olha, é quer bom, dizer, ele compra cerveja e ele que prepara o churrasco?
3: Com certeza, até no Dia dos Pais.
2: Olha, e o que que ele faz de bom de carnes?
3: Ah, ele faz picanha, faz frango.
2: Tudo linguiça. Linguiça é bom,
1: eu adoro. Água na boca.
2: Agora, bom, terminado o churrasco, quem é que limpa tudo?
3: Só dá pra mim, né, Lúcio?
2: Ah, ainda bem.
0: Por favor, né, Lúcio?
1: É o mínimo, né?
0: Só comer. Olha,
2: pelo amor de

0: Band FM, Victor e Léo, na linha do tempo, aqui na Hora do Ronco, 6h14. Agora, senhor Pedro Luiz Ronco, nesta sexta-feira gostosa, estamos perguntando o quê?
1: Ah, um programa romântico. O que é necessário fazer pra te conquistar? Conta na Band FM na Hora do Ronco.
0: Palavra-chave qualquer, Pidão, senhor.
2: Já deu, hoje é cidade, tá, já deu.
0: Cidade, manda cidade. 11 999 91 9197, cidade.
1: E as venha com... As luzes da cidade acesa e a gostosa em cima da mesa.
0: Não, eu lembro da letra ser assim, viu, seu Pedro?
3: Gostosa,
0: eu não me recordo.
3: Essa parte
0: daqui
3: aí.
0: A pouco, na Band FM, tem Jorge.

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1: Sexto!
2: Hoje é sexta-feira!
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3: 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Bora ver o Miranha!
4: Miranha!
3: A sua rádio do seu jeito, a gente quer saber hoje o que conquista o ouvinte da Band FM, né, Pedro?
5: Alô?
6: Alô, bom dia.
5: Bom dia, quem é?
6: É a Lilian.
5: A Lilian, muito bem. Tá brava, Lilian?
6: Não,
5: tá bom.
6: Tô bem.
5: Ah, achei que você estivesse um pouquinho brava com a gente, mas tudo bem.
6: Ah, eu amo você.
5: Lilian, o que precisa fazer pra te conquistar?
6: Olha, aquela pessoa que tem aquele olhar que quando te olha parece que tira sua roupa. E claro, que é um beijo bem gostoso, né?
3: A pessoa que te come com os olhos, né?
4: É, que delícia.
6: Exatamente.
5: Você vê um brilho assim no olhar quando a pessoa te fita?
6: E foi isso que meu marido fez.
5: Puxa vida.
6: Agora eu tô com ele 25 anos.
5: Ai, que nossa. E ele, tá, e ele continua só comendo com os olhos?
4: É, pelo jeito.
3: Hora da... Depois de casou, agora é só com os olhos.

0: Band FM, Jorge Matheus, molhando o volante aqui na hora do ronco.
1: Por que você estava xingando o ouvinte desanimado, Jadil?
0: Cala a tua boca! Posso falar? Como aqui é a Rádio Verdade, vou falar. Eu vou dar o play no áudio do ouvinte. Achei extremamente desanimado pra uma sexta-feira.
1: É que ele tava xingando o ouvinte.
0: Cala a boca, eu não xingo ninguém.
2: A louca.
3: Tava sim.
0: Ronco, me ajuda nessa aí, vai.
3: Tava não.
0: 11999919197. Vamos animar esse negócio, gente.
4: Bom dia, Ronco. Aqui é o Francisco de Guarulhos.
0: Fala, Francisco.
4: Aí, o que me conquista é um baião de dois com queijo.
0: Aí, ó.
4: Fala. É bom demais. Bora que bora, pega descendo, subindo.
0: Do que eu entendi, ele gosta de baião de dois com queijo, Ronco.
3: O que, que é baião de dois?
0: Uma bela iguaria, uma comida gostosíssima.
2: Gostoso, baião de dois. Vai feijão, viu?
0: Fresco do jeito que é, claro que não gosta.
3: Vai feijão?
0: Vai feijão. Que nojo!
2: Que é isso, gente?
0: Credo, meu.
2: Do ronco.
0: Vai te catar.
2: Sobra mais.

0: Band FM, Zezé de Camargo e Luciano, pra mudar a minha vida. Aqui na Hora do Ronco, 6h29, a informação pede passagem.
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2: Começa o Aqui a Bola, o Mundo Cão na Carrocinha da Vida. Um cachorro viralizou nas redes sociais ao entrar numa loja e passar mais de uma hora cochilando num sofá.
0: Nas imagens divulgadas pela loja, é possível ver o momento em que o cão entra na loja, transita entre os clientes e, por fim, se acomoda no sofá para um cochilo.
2: O caso aconteceu na semana passada em uma loja de cosméticos em Sorocaba, interior de São Paulo. Segundo os funcionários, ele passou cerca de uma hora relaxando sem ser incomodado.
0: Depois do sono de beleza, ele simplesmente saiu do sofá e foi pra rua. Ainda de acordo com os funcionários, é comum ver o cão e outros animais de rua frequentando o local, visto que são sempre bem recebidos e bem tratados. Que bonitinhos.
2: Daqui a pouco a previsão do tempo para o final de semana com ele feliz e piriri pororó. Mas agora, os comentários é de Pedro Luiz Ronco.
3: E olha, o cãozinho ficou lá só pra escolher o batom.
4: A hora do...
0: Parece o Ronco, encostou no sofá, dormiu.
2: Já
0: né,
2: era.
3: Ela te contou?

0: Na conveniência, eu gosto de batatinhas, sucos.
1: Não pode. Você foi no cardiologista ontem, pô.
2: Pelo amor de Deus, Ronco. Pelo amor de Deus, hein?
0: Posso falar? Comi escondido.
2: Ah, aí, ó. Mas o teu organismo sabe, não tá só não tá escondendo de você.
0: Vocês contaram pra ele?
2: Muito bem, seu Pedro. Hoje a nossa pergunta qual é que é, hein?
0: É, nossa pergunta é o que uma pessoa deve fazer pra te conquistar.
2: Que bonito, hein?
0: Bonito, hein?
2: É, conta
0: aqui
2: pra gente.
0: Aqui na Band FM.
2: A palavra-chave qual que é, Pidoncio?
1: Não tem um pão, nada pra conquistar a gente? Um bolo?
2: Uma cesta de cafés da, café da manhã. Gente, amanhã, atenção, padarias... Vou falar aqui padarias da Grande São Paulo, né? Sim. Amanhã é aniversário de Emerson França. Por gentileza, uma cesta de café da manhã em homenagem a ele.
1: Agora que não vem mesmo.
2: Manda aí, cidade. 119.
0: Cidade maravilhosa, cheia de encantos mil. Cidade maravilhosa. Vai.
2: É, não. 11999919197. Manda mensagem aí.
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1: Eu quero, Jairinho.
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2: É isso.
3: Isso é bom, hein?
2: Uhum. É.
3: Alô?
4: Alô?
3: Bom dia.
4: Bom dia, tudo bem, meus amigos?
3: Muito bem. Oh. Quem? Qual é seu nome?
4: Andrei,
3: certo. E Andrei, o que uma pessoa precisa fazer para te conquistar?
4: Para me conquistar meu coraçãozinho, tem que ter muito dinheiro e 2 ingressos pro jogo do Santos. E o Neymar tá jogando.
0: Nossa, precisa de pouca coisa, hein?
5: Pouquinho demais.
0: Se contenta com qualquer coisa também.
4: O resto nós resolve.
3: É, Andrei, vou te falar uma coisa. Pela bola que o Neymar tá jogando, teu coraçãozinho vai sofrer.

0: Band FM, Eduardo Costa, agenda rabiscada aqui na Hora do Ronco, 6h44. Homem, vinheta, que momento é esse?
1: Atenção para a primeira aula do inglês para vocês.
0: Bom, professor Pidoncio Pidunga da Silva, vamos nessa, hein?
2: Bom dia, crianças, bom dia a todos os alunos, bom dia aos presentes, aos não presentes, bom dia aos alunos espalhados pelo Brasil e pelo mundo. É, hoje, quando eu acordei, eu não desci da cama, sabia, Jadeu?
0: É mesmo?
2: É que meu colchão é no chão.
0: Ah, vai tomar banho.
2: Então...
1: Tadinho, velho, que dó que deu.
2: Aí eu já desci, já dei uma rolada pro lado assim, já coloquei o joelhinho no chão, agradeci. Por poder, né, saber que eu vou sair de casa pra poder somar na vida da pessoa, né, Jadeu?
0: É verdade, é, nossa, é muitas verdade. Vidas estão sendo impactadas pelo muito. Poder da aula de inglês do professor Pidoncio, viu?
2: Eu fico feliz, né, Jadeu? Você poder saber que você é importante na vida das pessoas, principalmente ensinar, né?
0: Sim!
1: É verdade, você muda a vida mesmo das pessoas.
0: Então, parabéns, congratulations!
2: Oi?
1: Professor de inglês...
0: Vamos lá, professora, a dúvida é da aluna Camila Feres.
2: Ah, Camila Feres é uma linda.
1: Camilinha, um beijo pra você.
2: Camila Feres?
0: É.
2: Então vai ficar, Camille Feres.
0: Camille Feres.
2: Ela tem que mudar, porque ela vai viajar.
0: Pra onde que ela vai? Sabe pra onde ela vai?
2: Oi?
0: Ela, pra onde que
2: a
0: ela
2: internacional,
0: vai?
2: Internacional, né?
0: Ah, é?
2: É, vai fazer uma viagem internacional, ela vai pra Boston.
0: Tá.
2: E aí ela falou, meu, eu preciso, meu inglês não tá legal, então aí eu tô...
0: Muito bem.
2: Então, ela mexe com negócio de aniversário, ela faz enfeites para aniversário. Por exemplo, um tema que você gosta, assim, de um personagem.
0: Um personagem do jogo de faroeste lá, o Arthur Morgan do Red Dead Redemption 2.
1: Ah, eu quero She-Ra.
2: Então ela faz o... Ah, meu.
0: Vamos lá, professora, a palavra é wonderful. Wonderful.
2: Tá. Isso é nada mais, dentro de uma frase... você pode colocar ela uma interrogação, né? Uma pergunta que você... Eu vou explicar, senão fica chato.
0: Eu não tô conseguindo entender.
2: Eu também.
0: Tá parecendo que eu sou burro.
2: Isso aí não precisa falar. Você Fala assim pra mim. Você viu o que aconteceu lá na cidade de tal?
0: Ô, Pidoncio,

0: tudo que aconteceu na cidade de tal.
1: Aonde foi? Entendeu? Aonde foi? Aonde foi?
0: É, realmente.
1: Entendeu?
0: Você, você usa... transforma a vida das pessoas.
2: Você transforma.
0: A minha, por exemplo, se transformou numa vida mais triste a partir de agora. Wonderful, o professor, quer dizer maravilhoso. Maravilhosa em inglês. Não tem aquela música do Louis Armstrong? What a Wonderful World.
1: Dá uma palhinha. O Ronco será que
0: Ronco,
1: sabe?
0: O Ronco sabe cantar.
1: Você que é cantor?
0: Louis Armstrong, seu Pedro, What a Wonderful World.
3: Tem cachê?
0: Não tem cachê.
3: Então não vou cantar.
0: Ah, vai tomar banho. Então tchau.
1: Seja onde for.
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1: Aonde for.
5: What a Wonderful World.
1: Por que você ficou vermelho?
0: É.

0: Felipe e Rodrigo só ignora. A não ser que você esteja fazendo xixi com sangue. Não ignore isso, vá ao médico e veja o que tá acontecendo.
1: Caramba, que isso?
0: Hoje a gente tá perguntando o que é que conquista você. Conta pra gente. 11 999919197.
2: Bom dia, galera da Hora do Ronco.
3: Dia.
2: A mulher pra me conquistar só chegar no meu ouvido e falar bem gostoso: o Corinthians foi eliminado. Chupa, Ronco.
0: Ah, e conquista ah, qualquer
1: e conquista
0: um, hein?
1: Conquista qualquer um, aí é fácil.
0: Realmente.
4: Mas ele gosta de outra coisa que fala no ouvido dele.
0: O que é isso, Pedro?
4: Você é corno.

0: Eu não teria chegado a lugar nenhum se não fosse vocês.
1: Obrigado, Péricles.
2: Pô, que
1: obrigado.
2: Isso, imagina.
3: Que
2: é isso,
3: pelo amor de Deus. Falando com a plateia, não é com a gente, não.
1: Ah, desculpa. É, quando a gira girou aqui na hora do ronco, seu Pedro, hoje nossa pergunta qual que é?
4: A nossa pergunta é sobre o que uma pessoa precisa fazer pra ganhar você, pra te conquistar na Band FM na hora do ronco.
1: E é simples, pra falar ao vivo com a gente, tem que mandar a palavra-chave 11999919197. A palavra-chave que é...
3: Antes eu queria falar que, olha, o poder da hora do ronco é realmente assim, algo impressionante. Vocês pediram aqui, acho que meia hora atrás, uma cesta.
1: Sim.
3: Né? Vocês, café da manhã, tudo. E vocês pediram no ar, não veio. Cidade é a palavra.
1: Não chegou nenhuma água, gente. Cidade, manda aí cidade.
4: Ah, mano, daqui a pouco chega pão de queijo da Cacá, a gente rouba.
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0: Band FM na hora do ronco, hein? Conte pra gente o que é preciso pra te conquistar.
1: Que é o grande objetivo de um cardiologista, né? Entendeu?
0: Muita gente... Infelizmente, sim. Muita gente falando aqui que é conquistada pelo estômago, né?
1: Olhei agora essa aqui.
2: Deixa o Tadeu falar.
0: Ele tá realmente orgulhoso dessa piada. 11 99991-9197 pra falar ao vivo tem que mandar a palavra-chave. Qual que é?
1: É cidade. É
0: cidade. Manda cidade pra gente aqui. 11 99991-9197. Escreveu cidade. A gente liga pra você. Você entra no ar e vai contar pra gente o que é preciso para te conquistar.
1: Você não gostou? Que eu fui o cardiologista que
0: muito
1: você falou
0: boa,
1: conquistar o coração.
0: Muito bom, muito bom.
1: Aí eu falei, o cardiologista não repete, é o objetivo, não, cardiologista.
0: Você gasta piada assim, não repete não. Manda sua resposta gravada também aqui no WhatsApp da Band FM. Estamos esperando. Vem!

0: 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Agora seu Pedro Luiz Ronco.
1: Alô?
2: Alô?
1: Bom dia.
2: Bom dia,
1: Ronco. Onde ele tá?
3: Alô, é?
0: Alô, hein? Alô?
2: Alô, ah,
0: você tá num túnel? Tá, onde é que você tá agora?
2: Não, Tadeu, tô na estrada aqui, acabei de encostar o caminhão.
0: Isso, ah, pelo amor de Deus, encosta o caminhão.
1: Qual é seu nome?
2: Josimar.
1: Josimar.
2: E de Guariba.
1: Muito, ô Guariba. Josimar, o que uma pessoa precisa fazer pra te conquistar, Josimar?
2: Ah, Ron, tem duas coisas que a pessoa pra me conquistar. É questão de comida. É uma lasanha e um pudim.
3: Olha, lasanha e um pudim.
0: Uma lasanha e um pudim de sobremesa, não, que delícia.
1: Lasanha é legal. Chaco, Josimar, já comeu lasanha de quatro queijos?
2: Não, Ronco, não.
1: Olha, você vai gostar,
2: aquela,
1: hein?
2: Aquela tradicional mesmo, aquela lasanha com aquela carninha moída com molho de tomate.
1: Muito bom. Ai. E o pudim?
2: Ah, o pudim é aquele de leite condensado, ou aquele que fala pudim de pão.
0: Pudim de pão.
1: Vai ser
0: muito bom,
3: cara,
0: é bom,
3: gostoso.
0: É gostoso.
1: Isso, tem que ser pudim.
2: Coisa mais gostosa que isso.
1: Pudim de pão. É, pega pão com manteiga, vai querer pudim de pão. E pudim pra mim tem que ser diet. Pode ser de chocolate. Muito,
2: a idade, né, irmão? Vai chegando na idade, tem que começar com a mesma coisa diet, né?
0: Aí, isso.
3: Fala,
0: fala que ele é velho.
3: Fala que é velho, toma.
1: Posso te mandar?
0: Não manda.
3: Vai que ele já tá lá, ele é caminhoneiro.

0: Band FM Ana Castela, é que eu não te esqueci aqui na Hora do Ronco. 7:06 agora, gente, bom dia.
1: Histórias que a vida conta.
2: Vocês gostam de cinema?
3: Eu adoro, gosto bastante.
2: Demais, adoro. Olha, a Band FM é demais, tá? Pô, tem um filme aí que no mundo inteiro fazendo o maior sucesso. O Homem-Aranha.
0: Ah, é, pessoal vendo aí, tá?
3: Nossa, Spider-Man.
2: É, o que tem de ouvinte que quer ingresso pra assistir o Homem-Aranha. 4D também, né?
0: É isso. É 2D e 3D, né?
3: 2D e 3D.
0: Só tem 3D?
2: 3D. Mas a Hora do Ronco não pode ficar atrás. Se toda a programação da Band FM distribui convites para você assistir O Homem-Aranha, a partir de segunda-feira, um filme especial só para ouvintes da Hora do Ronco, que nós vamos distribuir ingressos para esse filme.
0: Opa, promoção Hora do Ronco!
2: Esse negócio de Homem-Aranha não está com tanta bola assim.
0: Ah.
2: Na Hora do Ronco, o filme especial vai ser A Mulher Piranha.
0: Pera aí, gente.
3: Caramba, velho.
0: Quem é porno chanchada?
2: É.
3: Mulher Piranha.
0: Assistindo no cinema do lado centro, né?

0: Igor Flash, aqui na Hora do Ronco. São 7 horas 10 minutos, homem, vinheta.
1: Oi! Tesão, bonito e gostosão.
0: É você, é você.
2: Lindo, tesão, bonito e gostosão.
0: É você, é você.
3: Que loucura esse menino.
0: Aliás, quem Obrigado. Perdeu o Band Bom Dia hoje...
4: Eu vou pedir.
0: Eu
4: até...
0: acho que a gente nunca partiu tanto pra loucura quanto a balada de hoje no Band Bom Dia.
4: Eu vou falar rapidinho aqui. O Band Bom Dia, gente, é um programa diferenciado, um programa onde a gente... Existe uma entrega muito grande de nós apresentadores. Eu acho que, não sei a opinião do Tadeu, eu me empolguei. É uma balada onde a gente se entrega. Foi uma balada especial, porque é o aniversário amanhã, mas hoje nós comemoramos. Bom dia, Nelson!
0: Bom dia, Nelson! Bom dia, Nelson! Bom
5: tá
0: dia,
5: bonita
0: Nelson.
5: Essa camisa,
0: bom
5: hein?
0: Bom dia, hein? Tá
5: Parabéns.
0: Bonito, hein? Tá bonito. Tá
5: bonita,
0: bonito.
5: Combinou. O Legal. Sutiã também ficou bonito.
4: Então, eu me entreguei. Me entreguei, talvez, extrapolei, talvez. Mas foi uma entrega, então...
0: E até posso falar uma coisa? Se estivéssemos numa emissora, sei lá, fala qualquer uma aqui. A Alfa. Se a gente estivesse na Alfa,
4: tá.
0: A gente teria passado do ponto. Se tivesse em qualquer outra emissora.
4: É, seria justa
0: causa. Na Band News. Se a gente tivesse na Band News.
4: Justa causa.
0: Teríamos passado do ponto.
6: Ah, justa causa. Eu teria despedido.
4: Justa causa.
0: Mas
4: não,
0: nós
4: justa...
0: estamos na Band FM, meu querido.
5: Que é uma rádio diferente.
0: É uma rádio diferente de qualquer outra
5: aonde
0: por aí.
5: Onde o povo se identifica.
0: Exatamente.
5: Mas é isso que eu quero ouvir, esses loucos aí.
0: Exatamente, é isso.
4: Bom dia, Vinícius, vamos entrar.
0: Bom dia, bom dia, bom dia.
4: Bom dia, bom dia, bom dia, bom dia, bom dia. Bom dia, obrigado, meninos.
0: DJ Vinheta, hoje uma balada especial pré-aniversário.
4: É verdade.
0: Do Homem Vinheta.
5: É verdade, é verdade.
0: Então você vai ter que caprichar em sua própria honra.
4: Claro, eu separei aqui da minha coleção de vinis, esse aqui especial, até marcado aqui com o autógrafo, né? Agradecer. Só uma coisinha, deixa eu só falar uma coisa. Alok, não adianta você ficar me mandando mensagens que eu não coloquei você no meu playlist. Calma.
0: Posso falar? Daqui a pouco tá ele tirando a roupa enquanto faz o set dele.
4: Vai copiar.
0: Vai copiar, vai ficar copiar. Só de cueca.
4: Mas pode copiar. Pode copiar. E toma essa daqui, ó.
7: DJ, DJ.
4: Isso, velho.
7: The number one. Vinhetas Beyond the Best. The number one station. The number one. DJ. Vinhetas Beyond.
0: Vamos lá, então.
4: Chegou a sexta-feira. E com ela, a balada mais insana do planeta. Desculpa, Loki. Desculpe aos grandes DJs. Mas aqui é raiz, raiz, raiz. Vamos se entregar? Você topa? Então aonde você estiver agora, vai mandar um áudio pra nós falando: eu tô na balada. Eu tô curtindo. The number
0: 11999919197. Grita, fala o teu nome e fala: eu tô na balada da Band. Eu tô na balada da Band.
4: Se entrega, vambora, se entrega.
0: Vambora, então.
4: 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Balada.
8: Ai, que legal. Passaram manteiga na cabeça do meu dedo.
4: Mastiga.
0: Oh yeah.
4: Mastiga.
0: Oh yeah.
4: Mastiga.
0: Oh yeah.
4: Abriu.
0: Fechou.
4: Abriu.
0: Fechou.
4: Contraiu.
0: E relaxou.
4: Contraiu.
0: E relaxou.
4: Quica.
0: Quica.
4: Passaram manteiga
0: na cabeça do meu dedo.
4: Alho.
0: Alho.
4: Passaram manteiga
0: na cabeça do meu dedo. Gente, milhares de mensagens chegando. Vamos ao ouvinte.
4: Vai colocando
0: ouvinte.
4: Durante a música. Vai colocando. Coloca.
9: Bom dia, Ronco. Eu e minha filha Joyce estamos aqui no trânsito, na sua balada. Que delícia, hein?
0: Vambora, vamos ouvir.
10: Oi, gente. Eu sou a Ana Paula. Estou na balada do Vinheta. Sextou.
0: Vambora.
9: Bom dia, meus amores, eu sou a Gracinha do Barueri. Estou na balada da Band FM. Estou na balada da Band.
0: Vambora.
4: É isso que a gente quer.
11: Bom dia,
0: meninos. Oi.
11: Natália de São José do Rio Preto, eu tô na balada da Band.
0: Aí! Vambora.
4: Essa é a balada do Vinheta.
0: Tamo junto.
9: Bianca, tô na balada da Band.
0: Vambora, Bianca, um beijo.
12: Eu tô na balada do Vinheta, na Band FM, Lucilene aqui de Santo André.
4: É isso que eu quero.
0: Cheia de mulher a balada aqui.
4: É isso que eu quero.
13: DJ Vinheta.
4: DJ Vinheta.
13: João Freitas Júnior de Imbuguaçu, tô na balada do Vinheta.
4: É isso.
13: Estrada do Jaceguava, você tá doido?
4: Aumenta, Tadeu, aumenta a música.
13: Vinheta.
4: Aqui você curte, essa é a Band FM, a Hora do Ronco. Aqui a coisa é diferenciada.
0: Aqui a coisa é grande. Vamos lá.
4: Se é grande.

0: vocês. Mastiga, mastiga,
1: mastiga, mastiga.
2: Vambora, vambora. PH, motorista de APP, na balada do Vinheta, desde as 4 da manhã.
1: Aí, garoto.
0: Ih, meninos, eu tô aqui na balada do Homem Vinheta, em plena Roberto Marinho, Elizabeth de São Roque. Beijo.
3: Sai do carro, menina, vai dançar.
1: Sai do carro, vai pro capô.
4: Bom dia, meninos.
1: Bom dia.
4: Eu tô na balada da Band com o Vinhetão. Gerson de Mococa.
3: Vambora, Zé!
1: Bora! Gente, você que tá no trânsito, abre o vidro do carro, aumenta o volume e contagia a galera do lado.
3: É isso, é!

0: Band FM, Leonardo. Te amo demais aqui na Hora do Rock. Aliás, eu amo ouvinte da Band FM. Agradecer todo mundo que participou da balada.
1: Foi muito bom.
0: Peso aqui, balada cheia. Pessoal preocupado com o estado de saúde do Ronco. Anderson perguntando que o Ronco tava muito paradinho na balada. Tá tudo bem, gente, seu Pedro?
2: Ele dança por dentro.
1: Eu vou falar o que vai ser
0: por aí. Homem, vinha até a hora do quê?
2: É o momento do Ronco.
1: Hoje a pergunta é: que uma pessoa precisa fazer pra te conquistar?
0: É isso aí.
1: Pra mim é muito fácil.
0: O quê?
2: Fala.
1: Aquela mulher maravilhosa chegar bem pertinho de mim, no meu ouvido e falar:
0: o quê?
1: O quê? Nossa, Pedro Luiz, você está cada vez mais impetuoso.
0: Meu Deus do céu, mas gente!
2: O que é isso?
0: Que coisa gostosa, hein?
2: Nossa!

0: bem que eu não sou de ligar.
1: Sextou aqui na Band FM. Turma do Pagode, menos é mais, investigador.
2: Foi em cima do rapaz, viu?
1: É, pois é, eles estão falando agora até o último segundo, milésimo de segundo ali.
3: Diminuir
1: da música.
3: Diminuir o tempo da música e ainda ficar falando no final.
1: Exatamente, pô. Atrapalha o locutor. Seu Pedro, hoje nossa pergunta qual que é?
4: O que uma pessoa precisa fazer pra te conquistar? Conta na Band FM na hora do ronco.
1: Muito bem. É, a palavra hoje qual que é, Pidão, senhor?
2: A palavra-chave é cidade.
1: Cidade, mandou cidade, fala ao vivo aqui na Band. 11999919197, cidade conta o que é preciso pra te conquistar, hein?
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1: Sextou no trânsito também, Robson.
2: Bom dia, Tadeu. Alô, pessoal da Hora do Ronco. Trânsito em São Paulo, manhã da sexta. Destaque inicial do caminho ali pelo corredor norte-sul, com lentidão entre a FATEC na Tiradentes e a passagem pelo túnel Tom Jobim. Para Santana, o caminho vai bem. 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

0: 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É a hora do Ronco, 7h29. Agora o Ronco tem ouvinte na linha, hein?
1: Que bom.
2: Alô?
3: Alô?
2: Bom dia.
3: Bom dia.
0: Alô?
2: Opa, como é que você se chama?
3: Ariane.
2: Ariane. Ariane, o que, que uma pessoa precisa fazer para te conquistar?
3: Bom, a pessoa...
0: Meu amor, deixa eu só te perguntar uma coisa. Você tá no fone, tá no Viva Voz? Onde é que você tá agora?
3: Eu estou no trabalho.
0: Tá no trabalho, mas você tá no fone?
3: Não.
2: Agora tá melhor.
0: Você tá normal no telefone, é isso?
3: Isso.
0: Tá, então a ligação que tá horrorosa, naturalmente.
2: Então conte.
3: Então, a pessoa pra me conquistar tem que ter aquela pegada, tem que ser carinhoso, tem que saber conversar. É assim que meu marido me conquistou.
2: Tem que pegar.
0: É a pegada mesmo.
4: A pegada
0: de homem mesmo.
4: Aquela... Toma.
2: Aonde tem que te pegar?
0: Vamos lá, não fala não.
2: Deixa, eu quero saber.
0: Não pode falar.

0: Band FM, Bruno e Marrone, Vidro Fumê. Aqui na Hora do Ronco, às 7 horas e 33 minutos, gente. 7h33 é hora de mais um Domingo.
1: Domingo.
0: Domingo.
1: Domingo.
0: Domingo legal.
1: E quais serão as atrações de hoje, Gugu?
0: Socorro Leite, a Sensitiva, estará aqui no estúdio da Band FM pra ver se ainda tem vida inteligente aqui.
1: E no táxi do Gugu, vai vir fantasiado do quê?
0: Ele vai se fantasiar de entregador de pizza. Sim, mas vai ter um forno montado dentro do táxi.
1: Sensacional. Vai ser demais. ET e Rodolfo continuam aprontando o Gugu.
0: Eles vão tentar acordar a Hebe, graxinha.
1: E claro, você não pode perder a garota da camiseta molhada. E no palco, Gugu!
0: Vai ter a brincadeira de tirar a lama com jato d'água também, hein?
1: Sensacional! E tem o teste de cardíaco hoje, cantor Daniel. E aí, será que ele vai resistir? E na banheira e no palco, Gugu!
0: MC

0: com a avó, hein?
1: É isso.
0: Número 2.
2: O programa da família Domingo Legal.
0: Muito bem, mas
3: eu
0: agora...
3: acho muito legal o Domingo Legal, porque tinha um negócio da banheira.
0: Espaço pro plantão aqui, gente.
3: E eu que não tinha sabonete, ficava olhando a galera desperdiçar sabonete.
0: Pode desperdício, né? Muito bem.
4: Alô, Central, me ouve?
0: As informações, plantão no Domingo Legal do
4: Mais Cucu. Um ladrão de pão de queijo lá, hein, ó.
0: Cucu.
4: Mas, cadê? Olha lá, agora...
0: Denúncia!
4: Atenção, denúncia,
0: roubo
4: denúncia!
0: Roubo de pão de queijo... Pedro Campos, da Rádio Bandeirantes, furtando pão de queijo de Cacá Novelas, hein?
4: Mais um, eu tô aqui no Pinicópio sobrevoando a Rádio Bandeirantes, flagrado Pedro Campos e também Pedro Ronco.
0: Dois Pedro.
4: Dois PP.
0: Muito bem, o repórter Pidoncio, as informações do trânsito pro fim de semana do ouvinte Band FM, por gentileza.
4: Eu nem vou voar?
0: Lógico que vai voar. Tô pedindo pra você...
4: Não, você falou informações do trânsito, eu não consigo aqui de baixo.
0: Sim, vai ter que decolar a peça.
4: Só um minutinho.
0: É o Jajá?
4: É o Jajá, só que não tá pegando, só um minutinho.
0: Ô, meu Jesus.
4: Pessoal, bom dia, tudo bem? Pidoncio, da Hora do Ronco, Band FM. Eu podia pedir um favor pra vocês, ajudar a dar um tranco no helicóptero?
0: Como é que
4: rapidinho.
0: Dá, como é que dá tranco em helicóptero, Pidoncio?
4: Rapidinho, só um minutinho, Jair, que eu tô negociando. Tá. Se eu tenho adesivo, eu tenho adesivo da Band. Camiseta não tem. Pode ser adesivo? Então vamos lá. Seguinte, galera. Não tá pegando? Vocês vão jogar o helicóptero pra cima, tá? No 3, vocês dão. Joga ele pra cima pra pegar no tranco. Vamos lá. 1, 2, 3, jogou! Pegou! Obrigado, pessoal! E adesivo o quê? Tchau! Vamos lá, já deu sobrevoando agora as ruas, rodovias, ruas!
0: Dá um CD do Axé Band pra eles.
4: Peraí. Segura aí, galera! Olha lá, pegaram!
0: Aí, pronto. Ô, repórter Pidoncio, as informações.
4: Dia,
0: eu quero saber, trânsito, os locais que o ouvinte Band FM deve evitar nesta sexta-feira.
4: Sair de casa. Não quer pegar trânsito, tem em casa.
0: Fica em casa, né?
4: Fica em casa, vai sair pra quê? Aí depois vem eu aqui, tem que ficar informando o cara.
0: Faz home office, né?
4: Faz home office. Aí toca eu voar, toca eu ter que voar pra dar informação, pô. Eu deveria estar em casa.
0: Muito bem, repórter, as informações. Eu que pergunto, o que você traz de informação pra gente nessa manhã?
4: Ah, por que você pergunta pra mim?
0: Porque você é o repórter, cara.
4: Ah, tá, então eu tenho que saber as coisas.
0: Sim, você é o repórter.
4: Então pergunta. É engraçado.
0: Como é que está nesse momento a marginal do Rio Pinheiros, em São Paulo?
4: Marginal do Rio Pinheiros, agora, nesse momento, só um minutinho. Ô, já, dá um rasante ali. Atenção, Jadeu, atenção!
0: Atenção, atenção!
4: Nesse momento, Marginal Pinheiro, São Paulo...
0: São Paulo...
4: Acabo de avistar duas capivaras.
0: Duas
4: capivaras ali. Eu peço pro motorista tomar cuidado. Caso você veja uma capivara, não atropele. Os animais são silvestres e merecem o cuidado, tá, animal?
0: O ouvinte Davi Cabelo pergunta como está Carapicuíba nesse momento.
4: Ah, manda ele lá ver, ué. Engraçado. Aí eu vou gastar combustível pra ir até lá só pra informar o Davi.
0: A Val pergunta, repórter Pidoncio, rua Pinto Carvalho na freguesia do Ó, como é que tá?
4: Tá entupido, viu, Jadeu? Nesse momento, Pinto entupido, tudo parado. Um trânsito de louco, né?
0: Avenida Brasil no Rio de Janeiro, como é que tá nesse momento?
4: Avenida Brasil no Rio de Janeiro, gente, pessoal voltando na contramão, atenção! Pessoal voltando na contramão, vamos ver o que tá acontecendo lá.
0: Verifica lá direitinho, verifica lá
4: pedágio,
0: direitinho.
4: Tranquilo, pedágio.
0: Tá.
4: Eu pensei que era assalto, mas não, pedágio muito caro. O que não deixa de ser assalto. Vamos lá, já deu informações.
0: Avenida Sumaré, quem pergunta é o ouvinte Jean.
4: O que que ele quer saber?
0: Avenida Sumaré, como é que tá o trânsito? Cadê o helicóptero?
4: Nossa senhora, olha, tá falhando, viu? Carburador. Já saí da Sumaré, vamos pra outra.
0: Já, vamos pra outra. Você que conta pra mim.
4: Sobrevoando motel, atenção.
0: Atenção motel, gente, nesse momento.
4: Sobrevoando motel agora, aqueles motel que abre o teto.
0: Pede pro Jajá, só diminuir um pouquinho.
4: Jajá, diminui o barulho do helicóptero.
0: Tá,
4: mais um pouquinho,
0: vamos,
4: isso.
0: Vamos ver.
5: Ah.
0: Olha.
4: Já deu!
0: Oi, asma!
4: Não. Ela tá tendo neném!
0: Não tá!
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1: Não, ela tá fabricando!
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1: Asma! E asma o quê?
0: Como assim?

0: FM, Bruno Rosa e o Murilo Rufi, atriz demais aqui na Hora do Ronco, 19 pras 8.
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0: A pergunta hoje, hein, Ronco, qual que é?
2: É aquela que você falou.
3: Não, agora você vai ter que falar, agora nós vamos esperar.
0: Agora eu vou esperar, vou esperar o senhor lembrar.
3: É até bom pro exercício,
0: isso,
3: né?
0: Isso. Pra
3: o médico falou pra gente.
0: Religar sinapses do cérebro.
3: O médico falou, cuida disso pra nós.
0: Isso, exatamente.
2: O que te deixa feliz?
0: Não, o que... Ih, quase.
3: Quase.
0: O que é preciso fazer pra te conquistar?
2: É isso. Essa é a mesma coisa.
4: Bom dia, galera da Hora do Ronco. Meu nome é Maíra. Tudo bem?
2: Bem.
4: O que me conquista é sair pra comer. Seja sair pra comer, seja cozinhar pra mim. Vai me conquistar pelo meu estômago. Tô ligadinho em vocês.
2: Obrigado.
4: Bom dia a todos.
0: Risada gostosa.
2: É, eu gostosa. Espero que o teu marido também goste de comer.
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0: Será?

0: Band FM João Gomes, Pablo, vou te procurar. I love you, baby. Aqui na hora do ronco. 7h46, seu Pedro, a pergunta hoje qual que é?
1: O que uma pessoa precisa fazer pra te conquistar aqui na Band FM na hora do ronco?
0: Palavrinha-chave qualquer, Pedoncio.
2: É cidade, meu pequeno.
0: Cidade, manda cidade aí. 11 99 91 9197. Vem falar com a gente.
3: Não saia daí. 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
1: Mais informações do trânsito em São Paulo, vamos conversar com Robson Ramos. Fala, Robson.
2: Tadeu, radial leste pro centro, vai mal da Praça de Vinolândia até o metrô Guilhermina e do metrô Vila Matilde até a Avenida Licanduva. E tem lentidão do viaduto Guadalajara até o viaduto Alcântara Machado e vai bem pro bairro. 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
1: 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Parabéns, Ellen Regina Barros Risse.
11: Parabéns.
1: Ellen Regina Barros Risse. Ô, Ellen, faz a festa aí. Band FM, a sua rádio do seu jeito, é a hora do ronco, seu Pedro tem ouvinte na linha.
12: Alô?
13: Alô?
12: Bom dia!
13: Bom dia!
12: Quem é?
13: Silvia Cássia.
12: Silvia Cássia.
14: Ó. Oh.
13: Isso.
12: Silvia, o que uma pessoa precisa fazer pra te conquistar?
13: Ó, em primeiro lugar, eu tô, assim, muito feliz de estar falando com vocês.
12: Obrigado.
13: Há muito tempo eu tô tentando... É, sou motorista de aplicativo aqui na minha cidade.
12: Qual a cidade?
13: Catanduva, São Paulo.
12: Catanduva, muito bem.
13: Pertinho de Barreto.
12: Isso.
13: Isso. E meus ouvintes que entram no meu carro se alegram em ouvir vocês todos os dias.
14: Isso, é isso, dá 5 estrelas.
1: 5 estrelas e caixinha pra ela, gente.
12: Isso aí.
13: Muito, muito, muito obrigada. Tô muito feliz mesmo. Viu?
11: Linda.
13: Ô, Pidoncio, você é um fofo, né?
11: Você que é, você é um ouvinte especial, por isso que a gente faz o nosso trabalho gostoso.
1: Isso.
11: É,
1: você deve ser um ouvinte muito
13: eu
1: fácil.
13: Eu quero ainda andar nesse seu avião aí, viu?
1: É helicóptero. Você deve ser muito fácil de conquistar, né?
13: Não, olha, eu sou uma pessoa muito dada.
12: Sei.
13: No trabalho.
12: Claro.
13: Mas assim, amo o que eu faço. Mas às vezes eu entro dentro do meu carro triste, gente.
12: Por quê?
13: Eu ouço vocês. A vida, né? A vida às vezes não é tão mar de rosa.
12: Uhum.
13: Mas eu ouço vocês, gente. Vocês têm uma alegria, um astral.
1: Ah, obrigado.
13: Parabéns.
11: Pede pro Murilo ouvir, Murilo.
1: Pede pro diretor sintonizar. Ô, meu amor, o que que precisa pra te conquistar?
13: Olha, eu não gosto de comer, não, viu? Não sou dessas de comer. Um lanchinho tá bom.
1: Tá,
13: mas na
1: pra...
13: madrugada, aquela roçada nos pés, bunda com bunda, não tem coisa melhor, né?
11: Ah, cachorro.
12: ela gosta de uma comida.
1: Bunda com bunda.
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0: Band FM, Júlia e Rafaela Medo. Aqui na hora do Ronco. Ai, que medo. 3 para as 8. Agora vamos girar a roleta de piadas do Pidoncio.
1: Gira, pode girar, já deu. Mas gira com força, meu.
2: Barata.
1: Deixa Joãozinho girar.
3: Bora.
1: Ele tá deixando. Se a roleta girou, então deixa ela girar. Que o Pidoncio vai fazer a piada falar. Tidiri, giri, tidiri, xará.
3: Ah, não.
0: Ah, não. Ah, não. Ah, não.
1: Ah, oi?
0: Ah, não.
1: Deixa eu mandar um abraço pro pessoal que ouve a gente. Eu sabia que hoje ainda tem muito circo, né? Eu encontrei com ele, inclusive dele, o apelido dele é Fabinho. É um anão, ele trabalha no circo, esqueci o nome do circo.
0: Ô, Fabinho, um abraço pra você.
1: Ele falou que adora, meu, adora de verdade.
0: Obrigado pela audiência, viu?
1: Obrigado, viu? E aí, vou até fazer uma... Vou bolar uma piada do Fabinho, que é anão. Diz que o Fabinho tava discutindo com um cara. Aí o Fabinho começou a falar muito palavrão. Aí o cara olhou pra ele e falou assim: nossa, como você é baixo, hein?
0: Ah, vai tomar banho. Sai daqui, Pidão.
1: Sai daqui.
0: Sai daqui.
1: Você e o Fabinho. Sai daqui.

0: foi você quem trouxe aqui na Hora do Ronco. 8 horas, 2 minutos. Conta pra gente o que é preciso fazer pra te conquistar.
1: Ah. Bom dia.
0: No, o ouvinte ao vivo é no outro bloco, seu Pedro. Agora é... Agora é o zap.
2: Calma.
1: Bom dia, seus filhos da mãe, seus lindos. O que precisa para me conquistar é muito simples, muito fácil. Não precisa de muito, não. Basta ouvir a Band FM aí, e ser verdadeiro igual o Ronquinho. Um cheiro, seus lindos.
0: É, peraí, aí não, outra, aí, né? Aí não, aí não.
2: Aí você tem que decidir o que você quer.
3: Obrigado, querida. Para esses dois, eu vou falar chupa.
4: Pra vocês dois, viu? Não fui eu, não.
3: Ah, pros três, pronto.

0: Deixa eu mandar um beijo, já deu.
1: Meu Deus do céu, cara.
2: Deixa eles anunciar. Deixa eles anunciar. Deixa eles anunciar.
1: Seu Ferrugem arrependidaço aqui na Band FM, fala, Pidoncio.
0: Marisa Basílio diz que mama a gente do fundo do coração dela, que a gente é muito especial, que a gente muda a vida.
1: Obrigado, viu? Beijão pra
2: obrigado,
1: você.
2: Obrigado, gente.
1: Obrigado pela audiência.
2: Pô, Pedro, que delícia.
1: Pergunta hoje qual que é.
3: O que uma pessoa precisa fazer pra te conquistar? Conta aqui até as 9 na Band FM, na hora do ronco.
1: Palavrinha-chave qual que é?
0: A palavrinha-chave, já deu, é muito simples, é cidade.
1: Cidade, manda aí. 11
3: Gotham
1: 9...
3: City.
1: 9991...
3: Terra de Batman.
1: 9197, cidade, manda aqui. Não saia daí, já já tem muito mais músicas aqui na Band FM. 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
2: 8 horas, 8 minutos. Vamos sabermos aqui a previsão do tempo para a cidade de São Paulo nesse fim de semana. Vamos conversar aqui com a Aline Aquino da Central Clima Tempo. Aline, bom dia, tudo bem?
3: Bom dia, Tadeu, tudo bem com você? Bom dia a todos que nos acompanham. Teremos hoje aumento de nebulosidade na cidade de São Paulo já a partir de agora do período da manhã, por causa da aproximação do ciclone extratropical, e os ventos ficam intensos no período da tarde, inclusive com previsão de temporais aqui na capital. Então, bastante atenção para possíveis transtornos, e a máxima chega aos 27 graus na tarde de hoje.
2: Muito obrigado pelas informações, Aline. Um beijão para você, bom fim de semana.
3: Para você também, até segunda.
2: Valeu. Previsão completa lá no site... Rapidons, fala que eu vou
4: lá no site aqui. Climatempo, a previsão, tudo isso. Daqui a pouquinho, caixa premiada, gente. Hoje, R$ 1.600. Vai lá, essa é a Band FM. Lembrando, daqui a pouquinho a Mi passa dando as dicas da caixa premiada. R$ 1.600. Saúde, Jadson, você tá bem?
2: Muito obrigado, quase que eu morro aqui.
5: Quer que eu faça a respiração boca a boca?
2: Por favor. Ó, pra se inscrever na caixa premiada, 11999919197. Foi excelente, Pidoncio. Me passa teu Pix, vou transferir R$ 100 pra você agora.
4: Ah, oh, o saco, não tenho!
2: Paga... Ah, meu, pelo amor de Deus, cara.

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1: Opa! Opa! Sua rádio do seu jeito, 8 horas 12 minutos, seu Pedro. Hoje a gente quer conquistar o ouvinte, né?
4: É, queremos saber como fazer para conquistá-lo.
1: É isso.
4: Alô!
5: Alô!
4: Bom dia!
5: Bom dia, meninos!
4: Quem é?
5: É a Ana Paula.
4: Ana Paula, muito bem. Conte pra gente o que uma pessoa precisa fazer para te conquistar, Ana Paula.
5: Olha, eu vou te dizer, meu querido, cozinhar não é o forte dessa pessoa. Mas o agrado e o carinho é tudo de bom. Então, pra me conquistar, está suficiente.
1: Tá vendo? Uma mulher feliz no simples, né?
6: No simples.
5: É. E olha que ele é locutor de rádio, hein? Mas não cozinha.
1: É. Nem tem dinheiro, né?
6: É.
4: Ana Paula, que tipo de carinho você gosta de receber?
5: De receber? Massa.
1: Ué, que tipo de carinho você quer?
6: Deve amassar ela.
5: Não, ele falou comida.
1: Não, ele perguntou carinho.
4: Você falou que a pessoa precisa ser carinhosa. Eu queria saber como
5: carinho
4: uma pessoa
5: todos,
4: faz.
5: Todos que você imaginar.
1: É tipo, né?
6: Cafuné.
4: Um beijinho, pode ser?
5: Muito mais que isso.
4: Vamos ver. Alisar os seus cabelos?
5: Também. Nossa. Principalmente.
4: Um abraço?
5: Muito forte.
4: Uma encoxada? Não, isso
1: que
4: não.
1: Que é ronco, pelo amor de Deus!
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1: Como é besta, meu.

0: Gustavo Lima, bala alojada na hora do ronco, 8h17, vinhetão, hora
1: segunda
0: do quê?
1: Segunda aula do inglês pra vocês.
0: É o Tite Epidoncio Pidunga da Silva.
2: Bora, crianças, bora aqui. A tia Jadeu já falou, meu, vai rápido, tô atrasado.
0: Não é pra falar no ar,
1: você meu. Não precisa falar, cara, só vai rápido pra ajudar
0: assunto
1: ele.
0: Assunto interno aqui. Cláudia Mello. Cláudia Mello.
3: Clidmilli
0: quer saber qual é o significado da palavra Ray.
2: Tá, me ajuda aqui, Jadeu.
0: Tá.
2: Tamo jogando baralho, tá?
0: Tá.
2: Ó, qual que você jogou?
0: Joguei um as.
2: Eu vou descartar o Ray. Pronto.
1: Caralho.
0: Ô, meu querido Ray, não tem nada a ver com baralho, não. É raio em inglês. Ray of Light, raio de luz.
2: Falando isso, por onde anda o Dr. Ray?
0: Por onde anda, hein? Ele continua fazendo cirurgia no bumbum?
4: A hora do ronco! A hora do
2: ronco! Se ele continua, tá na hora de se dar um jeito na sua cara, né?
0: Vai cagar!

0: Band FM Daniel Evidências, na hora do ronco, 8h22. Homem Vinheta, que momento é esse, cara?
1: Momento do ronco.
2: Domingo é dia dos pais.
1: É verdade. Yes.
2: Ame-o. Respeite-o. Uh-huh. Lembre-se que, infelizmente, o pai não é eterno. Mas as lembranças são eternas.
3: Gente. Eu vou lá ver quem é.
4: Ah, tô aplaudindo, aplaudindo o ronco.
3: Presta atenção no programa, cara.
4: Ai,
3: ele falou sério aqui. Pela primeira vez em 39 anos.
4: Oh,

0: Band FM Natan. Zé Vaqueiro, aproveita que eu tô obrigado aqui na Hora do Ronco. 8h26 agora, gente.
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0: Bom dia, Babi.
2: Cadê o bom dia? Sextou, sexta-feira, e cheguei aqui com as primeiras informações.
0: Simbora.
2: E já temos todos os classificados para as quartas de final da Copa do Brasil. Ontem o Vitória fez bonito, goleou o Atlético por 4-0 e garantiu a vaga.
0: É.
2: Já o Corinthians venceu o Internacional por 2-1, mas quem comemorou a classificação foi o Colorado. Como o Inter tinha vencido o primeiro confronto por 2-0, avançou com o placar agregado de 3-2.
0: Ah, que pena.
2: Com isso, estão definidos os 8 times que seguem na briga pelo título.
0: Uhum.
2: Atlético Mineiro, Cruzeiro, Grêmio, Palmeiras, Santos, Vasco, Internacional e Vitória. O sorteio dos confrontos das quartas de final acontece na próxima terça-feira, dia 11, às 11 horas da manhã.
0: Tá bom.
2: Um beijo, Tadeu.
0: Um beijo, muito obrigado, Babi. Vamos aproveitar que a gente tá no Band de Notícias aqui. Abre a janela lá, eu tenho a impressão que o mundo vai acabar em água daqui a pouquinho, né? Tá ventando muito, Pidoncio, as informações com o repórter.
3: Vento muito forte esse momento, tá. As árvores balançando, o papel voando.
0: Tá.
3: Acabou de passar uma velhinha ali rodando na estrada.
0: Cuidado, gente.
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9: Tadeu, corredor da Avenida dos Bandeirantes. Lento no sentido Marginal Pinheiros, ali da passagem pelo viaduto Jabaquara até a Avenida Miruna. Do viaduto dos Bandeirantes até a Praça Cananduba e para Imigrantes. Agora o caminho vai bem. 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
0: Na hora do ronco da Band FM tem Não Sabe Chuta. 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
1: Sextou, mas com muito dinheiro, Milena. Bom dia!
2: R$1.600, Tadeu, muito bom dia pra você, tudo bem?
1: Bom, e você?
2: Tudo jóia, tudo bem, seu Ronco?
3: Bem, bom dia!
2: Tudo bem com você, Pironcinho?
4: Ótimo!
2: Não sai voando, hein? Tudo jóia com você, Vinheta?
4: Tudo bem!
2: Então tá bom. Ó, com esse dinheiro dá pra voar, dá pra curtir, dá pra fazer tudo o que você quiser. R$1.600. O que tem dentro da caixa premiada é uma coisa que está saindo lá fora de forma natural. Sai um ar geladinho.
3: Ah, certo? Furacão.
4: Furacão não é furacão.
2: Lá fora você é natural, aqui dentro não. É,
4: ainda não peguei, ainda preciso de mais
1: aqui
4: dicas.
1: Aqui é produzida, que você é meio burro, né?
2: É, a gente usa... Caramba, a gente usa no calor, tá, gente?
4: Pijama.
1: Não é pijama. Esse negócio aqui é elétrico, né?
2: Isso.
3: Calcinha.
1: É. Calcinha elétrica, seu Pedro. Pelo
2: caramba, levei no choque.
3: Não, então. Aonde?
4: Ai, meu Deus.
1: Não fala. A sua rádio do seu jeito.
2: Ai, amiga.
5: Volta tudo.
1: Papo de amiga.
4: Bom dia, amiga minha.
2: Bom dia, amigo Tadeu. Tudo bem?
1: Tudo bem, graças a Deus.
2: Então, tá bom. Bom dia, meninos.
3: Bom dia.
2: Bora pro nosso papo de amiga.
6: Oi, Mi. Bom dia. Vou fazer 4 meses ficando com um cara e ele não me assume. E eu tô super fiel. Tô errada em ser fiel a ficante? Ou eu devo continuar desse jeitinho, esperando ele resolver toda a vida dele e aí me assumir? Ou eu devo procurar outra pessoa?
2: Ai, amiga, é complicada essa situação. Deixa eu te falar uma coisa. Seja você independente dele, entendeu? Você vai ficar com ele se você quiser, se for bom pra você. Agora, se você for... Eu, por exemplo, tô ficando com ninguém e não nem por isso eu fico com ninguém. Você entendeu?
4: Ela tá apaixonada pelo jeito, hein?
2: Ela tá gostando. É. Ela tá gostando. Então, assim, joga na mesa o que você quer com ele. Seja sincera, não tem mais aquele negócio, ai, vou ficar esperando. Não, você tem que saber o que você quer, fala pra ele o que você quer e vê se você tem a resposta positiva. Agora, se for negativa, você pode sofrer, tem que tomar cuidado com isso, né, seu Ronco?
4: Vai terminar.
3: Querida, se você está 4 meses, pense numa coisa boa. Daqui 5 meses nasce um neném.
4: Não! Vixe, Maria! Ok, ratinho, ele é o pai!

0: Band FM, Zezé de Camargo, irmão da Lua, amigo das estrelas, aqui na hora do ronco, 8h38. Olhando aqui o Instagram da Band, em @BandFM, a Antônia tá com a gente, Antônia. Diz que a gente conquista ela todos os dias.
1: Obrigado, Antônia.
0: Esse nosso jeitinho, né? Um beijo pra você, viu, menina?
2: Nosso jeitinho brasileiro.
0: Simone tá com a gente também pra conquistá-la. Lasanha. Seja de qual for o sabor.
1: Lasanha, muito bom mesmo.
0: Seja qual for o recheio, conquista ela.
3: Ai, que delícia. Deixa eu mandar um beijo. Estão na estrada, vindo ouvindo a gente. Rafael França, a Nora, a Jéssica... E as netinhas lindas, a Sofia e a Maitê.
1: Muito bem.
3: Que estarão comigo amanhã comemorando o meu dia.
0: Parabéns.
1: Que lindo. Tomara que tragam um presente.
0: Tomara, hein?
3: Isso eu duvido.
0: 8h39, atenção, gente. Plantão aqui.
3: Plantão urgente.
0: Esse ouvinte está sabendo aí da chegada, principalmente na zona sudeste, na região sudeste do Brasil.
3: Atenção.
0: O ciclone Bomba vai passar ventos de até 110 quilômetros pelo sudeste. E a minha preocupação sempre é com a condição física de Pedro Luiz Ronco.
3: É, já a preocupação já toma conta do estúdio.
0: Seu Pedro Luiz Ronco, quero saber, o senhor tá preparado pra esse ciclone
2: Bomba? Pois areia no bolso, areia no bolso. Não,
1: tô com duas bolas de boliche.
0: Caraca, velho! Gente, se protege, pelo amor de Deus, hein?
3: Eu quero o saco dele!

0: seu danado.
1: Band FM Maiara e Maraíza, vai lá, 18 pras 9. Ó, daqui a pouco tem robô aspirador Band FM, sim. 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
1: 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Alguém sabe? Alguém sabe? Alguém?
3: 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Eu quero...
4: Eu não sei escrever.
3: O robô.
1: O aspirador robô da Band FM, é isso.
4: Eu, muito... como não sei escrever.
1: É, realmente, é difícil, hein? 11 99991 9197, manda aí.
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1: O que é preciso pra te conquistar?
2: E aí?
1: Conta aqui.
5: Fala, seus tranqueira, bom dia. Aqui é o Web do Jardim Poranga. Pra me conquistar, meu, basta a mulher fingir que eu sou isopor, me enche de cerveja, me leva pra qualquer lugar. Acabou, me conquista fácil, fácil. Abraço. Gostou, bebê?
1: Finge que é isopor e enche ele de cerveja.
3: Eu
1: é
3: vou
1: aí.
3: Ver onde que eu venci a cerveja.

0: aqui na Hora do Ronco, que acabou, seu Pedro.
1: Acabou?
0: Acabou.
1: Amanhã tem Top 5, segunda-feira, se Deus quiser, estaremos de volta pela Banda FM para todo o Brasil com mais uma edição de Hora do Ronco.
0: Um forte abraço, homem vinheta.
2: Abraço, gente. Ó, aproveita o final de semana. Tchau!
0: Tchau, Pidoncio. Manda um recado pro seu empresário Emerson França. Dê os parabéns para ele amanhã.
1: Tá.
0: Tá? Diga que ele é um ser humano fantástico, um excelente profissional.
1: Não, não precisa mentir.
3: Eu também não falo assim, não faço.
0: Que a gente adora trabalhar com ele, tá? E acima de tudo que ele é um lindo. Você, por gentileza, dê esse recado pra ele.
3: Liga você e fala.
0: Vamos lá, gente. Hora do Popó Aspirador da Band FM. Atenção, você que se inscreveu no Whats da sua rádio, do seu jeito. Oh. Parabéns pra ele. Hoje é ele, hein?
2: Hoje é ele.
0: Cristiano Fernandes Stringheta.
1: Nossa.
0: Cristiano Fernandes Stringheta.
2: Só tem ele também.
0: Não, é Stringheta, não é Malagueta, não. Você ganhou! Cara, parabéns aí.
1: Parabéns.
0: Quem não ganhou, se inscreve, né, gente?
1: É, o Lingueta.
2: É, ele vai dar pra mulher falar que foi ele que comprou. Quer que apostar?
0: Pode fazer isso também.
2: Mas ganhou, não interessa.
0: Ganhou!
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0: Sexta-feira, eu sou a Milena chegando pra alegrar a sua manhã. Bora, bora! É muito maravilhoso, é muito bom ter você com a gente, viu?
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4: Se empolgou, se empolgou.
0: Eu sempre lembro do filme Fragmentado, não sei porquê.
4: Exatamente.
0: De verdade. Vamos lá, gente, aqui para nossa dica. R$1.600 na caixa premiada. Aqui no estúdio tem dois. Disso que tem dentro da caixa premiada.
4: Eu adoro usar esse negócio.
0: Adoro, é um pinguim.
4: As pessoas me xingam por isso.
0: Eu tô até ficando com calma, acho que eu exagerei um pouco na...
4: Ah,
0: eu
4: vou... tudo bem, tudo bem.
0: Eu vou abaixar um pouquinho aqui no controle.
5: Ou é vendaval ou é tufão.
6: São seus fãs, eu preciso falar, que senão... Fala pra ela. É o Maurides, Breno, Cícero, Carlinhos, pessoal da empresa F11.
0: Te adoram. Ai, que lindos, F11. Um beijo pra toda a empresa, seus divos. Ó, fica na parede.
4: Tá.
0: Tá, mas tem alguns...
4: Barata!
0: Não!
4: Não é barata, Pidons. Presta atenção, cara.
0: Eu já vi que vem com um acessório, com um buraco. Aí você bota pra você usar o portátil, tipo em apartamento, que não tem aquela estrutura
4: eu
0: pra que você instale.
6: Eu ajudei o Tadeu a comprar um.
4: É.
0: É?
6: Não deu dinheiro, mas eu que peguei lá no mercado.
4: Sim, sim. Obrigado.
0: É isso que eu ia perguntar,
6: já sei.
0: Se você deu dinheiro.
4: Fralda! Fralda, não é fralda. Esse negócio liga na tomada, Pidoncio.
0: Tá usando fralda, Tadeu?
4: Não, não é fralda, não. Tá. Misericórdia.
0: Entendi.
5: Cirola.
4: Cirola não é cirola,
6: liga
4: seu Pedro.
6: Liga na tomada, gente.
4: Liga na tomada.
0: Gente, tem no carro.
6: Liquidificador. Liquidador.
0: Não, não. Ó, um beijo pra vocês.
4: Um beijo,
0: meu. R$1.600, eu tô na fé.
6: No carro tem. Carburador, carburador. Ai,
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0: pra quê? Fala pra mim, vai.
1: Band FM, é o Murilo Rufi, com saudade estranha. Bom dia pra você, boa sexta-feira. Olha, o que eu tenho pra te dizer hoje é muito simples. Independente das coisas estarem dando certo ou não na sua vida, tome aquele banho, lave o seu cabelo, hidrate o seu cabelo, deixe o seu cabelo bem perfumado, bem macio, bem cheiroso. Não importa o produto, não importa o shampoo. Não é sobre isso. Coloque a sua melhor roupa, passe o seu batom, se olhe no espelho, tire foto e veja o quanto você é maravilhosa. O quanto você é maravilhoso. Você merece tudo de melhor.

dia, minha diva! Muito bom dia, meu divo! Que delícia, que honra, que prazer estar aqui com você em mais uma manhã, em mais um começo de final de semana. Como é que tá a sua sexta-feira aí? Nossa, gente, coloquei até um lookzinho meio de calor, assim, sabe? Uma meia estação. A hora que tava chegando aqui na Band, meu Deus, começou uma ventania, mudando o tempo, né? O negócio, olha, uma loucura, hein? Não dá pra sair sem blusa. Você que ainda não saiu de casa, já leva sua sombrinha, já leva...

0: 97. Eu quero aquele bom dia no capricho. O que você tá fazendo de bom nessa sexta-feira, hein? Quais são os planos pra esse final de semana? Me conta tudo, não me esconde nada, vai.
1: Helena, bom dia, Tata. Tudo bom?
0: Tudo bem?
1: Sou a Fátima da Penha.
0: Fátima.
1: Tô aqui ouvindo você e trabalhando.
0: Que gostoso.
1: Me liga na caixa premiada. Um beijo, um ótimo final de semana.
0: Um beijo, Fátima. Tudo de bom. A gente vai ligar pra essa caixa premiada que a gente quer que saia hoje. Afinal de contas, R$1.600. Não é todo dia que a gente tem a possibilidade de levar R$1.600 assim, né? Então hoje a gente tá na fé. Sou brasileira, não desisto nunca. Tô na fé que essa caixa premiada vai sair, viu, gente? Hoje, dia 7 de agosto de 2026. Hoje é dia daquele cantor divo, lindo, maravilhoso, Caetano Veloso. E hoje é dia também da atriz Vera Holtz, que também é lá de Tatuí, da minha cidade. É muito bom. Parabéns a esses divos. E parabéns pra você também, que tá fazendo aniversário hoje. Você podia estar fazendo tanta coisa, mas você escolheu estar aqui comigo. Obrigado pelo carinho da sua audiência, viu? Bora que vamos, já com fofocas. A Cacá tá mais do que preparada pra contar tudo pra gente. Que fofoca você quer saber, hein? Você tá querendo saber detalhes de alguma fofoca? Manda aqui sua mensagem.
2: Que não

0: Band FM. Fazer o quê? O Thiaguinho, pensamentos intrusivos. Quem nunca? Às vezes a gente fica com os pensamentos... Sai pra lá, pensamento ruim.
1: Milene, bom dia, Band FM, bom turma dia. Toda. Tô passando pra agradecer tanta alegria, tanta mensagem positiva que alegra nosso coração e nosso dia sempre.
0: Linda.
1: Vocês são minha companhia do dia a dia. Abraços, Janete Stein, Parque São Rafael.
0: Gente, a gente chegou com uma outra companhia aqui também. Janete, um abraço pra você. Obrigada pelo seu carinho. São vocês que fazem companhia pra gente. Com a nossa outra companhia, a companhia da fofoca. Muito bom dia, Cacá.
2: Bom dia, Milena. Bom dia, meu povo. Ó, a Milena já falou... E realmente, a estabilidade do tempo hoje, toma cuidado. Se precisar sair, como a gente, vai pro serviço e tudo, mas toma cuidado. Na hora que você vê muito vento, pare em algum lugar, entendeu? É. Não fica no meio da rua, nem debaixo de árvore, viu?
0: Se cuide.
2: É,
0: se
2: isso
0: cuide.
3: Aí. Cacá, fala pra gente sobre a Brigitte. Eu não aguento aquela
2: menina. Eu não vi.
3: Misericórdia.
2: Eu também não aguento.
3: E a Pilar falando que não tinha parido uma pessoa, tinha parido um ET. Misericórdia, aquelas duas, viu?
0: Que mãe é essa,
2: Pilar? Mas olha só,
0: conta.
2: A Brigitte, gente.
0: O que ela plantou?
2: Ontem, você acredita que o irmão dela virou e falou: olha, o César ganhou flores, desta vez foi da esposa dele. Você sabe o que a Brigitte fez?
0: É.
2: Foi até com o irmão dela num restaurante, o César tava lá, ela sentou na mesa com o César, com a esposa. O César saiu com a esposa pra se reconciliar.
0: Pra comemorar
2: as
0: flores.
2: E ela ficou lá assim, ó, com aquela cara. Você acredita?
0: Gente, que dor. Ela é mais dor. Ela vai ficando cada vez mais maluca, né?
2: Cada vez mais maluca. Mas você sabe que ela vai aprontar pra Pilar e ela vai ser expulsa da casa dela. E ela vai ajudar muito a Adriana, tá, gente?
0: Então, ela já tentou uma conversa com a Adriana,
2: já?
0: Né? A Adriana falou, não confio em você e tal. Nossa, mas será uma ótima parceria, porque ela é doida.
2: Ela é muito doida. E tem mais, gente. Hoje, o Otoniel vê a foto da Francesca com o Joel, né? E aí, que é o cozinheiro lá do restaurante, o Toniel vai até passar mal, vai falar: ai, minha pressão baixou. E aí ele vai querer descobrir, porque a Francesca, ela é mãe do Joel. E aí é que a gente vai descobrir o que tá acontecendo. Ah, quem diga que a Francesca era cozinheira do Arthur Brandão, que ela ficou grávida dele. E que a Diná ficou morrendo de ciúme disso tudo. E que quando o Arthur foi viajar, a Francesca entrou em trabalho de parto. Ela já tinha o Joel, entrou em trabalho de parto. Não chamou, a Diná resolveu não chamar socorro, a Francesca morreu. E a Diná pegou essa criança e criou sozinha, que é o neto dela, aquele Fernando ontem, que tá de trelelê com Mau Mau.
0: Meu
2: Deus,
0: que rolo. Como que eles conseguem fazer esse rolo, gente?
2: Não sei,
0: que
2: mas muito bem bolado.
0: Meu Deus do céu, muitos, como que fala? Prostituir-se.
2: É isso aí, é girando a
4: ideia. Já, na Band FM, tem essa da Simone Mendes que...

0: 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Ana Castela, de pertinho. 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
2: Muito bom dia pra você, Rob Rob.
3: Oi, Milena. Bom dia, Mimi.
2: Tudo bem, Divo?
3: Tudo bem, Diva. Tô beleza. Alô, Cacá. Bom
2: alô,
3: dia, Cacá.
2: Alô, Cacá.
3: Olá, bom dia também para as meus bens ligadas aqui na Manhã Show. Alô, rapaziada toda, falando mais do trânsito, com destaque nesta sexta-feira para Marginal Pinheiros, ruim para Interlagos, entre o Cebolão e a Ponte do Jaguaré. Depois da metade da Raia da USP, a lentidão que se estende até a chegada ao Jockey Club. Para Castelo Branco, nesse mesmo trecho, aí a condição é boa. 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
2: Um beijo, Rob.
4: Beijo.
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0: realmente ali que te dá um apoio, faz toda a diferença. A gente não tá falando de bens materiais, a gente tá falando de dedicação, tempo de qualidade e atenção, gente.
1: Atenção é primordial hoje em dia.
0: É tudo.
1: Hoje em dia é muito difícil você ter atenção.
0: É.
1: Uma pessoa te ouvir e você ouvir as outras pessoas.
0: Sim, e isso é tão importante, você ter, você criar o seu filho ali e ele tem que pensar na hora de fazer alguma coisa errada. É muito importante. E hoje a Dandara, ela vem pra homenagear o pai dela. E foi tão especial pra mim, pra eu gravar essa história. Porque eu também, você sabe que eu tenho um apego com meu pai, já te falei, né, Cacá?
1: Nossa, ela com o pai dela são muito caras.
0: É meu xodó,
1: gente.
0: Meu melhor amigo. Então hoje vai ser muito especial. Quem Ama Não Esquece, às 11 horas da manhã.
1: E você que conta a história hoje do Quem Ama Não Esquece é o lado do Murilo.
0: Isso, gente!
1: Ó, caixa premiada da Band FM tem R$1.600, gente.
0: Ai, tô assim, ó. Emociones, que me pra aquele que nunca me abandone. Ai, Jesus, R$1.600. A cara da sexta-feira esse dinheiro, hein?
1: Ai, será que sai? Tem que sair,
0: né? Nossa, a cara da sua conta, você que tá aí ouvindo, tenho certeza. Você não pode, Cacá, você não pode. Não vem querer pegar coisa do ouvinte. Era eu, agora é ela. Você tá vendo? Ela quer também, não sou só eu.
1: Só ajuda.
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0: Band FM, é o Bruno Marrone. Por um minuto aqui na nossa manhã, na nossa sexta-feira.
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0: R$1.600. Um minuto para você atender esse telefone, senhorita Natália Leal dos Santos, Vila Prudente. Alô, Vila Prudente.
2: Zona Leste, alô.
0: Alô. Alô.
2: Ai, não, eu pensei que tivesse atendido, eu juro.
0: Alô. Tô ligando pra saber se você quer R$1.600.
2: Ah, cantei rapidinho. Ah, não quer.
0: Não, pelo jeito.
2: Gente, eu pensei.
0: Natália,
2: eu
0: Nath.
2: Não acredito.
0: É a Nath.
2: Nath, você tá perdendo R$1.600, Nath. E tá todo mundo vibrando com isso.
3: Deixa sua mensagem, Natália.
2: Sabe por quê? Porque você que tá ouvindo a Band FM, você quer ganhar esses R$1.600 e você pode ganhar, porque vai ter mais outra ligação
0: ainda
2: hoje.
0: A gente vai ligar, tá todo mundo desesperado. As mensagens, papapá, dá pra mim, me liga. A gente tá ligando.
2: É, a mas gente... atendam
0: esse telefone. 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
0: 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Olha lá a música do menininho no colo do pai.
2: Ai,
0: no
2: que
0: ombro.
2: Lindo. É, que a gente soube ontem, do Henrique e Juliano.
0: É do meme, procurem esse vídeo na internet. Criança no ombro do pai, amor do

0: Band FM, meu sorriso maroto, cartão postal, a carta, o jeito da nossa sexta-feira. Que energia gostosa.
1: Ah, é muito bom. Ai, é sexta-feira, sextou, com pagamento no bolso.
0: Meu Deus, vou até ali comer uma porçãozinha.
2: Bom dia, Milena. Bom dia, Cacá, Murilo. Bom dia. Tudo bem com vocês?
0: Olá,
2: Cacá,
0: bom dia pra todo mundo.
2: Fala da novela das sete. O
1: coração
2: que vai acontecer com a Zilá? Coração acelerado. Tô ansiosa pra saber. Cacá, me conta aí, vai. Neta Zona Norte, beijo. Amo vocês.
1: Oi, beijo. Sabe que a Zilá tá se lascando aos poucos. E ela vai se lascar muito, porque o Ronei tá descobrindo que ela tem a ver com a armação da mulher que foi xingar a Janete. E a Sinara que vai descobrir todos os podres da Zilá. Então ela vai se ferrar por pura inveja e recalque.
0: Eita.
1: Agora a gente vai ver também o João Raul se separando da Grado, porque ele não quer prejudicar mais a namorada. Mas agora vamos falar de outra pessoa que vai casar? Davi Brito.
0: Ah, pronto.
1: Campeão do BBB 24, que Milena gostava.
0: Hoje eu tenho o ranço eterno desse homem, gente, desse moço.
1: Ele vai casar, vai dar uma festa, porque ele já casou no civil, vai casar dia 5 de setembro, disse que é um festão de 2 milhões e meio de reais.
0: Meu Deus do céu.
1: Uma festa para 500 convidados, vai ser em Salvador, já experimentou salgadinho, já experimentou doce, né? Vestido da noiva, da Emily Araújo, feito sob medida, e o terno dele também, tudo isso custando a bagatela de 120 mil reais.
0: Caramba, tudo muito
1: aonde
0: chique.
1: Aonde esse homem consegue dinheiro, tá explicado, né? Ele troca, né, gente? Ele troca a divulgação por esses produtos, porque ele não tem tanto dinheiro.
0: É permuta?
1: É lógico, ele divulgou no portal Léo Dias, a gente sabe que é permuta.
0: Ah.
1: Não é assim também, não. Agora tem uma coisa, uma novidade acontecendo. Sabe que a Mani Rego, a ex-namorada dele, que ele a chamava de esposa no BBB...
0: Esse é meu maior ranço dele, tá?
1: É, exatamente. Quando ele saiu do BBB campeão, ele fingiu que só conhecia
0: ela. Ai, gente,
1: ela.
0: Eu tô com uma dor de cabeça hoje. Igual quando a gente não tá muito afim de... né? A gente fala pro marido, ele fez com ela, sumiu.
1: Exatamente, sumiu.
0: Sumiu.
1: E aí, o que que acontece? Ele entrou na justiça exigindo metade do prêmio. 2 milhões e 900
0: ela
1: mil.
0: Entrou
1: e ela ganhou em primeira instância.
0: Arrasou, mulher!
1: Agora, final de agosto, eles vão ter uma audiência de conciliação pra ver se eles entram no acordo. O Davi disse que confia em Deus e tudo, mas merecido. A Mani tem que pegar uma parte dessa grana sim. E agora, vamos combinar? Davi, você não tem 2 milhões e meio pra gastar nesse casamento.
0: Não
1: você
0: tem.
1: Me perdoe.
0: Exatamente.
1: Tá?
0: E outra coisa, se você tá confiando em Deus, vai metade pra ela.
1: É isso.
0: Ele é justo.
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7: Robi. Oi, Milena. Marginal Tietê no sentido Castelo Branco. Vai mal da ponte Aricanduva até a saída do Parque Novo Mundo. Lentidão da ponte da Vila Guilherme até o terminal Tietê. Da freguesia do Ó até a Bandeirantes e no acesso ao Cebolão. Para Ayrton Senna, lentidão na altura da rodovia dos Bandeirantes. 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
5: Beijo, Robi.
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0: por que que a Super 6 das 10 é especial hoje?
1: Eu quero saber.
0: Porque hoje na Band FM é o dia do novo filme do Homem-Aranha.
1: Ai, gente, super esperado.
0: É, Homem-Aranha, um novo dia. Tá todo mundo se vestindo de Homem-Aranha, né? Todo mundo querendo ir. A Band FM hoje o dia inteiro vai dar ingresso pra esse filme. Você pode assistir em 3D. Desculpa aí, de novo, é a Band FM.
1: Gente, né? Que sucesso, que finésimas.
0: Pois é, desculpa. Par de ingresso pro filme Homem-Aranha, um novo dia no Cine System.
1: Nossa, que chique, gente.
0: Mais aquela batedeira planetária da Mondial.
1: Meu Deus, mas que isso?
0: Pois é, né? É a Super 6 das 10.
1: É, bem que você falou que era especial, e é mesmo. É. Agora, você quer concorrer tudo isso? Você precisa escolher uma música e votar naquela que você mais gosta, aquela que você quer ouvir duas vezes aqui na nossa manhã. E eu falo pra você quais são. Música de número 1, Zezé de Camargo e Luciano Flores, Em Vida. Eu gosto dessa. Também. Música 2, Pelo Amor de Deus, é o Jorge Matheus e Gaivota com Matheus e Cauã. Na 3, é o Zé Felipe, Sua Boca Mente, com Ana Castela, Nossa Boiadeira, no próximo Band FM de pertinho, dia 20 de agosto. Tá chegando!
0: Eita, que o povo só fala nisso.
1: É verdade. Na música 4, Eduardo Costa, imagina eu lá. É, na música 5, Marília Mendonça, Eu Sei de Cor. Essa é das antigas.
0: Maravilhosa.
1: Eu gosto muito. Mas a 6, nossa, hoje tá difícil mesmo. É Menos é Mais, Pela Última Vez com o Natan.
0: Pela Última Vez.
1: Meu pai amado. Pelo WhatsApp, é o 999919197. Pelo telefone 3743-1313. Bora votar?
0: Bora votar. O verdadeiro tanto faz. Qualquer música, você concorre a todos esses presentes. E qualquer música que ganhar também tá bom, porque tá maravilhosa.
1: É, a gente quer ouvir todas de novo. Que isso?
2: Quero ouvir vocês, hein? Obrigado.

0: Band FM, é o Zé Felipe, a nossa musa, Ana Castela, tá chegando o Band FM de pertinho. Eles estão com a música Sua Boca Mente, a música 3 da Super 6. Vem votar.
1: É, mesmo, porque ainda hoje eu tenho uma fofoca do Zé Felipe com a Ana Castela.
0: Me segura.
1: Agora continua votando na Super 6 das 10, porque tá valendo a batedeira planetária da Mondial, mais aquele par de ingressos pra você assistir o filme Homem-Aranha, Um Novo Dia. Você pode escolher em 2D ou 3D no Cine System.
0: Muito bom, pelo 999919197 você vota, quer ligar também, a linha tá esperando, 3743-1313. Agora tem a música 4, Eduardo Costa, Imagina Eu.
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0: FM, ao menos é mais, Natan, pela última vez. É a nossa música 6 da Super 6 de hoje.
1: Porque tá valendo a batedeira planetária da Mondial, mais par de ingressos pro filme do Homem-Aranha, Um Novo Dia.
0: Nossa, tá com tudo garantido.
1: Você pode assistir no Cine System.
0: Chique demais.
1: É, agora é o seguinte, continua votando na sua música preferida.
0: Precisa, né? Mandar WhatsApp pra gente então, né, gente? 999-919197, telefone 3743-1313.
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0: Muito bom dia, Babi.
3: Bom dia, Milena. Bom dia, Cacá.
1: Bom dia.
3: Sextou e eu cheguei aqui com outras informações. E o Instituto Nacional de Meteorologia emitiu avisos de vendaval para áreas de 11 estados entre hoje e amanhã, com rajadas que podem chegar a 100 km por hora. No alerta amarelo, que indica ventos de 40 a 60 km por hora, estão regiões dos estados da Bahia, Espírito Santo, Goiás, Mato Grosso, Mato Grosso do Sul, Minas Gerais, Paraná, Rio de Janeiro e São Paulo. Já no aviso laranja mais grave, que aponta ventos de até 100 km por hora, estão os estados do Paraná, Rio Grande do Sul, Santa Catarina e parte de São Paulo, incluindo a região metropolitana. Hoje a máxima chega aos 25 graus e podem ocorrer pancadas de chuva à tarde e à noite. Amanhã, mínima de 17 e máxima de 27 e também com possibilidade de chuva. Um beijo, Mi, um beijo, Cacá. Daqui a pouco eu volto.
0: Beijo. Um beijo, Babi. Cuidado com esses ventos,
2: já,
0: hein,
2: já,
0: gente?
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2: Agora 10h12, vou falar com o Raul. 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
1: Sabe quem ganhou a batedeira planetária da Mondia, mais ingressos pro filme do Homem-Aranha?
2: Quem?
1: Foi a Juliana Peter Parker, tô brincando. A Juliana Dias Fernandes de Tucuruvi.
2: Juliana?
1: Dias Fernandes do Tucuruvi.
2: Alô, Juliana Dias! Parabéns! Nossa, gente, ai, que coincidência. Você comeu palhacitos hoje no café, né?
1: Comi.
2: Entendi. Sim. A gente vai agora curtir a música. E você tá devendo essa fofoca pra gente.
1: Aham.
2: Do Zé Felipe e da Ana Castela, Sua Boca Mente. É a música de número 3 da Super 6, a vencedora de hoje. Enquanto isso, a gente fica aqui, ó.
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0: Band FM 10:28, bom dia!
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0: 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Ludmilla, Belo, não vá me enganar aqui na nossa manhã show. Aqui a gente não engana, aqui é a verdade absoluta, sempre.
1: Exatamente, sempre mesmo, e treta, polêmica.
0: Adoro.
1: O povo gosta disso.
0: Amo.
1: Olha, vamos falar de uma treta que tá rolando há dias na internet, que tá pegando todo mundo, gente. Estamos falando da Xuxa com a Mara. Você sabe que depois do show da Xuxa, o show do último voo da nave, a Mara começou a criticar a Xuxa, falando que ela deveria ter vergonha de usar aquelas roupas. Ela não é mais novinha, ela tem 63 anos de idade. Ela começou a compartilhar um monte de coisa, provocando a Xuxa, né? E aí a Xuxa, ontem, ela respondeu a um perfil que estava criticando essas pessoas que criticam ela.
0: Criticam.
1: Exatamente. E daí, simplesmente, a Xuxa pegou e falou o seguinte, ó. Você tem razão, né? Falando do cara que mandou. Mas acho que faltou dizer que ela só quer aparecer, como muita gente que tá querendo pegar carona na nave com insultos e não com suas opiniões. É diferente você não gostar de mim e desrespeitar a minha história. Mas acho que quanto mais fala de todos que me agridem, mais eles vão falar. Na boa, tenho pena. Deve ser horrível, eu não sei, ter que precisar diminuir alguém para crescer ou aparecer.
0: Gente, por que que ela não pega e ela não faz, em vez de ela ficar fazendo isso, pega a carona de uma outra forma? Não faz um show da Mara, das antigas, eu sou uma índia, sou filha da lua. Vai lá, se veste de índia, você entendeu? Porque ficar com… Cadê a sonoridade, ficar com etarismo? Nessas alturas do campeonato, falando da idade, que pode, o que não pode. Ai, que coisa feia.
1: Não, aí não parou por aí, porque a Mara surtou, ela postou. Agora, eu não tô achando na rede social dela. Ela postou várias fotos do filme que a Xuxa fez há anos atrás, que ela pediu pra tirar da internet, que ela se arrependeu. Aquele filme Amor Estranho Amor, onde ela aparece com um adolescente
0: querendo
1: ali,
0: queimar mesmo, assim,
1: querendo
0: baixa.
1: Querendo queimar e dizendo o seguinte: você fala, mas você não age com aquilo que você fala.
0: Gente, foi uma coisa das antigas, passou.
1: É, exatamente. Gente, Mara, assim, a gente gosta da Mara e a gente gosta da Xuxa, mas tá feio pra você,
0: Mara.
1: Mara,
0: tá feio.
1: Tá feio, você tá se diminuindo, isso é recalque, isso é inveja. Toca a sua vida, Mara, deixa a Xuxa, cara.
0: Faz alguma coisa você também, meu amor, pra gente comentar aqui.
1: É!
0: Vai, pronto. Coisa boa!
2: Sai daí, já já mostra, tem muito mais Mara, músicas aqui.
1: Mostra a virilha, Mara.
2: 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Os shows dela arrastam multidões, mas dessa vez ela vai fazer um show pra poucos.
3: Olha onde eu tô, ele falou.
2: E você vai estar nessa plateia junto com a Band FM.

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2: É agora, hein? Agora. Agora mas que é, vai sair.
0: É.
2: 1.600
0: Nossa,
2: reais.
0: Do jeito que ela olhou pra mim, eu fiquei até com medo. Andressa Cruz, Santo Amaro.
2: Eu arregalo os olhos, a menina.
0: Andressa, pelo amor de Deus, atenda. Atenda que a Cacá, ela tá com um objetivo forte aqui pra que
3: você... Ligação foi encaminhada ao correio de voto.
2: Nem a minha determinação.
0: Nem esse zóio todo. Não deu, não foi. Não foi. Mas eu vou abrir a caixa mesmo assim, gente. Vamos lá. Hoje, dentro da caixa premiada, é um ar-condicionado.
2: Oh, beleza. Como eu gosto de ar-condicionado, ai, mas gente. Só quando tá calor. Porque às vezes eu chego nesse estúdio, mas eu xingo tanto o Tadeu da
0: Rádio Ronco. Bom! Eu falo, é o Tadeu. É o Tadeu. E eu chego aqui tanto no negócio pra fazer o programa, gente, que eu falo, eu não tô sentindo nada. Ela fala, você não tá com frio? Eu falo, não, eu não tô sentindo nada.
2: Aí eu falo, gente, pelo amor de Deus, o Tadeu tem fogo no rabo? Nossa! Foi mais R$100 aí na caixa premiada da Band FM, que dá R$1.700.
0: Não posso falar que eu tô com a mesma coisa que o Tadeu, né?
2: Não, você sempre.
0: Jamais.
2: Você
0: é porque ele vem cantar, ó, Gustavo Lima.
2: Ah, tá.
0: Entendeu?

0: 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Simplesmente acontece com ela, a boiadeira Ana Castela. Você falou que ia falar do Zé Felipe, Ana Castela, negócio assim?
1: É, sabe que o Zé Felipe ontem tava fazendo show em Ariquemes, que é Rondônia. E aí ele ficou sabendo que a Ana Castela vai fazer o show dela hoje, no mesmo evento. O Zé Felipe mandou um recado pra Ana Castela.
0: Não acredito.
1: No show. Sabe o que ele falou?
0: O que, que ele falou?
1: Ana Castela, vocês mandam um beijo pra ela e falam que foi um goiano que mandou. Não fala quem foi, porque dá problema. Ele gosta de azucrinar a vida da Ana Castela.
0: Gente.
1: Ele gosta, porque a Ana Castela gostou muito dele, né? E ele fica brincando assim. E você sabe, né?
0: Ele
1: quando
0: é debochado.
1: Você gosta, exatamente. Aí parece que é um pouco de esperança. Se a Ana Castela fosse a Brigitte, de quem ama cuida.
0: Tá pronto.
1: Ela ia correr atrás do
0: Gente, ele quer casar comigo, né? Ela ia estar pensando isso. Ai, a gente tem tantas dúvidas pra tirar com a Ana Castela. E a gente vai tirar de pertinho!
1: Dia 20 de agosto, faltam quantos dias, Milena?
0: Ai, faltam agora?
1: 13 dias.
0: Que bom, eu sou ruim de matemática. Obrigada, eu falei que eu ia falar todo dia.
1: Exatamente. 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Você vai poder vir aqui na Band FM e assistir com um acompanhante e ainda fazer pergunta pra boiadeira.
0: Ai, gente, sabe quem vai fazer isso? É. Com acompanhante ainda é você, Gabriela Fernandes Santos Carvalho. Gabriela Fernandes, parabéns!
1: Aê!
0: Vai estar com a gente no Band FM de pertinho.
1: É, que a gente vai estar lá, eu, Murilo e Milena.
0: Ai, gente, que
1: falando
0: sucesso.
1: Com a Ana Castela. Milena, um beijo, vem aí, quem ama não esquece. História de amor contada pela Milena e pelo Murilo hoje.
0: É, gente, história especial de Dia dos Pais é uma homenagem linda. Fiquem aí com a gente. Beijo, Cacá!
1: Beijo.
2: Não saia daí! 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

0: Tudo bem com você? Muito prazer, eu sou a Milena e começa a partir de agora o nosso Quem Ama Não Esquece. Esse programa que é tão maravilhoso e traz histórias reais, inclusive pode trazer a sua história também. Manda aqui pelo 11 999 919197 uma mensagem que eu tô esperando você com a sua história. Pode ser uma história de paixão, uma história de amor, uma história de amizade, uma história de superação. Hoje aqui no nosso Quem Ama, nós temos uma história especial, porque nós estamos chegando no Dia dos Pais, né? Sexta-feira de Dia dos Pais. E é uma história que eu posso dizer assim, emocionante e inspiradora. Eu que vou narrar a história de hoje. E eu quero aproveitar para dizer que é uma honra narrar uma história como essa. Uma história que faz homenagem a um pai. Porque eu também tenho um pai maravilhoso. E também quero aproveitar para desejar, aproveitar esse momento para desejar um feliz Dia dos Pais pro meu paizão lindo, maravilhoso, Zé do Carmo, que é o meu melhor amigo. Eu sou muito feliz de ser sua filha, viu, pai? E assim como o personagem dessa história, o pai da Dandara, você também é um paizão íntegro, honesto e especial. A Dandara conta a história do pai dela hoje aqui. Ô, Dandara, seja muito bem-vinda ao Quem Ama Não Esquece de hoje.
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0: Existe um mandamento que atravessa gerações: honrar pai e mãe. Ao longo da vida, eu descobri que essa honra não nasce por uma obrigação, mas por gratidão. Porque bens materiais o tempo leva, e o que realmente transforma a vida de um filho é o amor, a presença e o incentivo de quem acreditou nele desde o início, desde o começo. Quando eu nasci, os meus pais já levavam uma vida muito simples, lá no interior do Piauí. A minha mãe era professora e recebia um salário muito baixo. E o meu pai trabalhava na roça. Antes, ele tinha sido vaqueiro e depois passou a fazer de tudo um pouco, até operar máquinas pesadas quando aparecia serviço. A verdade é que a nossa renda nunca foi certa. Nunca tinha um valor definido. Tinha mês em que entrava algum dinheiro e outros, quase nada. Eu e a minha irmã mais nova, a gente cresceu dividindo tudo. Era roupa, sapato, material de escola. O que era de uma, era da outra também. Luxo? A gente não tinha. Nem conforto. Mas nunca faltou o mais importante: amor. E mesmo com todas as dificuldades que a gente passava, os meus pais sempre fizeram questão de investir nos nossos estudos. A minha mãe tinha essa convicção, sabe? Ela falava que educação era o único caminho capaz de transformar a nossa realidade. E o meu pai, mesmo sem ter tido as mesmas oportunidades, era o primeiro a incentivar cada passo que a gente dava. Tanto que, depois de uns anos, os meus pais decidiram mudar de cidade para que eu e a minha irmã, a gente pudesse estudar em uma escola melhor. Eles acreditavam que aquele esforço poderia mudar o nosso futuro. E eu queria fazer valer, né? Cada sacrifício deles. Eu sempre fui muito dedicada aos estudos. E quando surgiu a oportunidade de prestar prova para o Instituto Federal em uma das escolas mais concorridas da região, eu estudei tudo que eu podia. E graças a Deus, eu consegui aquela vaga tão sonhada. Mas aquela conquista, ela não era só minha. Era da minha família inteira.
2: Minha filha, eu morro de orgulho de você, viu? De você e da sua irmã. Aproveitem cada oportunidade que a vida der. Não importa a profissão que vocês vão escolher. O que importa de verdade é vocês nunca desistirem dos sonhos. Os sonhos são os mais importantes, sabe? Vão atrás. Olha, tem que voar alto mesmo, sabe? O céu é o limite. Dandara, nunca desista do seu sonho.
0: Aquelas palavras do meu pai ficaram gravadas no meu coração. Era ele quem me levava de bicicleta para a escola, quem ia me buscar e quem fazia de tudo para estar presente na minha vida. E desde muito cedo, eu sonhava em um dia retribuir todo o esforço que ele fazia por mim. Eu estudei 4 anos lá no Instituto Federal e consegui concluir o ensino médio com muitas dificuldades, mas graças a todo o esforço dos meus pais. Mas foi nesse período que a nossa família passou por uma grande mudança. Os meus pais, eles se separaram. Nossa, foi um momento tão difícil pra gente, mas a separação não afastou meu pai da gente. Ele se esforçava. E mesmo morando em outra casa, com poucas condições, ele nunca deixou de se fazer presente na nossa vida. Meu pai sempre achava um jeitinho de buscar a gente para passear, passar um tempo, ou simplesmente para fazer companhia. Ele talvez não pudesse dar tudo que gostaria no sentido material, mas ele sempre deu a presença dele. E isso eu posso dizer hoje, que fez toda a diferença para o meu crescimento. Fez toda a diferença na minha vida. Em algum momento da minha vida, eu também me perguntei. Eu acho que todo mundo passa por esse momento, né? O que eu vou ser, hein? O que eu vou ser quando eu crescer? E foi nessa época que nasceu o meu sonho de ser uma advogada. Quando o ensino médio acabou, eu passei em uma faculdade. Mas eu sabia que eu podia ir mais longe. Por isso, eu continuei estudando. Pouco tempo depois, eu consegui uma bolsa de 100% para cursar Direito em Teresina, na faculdade onde eu sempre quis, onde eu realmente queria estudar. Nossa, foi uma alegria enorme para toda a minha família, principalmente para o meu pai. Ele comemorava tudo, cada conquista, parecia até que era dele. Foi a realização de um sonho da gente. Mas, para conseguir viver esse sonho, eu precisei morar por um tempo na casa da minha avó. Eu não tinha condições de me sustentar na capital. Então, essa foi a única maneira de continuar estudando. 1 ano e meio depois, eu consegui um estágio e dei mais um passo para conquistar a independência que eu tanto sonhava. Quanto mais eu estudava, mais eu tinha certeza de que eu estava no caminho certo. Eu consegui um estágio na Justiça Federal e passei a me sustentar com o meu próprio trabalho. E ainda no último ano da faculdade, fui aprovada na OAB de primeira. Não era fácil. E nossa, eu consegui. Foi mais uma conquista que fez o meu pai vibrar de orgulho. Eu lembro que tudo que acontecia assim, eu ia correndo contar pra ele. Depois de me formar, eu decidi voltar pra minha cidade. O custo de vida na capital era tão alto que eu sabia que eu não ia conseguir manter. E eu sabia que os meus pais já tinham feito tudo o que podiam por mim. Eu queria começar a construir a minha própria história. Foi ali que eu comecei a advogar. No começo, eu pensei em seguir a carreira pública. Mas conforme eu fui conhecendo o direito previdenciário, eu encontrei a minha verdadeira vocação. Com muito estudo, trabalho, dedicação, eu fui conquistando os meus clientes. Juntei minhas economias e consegui abrir o meu próprio escritório. Conforme a vida foi se estabilizando, eu comecei a pensar em uma maneira de retribuir tudo que o meu pai tinha feito por mim, de alguma forma. Eu fiquei pensando, e foi aí que eu percebi que ele já tinha idade e tempo de trabalho suficientes para tentar a aposentadoria rural.
2: Você acha mesmo, minha filha? De verdade?
0: É claro, pai. O senhor passou a vida inteira cuidando da gente. Agora é a minha vez de retribuir, de cuidar um pouquinho do senhor, né?
2: Mas eu não tenho nada, não tenho nenhum documento.
0: Pai, escuta, ó, espera um pouquinho. Deixa pra mim. Eu tenho certeza de que vai dar certo. Vou fazer o seguinte, ó. Juntar todas as provas, falar que você trabalhou na roça desde cedo e tem tudo pra dar certo. Confie em mim, vai.
2: Que orgulho, filha. Que orgulho eu tenho de você, viu? Formada advogada. Meu Deus do céu, que orgulho.
0: Naquele dia, eu vi os olhos do meu pai se encherem de esperança. Eu juntei o que tinha de documentos, procurei testemunhas, organizei as provas e dei entrada no pedido de aposentadoria. Mas logo na primeira análise, o benefício foi negado. Olha, se fosse qualquer outro advogado, talvez até aceitasse essa decisão. Mas eu não. Eu não podia fazer isso, porque não era só um processo. Era a história do meu pai. Eu sabia que ele tinha direito àquela aposentadoria. Eu não ia desistir jamais. Então, nós entramos com recurso e foi marcada uma audiência. Antes do grande dia, eu sentei com ele e expliquei como tudo ia funcionar. Preparei cada resposta e eu tentei deixar meu pai o mais tranquilo possível. Mas no dia da audiência, para ser bem sincera, eu também estava muito nervosa. Muito mais do que em qualquer outro processo da minha vida. Afinal, eu não estava defendendo qualquer cliente, né? Eu estava defendendo o meu pai. E como o primeiro pedido tinha sido negado, a gente estava com tanto medo de ouvir um outro não. Quando a audiência começou, o juiz fez algumas perguntas. E teve um determinado momento que ele quis saber se o meu pai tinha filhos. Na mesma hora, ele olhou para mim. Sem entender o motivo daquela pergunta, então, eu respondi que eu era filha dele. E que eu estava ali para lutar pelo direito que ele tinha. Por alguns segundos, a sala toda ficou em silêncio. E naquele instante, eu deixei de ser só advogada do processo. Eu era uma filha lutando para que a história de vida do meu próprio pai fosse reconhecida. Depois, a audiência terminou e o juiz disse que a decisão sairia nos dias seguintes. Ai, eu lembro que aquela espera foi tão angustiante, eu fiquei tão ansiosa. Mas enfim, a resposta chegou. E quando eu abri o processo e li a sentença, os meus olhos se encheram de lágrimas. Nós tínhamos conseguido. O meu pai estava oficialmente aposentado. Aquela não era só uma vitória profissional, nada disso. Era a vitória da menina que viu o pai passar uma vida inteira trabalhando debaixo de sol, enfrentando todo tipo de dificuldade para nunca deixar faltar o essencial dentro da nossa casa. Naquele momento, eu finalmente estava conseguindo retribuir um pedacinho, um pouquinho de tudo que ele tinha feito pela gente. Eu senti uma alegria difícil de explicar aqui em palavras, mas eu queria que aquela notícia fosse inesquecível. Então, eu acabei inventando uma história. Eu falei para ele que a gente precisava de uma nova reunião sobre o processo e pedi que ele fosse até o meu escritório.
2: Filha, será que é normal ter mais uma audiência?
0: Pai, ó...
2: Eu não sei não, viu?
0: Porque... Fica tranquilo, tá? Vai dar tudo certo. Eu quero que o senhor dê uma olhadinha aqui nesses papéis. Olha aqui, ó, nos documentos do processo.
2: Tá, deixa eu ver, eu... Peraí, o que é isso? O que é isso aqui?
0: É isso, pai. É isso mesmo. Nós conseguimos! O senhor está oficialmente aposentado, pai.
2: Eu não acredito, filha. Você tá dizendo que eu consigo... A minha aposentadoria já tá certa. Eu posso mesmo descansar? Oh, minha filha. Minha filha, obrigado, filha.
0: Não, pai, não. Obrigada eu. Isso aqui é só um pedacinho de tudo que o senhor fez por mim durante uma vida inteira, pai.
2: Deus te abençoe, minha filha. Seu pai morre de orgulho de você, viu?
0: Naquele abraço, eu senti que um ciclo tinha se fechado. Nesse Dia dos Pais, eu só quero agradecer a Deus pelo privilégio de ser filha de um homem tão íntegro, trabalhador, tão presente. O meu pai talvez nunca tenha conseguido me dar tudo o que sonhava no sentido material. Mas ele me deu aquilo que realmente transforma a vida de um filho. Amor, presença, incentivo. E a certeza de que eu nunca estaria sozinha. Foi esse amor que me ensinou a sonhar. Foi esse incentivo que me fez acreditar que eu era capaz. E foi por causa desse exemplo que um dia eu consegui devolver a ele um pedacinho de tudo que eu recebi. Se hoje eu consigo honrar o meu pai, é porque, antes de tudo, ele honrou a missão de ser pai. Ele acreditou em mim. Antes mesmo de eu acreditar em mim mesma. E essa será para sempre a maior herança que ele poderia me deixar. Feliz Dia dos Pais para todos os pais que estão ouvindo. E é claro, né? Pro meu, que é o melhor pai desse mundo.
3: Benção, pai.

0: Band FM. Nayara Azevedo, Bênção Pai. Ai, é tão bom, né, gente? Que história linda, que história emocionante, que história inspiradora. E como é bom a gente sempre ser grato, né? Grata ao nosso Pai, por tudo que Ele faz pela gente. É realmente muito emocionante essa história da Dandara. Todos os passos que ela deu e o pai dela lá, vai filha. E isso faz toda a diferença na nossa vida, a gente sabe, né? Ter esse incentivo, uma pessoa, igual ela falou na história. Uma pessoa que acredita na gente antes mesmo da gente acreditar. Isso é essencial. Ver um potencial na gente que a gente ainda não tá vendo. Essa fé, essa oração, essa parceria. Ai, é essencial para a nossa vida enquanto filho, né? Na nossa formação, no nosso crescimento. E essa gratidão depois, é esse ciclo que é a nossa vida. A nossa vida é um ciclo. A gente é ajudado, depois a gente ajuda, depois a gente é grato. E dá orgulho, né? Como é bom dar orgulho também para os nossos pais. A Dandara tá aqui, deixou uma mensagem pra gente. Oi, Dandara. Seja bem-vinda.
1: Quero agradecer pelo convite e pelo espaço que vocês abriram para contar um pedacinho da minha história. Foi uma conversa muito especial e eu fiquei muito feliz em compartilhar um momento tão marcante da minha vida e da minha trajetória na advocacia. Eu espero que essa entrevista possa inspirar outras pessoas a acreditarem nos seus sonhos e, principalmente, a não desistirem dos seus direitos. Muito obrigada a vocês e a toda a equipe da Band FM pelo carinho e pela recepção. Um grande abraço e espero que todos acompanhem a entrevista. Beijos.
0: Dandara, todo mundo acompanhou e todo mundo gostou. Passar de primeira no exame da OAB com um pai que trabalhou na roça a vida toda e acreditou na filha, fez de tudo para incentivar os estudos. Incrível a sua história. Uma história de uma vencedora e de um pai vencedor também. Ó, lá no nosso Instagram, @BandFM, você vê as fotos da família. O paizinho todo orgulhoso. A Dandara é linda, hein? Nossa, que maravilhosa. Paizinho do lado todo orgulhoso. Ela toda empoderada, toda linda, toda arrumada. Ela com o diploma já, né? Com aquela roupa de formanda. Tá tudo lá no nosso Instagram, @BandFM. Eu convido você pra comentar no post dessa história linda em homenagem ao Dia dos Pais. E pra você deixar um beijo pro seu pai aqui também, tá bom? Se você quer deixar um recado pro seu pai nesse dia especial e comentar a história da Dandara, contar qual foi o momento mais marcante também na sua vida que seu pai presenciou, que seu pai tava com você, que fez toda a diferença. Aquilo que você não esquece, aquelas lembranças, né, de um pãozinho pronto, de uma comidinha pronta, de uma carona, naquele momento em que você mais precisou na sua vida. Aquela amizade, aquele ombro que só Ele tem. Aquela imagem de herói que só o nosso pai tem. Só aquele ouvido de escuta, sem julgamento e da amizade mais pura e mais sincera que a gente pode ter nessa vida. 11999919197. Você comenta a história do Dia dos Pais de hoje e também nas nossas redes sociais, @BandFM. Eu espero você homenageando o seu pai aqui também e comentando a história da Dandara. Vem participar, vem!

0: chorar, e a gente chora de emoção com a história da Dandara e do paizinho dela. História tão linda, tão maravilhosa, ela se formou advogada, passou de primeira no exame da OAB. O que você tem para comentar? Vem aqui mandar sua mensagem, 11 999919197, lá no Instagram, no Facebook, tem a foto da família toda para você comentar também, @BandFM.
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0: 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Tragam os lencinhos, que hoje está todo mundo assim emocionado com essa história. História linda de amor em família, né? A gente fala muito de casais e tal, mas hoje, como a gente está aqui no nosso final de semana de Dia dos Pais, final de semana super especial, um final de semana de gratidão, né? Um final de semana de homenagens. Estamos com a história da Dandara. Que história linda. Ela que quis homenagear o pai dela hoje. As fotos estão lá no nosso Instagram e no nosso Facebook, @BandFM. E é tão lindo ver o paizinho dela do lado dela, ela lá formada, toda bonitona, né? Depois de tanto sacrifício, muitos anos trabalhando na roça, fez de tudo para investir nos estudos da filha. E olha só o resultado. Uma filha linda, realizada e muito grata por tudo. 11 999919197. Você comenta a história de hoje.
1: História. Estou tão emocionada. História da Dandara, de amor pelo pai dela.
0: Sim.
1: De gratidão, sabe? É o que falta na sua família hoje em dia. Gratidão pelo seu pai, pela sua mãe. Eu não tenho mais meu paizinho, mas eu lembro dele com tanto carinho, com tanto amor. Eu lembro aqui de todas as vezes que estivemos juntos. Eu era muito novinha quando ele foi embora, mas eu lembro dele como se ele estivesse todos os dias olhando por mim.
0: Com certeza.
1: Parabéns,
0: tá.
1: Dandara.
0: Um beijo, meu amor. Obrigada, viu? Obrigado pela sua participação, obrigado pelo seu carinho, obrigado pelo seu testemunho aqui com a gente. Com certeza, muita gente hoje ouvindo a história aqui do Quem Ama Não Esquece, que não está com o pai presente aqui nesse mundão, vamos dizer assim, mas é algo que eu acredito que não acabe por aqui. Não é possível um amor tão grande e o seu pai, de onde ele estiver, ele está olhando por você, você pode ter certeza. A Celene está falando que está vendo a história no Instagram, ouviu? Está em lágrimas e se arrepiou. E ela falou para Dandara o seguinte: parabéns por honrar o seu pai. E esse comentário está lá no nosso Instagram, @BandFM, onde você também pode comentar. 11 999919197. Manda aqui sua mensagem.
2: Bom dia, Milena. Essa história é muito bonita, realmente. Eu também sou a caçula da família. Meu pai e minha mãe sempre trabalhou na roça. Eu fui a única que conseguiu concluí o segundo grau completo, né, do ensino médio.
0: Que bom!
2: Ele teve todo aquele amor, todo aquele carinho de comprar meu anel, né, pagar parcelado meu anel de formatura de segundo grau. Eu também sou muito grata a Deus. Sim.
0: São coisas que a gente não esquece, né?
2: Graças a Deus, até hoje eu vivo com minha mãe, são casados há 50 anos. E eu agradeço a Deus todo dia.
0: Ah, que graça, que paizão, né? Que paizão que você teve.
2: Bom dia, Milena.
0: Como caçula, né? Você conseguiu ter a sua formação, às vezes uma oportunidade que seus irmãos não tiveram. E esses gestos, né? O anel de formatura, essas coisas ficam sempre guardadas na nossa memória e no nosso coração. De alguma forma, a gente acaba se identificando com a história da Dandara. E você? Tô aqui esperando o seu comentário pelo 11 999919197. Comenta aqui do seu pai também. Comenta aqui a história da Dandara.

0: Amor, aqui no nosso Quem Ama Não Esquece de hoje. É homenagem da Dandara pro paizinho dela. Nossa, que foi tão presente, né? Em todos os momentos, até com a separação, ela diz: nossa, ele se fez presente. E é isso, né? Independente do que acontece nas nossas vidas, dos defeitos dos nossos pais, a gente tem que tentar. É difícil, eu sei. Muita mágoa, né? Às vezes a gente guarda muita coisa errada que a gente não concorda, mas eu vou te falar, não vale a pena. Não vale a pena. 11999919197.
1: Bom dia, Milena.
0: Bom dia.
1: Pablo Victor aqui de Barreiras, Bahia.
0: Oi, Pablo.
1: Vou te falar, viu? Essa história, pra mim, de todas, foi a mais emocionante, porque tem 5 anos que eu perdi meu pai por causa de bebida alcoólica. Era viciado. Assim, falou muito comigo essa história, porque independente de tudo que a gente passou junto, eu ainda tinha uma esperança, assim, que ele ia mudar. Orava muito por ele, mas ele não chegou a dar lugar a abrir o coração. E eu deixo isso como um conselho para aquelas pessoas que ainda têm o seu pai presente. Não deixe essas coisas afastar vocês, não. Lembra que quando a gente honra o pai e a mãe, de acordo com a palavra de Deus, Deus acrescenta mais vida pra gente, né?
0: É, com certeza. Que lindo você. Você foi maravilhoso, viu? Que homem bom que você é. Deu pra sentir a sua bondade daqui. Deixa eu falar, você que tá hoje, de repente, com algum problema com seu pai, né? Às vezes não dá pra conviver, ter aquela convivência tão intensa junto, mas perdoa. Dá uma ligadinha, dá um abraço nesse Dia dos Pais. E depois a gente vai falar: ai, por que eu não fiz isso antes? Sempre é tempo, hein? Paladino Sandra, tá lá no nosso Instagram, @bandavm, falando que história linda. Parabéns, eu não tive um pai presente, mas eu nunca deixei de amar ele. Ai, Paladino, como você é linda. Linda sua mensagem. Que coração que você tem. Alex Souza. Chorar antes do almoço não estava nos meus planos. Um beijo, Alex.
2: Helena, que história linda.
0: Linda, né?
2: Eu nunca tive um pai biológico. Não cheguei a conhecer. Não tenho ideia de quem ser. Mas a minha mãe fez esse papel. Hoje minha mãe não está mais aqui comigo, mas me fez lembrar muito dela, por ela ter feito o papel de mãe e pai.
0: Sim.
2: E eu gostaria muito de parabenizar a nossa amiga Dandara pela gratidão que ela tem.
0: Sim,
2: né,
0: muito.
2: Pela criação que ela teve,
0: uhum,
2: que o pai dela deu. E que Deus abençoe muito eles.
0: Um beijo pra você, obrigado pelo seu depoimento, pelo seu testemunho aqui com a gente. Um beijo a todas as pães que estão ouvindo a gente aqui. Muitas vezes, né, não tem a presença do pai, mas faz esse papel também com maestria. E você, tem aqui uma mensagem pra passar pra gente? 11 999919197, vem comentar a história de hoje.

0: babado.
1: Band FM, Zeneto e Cristiano, parte do posto. Aqui no nosso Quem Ama Não Esquece, especial dessa sexta-feira. Programa especial pro Dia dos Pais. Eles que merecem toda a honra, toda a homenagem. É ou não é? 11 999 919197. Você manda o seu recado, seu comentário na história da Dandária. História essa que está disponível para você, com fotos, para você comentar, para você ver a carinha do paizinho da Dandara, todo orgulhoso pela filha advogada. Olha só, hein? Tá lá no nosso Instagram, @BandFM, e também no nosso Facebook.
2: Bom dia a todos. Olha, você acabou de falar uma coisa que eu tava agora mesmo no momento pensando. Quem puder abraçar, abraça antes, né? Semana passada, fez um ano que meu pai faleceu. Eu acho que o que eu fiz pra ele ainda foi pouco, né? Eu devia ter feito muito mais mesmo. Hoje você não faz ideia quanta falta meu pai me faz. E eu não tenho ele pra abraçar mais.
1: Pois então, esse é o momento, né? A gente pega esses conselhos das pessoas que têm esse tipo de sentimento, né? Que não tem mais o pai pra abraçar e fala, abrace, abrace, abrace. Gente, vamos seguir esse conselho, né? Porque essa é a hora, esse é o momento de pagar um pouquinho. Eu falo assim, quando eu penso nisso também, né? Sou igual você. Mesmo tendo meu pai aqui, não vai dar tempo de eu pagar tudo que ele merece, sabe? Não vai dar tempo de... Parece que a gente fica nessa dívida, né? Que eles fazem tanto pela gente, não tem dias suficientes para que a gente possa ser grato aos nossos pais. Eli, linda história de vida. Ela tá falando lá no nosso Instagram, @BandFM, falando o seguinte. Aproveite mesmo cada momento com o seu paizinho. Eles são luz nas nossas vidas. Que saudade do meu amigão, paizão, o maior amor da minha vida. Hoje uma estrelinha lá no céu, chamarei para sempre meu amor. É Eli Brianese que tá comentando lá no nosso Instagram. Um beijo para você, Eli.
3: História legal essa da Dandara, hein?
1: Muito.
3: Que honra o pai ter aí a filha advogada.
1: É
3: principalmente
1: legal.
3: Ela ter honrado o que o pai fez.
1: Sim.
3: Durante todo esse tempo. É realmente gratificante. E muito sucesso para Dandara. E quero contar também que o meu pai, quando era mais nova, ele trazia aquelas revistas Carícia, Querida,
1: Sei.
3: Capricho, escondido da minha mãe para ela não ver, porque ela não gostava dessas revistas.
1: Que máximo!
3: E aí é uma lembrança que eu tenho de adolescente do meu
1: Muito
3: pai.
1: Muito legal!
3: Hoje ele não está mais conosco, mas sigo aqui, né, com pensamento. E no coração.
1: Ai, gente, é tão legal essas lembranças, né? Esses momentos que são coisas só nossas, né? Eu lembro que eu esperava meu pai chegar no trabalho também pra contar tudo pra ele, que os meus irmãos tinham brigado comigo. Eu lembro das lembranças da faculdade, eu esperando um lanchinho, ele que trazia. São carinhos, gestos que ficam marcados pra sempre na nossa vida. A Carmen tá falando lá no nosso Facebook, @BandFM, parabéns, Dandara, especial seu pai herói, que em nenhum momento desacreditou e deixou vocês na mão. Que Deus abençoe cada dia mais e pra todos sempre.

0: Band FM, é o Péricles, eu te amo no nosso
1: Diga,
0: Quem Ama Não
1: te
0: Esquece.
1: Amo agora! Não deixa pra depois, não!
0: Essa é a hora, é sobre isso, Péricles. Obrigada pelo apoio, que era isso que a gente queria falar mesmo, né, Murilo?
2: Verdade.
0: Tudo bem?
2: Tudo bem, Milena?
0: Tudo jóia.
2: Muito emocionante hoje o programa, né? E eu acho que quando a gente fala de Dia dos Pais, tem muita gente que fala, ah, mas é uma data comercial? Pô, acho que pode até ser, mas uma data que tem uma energia tão legal, né? Para quem tem um pai hoje, para quem consegue dar um abraço no pai, não hoje, domingo, todos os dias, enfim, acho que é super importante. Eu tive um pai muito legal na minha vida, graças a Deus eu tive um pai que foi exemplo pra mim. Você tava contando que teu papai até hoje tá junto com você, isso é privilégio pra poucos.
0: Até hoje ele me ajuda, eu falei, quando vai chegar a hora que eu vou ajudar, né?
2: Isso é bom.
0: Foi o que o ouvinte falou, fiz pouco ainda, parece que não vai dar tempo nesse mundo da gente fazer tudo que eles fizeram pela gente.
2: Verdade.
0: E aliás, você é pai também, né, Murilo? Então,
2: é verdade.
0: Parabéns, um paizão.
2: Obrigado.
0: Super coruja.
2: Verdade. E eu falo o seguinte, né, a gente, óbvio que tem, quando a gente é pai, quando a gente consegue sentir esse amor, é um amor diferente de tudo pelo filho. Falo pro meu filho sempre isso. Vocês não vão entender muita coisa agora, que eu também não entendia. Depois que você tiver o teu filho, depois, né, você ter, acompanhar o nascimento de um filho, aí a história muda, o amor fica diferente.
0: Mais pra frente a gente conversa, não é? Meio dia e sete agora.
2: Bom, estamos falando do Dia dos Pais, e é isso, né? Domingão, Dia dos Pais, muita gente vai aproveitar pra abraçar o papai, pra lembrar também dos papais que não estão mais aqui, mas vão estar sempre na saudade no nosso coração. 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
3: Boa tarde para você, Murilo, Milena.
0: Boa tarde.
3: Pois é, né? Nos últimos dias aqui no É da Sua Conta, eu trouxe algumas dicas de itens que você pode presentear o seu pai, o seu padrasto, o seu avô, ou até mesmo se presentear, né? E como a ideia do Dia dos Pais é passar um tempo de qualidade com quem você ama, que tal levar seu pai para passear, né? 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
2: Muito bom. 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
2: Muito bom, boas dicas. Hoje o papo foi sobre o Dia dos Pais, né? Presentear quem você ama tanto. Obrigado, viu, Fabi? Aproveita esse fim de semana e a gente se fala na segunda-feira.
3: Com certeza, Murilo. E ó, não esquece que todo mundo que tá ouvindo aqui a Band quer passar lá no nosso site picpay.com/é da sua conta e conferir as outras edições aqui do programa. 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
2: Boa!
0: Beijo,
2: até
0: Fabi.
2: Segunda.
0: Bom final de semana. E o nosso Quem Ama Não Esquece fica por aqui. Se você perdeu a história de hoje, vale a pena
2: você
0: ouvir lá no YouTube.
2: Verdade.
0: Tem reprise, né?
2: Tem reprise 10h30 da noite no Band Love. No YouTube já tá lá à sua disposição pra você ouvir a hora que você quiser. E a gente volta na segunda-feira com mais histórias aqui no Quem Ama Não Esquece.
0: Murilo, feliz Dia dos Pais
2: pra
0: com
2: nós.
0: Seus filhos, então.
2: Dá um beijo no teu pai.
0: Vou dar, tá? Pode deixar. Tchau,
2: e
0: tchau.
2: Segunda-feira eu conto como foi o churrasco.
0: Coisa

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0: Qual é a sua música? A música da sua vida. A música que você quer homenagear alguém, que você lembra de alguém que você gosta tanto, ou que você lembra de uma situação. Ai, aquela situação. Ai, aquele momento que eu vivi. Quando tocou essa música, foi sensacional. E hoje eu lembro. Ai, parece que eu revivo isso tudo de novo. Você tem uma música assim? Ai, me conta a sua história, então, vai. Grava no microfoninho do WhatsApp aí. 11 99991 9197.
2: Oi, Mi, boa tarde.
0: Oi.
2: Meu nome é Bel.
0: Oi, Bel.
2: Eu queria ouvir Love My Life. Essa música me remete a 1987, quando eu conheci o grande amor da minha vida. É, nós não ficamos juntos, ficamos pouco tempo juntos, depois ele casou e eu fui para outro rumo. Tive amores, mas não casei até hoje. Procuro o amor da minha vida. Como diz a Rita, nunca é tarde, né?
0: Nunca, nunca é tarde, Bel, sua linda. Se é isso que você quer, né? Se você quer um grande amor, não desista jamais. Eu vou tocar sua música do Queen.
3: This is now a... This next song is turned into a duet. Because that's the way we like it, I think. We'd like everybody to join in. This is a song called Love of My Life.

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0: Band FM, eu sou Zezé de Camargo. Aqui no Minha Música, Minha Vida, com Irmão da Lua, Amigo das Estrelas. E ó, eu também quero ser sua amiga, viu? Acabei de postar lá no meu Instagram a reflexão que eu fiz hoje aqui na nossa manhã, falando de que se você não tá muito legal, ó, levanta, sacode a poeira, dá volta por cima. Você que não me segue ainda lá no meu Instagram, quero muito ser sua amiga. @ Milena Barros, dois S's no final. Quero te conhecer, me manda um oi lá, vai. @ Milena Barros, dois S's no final. Vai ser um prazer te conhecer e vai ser um prazer também receber a sua mensagem aqui no Minha Música Minha Vida. 11 999 919197. Qual que é aquela música que você fala, gente, um minuto de silêncio, que agora eu vou curtir a minha música. Sabe aquela coisa que você pega a música pra você, que ela é sua? Então, você tem uma aí, né? Então manda sua mensagem e me conta por que ela é sua música. Eu quero saber de tudo, hein?
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1: 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Ótima tarde pra você, meio-dia 37. É final de semana, é muito bom ter você aqui com a gente, viu? 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
1: Eu amo tanto quando você manda sua mensagem e fala, Mi, ó, eu quero ouvir essa música. E aí você me conta, tranquilo, suave, bem sossegado. Não precisa gravar aquela mensagem com pressa. Eu quero saber toda a história que você tem com a sua música preferida. Em que momento ela passou a ser aquela música que você ama ouvir? Qual é a memória que ela te traz? 11 999 91 9197.
3: Bom dia, Milena.
1: Bom dia.
3: Milena, eu gostaria muito que você tocasse pra mim, por favor, a música Rio Negro e Solimões, na Solada Bota. Me lembra muito do meu irmão. Uns 15 dias antes dele partir, ele trouxe na minha casa. E a gente tava ouvindo no carro essa música. E foi a última vez que eu vi ele em vida, Milena.
1: Olha.
3: Eu vi ele no hospital, mas eu já não tava consciente. Então, toda vez que eu ouço essa música, eu canto, eu choro, eu canto. Mas hoje é de alegria, não de tristeza, porque
1: lindona.
3: Eu sei que ele tá olhando por mim lá de cima. Toca pra mim, Milena, por favor.
1: Claro, Maria. Claro que eu vou tocar. Um beijo pra você.

Band FM. Matheus e Cauã, admita, com versão Band FM de Pertinho. Aquela versão exclusiva, né, que a gente curte no nosso Band FM de Pertinho. Aliás, tá chegando mais uma edição com a Ana Castela, nossa boiadeira linda, maravilhosa. Dia 20 de agosto, hein? Ai, gente, que tudo, né? E o nosso Minha Música Minha Vida vai ficando por aqui, tá de volta na segunda. Você pede sua música, você conta sua história. E agora tem uma outra história pra te contar. A história do presente do robô aspirador. É, todo dia a Band FM tá dando um robô aspirador. Sabe aquele? Que ele limpa, então varre, varre, vai. E depois passa pano, gente. Vê se não é tudo de bom. É, tá aqui saindo mais um robô aspirador pra você que participou, pra você que mandou a sua mensagem aqui pra gente.

0: gente pelo 11 999919197. Quem tá levando o robô aspirador hoje é ele, é um divo. Parabéns pra você, Cristiano Fernandes Estringueta, parabéns! Alô, Cristiano! Vai deixar sua casa linda, maravilhosa, arrumada e o melhor, limpa. A sua casa vai estar limpa e não é você que vai limpar. Ai, não é um sonho isso, gente? Maravilhoso, né? Agora, se você não é o Cristiano, não precisa ficar triste, tá bom? Manda aqui sua mensagem pra gente, porque todo dia tem robô aspirador aqui pra você. Você tem que mandar no nosso WhatsApp, que é o 11 999919197, o seguinte... A frase é assim, ó, quero o robô aspirador da Band FM. E aí pronto, você já concorre aqui com a gente. Fácil, não é? Fácil demais, né? O que você tá esperando então? Manda sua mensagem. Eu vou indo nessa, desejo pra você um ótimo final de semana. Tô de volta amanhã aqui na Band FM, te espero pro nosso sabadão pra gente festar bastante, tá bom? Um beijo pra você, Divo. Beijo, Diva!
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4: Bibi!
5: Como vai?
6: Eu tô bem, e você?
5: Tudo bem também. Vamos lá pro Te Peguei. Hoje tem R$400 e a frase de hoje é a seguinte... Final de semana chegou.
6: Final de semana chegou.
5: Gente, é assim que vocês têm que atender daqui a pouco quando a gente for ligar ao vivo. Você não pode falar, alô, você atende e fala, final de semana chegou.
6: Final de semana chegou.
5: Aí você leva R$400, vai lá no telefone, se inscreve, liga aqui, 3743-1313.
6: 999-919-197.
5: Não pode falar, alô, a gente vai ligar, você atende e fala, final de semana chegou.
6: O final de semana chegou.
5: Aí você leva R$400, eu te peguei.
6: Boa. Boa.

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1: Olha, o tempo está meio doido, porque assim, eu vim pra cá com chuva, aí agora na nossa região abriu um pouquinho o sol, aí tem previsão, como é que é o negócio lá, tornado, ciclone, sei lá o que que é, tem previsão de vento pra caramba, inclusive já atingiu o litoral, aí daqui a pouco venta.
2: Gente, que tá acontecendo, hein?
1: E vai acontecer que se ventar, você põe a jaqueta, corta vento da Band FM.
2: Ah, agora tudo faz sentido.
1: Pronto.
2: Pronto, aí, é resolvido.
1: Vem ciclone, dane-se o ciclone, põe a jaqueta.
2: Gente,
1: pronto.
2: Ela, você deixa ela pequenininha assim, ó, ela cabe em tudo quanto é bolsinha.
1: Isso.
2: Ela fica.
1: Mesmo, ela vai dobrando.
2: Vai, menino.
1: Aí quando você abre, fala, nossa.
2: Esquenta, hein, a bichinha, não passa um ventinho nos buraquinhos.
1: Não passa, ô?
2: Não passa.
1: Não passa. Agora, pra ganhar o SUS, tem que votar. Numa dessas. Número 1, Simone Mendes, Direitos Iguais, aí vem Flash, Lucas e Igor. A terceira, Ana Castela. É que eu não te esqueci. Número 4, Wesley Safadão, Rei Vaqueiro, Displicente. Aí, oi, Baldi. É, música pro fim de semana. Zé Neto e Cristiano. E a número 6, Sorriso Maroto, Ferrugem, Beijo a Deus, Perdas e Danos. Agora é com você. 3743-1313.
2: 999919197.
1: Amanhã você tá aí?
2: Eu tenho que estar, tá, né? Claro.
1: Então depois de você entro eu, amanhã.
2: Ah, então pode ser assim, então?
1: Então a gente se vê amanhã.
2: Pode ficar combinado?
1: Um beijo pra você.
2: Então tá bom,
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0: Minha Fia, minha Super 6, na metade, a música número 3, terminando agora, Ana Castela. É que eu não te esqueci. Gente, hoje tem jaqueta corta-vento exclusiva da Band FM. Olha esse ventão que tá aí, ó. Daqui a pouco ele bate forte, daqui a pouco ele vai embora, depois ele volta. Você com a jaqueta não tem problema. Jaqueta corta-vento exclusiva Band FM. Pra ganhar a sua, ligue e vota, participa aqui da Super 6. 37431313. Pode votar pelo WhatsApp também. 999919197. 1h08, bora ouvir o número 4, Wesley Safadão e Rei Vaqueiro, Displicente.
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2: Ah, canção rei! Isso aqui tem que ter sentimento. Displicente.

0: Band FM, sorriso maroto, pesadelos e ferrugem, perdas e danos, a música número 6 da Super 6, que continua com a votação aberta, se bem que você já ouviu todas elas, mas a votação continua aberta. Hoje tem a jaqueta corta-vento, exclusiva da Band FM, aproveita essa ventania aí, você vai ganhar a sua, vai usar, vai ficar todo mundo querendo numa igual. E ligue e vota, 3743-1313, vale também pelo WhatsApp. Já já o resultado.
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0: Oi, Babi.
2: Marcelo Café, tô de volta aqui na Band FM com outras informações.
0: Vamos lá.
2: Gente, ninguém acertou as 6 dezenas sorteadas na Mega Sena ontem. Agora, para o próximo sorteio que rola amanhã, o prêmio está estimado em 165 milhões de reais.
0: Que beleza.
2: As apostas podem ser feitas até às 8 horas da noite do sábado e o resultado sai às 9. E a Band abre nesse domingo a temporada de debates eleitorais de 2026, com os embates simultâneos entre candidatos aos governos estaduais em 3 estados e no Distrito Federal. Em São Paulo, Tarcísio de Freitas, atual governador, e Fernando Haddad, ex-ministro da Fazenda e ex-prefeito da capital, já confirmaram presença. O debate entre candidatos ao governo é neste domingo, dia 9, às 8 horas da noite, na tela da Band.
0: Muito bem, Babi.
2: Um beijo, Café. Já já eu volto.
0: Obrigado, beijinho pra você, então. Até já.
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10: Jaime Sampaio, boa tarde.
11: Oi, Café, boa tarde pra você, boa tarde ao ouvinte da Band FM. Quem segue agora pela 9 de julho em direção ao centro, encontra dificuldades na Rua Bandeira Paulista até a Alameda Franca. Vale muito mais a pena utilizar a Avenida Europa, Rua Colombo e Rua Augusta. 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
1: Olha ela aí, a jaqueta corta-vento, exclusiva Band FM, que todo mundo tá querendo, né? Alô, São Bernardo do Campo, essa aí foi pra São Bernardo. Suzete Moreira Fuim. Aê, Sussu! Parabéns, levou a nossa jaqueta corta-vento, cobiçadíssima, diga-se de passagem. Parabéns. Sorriso Maroto ficou como a terceira mais votada nessa Super 6, a segunda Simone Mendes e a campeã da Super 6 da Band FM. Nós vamos tocar de novo, quem?
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0: Tarde FM, Thiaguinho. Aí, ó, pé na areia. Final de semana batendo na porta. É tudo de bom, é tudo de band. Com dinheiro é melhor ainda, né? Te peguei hoje R$400. Já vou repetir a frase.
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2: Sim.

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1: Frase de hoje do Te Peguei. Final de semana chegou. Essa frase vai te dar R$400 daqui a pouquinho. Em dinheiro, hein? A gente liga ao vivo, não pode falar alô. Você fala, final de semana chegou. Se inscreve, boa sorte.
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0: Energia FM. Luan Santana, Rick Martin, estranho. Faltam 2 minutos agora para as 2 horas, Avenida Santo Amaro. Não tá muito legal, não. A gente já fala dela já já no trânsito aqui na Band FM. Peraí.
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3: Diga lá, Jaime.
4: Café, Avenida Santo Amaro, lenta na direção do bairro da Desembargador Valinha até a Professor Bahia de Abreu. Sentido centro, tem problemas da jornalista Roberto Marinho até a Dr. Jesuíno Maciel e da Avenida Pavão até a Hélio Pellegrino. 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

0: com 23 graus em São Paulo.
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1: Deixa eu começar o Curte Aí perguntando pra você. Você gosta de Homem-Aranha? Não gosta? Então hoje é o dia do Homem-Aranha aqui na Band FM. A gente vai te dar um par de ingressos pra você ver o filme Homem-Aranha, o Novo Dia. Aí você escolhe 2D ou 3D. Esses ingressos aqui valem no Cine System do Shopping Monumental, Bourbon e também Frei Caneca. Você quer ir? Quem não quer, né, pô? Liga aqui. 3743-1313 com resultado saindo no finalzinho do Curte Aí, que começa com Panda.

0: FM, Mari Fernandes, Telefone Sem Fio. Essa música fica na minha cabeça cada vez que eu toco, não tem jeito. 2h23, tá na hora, vou pegar você.
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0: Hoje, R$400, 2h23, mais 15 segundos. Eu te peguei da Band FM, estamos ligando pra você. Tomara que você atenda falando a frase. A frase eu já não posso mais repetir. Eu sempre falo entre 1 e 2 horas da tarde. Vai completar a ligação, senti aqui, atenção, vamos chamar quem? Quem? É Vila Alpina, é o Cristiano Madeira Dutra da Vila Alpina. 5 toques pra você, Cris. Cristiano Madeira Dutra, valendo R$400. É só atender falando a frase. Se disser alô ou passarem os 5 toques, aí você não...
4: Deixa a sua mensagem
0: em caixa postal. Ele mandou caixa postal. Deve estar ocupado, cara. Deixa eu passar 400, hein, Cristiano? Então fica pra próxima. Tem mais uma chance hoje, hein? Não vai ignorar. Deixa isso pra música. Que chama ignora. Com Felipe Rodrigo, aqui na tarde da Band FM.

0: Flag FM, Bruno Jeng, sorriso maroto, clique pra fechar o nosso curte aí. Ah, hoje é dia do Homem-Aranha aqui na Band FM. A gente tá dando aquele par de ingressos pra você ver o filme, né? Homem-Aranha, o novo dia. Aí você escolhe 2D ou 3D. Quem ganhou, mora em Guaianazes. Alô, Guaianazes, é o Cássio Carneiro de Andrade. Aí, Cássio, vai ver o Homem-Aranha, cara. Você gosta? Então vai amar. Presente da Band FM pra você ter um parzinho de ingressos. 12h32, vem aí, eu tamo junto na Band FM, aguarde.
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0: Boa tarde pra todo mundo, hoje é sexta-feira, ótima sexta-feira pra vocês, 7 de agosto, temperatura de 22 graus em São Paulo. Olá, Pepe.
2: Olá, Marcelo Café, tudo bem?
0: Como vai você?
2: Tudo jóia, graças a Deus.
0: Você ouviu a chamada aí do moletom?
2: Sim.
0: Então nós vamos dar um moletom, pronto? Já vai abrir o programa dando um moletom exclusivo da Band FM. Você vai ter um trabalho, escolher a cor. A gente tem preto com laranja, tem um off-white com verde, que é aquele meio creme, né? Off-white, off-white junto com verde.
2: Certo.
0: E mais um off-white com caramelo. Então você escolhe, pode ligar aqui, participar do Tamo Junto. O resultado é assim.
2: Pergunta de burro: o que é o off-white?
0: Então, acabei de falar, é um tipo meio creme, assim, uma cor.
2: Tipo baunilha.
0: É mais ou menos isso.
2: Cor de burro quando foge.
0: Só que não vai sozinha. Tem um que é com verde, tem outro que é com caramelo.
2: Entendi.
0: Aí você escolhe e tem aquele que é preto com laranja.
2: Certo.
0: O novo moletom Tonton da Band FM vai ser seu. Confie! Pedro, domingo é dia dos pais.
2: É verdade.
0: Você é pai?
2: Não, não que eu saiba. Não pretendo ser tão cedo. Por que tá olhando pra mim assim?
0: Não, só perguntei.
2: Você, eu sei que não é pai.
0: Não que eu saiba também.
2: É, tem uma filha gatinha lá.
0: Que filha?
2: Ah, quatro patas, né?
0: Ah, não. Mas eu não sou pai de... Em casa, o único animal mesmo sou eu.
2: Mas eu não sou pai de pet, viu? Não trato meus animais como filhos.
0: Já fui, mas não sou mais. Porque assim, domingo é dia dos pais, a gente vai perguntar hoje qual a mania mais estranha que seu pai tem ou tinha.
2: Sim.
0: É, o meu tinha. Já vou até dar um exemplo. O meu tinha uma. Era engraçado, era uma mania mesmo, né? Uma coisa que ele fazia todo santo dia antes de dormir. Ele sentava, a gente morava numa casa grande, então ele sentava na cozinha, abria um caderninho e anotava tudo que ele gastou no dia, até os centavos.
2: Tudo?
0: Tudo. Era absolutamente tudo. E engraçado que eu fiquei com isso na cabeça, falei assim, cara, eu não vou fazer isso na minha vida, porque eu vou ficar rico e não vou precisar. É, continuou pobre e tô
2: continua
0: ferrado.
2: Continua controlando centavos.
0: Você tem que controlar. Mas ele fazia... Hoje em dia tem muita gente que faz isso no Excel. Tem gente que tem isso, uma planilha de IA. Entendeu? Cara, é engraçado isso. E tem gente que não tá nem aí pra isso. E o seu?
2: Meu pai é chato com horário, mas não é um horário com compromisso. É horário com tudo.
0: É britânico.
2: Eu marquei de almoçar com meu pai outro dia, meio dia e meia. Meio dia e meia pra comer uma carne. Eu cheguei meio dia e 35, com 5 minutos de atraso.
0: Tomou bronca.
2: Ele deu um xilique. É assim... Aí no caminho, meio dia e 32, ele me mandou um áudio.
0: Não.
2: Falando, ô galera, se você não chegar no horário, eu vou embora. Você não vai vir, eu vou embora. Cara, tava 2 minutos atrasado, eu trazei 5.
0: Ansiedade
2: ele
0: de família.
2: Ele ficou muito bravo, entendeu?
0: Eu sei, eu imagino.
2: Assim, não era um compromisso, era um almoço com meu pai. Nada de horário cronometrado.
0: Vocês estão ouvindo aí, vocês viram, né? A gente já deu 2 exemplos aqui. A gente quer saber, você, qual a mania mais estranha que seu pai tem ou tinha? Manda um áudio, se puder resumir, 999919197.
2: Coloco no ar um áudio do meu pai me dando bronca?
0: É pesado.
2: É um pouco. Tem que colocar uns pis aí.
0: Deixa
2: né?
0: eu filtrar antes aqui, é melhor. Começar o Tamo Junto.

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2: 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Investigador, tamo junto na Band FM. A rádio que tá dando um robô aspirador de segunda a sexta-feira. O de hoje já tem dono, hein? Já foi sorteado aqui, vamos repetir. O Cristiano Fernandes Stringheta.
1: Stringheta.
2: Aê, Stringheta, parabéns, leva o robô aspirador, presente da Band FM. Você quer mandar um abraço pro motorista de...
1: Taxista, ele é taxista, nosso amigo também, ouvinte da Band FM, ouvinte do Tamo Junto, aqui nas tardes da Band, muito obrigado, um cara muito gente boa, ele é baiano, viu, Café? Que ele legal. É da Bahia, o que a baiana
2: Amo
1: tem?
2: A Bahia. Para...
1: O que a baiana tem? E o nome dele é o nosso amigo, que fez um cara tá muito procurando. Simpático, entendeu?
2: Tá
1: uma simpatia.
2: Olha lá, não acho o nome do cara.
1: Me buscou no metrô hoje.
2: Tá enrolando.
1: E o nome dele é Judinei. Achou. E alô, Judinei.
2: Aí, Judinei, um abraço. Aliás, fica parecendo Correio Elegante, mas eu tenho que citar porque eu lembrei, juro por Deus. Eu tô quebrando os meus banheiros em casa. Então é um inferno esse negócio de reforma, inferno. E eu tenho ido muito lá na Leroy comprar coisas, né? E sem querer fazer propaganda, mas enfim. E tem uma na Raposo Tavares, eu fui outro dia fazer troca de um material e a menina que fez a troca, que eu não lembro o nome, me reconheceu pelo nome, aí falou que adora a Band, que ouve a Band, etc e tal, e eu levei um outro negócio junto com a troca e eu teria que entrar com ele na loja. Eu falei, mas eu vou poder entrar com isso? Ele falou assim, ó, fala com aquela segurança que tá na entrada lá. Priscila, o nome dela. Aí eu fui até a segurança, cheguei lá, ela olhou pra mim sem eu falar nada e falou, Marcelo Café, não acredito. Aí eu falei, gente, é pegadinha. Duas vezes seguidas, assim, muito legal. Muito obrigado, meninas da Leroy, ali da Raposo Tavares. Um beijo.
1: Sabe
2: pra
1: que
2: vocês.
1: O que significa?
2: Nada.
1: Tá todo mundo aqui.
2: É isso? Tá todo mundo ouvindo a Band. Então. Mas pra nós, né, nós não somos ninguém.
1: Ah, que isso.
2: Falamos café. Muito. Vamos ouvir. Qual a mania mais estranha que seu pai tem ou tinha?
3: Fala, Marcelo.
2: Fala aí.
3: Tudo bem?
2: Tudo.
3: Aqui de Osasco.
2: Fala, tudo bem, Pedro. Meu querido?
3: Então, meu pai tem a mania... Hoje ele tem 86 anos, ele tem a mania dele narrar tudo que ele vai fazer. Então ele vai acordar, tô acordando, vou no banheiro, não sei o quê, vou tomar remédio. Ele é assim, então tudo que ele vai fazer, ele narra. Ele é engraçado.
2: Eu conheço alguém exatamente assim aqui mesmo no estúdio.
1: E se o cara for narrar o que vai fazer como se fosse futebol? Agora vou levantar da cadeira, vou fazer pipi. Olha só, baixei a calça, hein, galera? Tô fazendo pipi. Agora vou dar descarga e o pipi desceu.
2: Você é bobo, Pedro. Nossa, não acredito, cara. Mais um, vai.
4: Ei, cafezinho. Oi. Boa tarde, meu amor. Oi, meu bebezão. Sabe a mania que meu pai tinha? De Qual? Bater em mim sem eu ter feito nada. Meu Deus do céu. Minha irmã aprontava, quem apanhava era eu. Meu irmão aprontava, quem apanhava era eu. Digo, meu Deus.
2: Tadinha.
4: Hoje já tô grande, falei pra ele. Quando grande. Eu falo pra ele que a gente tá tudo lá, ele baixa a cabeça. Aí eu digo, mas eu te perdoo, meu pai.
2: É isso aí, tá certo. Tem muitas histórias chegando.
1: Ela devia ser a irmã do meio, né? Normalmente é sempre o irmão do meio que se ferra.
2: É, mas no meu caso são dois, né? A minha irmã que se ferrava mais que eu.
1: Cara, também sou dois. Eu sou mais velho que ela, né? Então, eu também sempre me ferrava.
2: Você pode, por favor, narrar que eu decidi ir por break agora? Como você faria isso numa narração?
1: Eu tamo junto da Band FM acontecendo. O Café vai apertar o botão pra disparar o break. Ele tá apertando, ele vai apertar. Apertou!
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1: Diga lá, meu amigo Jaime.
2: Café, não tá fácil a vida de quem segue pela Regis Bittencourt em direção a São Paulo. Tem 15 quilômetros de lentidão a partir do 295 até o 280. Ali entre Itapsirica da Serra e Embu das Artes. Evite a região. 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

0: agora temos 22 graus em São Paulo. 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
3: Café, eu vou confessar uma coisa pra tu, viu? Confesso. Meu pai tinha uma mania estranha, viu? Tinha uma praça bem próxima da onde a gente morava. Aí dia de domingo, aquele calorzão. A gente lá namorando no maior I love. Daqui a pouco, quem chega com a cinta atrás?
0: Quem?
3: Meu pai, um beijo, bandido.
0: Toma sentado, velho.
2: Tava namorando muito cedo. Papai não deixa.
0: Desce o cinto. E depois, tá, sinto muito.
2: Sinto muito. Depois tem que passar pomadinha no bumbum.
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0: Band FM, Thiaguinho. Pensamentos intrusivos, estamos juntos na Band FM. Hoje perguntando, domingo é dia dos pais, né? Então a gente tá perguntando qual a mania mais estranha que seu pai tem, ou tinha.
1: Ok.
0: Bora ouvir?
1: Vamos lá, só se for agora.
0: WhatsApp.
2: Boa tarde, Marcelo Café e Pedro. Sou Osmar da Vila Curuçá, bem animado, curtindo muitas melhores. Animado. Quero muito esse moletom tom-tom pra me proteger do friozinho e me deixar no estilo. E respondendo a enquete do Tamo Junto, qual é a mania que meu pai tem? É de deixar os tapetes da casa tudo fora do lugar. Sempre que ele pisa no tapete, fica torto. E sem contar que ele acende a luz e não apaga. Eu já cheguei em casa com as luzes tudo acesas e tapetes fora do lugar. E a casa vazia, pois tinha saído pra passear. 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
0: Ele lê? Assim, ele tá lendo.
1: Eu acho que ele escreve,
0: ele escreve, né?
1: E depois ele lê, entendeu?
0: E aí interpreta.
1: Foi uma interpretação digna de Macunaíma, não é mesmo? Sensacional.
0: Obrigado, Osmar. Um abraço pra você. Conta aí, Pedro.
1: Vou contar essa, sensacional. Essa nota é as melhores. Não, brincadeira, gente. Vamos lá. Olha aqui. Vamos lá, gente, vamos lá.
0: Assim não dá, assim não dá. Não,
1: vamos parar de rir, porque agora o assunto é sério, é preocupante.
0: Culpa sua, cara. Vai, deixa eu me recompor.
1: É que o assunto é sério. Vamos lá.
0: A gente vai conseguir.
1: Não, vamos sim.
0: A gente não vai conseguir.
1: É boa. É,
0: vai.
1: Um garoto de... Para, meu! Deixa eu ver. Vamos lá. Dá, eu consigo.
0: Tá, vai, então respira. Mas, desculpem, viu? Você que tá ouvindo, desculpe. É o que acontece, assim, às vezes a gente se olha aqui e a gente começa a rir.
1: Estou pedindo desculpas. Vamos lá. Um garoto de 8 anos acabou precisando de atendimento médico depois de tentar reproduzir na vida real a história do Homem-Aranha.
0: Como assim?
1: Enquanto ele brincava, ele encontrou uma aranha de espécie viúva negra e acabou acreditando que a picada poderia lhe dar superpoderes. Sendo assim, ele deixou a aranha picá-lo. Algumas horas depois, o menino passou a sentir dores intensas e foi levado ao hospital, onde teve que receber cuidados necessários. Mas após isso, ele acabou se recuperando. Ou seja, ele acreditou que ia virar o Homem-Aranha depois na picada, foi pro hospital por conta disso e ele não começou a ter teias nas mãos, viu? Ele voltou ao normal, ele se recuperou. É, cara, ele é a vida imitando a arte, não é mesmo?
0: Muito bem.
1: Se eu fosse um super-herói, eu seria o Batman. Eu me sinto um morcegão.
0: Tá bom, deixa pra lá.
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2: 3 horas e 27 minutos, nós temos R$400 aqui no Te Peguei da Band FM, segunda chance de hoje e última de hoje, ou sai agora ou acumula pra segunda.
3: 400, galera.
2: Band FM. Ah, farrada do seu jeito, vou pegar você.
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2: 3h27 mais 24 segundos, R$400. Já bem pro fim de semana, hein, Pedro? Pô,
3: bem, ia ser sensacional.
2: Pô, no meu caso, então, nossa, eu ia chorar de alegria.
3: Não, eu quero, viu?
2: Caramba, R$400. Vamos ver, pra quem nós vamos ligar? Estamos ligando pra Osasco, é a Paula Daniele Pongelupi Costa.
3: Oh, vamos lá, Paulinha.
2: 5 toques pra Paula, valendo R$400. Vamos ver se ela tá ouvindo.
3: Senhora Pongelupi.
2: Terceiro toque, é só falar a frase. Paula, vou ver. Capricho, Paula Daniele.
3: Vai, Paula.
2: Pongelupi Costa. Só tem mais um toque, hein? Já estamos no quarto.
6: Não atendeu, ah. Deixa eu passar.
2: Cara, eu achei que ia atender.
3: Então quer dizer que acumulou?
2: Pra R$500.
3: Faz o seguinte, não acumula e dá o dinheiro pra mim.
2: Ah, Pedro.
3: Aí semana que vem começa com 100.
2: Não, R$500 segunda-feira, ouça a Band FM.
3: Dá
2: boa
3: sorte. Pra mim.
2: Não,

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1: Dengo.
2: Não, não, não, não, não.
1: A gente tá dando hoje o moletom exclusivo da Band FM. Chegou agora, novinho. Esse vai ser seu. Participa do Tamo Junto. O resultado sai logo mais 5 horas da tarde. É tudo de bom.
2: É tudo de Band.
1: Para,
2: brincadeira, deixa... é tudo de Band.
1: Domingo é dia dos pais. Tamo Junto. Pergunta qual a mania mais estranha que seu pai tem ou tinha. Conta pra gente aqui no 99991-9197.
3: Bom
1: novinho.
3: Oi, café. Boa tarde, Silvia de Mauá.
1: Oi.
3: Tudo bem?
1: Tudo.
3: Café, só uma enquete de hoje. A mania que meu pai, final do pai, tinha era de esconder dinheiro. Principalmente dentro da caixa de sorvete. Ele passava a fita na caixa de sorvete que ele vendia ou debaixo dos colchão que ele dormia. Mas eu era filha uma ligeira, eu era muito ligeira, eu pegava.
1: Olha. Sabe?
3: Eu via tudo ele fazendo isso. Essa é a mania feia que ele tem. Feliz dia dos pais para todos os pais. Para todas as mães, como sou, nós somos mães solteiras, somos pais e mães dos seus filhos que criam ele sozinho, com muita alegria. Beijo, café, Deus abençoe.
1: Amém, obrigado, um beijo para você. Ó, sorte dela, porque meu pai não conseguia esconder nada porque não tinha.
2: É, então, isso que eu tava falando. Vai esconder o quê? Esconder o que não tem?
1: Esconder o quê, pô?
2: É difícil, viu?
1: Embaixo do caixa de sorvete.
2: Caixa de sorvete. Cara, uma coisa que é um hábito que... isso
1: imagina,
2: não é...
1: você, caixa de sorvete não deve durar na tua casa. Você adora sorvete?
2: Então, não dura, né? Só que eu fico mais triste quando você vai abrir a caixa de sorvete... e você esquece que você colocou feijão na caixa, entendeu? Dá uma depressão.
1: Eita, não. Ai, ai.
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1: Vamos lá, Babi, você.
5: Oi, Café, oi, Pedro, oi. Tô de volta.
1: Bora.
5: Subiu para 23 o total de casos de sarampo no estado de São Paulo. Olá. Em menos de uma semana. Os 7 novos casos são todos na capital, segundo a Secretaria Estadual da Saúde. Até o momento, 14 pacientes não possuíam histórico de vacinação ou estavam com um esquema vacinal incompleto. Vale lembrar que, desde segunda-feira, o governo paulista promove uma campanha de multivacinação com foco na aplicação de vacina de sarampo. Qualquer pessoa de 6 meses a 59 anos pode se vacinar, mesmo quem já recebeu o imunizante anteriormente. O governo, inclusive, afirmou que enviou novas doses para suprir a falta de vacinas em alguns postos de saúde. Falando agora do tempo para esse fim de semana, amanhã mínima de 16 graus e máxima de 27 e domingo mínima de 17 e máxima também de 27 nos dois dias com possibilidade de chuva.
1: Tá bom, Babi?
5: Um beijo, café, um beijo, Pedro, já eu volto.
1: Obrigado, São Paulo. Tem 23 graus agora, Pedro.
2: É, será que vai ventar de novo? Tamo aguardando, hein?
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0: Jet Sex. Sexta-feira, 7 de agosto. 23 graus, Pedro. Ok.
1: Tá on.
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0: Hora do lembrar dessa, hoje é com Soweto.
2: Soweto Belo.
0: Fim do coração.
2: Alô, alô, galera.
0: Bela música. Piadinha. Aliás, vou contar uma piada. Daqui a pouco.
2: Piada? Não, você já contou uma agora,
0: daqui,
2: né?
0: Daqui a pouco eu vou contar uma piadinha.
2: Bela música, que é a música do Belo.
0: Piadinha do café, faz tempo que eu não tomo.
2: Ok.
0: Vamos lá, voltando à música. Essa é de 1997, 29 anos já, do álbum Refém do Coração. Música que foi composta pelo Délcio Luiz e Altair Veloso.
2: Boa, galera.

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1: Existe uma teoria que se chama 90-10, onde uma pessoa tem 90% daquilo que você procura em alguém, só que você foca naqueles 10% que falta. Aí você sai pra rua, se aventura e realmente você encontra aqueles 10%, mas não se deu conta que perdeu os 90%.

0: Band FM, Gustavo Lima, Luiz Sons Vagabundo, tamo junto na Band FM e também esta dupla aqui que você, que nos acompanha todas as tardes, está nas redes sociais, por favor. No siga.
1: Meu Instagram, PedroRafael7779. Se quiser seguir, vai ser muito bem-vindo, bem-vinda, e eu vou agradecer.
0: O meu, falando... Marcelo Café, arroba Marcelo Café.
1: Falando nisso, como é que tá o seu canal no YouTube, hein, ô youtuber?
0: Péssimo.
1: Por que péssimo?
0: É, difícil, as pessoas, é difícil entrar lá e se inscrever no canal.
1: Mas o que, que você tem postado?
0: Só piadas.
1: Só piadas.
0: Por exemplo, ontem eu postei uma piada com a Juliette. Lembra da Juliette,
1: do BBB? A Juliette que ganhou o Big Brother, né?
0: É, ela não gostou da piada, ela achou horrível. Não gostou?
1: Cara, você tem que fazer uns vídeos novos, você no dia a dia, entendeu?
0: No YouTube, não sei lá.
1: Cara, faz um vídeo desfilando de sunga. Vai ser um sucesso nas redes.
0: Olha, se você quiser se inscrever no canal no YouTube, você tem que colocar a letra R no meio. É Marcelo R Café. Me procura lá no YouTube, você faz a inscrição que você me ajuda.
1: Mas eu vou comprar uma sunga listada pra você? Aí você faz o desfile de sunga?
0: Dumbo. Sunga de Dumbo.
1: É do elefantinho. Né? Tem a tromba. Coloca o binguelinho na tromba.
0: As pessoas já entenderam, Pedro. As pessoas já entenderam. Se inscreve lá, Marcelo R Café. Obrigado por perguntar.
1: Aliás, uma vez, uma ouvinte, é verdade, me deu de presente essa cuequinha de elefantinho.
0: Não é possível.
1: Eu não usei, né, cara? Não usei.
0: Você tem ainda?
1: Não, desde. Eu não falava pra ninguém.
0: Tá bom.
1: Eu repassei.
0: Pra alguém que a gente conhece?
1: Não, pra outra pessoa.
0: Mas... Vamos lá. Domingo, dia dos pais, Pedro. E o Tamo Junto pergunta pra você que nos ouve. Qual a mania mais estranha que seu pai tem? Putinha.
1: Nada, mas fala, meu.
0: Ah, então vamos ouvir. Nosso WhatsApp é o 999119197.
2: Oi, Café. Oi, Pedro.
1: Oi.
2: Tudo bem?
0: Tudo bem.
2: É, o meu pai, ele era chato na hora das refeições. Ele chamava, a comida tá pronta, o almoço, a janta, e se a gente não fosse, nossa.
0: O que aconteceu?
2: Como diz o Pedro, dava chilique, né?
0: É.
2: Então, a gente tinha que ir correndo. E, infelizmente, eu herdei isso dele. Minhas filhas ficam loucas, porque a comida tá pronta, elas não vêm, eu já começo a ter chilique. Mas eu tenho muita saudade do meu velhinho que já se foi.
0: Eu também tenho.
2: Beijo, Vânia de Mauá.
0: Ô, Vânia, acho que todo mundo que já perdeu o pai e a mãe tem saudade, é normal. Eu lembro disso também, minha mãe, né, no caso, chamava pro horário da refeição, a gente tinha que ir comer.
1: Sim.
0: Ela tá na mesa. Era assim. Atenção, vou imitar.
1: Vamos lá.
0: Tá na mesa! Aí não tinha como, a gente tinha que parar o que tava fazendo e ia comer.
1: E é muito legal, né? Esses jantares em família, ou religiosamente o mesmo horário, isso é muito bacana.
0: Era muito legal. Hoje tem um pouco de atraso às vezes, mas graças a Deus a gente ainda se reúne bastante.
1: Como eu falei no início com meu pai, meio-dia é meio-dia.
0: O pai do Pedro é bravo. Tem aqueles áudios pra gente colocar no ar?
1: Cara, vou colocar daqui a pouco.
0: Não, mas assim, se tiver os palavrões eu não vou botar.
1: Não, mas a gente corta, não tem problema.
0: Ou seja,
1: não, palavrão tem, viu, gente? Mas a gente corta aqui na edição, não tem problema.
0: Redes sociais, arroba Band FM, o que que o nosso ouvinte escreve?
1: Já vou colocar o esporro homérico do meu pai,
0: que
1: viu?
0: Isso, Pedro?
1: Vamos lá. Instagram, Facebook da Band FM. Meu pai tinha o hábito de jantar só depois do banho. É a Tati. Tem aqui a Mariene Vitório. Assistir futebol na TV e ouvir a narração no radinho de pilha.
0: Ah, isso era... Ah,
1: isso é clássico.
0: Isso aí era clássico.
1: No estádio, então, sensacional.
0: Não,
1: José Carlos Araújo. Vamos lá. A Edna Mello. Meu pai trancava todas as bebidas no armário com cadeado pra ninguém tomar. Era o pai pinguço. E tá aqui também, né? A Tatiana Rocha falando que meu pai me dava muito carinho, a Dercinei Miranda, meu pai era muito teimoso, como sempre geminiano.
0: Eu tinha um tio queridíssimo que se foi há muito tempo, chamado Celso Siqueira, e ele comprava chocolates bons e punha no cofre.
1: Chocolate no cofre?
0: Ninguém sabia a senha.
1: Que velho guloso, hein,
0: ele adorava o chocolate.
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2: Boa tarde, café.
0: Boa tarde,
2: Pedro.
0: Boa
2: a mania estranha que meu pai tinha, quando não tinha nada diferente, assim, docinho pra comer, naquela época tudo difícil, né? Ele batia.
0: Hoje também é.
2: O ovo, batia com açúcar e comia aquilo assim. Mas não era suspiro, não. Aquilo
1: gemada,
2: assim,
1: gemada,
2: só batia, bem batido, aquele ovo mole. Era isso. Beijo, Eliana.
0: Eliana, isso é gemada. Isso eu, é um minha mãe fazia muito pra comer quando
1: minha
0: era garoto.
1: Minha avó sempre fez, adoro.
0: Gemada. Gemada, acho que ela não sabia que chamava gemada.
1: Gostoso pra caramba, um clássico.
0: Um clássico. Você pega o como é que é? A gema, açúcar, bate.
1: É básico e é gostoso, viu?

0: Dia dos Pais, o Tamo Junto pergunta: qual a mania mais estranha que seu pai tem ou tinha? O pai do Pedro, por exemplo, comentou aqui no... O Pedro, aliás, comentou sobre o pai dele aqui no programa. O pai dele dá umas broncas, né? O pai dele é meio bravo, né, Pedro?
1: Meu pai é bravo e eu separei um áudio aqui de um dia que eu acabei quebrando a cama dele, entendeu? Era uma cama de madeira. Eu acabei me jogando na cama e, sem querer, acidentalmente, eu quebrei a cama.
0: Acidentalmente, pra vocês terem uma ideia. Hoje o Pedro já tá emagrecendo, tá fazendo tratamento. Já perdeu quantos quilos?
1: Perdi 22 quilos.
0: Ó, você que tá ouvindo, tá vendo? O Pedro já perdeu 22 quilos. Quanto é que você tinha?
1: 143.
0: Então você imagina, quanto de altura?
1: 1,96.
0: Você imagina um cara de 1,96 com 143 quilos?
1: Exatamente.
0: Se jogando na cama de madeira. O resultado foi a reação do pai dele. Como a gente tá falando do programa hoje aí de pais, você vai ouvir o que o pai dele mandou pra ele. Presta atenção, aumenta aí o volume.
2: Então você se esquece que você pesa 200 quilos, meu. Você não pode, você não sentou, você se jogou em cima da cama. Você não deu uma sentadinha. Agora você se vira e procura um marceneiro. Entendeu? Procura um cara pra arrumar essa cama aí. Entendeu? Porque vai chegar uma pessoa que vai precisar dormir aí e não vai ter cama pra dormir. Entendeu? Você entende quanto você pesa? Você entende quando, com o seu tamanho? Não dá pra se jogar, meu. Porra, Pedro.
0: É, como vocês viram, ele não gostou muito da ideia.
1: É que a gente cortou algumas partes porque ele falou algumas palavras que a gente não pode colocar no ar, viu?
0: Eu diria que eu cortei várias partes aqui. Bom, abraço pro seu pai. Bom, contar uma piada. Vamos contar uma piada?
1: Vamos lá.
0: Uma piada boa, é tipo uma charadinha.
1: Tô esperançoso hoje, viu? Por uma boa piada.
0: Que vai ser boa, é tipo charadinha essa aqui, tá?
1: Ah, quero ver.
0: Senhoras e senhores, aumente o volume do rádio pra piada que eu vou contar agora.
3: Piadinha do café.
0: O que é um piolho na cabeça de um careca?
1: Um piolho na cabeça de um careca. É um perdido, né?
0: O que é um piolho na cabeça de um careca?
1: Não sei.
0: É um sem-teto.
1: Nossa.
4: Boa,
1: foi boa, viu?
4: Boa,
1: não tá,
4: sempre toca mais músicas. Já, já,

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7: Band FM. 4 horas 37 minutos.
8: Café, quero mandar um abraço pra Joyce e todas as atendentes da Pavirada Butantan. Tá todo mundo ouvindo, tamo junto.
7: Aê, pessoal da Pavirada, um beijo pra vocês. Obrigado pela super audiência.
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8: Tá bem perto, viu, gente? Quem vai é ela, Gabriela. Gabriela Fernandes Santos Carvalho.
7: É ela, Gabriela. Rimou, oi.
8: Eu nasci assim, Gabriela.
7: Nossa, essa
8: é
7: antiga.
8: É a novela, né?
7: Parabéns, Gabi, parabéns. Band FM de pertinho com Ana Castela, dia 20, 8 horas da noite aqui na Band.
8: Show.
7: Reta final do Tamo Junto com Zezé de Camargo, irmão da Lua, amigo das
8: estrelas. Oh, que bonito de música, né?

0: Band FM Péricles e Ana Castela, simplesmente acontece. Pra fechar, tamo junto na Band FM de hoje. Antes de mais nada, deixa eu presentear o nosso ouvinte, você que nos acompanha aqui todos os dias, no caso aqui todas as tardes, o moletom exclusivo da Band. E vamos dar o mascote da Band FM. Alô, Robson Ramos.
1: Alô, Marcelo Café, Pedrito.
2: Fala, Robinho, né? Beleza, beleza. Quem ganhou o café?
0: Moletom. Café não, ninguém ganhou o café. Ganhou o moletom.
2: Ah, já entendeu, o Xambilão.
0: O moletom e mais o nosso mascote. Ela é uma menina que mora em Barueri. Alô, olá. Barueri, atenção. Beijo pra todo mundo. Eliana Marques de Oliveira.
1: Boa. Beijo para Eliana Marques de Oliveira, certo?
0: Parabéns. Eliana Marques, beleza, de Oliveira, parabéns. Oli, você levou o moletom e o mascote da Band FM. Tudo bem, Robinho?
1: Tudo bom, Café, tudo beleza, maravilha.
0: Domingo,
1: maravilha.
0: Dia dos Pais, o Robson, dia dos pais, que é papai.
2: Parabéns ao papai Robson.
1: Obrigado.
2: Ele é pai, parabéns, duas vezes, porque pai... ele é vovô.
1: Exatamente.
0: Sim, pai, exatamente. A gente perguntou qual a mania mais estranha que seu pai tem ou tinha. Você tem alguma, como pai, você tem alguma mania estranha?
1: Não, tem o seu cheiro de mania estranha.
2: Uma, por exemplo.
1: Rapaz do céu, de colocar... Não, não vou lembrar agora. Não, vocês me ligaram de surpresa. Ele tem muita mania, não, tem bem, que lembrar uma.
2: Não, senhor, meu tem pai uma que... não tinha. Eu já falei uma mania sua, que é vestir a camisa,
1: camisa. São Paulo. Ah, mas já foi contado, eu tô tentando lembrar alguma outra.
2: Exatamente.
1: Ah, não.
0: Tudo bem, fica pra próxima. Gente, bom final de semana pra vocês. Amanhã à tarde eu tô aí. Obrigado, Robinho, um abraço,
2: valeu,
0: pra você.
2: Eu volto segunda-feira, valeu, desculpa, valeu, aí, viu,
0: Paulo? Ah, o cara tá de folga, olha aí, Robson.
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8: Fala, gente! Bom fim de tarde pra todo mundo. Tudo certo aí.

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0: Tocam agora. E o presente que vale pra você é o que muita gente quer ganhar. Todo mundo quer, na verdade. É a jaqueta corta-vento da Band FM, gente. Jaqueta com a marca da Band FM em tecido levinho pra não deixar o vento frio entrar. Vem, participe com a gente aqui, anote a sequência das músicas aí. A música 1 da Super 6 é Henrique e Juliano, Amor dos Outros. E a 2 é Fred e Fabrício, Te Amar é Meu Talento. 3 para João Gomes com Pablo, Vou Te Procurar e I Love You Baby. A 4 é Lucas e Igor Flash. A 5 é Luan Santana com Léo Foguete e Dona. E a 6 é o Pixote no Meio do Processo. Qual dessas 6 músicas você gosta mais? Vem aqui pelo nosso WhatsApp da Band FM 11 999919197. Telefone da Band FM 11 3743 1313. Escolha qual dessas você gosta mais. A mais pedida toca de novo. Vem pra cá, boa sorte.
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0: Band FM, João Gomes com Pablo. Vou te procurar, I Love You Baby, a música 3 da Super 6. Vale de presente pra você. A jaqueta corta-vento exclusiva Band FM te esperando aqui. Quer ganhar a sua? Então venha, participe escolhendo sua música. Vem pelo WhatsApp da Band FM, 11 999919197. Escolha qual dessas 6 músicas você gosta mais, porque é isso que vale. Aí a mais pedida, toca de novo. Boa sorte.
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2: O nome dela é Flash, hein?

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1: Luan Santana e Léo Foguete. Luan City Festival, São Paulo. Quero ouvir.

0: Chote no meio do processo. É a música 6 da Super 6. Daqui a pouco o resultado pra você aqui na programação da Band FM. Escolha a sua, ainda dá tempo, mas não fica enrolando não, hein?
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0: Band Notícias é com a Babi. Ô, Babs, conta as novas aí.
2: Robson Ramos, oi. Estou de volta aqui nessa sexta-feira com outras informações. O Instituto Nacional de Meteorologia emitiu avisos de vendaval para áreas de 11 estados entre hoje e amanhã, com rajadas que podem chegar a 100 km por hora.
0: Pelo
2: amor. O alerta amarelo, que indica ventos de 40 a 60 km por hora, estão regiões dos estados da Bahia, Espírito Santo, Goiás, Mato Grosso, Mato Grosso do Sul, Minas Gerais, Paraná, Rio de Janeiro e São Paulo. Já no aviso laranja mais grave, que aponta ventos de até 100 km por hora, estão os estados do Paraná, Rio Grande do Sul, Santa Catarina e parte de São Paulo e do Rio de Janeiro. No Rio, aliás, já foram 4 mensagens de emergência só hoje e o estado decretou ponto facultativo. Já no Rio Grande do Sul, uma pessoa morreu e ao menos 5 ficaram feridas em mais de 105 municípios afetados. Um beijo, Robson. Já já eu volto.
0: Valeu, Babi. Até mais, hein?
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10: Trânsito em São Paulo, Jaime Sampaio, conta pra gente. Boa tarde pra você.
12: Oi, Robson. Tem ocorrência no corredor Norte-Sul, sentido Interlagos, na altura do aeroporto de Congonhas. Isso já trava o caminho de quem segue por ali a partir do viaduto Pedroso. Na direção de Santana tem lentidão a partir do viaduto Santa Generosa até a Avenida do Estado. 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
0: Quem se deu bem? Foi a nossa amiguinha Isabel Aparecida da Silva Borges. Isabel, parabéns, meu bem. Você ganhou. Tá levando pra casa a jaqueta quarta-vento exclusiva da Band FM. É coisa linda e é coisa gostosa, porque protege do frio, do vento gelado. É verdade, Isabel. Só passar aqui na Band FM pra retirar, tá bom? Obrigado a todo mundo que participou. Tá na hora da gente ouvir a vencedora. A Isabel votou na música 1 e ganhou a música 1.
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0: Ferrugem, Pedras e Danos. Essa música é linda. Um beijo na Mara, que tá com a gente aqui curtindo a programação da Band FM. Um beijo na Mariana também. Edielson, boa tarde, ele tá aqui. Alô, galera linda. É o Edielson Vivaldo Nascimento, todo dia ligado aqui na programação da Band FM também. No fim de tarde da sexta-feira, quero ver o que vem pro fim de semana. Conta pra gente aí.
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0: Souza tá em Tanabi. Um beijo pra todo mundo que é de Tanabi, que adora a Band FM, ouve a gente aqui também. Ela tá curtindo lá a programação da Band FM, tá pedindo um monte de música pra gente aqui também. Obrigado pelo carinho. A Milton Grassi tá por aqui, ligado na Band também. Vem você, participa com a gente aí, porque vai começar o Band ao vivo. Quero ver você junto com a gente aqui, vai.
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11: O Jair Sampaio fala mais do trânsito em São Paulo.
12: Não tá fácil a vida do ouvinte que segue pela Avenida Aricanduva em direção ao bairro. Tem lentidão a partir da Avenida Dalila e vai assim no Andipar até a Avenida dos Latinos, por conta das obras que acontecem por ali. Rio das Pedras também está difícil, tem que ter paciência. 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

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Boa noite pra todo mundo, tá tudo beleza por aí, né? Eu sou o Robson.

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0: a contrariar. É bom, é bom, é bom, é bom, é bom, é bom, é bom demais. E outdoor. Aqui no nosso Band, eu vi, legal, né?
1: Sextou,
0: você falar
1: sextou,
0: a música
1: sextou.
0: Do jeito que ela é, não é?
1: É bom. Sextou, demais.
0: Sextou, sextou. Programação de sexta, né, Paulo Gomes?
1: Ah, bora ver se dá pra
0: cara de sexta-feira, querido. Ana Maria Brisa, vai abrir?
2: Pode abrir uma?
0: Pode abrir a Tatá aí, ó. Ela
2: pode,
0: abre
2: Tatá.
0: Pra você. Ela abre pra você.
3: O quê?
2: Ah, óbvio.
3: Tava conversando com o Dias.
2: Coisa tá bom, bebida
0: Marcelo
2: alcoólica.
0: Dias chega assim.
3: Ah, pode, claro que pode.
2: Sexta-feira já pode, mas já?
0: Já.
3: A Célia tem mais amendoim. Pede mais amendoim pra Célia fazer
0: sua já hoje pro Paté
3: Célia.
0: Do Mínio.
3: Célia.
1: Chope, é chope ou cerveja?
2: A Célia nem bebe.
3: Qualquer... Não, a Célia dá um amendoim só.
0: Mas ela arruma amendoim.
3: Entendeu? Ela arruma amendoim e a gente bebe. Pronto.
0: Daqui a pouco vem. Band ao vivo no ar, mas preparando a estação Band FM que vem aí, certo?
3: Bora.
0: Eu tô incomodado com ele. Primeiro deixa
3: tá
0: eu falar que tem no Estação Band FM já já. Ai, rapaz, esse presente aqui. Lançou essa semana.
2: O quê?
0: Lançou a coleção 2026.
2: Ah.
0: Moletom exclusivo Band FM.
3: Ah, é o moletom
0: sensacional. Tom, tom. Ele mesmo, tá aqui, ó. Pra te aquecer no frio. Tem preto com laranja. Tem
2: lindo.
0: Off-white com verde.
2: Off-white.
0: E off-white com caramelo. Você escolhe a cor do seu jeito. Todo ano muda.
3: Nossa,
0: a cor.
3: Off-white é chique, negócio, né?
2: Off-white eu quero.
0: Você escolhe a cor do seu jeito. Tá nova coleção, Paulo.
3: Célia,
0: tá
3: me dá um moletom?
0: Você quer ganhar o moletom da Band FM? Ela falou que vai pegar, você viu?
2: Eu quero o off-white, tá, Celinha?
3: Você me dá um moletom, Célia? Olha, mandando coraçãozinho, gente. Eu amo.
0: Ela
3: manda,
0: ela é muito boazinha. Então é o seguinte: psicóloga, você pode ganhar no Estação Band FM hoje esse moletom. Primeiro que a gente. Olha que legal.
1: Uau.
0: Mas tem um assunto que está me roubando a atenção a semana inteira,
2: Deus.
0: Paulo Gomes.
2: Que, menino? Que,
0: aliás, foi por causa da Tatá, porque ela foi a primeira pessoa a trazer esse assunto aqui.
2: O que ela falou aqui?
0: Ah, Maísa. Maísa Silva.
2: Ah, é.
0: Ela viralizou na semana. Primeira vez que eu ouvi foi aqui no Estação Catarina, mas depois todo mundo falou, o Léo Dias.
2: Verdade.
0: Falou.
3: Não, a gente é mais rápido que o Léo Dias. Desculpa, Léo, te amo.
0: Passou na Record, lá na Cobra, lá, como é que ela chama?
3: Venenosa.
0: Todo mundo falou disso aí.
2: A lista, né?
0: A lista da Maísa.
2: De exigências de quem ela namoraria.
0: Lista de quem ela fala, na verdade, os homens que ela não namoraria.
2: Isso.
0: E tem quatro destaques principais, né? O homem que não trabalha por opção. Não desempregado. Desempregado é uma contingência. Pode
3: acontecer.
0: Mas
3: eu sou rico, não quero trabalhar mais.
0: Isso.
3: Tô de
0: o cara
3: boa.
0: Não trabalha porque eu não quero, não preciso.
3: Não quero, tô de boa.
0: Ela não namora com
3: não
0: um cara
3: namora.
0: Desse.
3: Tá.
0: Não namora com quem fala mal de ex-namoradas.
3: Boa.
0: Até porque é inteligente, porque se fala mal das ex e terminar com ela, vai falar mal dela
3: Sim.
0: também.
1: É, verdade.
0: Não namora com aquele cara que tem ciúme demais, no caso dela especificamente, porque ela é atriz e aí
3: Deus
0: não dá pra ter ciúme.
3: É.
0: E o namorado que mora muito longe. Até por isso que a gente chegou à conclusão aqui aquele dia que o Memphis Depay resolveu voltar pro Corinthians.
2: Uhum. Ele
0: aqui
2: não
0: tá
2: é
0: mais
2: namorado
0: perto.
2: Dela.
0: Ah, mas a gente vai fazer sério.
2: Para com isso.
0: De tanto que a gente fala.
2: Vocês ficam chupando.
1: Chipando.
2: Ah, é
0: chipando.
2: Chipando.
0: Você sabe como é que é o shipper deles?
2: Eu não sei.
0: Putz, eu ouvi hoje. Maís, não, Maífis. Maífis.
3: Maífis. Maífis é bonito.
2: Maífis de Mai. Cara, ficaria mais legal, né?
3: Mais bonito.
0: O que a gente quer saber é o seguinte: você não namoraria com quem? Pronto. É isso. Pergunta na lata. É, com quem assim,
2: né? Sua lista, né?
0: Pensando na lista da Maísa.
3: Ah, pensando na. Eu já ia responder com meu ex-marido. Ah, não, pensando na lista.
0: Pensando na lista, mas com quem você não namoraria? Com quem não trabalha? Com quem fala besteira.
2: Fala uma exigência sua.
0: Com quem tem mau hálito.
2: É, uma exigência.
0: Com quem usa camisa de time quando vai no passeio, no
3: Nossa,
0: jantar.
3: Nossa, isso é forte, né? Isso é forte.
0: Você vai jantar com o cara faz a camisa do São Paulo, né, meu? Vai jantar com você no restaurante. Não dá, né?
3: Não
0: dá pro mais São Paulo
3: de você. Faltou uma coisa importante nos dias de hoje. Não namorar com quem é casado, viu, gente?
0: É, também.
2: Isso
0: também com isso.
2: Isso
0: você
2: é
0: pode achar
2: isso
0: que não tem problema, mas pode.
3: Tem, viu?
0: Mas entra...
3: Tem, né?
2: Tem. Diz que acontece às vezes.
3: Viu, Ana Maria? No secreto pode, mas aí...
0: Isso,
3: mas
0: assim, abertamente não...
1: Só
0: porque pode ser que... E pode ser que a esposa não deixe também.
3: É, que a esposa fique brava.
0: É, porque fique brava. Então, bora. Vai lá. 11999919197. Com quem que você não namoraria?
1: Eu namoraria com o Rob, cara. Não quero o Rob.
0: Por favor.

0: jeito, velho. Que eu vou tá aqui, te esperando. Com champanhe na mão, comemorando.
1: Pode FM, menos é mais, champanhe. Ah! Terminou o Band ao vivo. Obrigado a todo mundo que participou com a gente aqui também. 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Tem Band ao vivo amanhã, 6 da tarde. 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Já já tem Estação Band FM, é zoeira, hein? Vem zoar.
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1: Mais do trânsito em São Paulo, Jaimão, conta aí.
2: Oi, Robson, Marginal do Rio Tietê em direção a Ayrton Senna não está nos seus piores dias, mas mesmo assim tem lentidão a partir da ponte da Casa Verde até o acesso à rodovia Presidente Dutra. Você encontra caminho melhor se utilizar a pista local. 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
0: Estação Band FM no ar. Hoje é o quê? Começou. Olá.
3: Primeira sexta de agosto, hein?
0: Já é. Já isso é assustador.
3: Já é.
0: Isso é terrível. Quer dizer, bom, mas é assustador. Passa muito rápido.
2: Muito
0: passa
2: rápido.
0: Muito rápido, Tetris.
2: Passa rápido. Você vai passar o Natal aonde?
0: Então, já tem que começar a pensar nisso.
2: Eu me programei pro Natal de 2027 já.
0: Já, né?
2: É, porque
0: onde
2: tá
0: você
2: aí?
0: Vai em 2027? Natal de 2027 você vai pra
2: aí.
0: Onde?
2: Piscou.
0: Você vai pra onde no Natal de 2027?
2: Maldivas.
0: Ah, bom.
2: É.
0: É bom.
2: Feliz no simples, né?
4: Bem simples.
0: Eu vou pensar por aí também, viu? Acho que dá pra encarar.
2: Dá. Se você começar a pagar agora, dá pra você ir.
0: Dá, em 2030.
2: É, então.
0: É isso.
3: Se começar a pagar agora, vou em 2040.
0: Ai, gente. Olha aqui, Estação Band FM na sexta-feira com o moletom da Band FM. Falei aqui, exclusivo da Band, temporada 2026, preto com laranja, off-white com verde e off-white com caramelo. Você escolhe a cor do seu jeito. O que é off-white?
2: Off-white é branco discreto.
0: Branco discreto.
4: É um branco chique.
3: É
4: branco. Eu acho que é um branco chique.
0: Aí quando você fala off-white com verde...
4: É um chique com verde.
0: Tá, essa é a cor. Essa é a cor. Muito bem. Então você vai ganhar. Vem, participe com a gente aqui. Vai pra ganhar, claro, sim. Colaborar com o programa. Como é que você colabora? Participando?
3: Opa!
0: Mandando mensagem no WhatsApp da Band FM. 11 999 919197. Se quiser falar ao vivo, escreve ao vivo. A gente põe você ao vivo no ar. Queremos saber. Maísa fez a lista na internet de quem ela não namoraria.
2: É.
0: Quem não trabalha por opção.
3: Olha.
0: Quem é muito ciumento.
3: Olha.
0: Quem fala mal das ex. E o outro qualquer mesmo?
4: Mora longe.
0: O que tem muito ciúme. E o que mora longe.
4: Tem um monte de coisa.
2: Eu mesmo que não namoraria uma pessoa muito idosa, muito velha, né?
3: Ah, é?
4: A gente percebeu.
0: Ah, é.
4: Ao longo dos anos a gente percebeu.
0: A gente percebe.
2: Eu
0: interessante.
2: Sei que vocês de novinho.
0: Então, você faz aquilo que você fala mesmo. É
2: entendeu?
0: Interessante isso aí.
4: É, ela faz. E eu gosto que ela não faz distinção de classe social.
0: Não.
4: Ela pega, ela
0: olha,
4: só pega.
0: Exatamente. Ó, já teve, né, pessoal que trabalha tudo. Em segurança, já teve produtor de televisão.
3: Pega tudo, pega tudo.
4: Ana Maria, dá vontade, importa. Pega.
2: Ué, minha vida é uma só, né?
4: É.
3: Olha,
0: Iolo, né? Iolo que fala aquele lá, Iolo.
2: Deu vontade, menina? Ó, vai lá e senta, viu?
0: Meu Deus.
4: Mulher de centavo, né?
2: Ah, hoje é sexta-feira, né?
4: A famosa mulher do centavo,
0: ai,
4: né?
0: Ai, meu Deus, olha aqui. É, então manda aí, 11 999 919197, estamos esperando. Paulo, você tem um destaque?
3: Tem, a polêmica, da polêmica.
0: Polêmica.
3: O Bruno Galhaço, a gente falou, ai, e lembra, gente. O negócio da lanchonete? Fechou antes, ele ficou bravão, ele respondeu agora.
0: Todo dia eu recebo um meme da Tatá sobre o Bruno Galhaço.
3: Eita.
0: O de hoje é maravilhoso.
4: Eu mandei música pra ele.
0: O de hoje é muito
4: tem
0: bom.
4: A música.
0: Vou até pôr o de hoje.
4: A gente podia pôr a música, né?
0: Eu vou pôr
2: o de hoje. Na verdade, você mandou um vídeo pra mim, eu não cheguei
0: lá.
2: A ver.
0: É a Tatá que me mandou.
2: Ah, eu quero ver.
0: É aquele lá. Seu destaque, Tatá.
4: O meu destaque é de um casal que se separou, mas ele falou assim, nós nunca nos separamos.
0: É o Davi? É o Davi? Não, é o Davi? Davi ganhou o BBB?
4: Não,
0: o
4: Davi vai casar.
0: É, mas ele falava casar. Isso na época. Não, eu tô se conhecendo.
4: Não, então tudo que o Davi fala não se escreve.
3: É, esquece. Davi Brito esquece, pai.
2: Ai, ai.
0: Ana Maria.
2: E eu vou falar de um sósia de um famoso que fez a harmonização, porque o famoso fez e ele foi fazer também.
0: Bacana isso aí.
4: Como é que é? Não entendi.
2: Ó, o famoso. Fez uma harmonização facial.
0: Aí
2: o sósia desse famoso fez também.
0: Fez também.
4: Porque senão deixa de ser o cara
2: muda,
4: do cara.
2: Né?
0: Cara, sósia é legal, sósia gasta uma grana, né? Já pensou? Ser sósia dá trabalho,
2: dá trabalho.
0: Caramba, tá bom então.
4: Dá trabalho mesmo.
0: Vambora, gente.
3: Ó, falamos, cadê a breja?
2: Cadê?
0: Ah, porque vocês chamaram a série aí e me perguntaram.
3: Então começa, pô, cadê a breja?
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1: Band FM Panda, eu te seguro aqui no nosso Estação Band FM. É aquilo, com quem você não namoraria. E aí, é homem ou mulher, tá, gente?
2: Claro.
1: A mulher vai dizer, porque a Maísa que falou, mas o homem também pode dizer com qual mulher que ele não namoraria.
2: Falar de mulher também?
1: Também, homem pode falar de homem também.
3: É, boa noite, gente. Galera do Estação, aqui é Daiane Baianaz. Olha, eu não namoraria com preguiçoso e mendicão, viu? Porque olha, ninguém merece. Um Nossa. Beijo aí.
4: Mas como é que você vai saber?
5: Mas se ele é preguiçoso, ele deve ter preguiça mesmo.
1: Deve ter preguiça até na cama, né?
5: É. Nem arrumar a cama dele, ele quer.
4: É, fez sentido as coisas dela.
3: Tá.
1: Você já pensou que ela foi preguiçosa e dá ruim na hora? Que, né? Porque pelo menos podia, sei lá, você diz, vai.
2: Não dá. Deu uma polêmica.
1: Polêmica. Eita. Brasil.
2: É, já vou jogar na roda aqui. Não, lembra que a gente contou essa semana a história do Bruno Galhaço, né?
1: Isso.
3: Ah,
2: ele
3: claro.
2: Foi lá no fast food.
1: Foi no fast food.
2: 23 horas era o horário que fechava.
1: Ah.
2: Segundo a placa. Ele chega lá, 10 para as 11.
4: Sim. Faltando 10 minutos.
2: Fechado? Logo?
1: Não, não pode.
2: Tava aí, fechado, Robson Ramos.
1: Aí não pode.
2: Ele ficou bravo, porque ele ficou. Falou, poxa... É, eu nem lembro o texto dele, mas
1: ficou
2: ele...
1: um pouco bravo demais.
2: Ele falou, 11 horas, são 10 para as 11, por que tá fechado aqui? Aí dividiu a opinião.
1: É. Dividiu.
2: Até no programa aqui...
1: No programa dividiu.
2: Né?
1: Dividiu.
2: Tem gente que achou que ele tava certo, a gente falou que ele tava errado.
1: É.
2: Aí ele se pronunciou, viu?
4: O que ele falou?
2: Ele falou assim, ó, a gente... Ele, primeiro ele falou isso aqui foi a segunda frase. Ele falou, ó, fui impulsivo e imaturo na forma que reagi ao levar uma frustração pra internet.
1: Pois é.
2: Não tenho nenhum problema em reconhecer isso. Então, ele acha que ele não precisava ter gravado isso.
4: Sim.
3: Não precisava.
1: E no tom, né?
2: É.
1: O tom, às vezes, né, assusta.
2: E aí ele falou aqui, ó, a gente vive um momento que todo mundo quer ter razão.
3: Uhum.
2: Eu prefiro aprender quando erro.
3: É verdade.
2: E fico aprendizado. Se eu quiser um sanduba, chego mais cedo e pronto.
4: Tá vendo?
1: É. Ele contemporizou, né?
3: É.
2: Eu acho que se porque deram uma cacetada dele na internet.
3: Eu acho que só pra baixar um pouco o tom de todo mundo. Porque, na verdade, eu acho que ele ficou pé da vida. Ele chegou
1: lá. Mas aí, então, aí que você tá pé da vida, você vai gravar um vídeo, você grava falando besteira.
3: Gente, bebeu, não posta.
1: Não posta, exatamente.
3: Não posta. Você tá com fome, exatamente. Não posta. Você tá puto da vida, não posta.
1: Sabe por quê? Porque senão acontece. A reação das pessoas, ela acontece de tudo que é jeito. Até desse jeito aqui, ó.
4: Qual?
1: Quer ver?
4: Como aqui, é que
1: ó.
4: É?
1: Ó lá. Vamos lá.
4: Não, vai, mostra aí.
1: Cadê os meninos? Tá
4: Cadê?
1: Aqui,
3: não pode mostrar. Ó, presta atenção.
6: O McDonald's fechou mais cedo.
4: Fizeram música.
1: Fizeram.

0: Boys.
1: Aí, ó. Estrume esterco.
2: Não, mas hoje ele fez um stories hoje, 6 horas da manhã, Bruno Galhaço. Não foi na academia, na porta do Mac.
3: Foi mesmo.
2: Agora ele não chega atrasado, não. É.

0: Band FM, Matheus Fernandes com Dilcinho, Baby Me Atende, no Estação Band FM. Continua participando aí pra dizer quem você não namoraria e por quê. Não é uma pessoa, é que tipo de namorado ou namorada que você não namoraria.
1: Mas, por exemplo, vocês que são homens.
2: É, vocês que são homens.
1: Podiam falar alguma coisa, por exemplo.
0: Podíamos.
2: Fala aí, vocês que são homens.
1: Mas assim, mulherada, não é pra ficar brava, tá?
0: Não.
1: A gente tá aqui batendo papo, hein?
0: Ué, pra falar a real.
3: É. Mulher que grita.
0: É.
3: É, porque eu sou discreto.
0: Ah, pode ser.
2: A mulher.
3: Eu não sei o que falando assim.
2: Aquela mulher barraqueira. Mulher barraqueira, você não.
3: É, essa.
2: Você pula fora.
3: O que me incomodaria,
2: assim. Não...
0: É. Mulher muito. Quem é essa? Muito
1: carinha
0: coitadinha. Porque tem aquele negócio, né? Que é da mulher. Eu gosto da mulher forte.
1: Você não gosta de mulher assim, muito.
0: Não.
2: É.
0: Não. Eu gosto da doçura da mulher, mas eu acho que tem essa doçura compensada também com.
1: Eu falo que é a mulher que quebra de lado, sabe?
0: É.
1: É então. Aquela que faz assim.
0: Isso.
1: Pode ver.
0: É. Exatamente.
1: É a mulher que quebra de lado.
0: É legal, verdade, é bonitinho, é. Mas não pode ser só isso.
1: Vai ficar o dia inteiro.
0: Isso. Tem que pá, tem que também, tem que, né?
2: É,
0: pregar uns quadros em casa. A minha pendura. Ah, pensando aqui.
2: Tá.
0: Olha aqui, deixa eu contar. Falar em mulher, mulher, porque a mulher é a protagonista da história, é uma mulher.
2: Ah.
0: É, uma vereadora de uma cidade da Nova Zelândia participou de uma reunião do Conselho Municipal de um jeito um pouco inusitado. Joe Geller, é o nome dessa vereadora, estava trabalhando em casa, estava em home office. E se conectou pelo computador lá com a câmara da cidade. Tava todo mundo na câmara, ela tava em casa. E o local que ela estava parecia ser o banheiro. Azulejinho, assim, tal. Uma porta de vidro atrás dela. E lá ela começou a fazer a sua participação na moral, sem problema nenhum. E na imagem dá pra ver duas calcinhas penduradas. Assim.
2: Ah, é?
0: Ela tá até de terninho, sabe?
1: E atrás duas calcinhas. Atrás.
0: E em algum momento um dos vereadores deu uma risada assim e falou: tá dando pra ver suas roupas penduradas aí. Aí a prefeita que tava na reunião também falou: você não quer, tipo, né? Aquele jeitinho assim: você não quer um tempo pra arrumar um lugar melhor pra câmera? Tipo assim, né? Você acha que não percebeu que você tá aí? Aí ela olhou assim e falou: vocês estão falando que tem a roupa pendurada? Não, tudo bem, não tem problema. A gente continua daqui mesmo. Nisso ela tá falando, passa um cara atrás, cara.
2: Nossa,
0: gente. Dentro do box, tá um box atrás, a porta de vidro no box.
2: Gente, a reunião era no banheiro?
0: Ela tava no banheiro, com o computador ligado. Ou a casa dela é, sei lá, a sala perto do banheiro, não sei o que é.
2: Gente.
0: Mas atrás dela tava um box, tinha alguém tomando banho, um homem. No box é calcinha, o box era jateado, assim.
1: Então nossa, que entretenimento, hein?
0: E a calcinha pendurada. E ela falando lá sobre as decisões da cidade, o negócio. Claro, viralizou, né?
2: É, claro.
0: Viralizou. Tá na internet inteira a nossa gloriosa vereadora participando diretamente do banheiro. Coisa linda.
3: O box era jateado, Ana Maria.
2: Era, né, menino? Olha.
0: É, senão você ia ver coisa lá que não dá, né?
2: Já pensou se eu entrar na reunião, um saco na sua cara?
1: Meu Deus!

0: Neto e Romário, com o Zé Neto e Cristiano, não namora. Ó, fala ao vivo. Aliás, com quem que você não namora? A gente quer saber. É. Com que tipo de homem, com que tipo de mulher você não namora, baseados na lista de Maísa. Você pode mandar mensagem no 11 999 919197. Pode escrever ao vivo, se quiser falar ao vivo. A gente bota você no ar, você fala na hora. Conta na hora, já fala na lata logo.
1: É certo? Isso.
0: É. Chama o seu amigo aí.
2: Aí, suave, da hora, todo mundo de boa, todo mundo. Vocês estão bem?
1: Boa.
2: Tatá, beleza. Paulo Gomes.
0: Tamo aí, mano. Mas...
2: Robson.
0: Belê.
2: Na Maria.
3: Oi.
2: É isso.
0: Tá bom, não, isso, então, é isso. Tá vendo?
1: Não, não, não, amorosa, Ana Maria, mais amorosa, mais provocar. Amorosa.
4: Não vai mais do que isso também,
2: é
4: viu,
2: isso,
4: pai?
2: É isso. Ó, esses bagulho aí de falar o bagulho pra vocês, mano. Eu não tenho essas exigências, não, tio. De,
0: não?
2: Ah, você não pega a mina que é pá, mas pega a mina que é pumba. Ô, oh, meu amigo. Você é louco, tio. Caiu na rede é peixe, pai.
0: Ô, louco assim?
2: Ô, você acha que eu vou ficar com exigência de... Ô, já namorei várias minas na quebrada lá. Tinha uma mina lá que o apelido dela era Curupila, que ela tinha os pés pra trás. Peguei.
0: É isso?
2: Não, peguei, tio.
0: Pô,
2: ela tinha o pezinho pra trás. Ela, tá. Peguei. Tá bom. Ah, tá, a mina não sei o que. Pega.
4: 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Exigência não.

0: Pão de Mel e Locutor.
1: Aqui no nosso Estação Band FM. Música de sexta-feira,
2: nossa,
1: né? Total. Ô, Ana Maria, vem cá.
2: Oi, menino.
1: De quem nós vamos falar agora?
2: Olha, eu vou falar, assim, não vou falar dele, mas de tabela eu vou falar dele.
1: Tá.
3: Como assim?
2: Assim, Vini Júnior.
1: Vini Júnior. Tá.
2: Ele, todo mundo sabe que ele fez a harmonização facial.
1: Sim.
2: E quando ele fez, estava em todas as páginas. Né?
1: Sim.
3: Porque ele ficou diferente, né?
2: Ficou diferente.
1: Ficou mais.
4: Ficou?
1: Acolchambrado.
3: É. Ficou?
2: Você não achou?
1: Mais acolchambradão.
2: Diferente.
4: É que eu tava fora.
2: É.
1: É que nem não tem internet.
4: Vou me.
1: Ficou mais acolchambrado.
3: É. Ficou mais, ficou.
1: Sabe como é que ele... Ah, mais...
3: Acolchambrado.
1: É.
2: É.
1: Sabe quando... A impressão que ele fez aquele negócio visagismo.
2: É.
1: Os caras cortam o cabelo,
2: tipo
1: quadram,
2: isso.
1: Né, ah, ajusta tá, no tá, rosto, tá, a barba. Uhum. Parece que pra você não aforma.
4: É chamada tapa na lataria, né?
2: Exato.
1: Pra você não aforma.
4: Martelinho de ouro.
2: Deu um tapa na lata lá. Enfim, mas nem é dele que eu vou falar.
1: Não?
2: É do sósia do Vini Júnior.
1: O Vini Júnior tem um sósia?
2: O Vini Júnior tem um sósia.
1: Todo mundo
2: aliás,
1: nessa vida tem um sósia.
2: Todo mundo tem um sósia. Deve existir um sósia, Robson
1: Ramos. Deve ter uma sósia da Tatá em algum lugar.
2: Ah, sósia do Paulo Gomes. Deve ter.
3: Deve ter. Deve ter. Deve por aí, ter. Deve ter.
2: Deve ter, gente. Que tem sósia de tudo agora, né? Virou...
4: Sósia do Vini Júnior.
2: Sósia do Vini Júnior. Que o nome dele na vida real é o Gabriel Damasceno.
1: Tá.
2: Ele... O que, que ele fez? O Vini Júnior fez a harmonização. Ele não fez também?
1: Menino!
4: Mas, gente, de onde que esse povo tira dinheiro?
1: Eu queria saber.
2: Ele fez,
1: eu vou fazer uma investigação se não é o próprio Matriz que paga. Porque tem coisa que é cara de fazer.
4: Ô, gente, eu divido o Botox em 12 vezes.
1: Então.
4: Você vai lá e faz a harmonização que é mais caro.
1: É, é mais caro. Exatamente. É mais caro? Então. Não sabia.
4: É mais caro.
1: E também que eu não entrei nessa. Acho que eu entrei outro dia.
4: Não, mas deve ser bom, porque você muda, né? Você muda o CPF.
1: Exatamente.
4: Ele ficou bom?
2: Ó... O que você acha aí, ó, Tatá? Olha a foto.
3: O Sosa fez a harmonização.
2: Sosa fez a...

0: harmonização facial tá. pra continuar parecido com o Vini Júnior, que se o Vini Júnior mudou a cara, ele tem que mudar.
1: Você já pensou se
0: também.
1: O principal quiser sacanear o Sosa, meu? Toda semana ele muda.
0: É.
1: Muda o cabelo, na outra.
2: Não, mas eu achei que ele ficou bom.
1: Quem? O Sósia ou o Vini Júnior?
2: O Sósia.
1: Olha, sacanagem.
2: O Sósia ficou
0: a melhor que o original.
3: Sexta-feira.

0: Band FM, Bruno Diegues, com um sorriso maroto, clique aqui no nosso Estação Band FM.
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0: Cara, sacanagem, o cara tava num hospital e se fantasiou de morte pra ficar assustando.
2: Eu vi isso aí.
0: Ah, por que que os caras fazem isso? Não vamos contar já já essa história.
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4: Que isso, gente?
2: A mulher que quebra.
0: Dor de barriga.
2: Aí, ó.
0: Dor de barriga faz isso.
2: A mulher que quebra de lado.
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14: Jaime, e o trânsito na hora da volta pra casa da sexta?
15: São volta a falar com o nosso ouvinte da Band FM sobre a Marginal do Tietê, agora na direção da Castelo Branco. Tem lentidão a partir do Anhembi e você encontra dificuldade até a passagem pela Rodovia dos Bandeirantes. Especialmente na pista expressa, vale a pena utilizar a local. 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

dia do Homem-Aranha na Band FM, por isso tem par de ingressos pra você assistir Homem-Aranha, o Novo Dia em 2D ou 3D. É você que escolhe, viu? Ingressos válidos pra você aqui. Quem leva é o Christian Ezequiel Bonifácio de Souza Vieira, do Jardim Peri. Alô, Christian, você ganhou, rapaz. Parabéns. Daqui a pouco tem mais aqui na Band.

0: PT. Vai.
1: O Trump,
0: sósia do Trump, vai ter um candidato sósia do Trump.
1: Isa de Pai.
0: Daqui a pouco você vai fazer. Tem um que é sósia do Lula.
2: É mesmo?
0: Tem, é candidato a deputado.
2: Que é isso,
1: gente? Vou morder o amendoim, ó.
2: Nossa, o que é isso?
1: Amendoim.
0: Morde de novo. Você é bom nisso, hein? Amendoim gostoso?
1: Foi a Celinha que trouxe pra gente.
0: Ah, tá. Eu não tô comendo. Olha
1: isso. Bom.
0: Homem-Aranha?
2: Vai ter Homem-Aranha hoje no programa?
0: Tá tendo aí o tempo inteiro.
1: Pra casa,
0: tá, pode ter também. Não,
1: ar.
0: Esse já foi. Agora é um novo dia.
1: Se fosse feito no Brasil, ia ser Homem-Aranha, Minha Casa, Minha Vida. Se fosse feito
0: também.
1: No
0: eu ia ser bom, viu?
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0: Estação Band FM no ar para todo o Brasil. Você curtindo com a gente aqui na Band FM. São muitas bandas. 75 bandas FM pelo Brasil. É Band pra lá, Band pra cá, Band pra cima, Band pra baixo, Band do lado. Fala, Tata.
4: Aproveitando que você tá falando da Band aí, peraí, deixa eu fazer um negócio
0: Fala.
4: Aqui.
0: Faz
4: deixa eu mandar
0: agora.
4: Um beijo.
0: Pode mandar
4: agora.
0: Beijo.
4: Eu preciso mandar beijo, gente.
0: Pode mandar aqui,
2: mandar. Manda aí que eu fiquei devendo também beijo.
4: Wesley Morris.
0: Mandou pra mim aqui também.
4: Então, Wesley,
0: falou, manda
4: querido.
0: Pra Tata, que ele te achou antes de mim.
4: Um beijo aí, pra você. A Simone também, que é nossa ouvintona.
0: Que
4: aliás,
0: beleza.
4: Todas as nossas corajosas, os nossos corajosos do Brasil inteiro.
0: Beijo, Simone.
4: Curtindo Estação Band.
1: Verdade, ó. Um beijo pro Lucas Barreira, o pessoal de Rio Preto. Ele pediu pra mandar um beijo, já tinha esquecido.
0: De baixo. Beijo, beijo. Grande, Rio grande
4: Preto.
0: Wesley.
4: Beijo, beijo pro Bruninho,
0: Rio Preto.
4: De Rio Preto.
0: Beijo, Bruninho, Rio Preto. O Ine de Rio Preto também. Lembrando todo mundo. Tudo
1: beijo pra
0: aliás,
1: Sasha também.
0: Rio
1: Sasha.
0: Preto é um negócio. Rio Preto é uma estação da Eco. É só pegar o número de pessoas
4: não,
0: que
4: Rio
0: manda
4: Preto.
0: Mensagem pra gente.
4: Rio Preto é sensacional,
0: é espetacular.
4: Gente. Que delícia. Beijo pras capivaras de Rio Preto.
0: Sim, lá do como é que chama lá? Do lago lá?
4: Da represa
0: lá?
4: Ali do
0: da
4: lago.
0: Da represa, exatamente. Isso, exatamente. Lago da represa, exatamente.
2: Exato. Um beijo pra vocês.
0: É isso, gente.
2: Isso.
0: Então deixa eu pôr no
4: da sessão beijo.
0: Agora eu lembrei.
4: Beijo. Acabou a sessão beijo.
0: Eu queria lembrar o presente aqui, ó. Tá aqui. O moletom da Band FM exclusivo. Preto com laranja, off-white com verde, off-white com caramelo. Você escolhe a cor do seu jeito. É a temporada 2026.
2: Nossa, mãe do céu.
0: 2026.
1: A gente tá em 2028, não tá?
0: Não, ainda não.
4: Não.
0: Foi por minha conta isso daí.
4: Você não vai passar o Natal nas
0: Malditas. E o pessoal dizendo aqui, com quem você não namoraria? Com quem?
5: Boa noite, estação. Robson, só não namoraria a minha sogra. Okay. O resto é dentro.
0: Meu Deus.
1: Lógico, né?
0: Eu vou aumentar o baixo nível. Depende da sogra, hein?
1: Não. Ah, não, Robson, olha.
4: Não.
0: Teve um moço que falou isso esses dias.
4: Sogra, não.
6: Boa noite, estação. Eu não namoraria um homem mão de vaca. Que negócio é esse? Eu gosto do tempo do cavalheirismo, quando a gente não precisava rachar a conta.
4: Isso.
6: Namorando não dá. Depois que casar, a gente acha conta, racha dívida. Mas namorar, na fase de namorar, o homem tem que fazer a vez.
0: Porque
6: mínimo.
0: Como ela tá namorando, ela não tem dinheiro ainda. Depois ela vai ter o seu dinheiro e divide a conta.
2: É isso, racha tudo, velho.
4: O mínimo.
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0: Ao vivo, manda aí ao vivo que a gente põe você no ar agora, vai!
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0: Band FM, Zé Neto e Cristiano. Cadeira cativa aqui no nosso Estação Band FM, com o pessoal ainda falando com quem não namoraria de jeito nenhum. Isso aqui me chamou a atenção.
1: Oi, meninas, boa tarde. Adoro muito vocês. Vocês alegram minhas tardes.
0: Ai, gente.
1: E assim, eu não namoraria uma pessoa que tem mau hálito ou uma pessoa que tem os dentes mal cuidados. Inclusive, eu fui conhecer uma pessoa essa semana. Tô sozinha, sem namorada há muito tempo. Fui conhecer uma pessoa e a pessoa era uma pessoa que me interessou, mas quando ele sorriu, que eu percebi que os dentes dele estavam horrível. Não, sem chance.
2: Tava sendo atacante.
3: Tem que procurar a doutora Érica lá, bicho.
4: O dente não tem dente.
5: Robson Ramos já deu o talento dele, hein?
3: Tem que procurar a doutora Érica.
4: O dente, velho, não tem dente.
2: Não, não dá. Não tem dente, né?
4: O dente não tem dente.
0: Tá.
5: Oi.
0: A sua história é agora?
5: Não sei, se você quiser.
0: É agora.
5: É agora?
0: É agora.
5: Vou falar desse casal.
0: Liberei que é agora.
5: Esse casal foi casado de 96 a 2000. E eles foram assim, ó. O terror da televisão. Raí e Babalu.
4: Você separou? Disso? Mentira.
5: Não, peraí. Separou no ano 2000.
0: Mentira. Não, mas eu também fiquei que Raí e Babalu era personagem.
5: Era.
0: Marcelo Novaes.
5: Letícia Spiller.
4: Nossa, casal.
0: Você foi lá, não?
2: Gente, não sabia.
0: Não, você parou faz tempo.
5: Não, faz tempo,
4: ah,
5: né,
4: Maria? É. 26 anos.
5: Faz tempo.
2: Ai.
5: Paulo Gomes não, também olhou pra mim e falou: separou.
0: Eu vou dar uma de Ana Maria.
4: Que eu lembrava,
0: que eles estavam, que eles tinham separado, eu sabia, mas separaram há tanto tempo assim.
5: Não, faz muito tempo. É que ele foi dar uma entrevista e foi falar sobre isso. Ele falou assim: olha, na verdade, nós nunca nos separamos. Nunca. A gente sempre se admirou, a gente sempre se gostou. E a gente sempre esteve juntos, porque eles têm um filho que agora tá,
0: sim,
5: na novela,
0: que
5: inclusive.
0: É ator,
5: né?
0: Também, muito bom, por sinal.
5: Que é a cara do pai.
0: A cara do pai.
2: Verdade.
5: Né? É. E por causa desse menino, eles sempre estiveram juntos em aniversários,
0: Pedro
5: festas.
0: Novaes.
5: Pedro Novaes.
4: Nossa,
5: então, assim, não tem briga nessa separação. Sempre se admiraram, fizeram uma novela, inclusive, os dois juntos. É. Marcelo Novaes e Letícia Spiller, que os dois deram uns
2: peguinhos. Teve cena de pegas.
5: Teve cena. E aí ele falou assim: olha, continuo admirando, continuo gostando. A gente nunca se separou de verdade.
4: Tá vendo?
5: Eu acho tão bonito.
0: Eu li um negócio outro dia que a Letícia deu uma entrevista qualquer falando que ela ajuda a arrumar a namorada pra ele.
5: Então.
0: As meninas vão perguntar pra ela fica falando dele. Não, ele é assim, ele é assado.
5: Eu acho que é meio estilo da Giovanna Antonelli com o Murilo Benício, sabe? Que são amigões assim.
0: Olha lá, tá vendo? Vocês são todos seus velhos. Outro dia eu levantei esse negócio aqui de ex, eles não podem conversar com ex e tal.
5: Não, mas eu não concordo.
0: Ué, mas você for
5: não,
0: é bonito.
5: Peraí, na vida dos outros é uma coisa, na minha é outra.
0: Ah, dormia.
4: Eu pego, mas não me apego, não.
5: Você falou, vai tirar e te mata.
4: Vai embora, né?
2: Ai, gente, você parou mesmo.

0: Band FM, Tiaguinho, maravilha, te amar, me faz feliz aqui na estação Band FM. Credo, quem tá lendo?
1: Hoje é sexta-feira!
0: Hoje é! Hoje é!
2: Hoje é!
0: O que você tá aprontando pra essa sexta-feira na Maria Brisa?
2: Eu?
0: É.
2: Ó, saí daqui, vou pra casa, né? Vou
3: não vai fazer nada.
2: Vou abrir uma bebida com meu marido, Fabinho.
0: Ah, é? Vocês abrem uma bebida?
2: É. Vamos beber alguma coisa.
4: Vocês abrem? Maria?
2: Claro.
0: Vocês bebem um...
4: Não dá pressão alta?
3: É vinho?
2: Claro que não, menino.
0: Vocês abrem lá, queridos. Como é que é?
3: Tem que ser vinho também.
2: Exato.
4: Pressão alta nessa idade?
0: Fogo paulista? Vocês abrem, menino?
2: Não, hoje é um vinho mais baratinho, né? De em torno de 7 mil a 10 mil
4: tranquilo.
2: Reais.
0: Como é que é?
2: Um vinho de 7
4: Você já tomou chapinha, Ana Maria?
2: O que é isso?
4: Chapinha periquita.
2: É um vinho,
4: já tomou periquita?
2: Não, já dei a periquita.
4: Não, não.
0: Pelo amor de Deus.
4: Do vinho.
5: Boa noite, pessoal. Eu acho que eu não namoraria alguém que tem filho. Porque algumas das vezes, às vezes, não assimila bem a separação. Boa. E acaba usando a criança, dá muito trabalho. Ah, entrar num relacionamento pra ter dor de cabeça, acho que não rola.
4: Tá certo.
0: Mas aí eu acho que depende muito da cabeça de quem tá envolvido na história também.
4: Tá certa.
0: Porque tem gente que consegue. Sexo, agora tem gente que não
4: tem gente
0: não
4: que
0: separa.
4: Já vem com caixa, já vem com kit da BO. Não, não.
0: Ué, mas pode acontecer.
4: Escolher. A gente não tá na posição de escolher?
2: É.
0: Tá, então, mas a pessoa que tem filho não vai mais ter nunca mais direito de fazer
4: não,
0: nada?
4: Não, ela pode ter direito, mas pode. Que dá problema.
3: É que ela que não quer, ué.
0: Ah, sim,
4: é
0: ela
4: que ela
0: pode
4: tá
0: não
4: escolhendo.
0: Querer.
3: É, ué.
4: Eu, por exemplo, peguei quem já tinha filho.
0: Isso.
3: Então.
4: Olha a minha cara de cavalo.
0: Pois é.
3: Tendo que me... Tem que ser três ao mesmo tempo.
4: Eu sou bem mais jovem do que eu pareço.
0: Pois é mesmo.
2: Não, eu na idade que eu tô, eu pego até com o neto.
4: Eu sei.
0: Você pega até o... Você pega até o filho, né? Ó, a Lígia Zambon tá mandando beijo pra Tatá aqui.
4: Ô,
0: também,
4: Lígia.
0: Que te ouviu só hoje, adorou te ouvir. Beijo pra ela. O Rogério também tá por aqui, o Rodrigo também, o povo mandando mensagem pra gente aqui no Estação Band FM. Você quer falar mais, Ana Maria?
2: Eu não.
0: Não?
4: Eu quero. Dá tempo de alguém falar ao vivo?
0: Dá,
4: gente,
0: claro que
4: a gente
0: dá.
4: Quer que vocês
0: Engraçado.
4: Falem ao vivo.
0: Tá cheio de áudio hoje. Mas acho que a pessoa tá com medo de
4: falar. Gente, falar ao vivo.
3: Vem falar ao vivo.
0: Vou falar, ninguém vai. Ninguém
4: Escreve
0: vai.
4: Aí, ó, quero falar ao vivo. A gente quer
0: aí.
4: Que você fale ao vivo.
0: Fala aí. Quem você não namoraria? Fala pra gente.
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0: Band FM Murilo Huff, Saudade Estranha no Estação Band FM.
1: A gente vai pular o quadro do Mano hoje?
0: Não, vai pular? Não, eu ia falar agora.
2: Eu tô só aqui porque assim, eu não tô querendo me intrometer, tá ligado?
3: Robson Ramos formou a aura agora.
0: É porque eu ia falar exatamente disso, ele veio um susto, falei, não, mas não é agora.
1: Vai pular? Não, não sei, tô perguntando.
2: Não, vai ter. Com esse quadro, não, vai ter, Ana Maria, Ana Maria, meu momento de brilhar,
0: Ana
2: Maria.
0: Não, veio, não veio nada, nada de cima falando tira, é hoje teria. Quer tirar?
1: Mas não, mas tem palavra, nem palavra tem, mano.
0: Deixa pra amanhã, gente. Ah, não, mas tem mais uma ainda.
1: Ah, é?
0: Tem mais uma ainda. Três palavras para o Mano rimar.
1: Se chegar, vai ter. Se não chegar, vai tchau. Ter.
0: Tá chegando muito quem não namoraria.
2: Não, se vocês quiserem que eu meta o macho, é só falar.
1: Não, não, não, também não. Fica aí.
2: Não, se vocês quiserem, eu...
0: 11999919197, manda palavras para o Mano rimar aqui no nosso Estação Band FM. Certo? Manda aí.
1: Vai.
0: Você tá esperando,
1: tio? Vai embora logo. Então, não, fica aqui. Aí.
0: Calma. Ai, que pessoa inconveniente essa mulher. Pelo amor de Deus,
2: qual que é da
0: fita, o homem foi preso porque subiu no telhado de um hospital vestindo uma fantasia. A fantasia era aquele manto preto com capuz segurando uma foice.
2: Tá,
0: que vem a ser a fantasia do que a gente chama de morte.
2: Você
0: tem que ter muito falta do que fazer pra ir no hospital.
3: Eu tô rindo porque é sexta-feira, gente.
4: Por que, que ele foi fazer isso?
0: Gente? Assustar os outros. País de Gales. Ele foi assustar pacientes e funcionários que imediatamente ligaram pra polícia, pro corpo de bombeiros também. De acordo com a polícia, pra pessoal que trabalha no hospital, o Leon Gillespie ficou no telhado por quase uma hora.
3: Meu Deus.
0: Paradinho com a foice na mão. Luva preta, que capuz sacanagem. Preto. Cara, esse cara vão puxar a perna dele à noite, pode ter certeza.
3: Nossa.
0: Vão puxar a perna dele à noite, cara. Foi retirado do local, acusado de causar transtorno e deram uma multa de 200 libras pra eles, R$1.400. O Leon ainda disse que não estava vestido como a morte, sim como um corvo. Vocês confundiram, a minha fantasia era de corvo, não,
3: não
0: era da morte.
3: Não, fulano, corvo não é assim, não.
0: Eu
3: não,
0: também acho que não.
3: Confundiu.
0: É por causa do bico, né? Ele fala de longe, não, mas ali tá é uma foice mesmo.
3: Ele foi intencionado, sabia?
0: Cara, eu não
3: tava
0: gosto
3: fazendo.
0: De olhar pra isso aí, sabia?
3: É feio, né?
0: Eu não gosto.
3: É feio,
0: tá
3: ele...
0: mal impressão.
3: Ana Maria, você passaria perto dele?
4: Ah, eu passaria, menina. Olha, eu já...
0: Você nunca encontrou com ela andando por aí,
4: nunca,
0: não?
4: Nunca, menina. Eu já peguei Covid 5 vezes. Uma vez eu pisei no escorpião. Quem morreu foi o escorpião.
0: Nossa.
4: É, menina.
0: É tudo verdade.
4: É verdade.
0: Isso aconteceu.
4: É verdade. Põe no Google.
1: Passa longe de você, então.
0: Caiu no carrinho do...
4: Morte que tem medo de mim.
0: Caiu no carrinho lá do Projac.
4: É, ó, o Loro já foi, eu não. Tô aqui.
3: Eu acho que perderam a ficha da Ana Maria, sabe? Da data.
0: Manda a palavra pro Mano Dias rimar aí.

0: FM, Bruno e Marrone, que pescar que nada, rapaz. Tá pensando o quê? Vem cá, mano, Dilson, você venceu.
1: Vamos lá.
0: Vai ter o desafio, rapaz.
1: O pessoal tá pedindo ele?
0: Tá pedindo. A Adriana já mandou aqui. A Adriana já mandou um vai corajosa pra Tatá.
2: Adriana
0: mandou na nós. Já mandou fotinho aqui da gente. Ela tira a foto da tela e manda pra gente.
2: A gente tá bonito na tela?
0: Tá bonitinho.
2: Ah, graças a Deus.
0: Olha aqui.
3: Vamos lá.
0: Namorar.
3: Quem que mandou hoje pra nós?
0: Adriana.
3: Salve, Dri.
0: Namorar. Atenção que é o verbo conjugado, não é namoro.
3: Certo.
0: É namorar. Sabe o que é infinitivo?
3: Hã?
0: Você não sabe o que é infinitivo?
3: Saber. Infinitivo é o quê? Um remédio, isso aí?
2: É o cartão que a Ana Maria tem.
0: Se fosse namoro,
2: cartão da Ana Maria.
0: Seria o infinitivo do verbo namorar. Mas é o próprio verbo. Namorar, não é namoro.
3: Infinitivo.
0: O infinitivo é namoro.
3: Nossa, não, a palavra é o quê? Infinitivo ou namoro?
0: Não, é...
2: A gente pode
0: A palavra é namorar.
3: Eu já anotei aqui, infinitivo já. Então você já rima com
0: infinitivo
3: essa
0: também.
3: Vai, pronto.
0: Sogra.
3: Certo.
0: Desespero.
3: Desespero.
0: E põe infinitivo também, vai.
3: Pronto, vai. Agora vai.
0: Rimar infinitivo, vai.
3: Não, já vai também, vai.
0: Se vira.
3: Eu achei que era infinitivo.
0: Não, é infinitivo do verbo. Sabe o que é verbo?
3: Vamos lá. Não sabe,

0: negativo. Mas vamos lá. Tô improvisando. O que importa é que aqui nós estamos brilhando. E ó, a rima aqui não sobra. Que nem o mano falou, só não namoraria com a sogra.
1: Ó.
0: Oh. Eu também sou dessa pegada. Tamo junto aqui rimando aqui nessa livada. E ó, mano, sem desespero. Ah. Eu sou o cara do rap porque eu sou rapeiro.
1: Nossa, que horrível isso, gente.
2: Pra quê?
0: Não, a última foto. A última foto.
2: Anota.
1: Não, a última, ele fez um desespero, gente.
0: É, foi um desespero.
1: É, vai, nove, vai.
3: Quem vai dar nota é o irmão do Paulo Gomes, o João. Daqui a pouco ele manda.
0: O João vai meter um 7 hoje pra mim.
1: Vai.
3: Ele gosta do mano.
1: Ele defende o mano.
3: Defende o mano.

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0: Fala mais do trânsito em São Paulo pra gente, Jaime Sampaio.
6: Segue pela marginal do Rio Pinheiros em direção a Interlagos, encontra dificuldade da ponte Engenheiro Torres até a ponte João Dias. Santo Amaro, a partir da Roque Petroni Júnior e depois a Avenida João Dias, vale a pena. 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
1: 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Começa
2: o Clássico dessa, hein, cara?
3: Filho do pai, nome do
4: Corinthians
3: filho.
4: Caiu na Copa do Brasil, até rimou, hein?
3: Tá de sacanagem, né?
4: Ganhou, o famoso ganhou, mas não levou. 2-1, não podia tomar gol.
3: Aí.
4: Podia
3: até
4: tomar
3: por quê,
4: gol.
3: Mas até por quê, meu irmão? Ah. Sabe por quê? Corinthians
4: por quê,
3: não foi?
4: Por
3: Porque
4: quê?
3: Eu não jogo mais! Eu não jogo mais, Robson!
4: Você não joga!
3: Vocês estão de sacanagem!
5: Faz tempo.
3: Vai
5: deu!
4: Ah. Aí, Paulo Gomes. Faz um tempo. Mas caiu na Copa do Brasil, mas tá aí o Brasileirão.
3: É no Brasileirão.
4: Onde
3: pois
4: não
3: é.
4: Pode cair também.
3: Pois é.
6: Eu não falo isso, não.
3: A novela, o Memphis foi onde assistiu o jogo.
4: Tava assistindo o jogo.
3: Mas não assinou o contrato ainda. Tem alguma coisa
4: bicho.
3: Pegando ainda aí, hein?
4: É o negócio de...
6: Zé Ruela
4: de,
6: pra garante.
3: Pagamento da dívida.
4: Reacerto da dívida do Corinthians com ele.
3: Ele quer garantir os bancários, o Corinthians não quer dar.
4: Pois é. Enquanto isso, tem Corinthians e Bragantino domingo. Certo? Bragantino e Corinthians, né? Jogo em Bragança Paulista, 6:30 PM. Então ele não vai jogar, não adianta
3: não,
4: nem...
3: Não, esquece. Não.
4: Tá, beleza. Rodada do Brasileirão começa amanhã, 22ª, com São Paulo em campo. Em Porto Alegre contra o Grêmio, já tá liberado o Domingos Duarte, o português zagueiro, já tá liberado o Iago, ex-lateral do Bahia, que tá no São Paulo, o Aurélio Buta já tava lá, jogando, já tinha ido pro jogo contra o Flamengo, o São Paulo tá aí se arrumando para amanhã pegar o Grêmio em situação terrível, e o São Paulo querendo entrar em situação terrível, vai ser um jogo maravilhoso.
3: Vai mesmo.
4: Né? Dois terríveis, um querendo ficar menos terrível que o outro, na rodada de amanhã. E o Palmeiras vai jogar também no domingo contra o Internacional. O Santos a gente fala daqui a pouco, certo? O que mais tem aí, Paulo Gomes?
3: Ah, eu ia falar o seguinte...
4: Você não ia?
3: Não ia mesmo.
4: Você não ia mesmo?
3: Não ia.
6: Posso falar então?
4: Pode, tem 10 segundos
3: um
4: pra você
3: beijo
4: falar.
3: Beijo pra Renata Fan, tá linda no Instagram.
4: Pode de novo?
3: Tá
4: fazia
3: linda.
4: Tempo que você não fala, tá?
3: Nossa, meu irmão. Deixa o like lá, garotinho.
4: Renata Fan.
3: Deixa o like lá pra ela,
4: tranquilo.
3: Meu irmão.
4: Ai, ai, oiê. Oh
7: yeah. Ai, ai.
4: Olha lá, ó. Olha o Paulo Gomes, ó.
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4: Eu não consigo falar. Vem, Ana Maria.
9: Ai, ai, vamos lá, então. Pensamento de hoje.
4: Tá.
9: Olha, ele diz que tem duas coisas que eu não gosto, viu? Gente bêbada quando eu tô sóbria e gente sóbria quando eu tô bêbada.
5: Não é chato.
3: A vibe não combina.
5: Não, não dá, não dá.

0: Guilherme, Luan Santana, Olho Marrom, aqui no nosso Estação Band FM. Você no nosso programa conversando com a gente. Alô!
1: Oi, meus amores, oi, boa noite!
0: Oi, meu amor, boa noite! Quem é que está falando? Adorei.
1: Aqui é a Vivi do Parque América.
0: Oi, Vivi do Parque América, Tatá. Fale com a Vivi.
2: Tá, Vivi, minha corajosa, que saudade. Tudo bem aí no Parque América?
1: Tudo ótimo aqui, melhor agora tudo com vocês.
2: Você já jantou?
1: Você
2: já jantou, Vivi?
1: Eu ainda não. Tô esperando aqui, minha mãe fez uma saladinha de legumes, menina.
2: Olha a mãe que tá fazendo aí.
1: Linda.
2: Ai, que dá um beijo na mãe, viu?
0: Então, como é que chama tua
1: Pode
0: mãe?
1: Pode deixar que eu dou.
0: Como é que chama tua mãe, Vivi?
1: É a Maria do Carmo.
0: Um beijo pra Maria do Carmo também.
3: Maria do
0: Paulo
3: Carmo.
0: Gomes, fale com a Vivi. Ah! Ana Maria, fale
1: aí,
0: com
1: a Vivi. Aí, ó, tá falando que a senhora vem falar com a gente aqui, ó.
0: Ana Maria, fale com a Vivi.
3: Oi, menina, você tá bem, né?
1: Oi, meus amores, ó. Fã, hein? Olha a alegria da coroa.
0: Olá!
1: Beijo.
0: Um beijo, Maria do Carmo. Falou, Maria Ana Maria. Maria do Carmo falou com a Ana também. Maria. Ô, Vivi!
1: Beijão, beijão, beijão.
0: Beijão, beijão, beijão, tia, ela tirou a Vivi.
3: Não, peraí.
0: Chama a Vivi. Ô, Vivi.
1: Oi.
0: Quem, com quem que você não, com que tipo de homem que você não namoraria?
1: Olha, acho que homem fedido, que não gosta de tomar banho.
2: Nossa, eu tava esperando alguém falar isso.
0: É ruim,
1: você,
0: né?
1: Você vai uma pegadinha, o homem, ele tá fedendo.
0: Uma não pegadinha.
1: Pode, não pode. Não de sovaco.
0: Não dá, né?
2: Não pode.
0: Uma pergunta aqui meio indiscreta. Já aconteceu com você isso, não?
1: Olha, graças a Deus, não.
0: Deu uma picotada agora. Como é que é o negócio?
1: Não,
0: não aconteceu.
1: Assim, que graças a Deus não, porque eu sou casadíssima, ah. Tem bom tempo, meu marido é bem cheirosinho.
0: A marido dela é cheiroso.
2: O seu
0: tá
2: marido
0: vendo?
2: Cheira o quê, Vivi? Qual que é o cheiro do seu marido?
1: Ele tem um cheirinho de homem, mácula.
2: Eu ia perguntar.
0: Uau, Brasil, adoro!
2: Cheiro de homem, gente.
0: Adoro!
3: Delícia. E o cheiro do amante?
0: Não, menino!
2: Tem isso!
0: Tem isso! Adoro o homem cheiroso que cheira de barro.
2: De homem.

0: FM, Simone, Simara, regime fechado aqui no nosso Estação Band FM, segundo tempo do futebol da Band FM, aqui no Estação Band FM, para falar da 22ª rodada do Brasileirão, mas para destacar o Internacional,
1: amigo,
0: que se classificou para as quartas de final da Copa do Brasil. Tô falando do Inter, porque na Band FM Porto Alegre, o dia a gente falou que o Inter ia se ferrar, o pessoal ficou bravo.
2: O Corinthians que se ferrou, velho.
0: O Corinthians que se ferrou.
1: Ah lá.
0: Ganhou, mas não levou.
1: Ganhou, mas não levou.
0: Inter tá nas quartas de final. Agora o Grêmio está nas cordas. Quer dizer, na verdade, os dois, né? Porque no Brasileirão não tá legal pro Internacional também. O Grêmio é o primeiro da zona de rebaixamento, 22 pontos. E o Internacional é o primeiro fora, 22 pontos também.
1: Haja coração.
0: Inter vai pegar o Palmeiras fora de casa, domingo, 4 da tarde, no Nubank Park. Tem que lembrar o nome do estádio agora. Mudo, né? Agora é Nubank. Joga lá. E aí eu acho que é ruim pro Internacional. E amanhã tem Grêmio e São Paulo na Arena do Grêmio.
1: Grêmio, São Paulo, Robson Ramos.
0: Dá um como placar é que
1: tá
0: pra
1: o coração
0: mim.
1: São Paulino.
0: Tá ruim.
1: Tá ruim?
0: Tá.
1: Imaginei.
0: Por que o Dorival não ganha? O Dorival não ganha há 12 jogos.
1: O que aconteceu
0: com o Dorival? O Dorival era técnico do Corinthians e não ganhava. Ele saiu do Corinthians com 9 jogos sem ganhar. Aí ele assumiu o São Paulo e ficou mais 5 jogos sem ganhar. Ele não ganha nenhum jogo.
1: Por que o São Paulo contratou o Dorival?
0: Eu não tenho a menor ideia, porque eu era contra.
2: Quem que contratou?
1: Tatá, o que você acha do Dorival, Tatá?
3: O Dorival?
1: Tá certo, ela acha grande isso. Opinião.
3: Ela cantava muito.
0: Ela acha isso, mas... Mas eu acho que amanhã esse jogo vai mudar.
1: Tá certo.
0: Amanhã será? É 2x1 São Paulo.
1: Será? Amanhã também vou apostar no São Paulo, amigo. 2x1 São
3: Paulo. Mas ele
1: não
3: vai ganhar.
2: Não, vai dar Grêmio.
0: Precisa.
2: Vai dar Grêmio.
0: Ele... Chegou numa hora que ele vai ter que ganhar. Não... Senão eu vou ficar muito chateado. Ah, e eu não posso ficar chateado.
3: Já fica chateado.
0: Eu chateado em casa sou uma pessoa muito desagradável.
3: Vem pra cá amanhã, eu fico em casa, você vê no meu horário.
0: Eu fico desagradável, o cachorro fica triste, a mulher fica triste, todo mundo.
1: Ah lá.
0: 2x1, fala,
2: Grêmio,
0: Paulo Gomes.
2: Vai na Grêmio.
0: Vai te catar.
2: 1x0.
0: Tá, por favor,
3: o São
0: me ajude.
3: Paulo vai perder, Robson.
0: Ah, não falei? Vocês,
1: caso a Grêmio.
0: Olha aqui, Botafogo e Fluminense, clássico da rodada amanhã, 9 da noite, no Nilton, não é no Maracanã, não, no Nilton, no Engenhão. O Botafogo subindo na tabela para alcançar o Fluminense, 29 pontos contra 34. Se ganhar, vai para 32 e cola. Eu acho que vai ganhar o Botafogo.
2: Pois é. Deixa eu fazer agora uma coisa. A gente
0: pode fazer.
2: Falou aí. Vamos ressaltar o Vitória, hein, pai?
1: Vitória,
0: sim.
1: Mesmo.
2: Vitória
0: sim.
2: Ontem.
0: Sim.
2: Ganhou de 4x0 do Atlético Paranaense. Oh,
0: sim.
1: De 4, amigo.
2: 4 a...
0: Não só.
1: Ah lá.
0: O Vitória entrou
2: derrotado.
0: Então, o Vitória entrou. Lembra que a gente falou? O Vitória entrou derrotado. O Vitória tava perdendo.
1: Aí,
0: perdeu
1: tá
0: o primeiro jogo de 2x0.
1: Aí, tá.
0: Ganhou o segundo de 4x0 e está nas quartas
1: ganhou
0: de final.
1: De 4.
0: O Vitória que tá. O Vitória que tem dinheirinho.
1: Acho que eu
0: também.
1: Pronto.
0: O Vitória, que nesse momento é o 13º com 26.
2: Vai pegar o Flamengo.
0: Vai pegar amigo. O Flamengo, amigo. Ele que também tirou o Flamengo da Copa do Brasil. Nossa, que rolo que deu agora, porque tá no Brasileirão, é outra tabela.
1: É, amigo.
0: Mas tudo bem. Vambora?
2: Cara,
0: falamos
2: vambora,
0: tudo.
2: E aí a gente fala da rodada na segunda-feira.
1: Casagrande. Última pergunta, Casão, por que que o Corinthians...
0: Não falei do Santos.
1: Tá certo.
0: Santos e Atlético Paranaense, domingo, 6:30 da tarde, com o Neymar.
1: Vou falar do Santos.
2: Não, acho que o Neymar não joga, né? Ele joga?
0: Não, ele foi suspenso,
2: foi
0: tá
2: suspenso,
0: certo. Foi suspenso,
2: né?
0: Não joga. Não joga. Fala, Casagrande.
1: Casagrande, por que que o Corinthians não passou?
4: É culpa do Neymar, né? É culpa
0: por que o Neymar não joga lá?
4: É culpa do Neymar. Sempre culpa do Neymar.
0: Não.
4: Você

0: FM, turma do pagode, com menos é mais. Investigador, vem. Canta Maura pra Tatá.
1: Música da Maura.
0: Canta Maura.
1: Conta a história da música da Maura pra ela.
0: Isso.
1: É verdade, é verdade. Foi assim, Tatá. Eu me apaixonei, né, pela Maura do supermercado.
0: A caixa.
1: Ela era a caixa do supermercado.
2: Tá.
1: E aí eu me apaixonei e fiz uma música pra ela. Fiz uma música pra ela assim, ó. Eu não posso mais passar naquele supermercado. O nome dela é Maura. A mulher que machucou meu coração. O nome dela é Maura. A mulher que machucou meu coração.
0: Agora, Maura. Agora é o seguinte, a pergunta machuca hoje aqui, porque a Maísa...
3: Machuca a gente também.
0: Você gosta da Maísa? Da Maísa, não?
1: Gosto da Maísa.
0: A Maísa fez uma lista lá dos tipos de homem que ela não namoraria. Que tipo de mulher você não namoraria, Manoel?
1: Eu não namoraria uma mulher que não quisesse namorar comigo, né?
2: É.
0: Tá. Mas aí se fosse pra você escolher.
1: Sem respeitar, falar não.
0: Sem escolher. Né? Fala, vou no baile, no bailão, e vou encontrar mulher. Quem que você não ia namorar no bailão?
1: Uma que tivesse casada, né? Casada não pode também, não.
2: Olha lá, tá vendo? Casada não.
3: Você prefere a loira ou a morena?
1: As duas, né? As duas. A morena.
2: Feia ou bonita?
1: As duas, né? As duas. A bonita também.
3: Alta ou baixa?
1: Também. As duas também.
2: Rica ou pobre?
1: Também as duas. Rica, a gente pega.
0: É o homem que não toma decisão na vida.
1: Eu não posso mais passar aquele...

0: FM, Henrique Juliano Arranhão, aqui no nosso Estação Band FM, olha, direto da redação. Eu que vou contar hoje, Paulo Gomes, que isso aqui é incrível. É, tem a ver com a eleição, e sendo ter eleição presidencial no Brasil, é importante, mas isso aqui não dá pra não falar, cara.
1: Ah, lá vem.
0: Tem um instituto de pesquisa, o Meia Ideia, que levantou um número curioso. Um em cada 8 eleitores que preferem a oposição ao governo atual acredita que o presidente Lula é um clone ou um sósia. Um em cada 8.
1: Mas tá na moda pessoas. Agora, né? O clone, né? O sósia.
0: A teoria da conspiração nasceu em 2022, quando ele foi eleito. Teve gente que naquele período que fica esperando a posse, disseram, não, ele foi internado no hospital.
1: Entendi.
0: Tem uns que dizem que ele morreu, outros dizem que ele ficou em coma. E aí, quem assumiu o país foi um clone. E que ele tem mais 4 clones. Que se revezam, um trabalhando, o outro viajando.
1: Entendi.
0: Eu fico preocupado com essas pessoas.
1: Por quê?
0: Porque como é que elas vão decidir as coisas, se elas pensarem?
1: Só escolher, tem 4 clones, pode escolher um dos
2: 4. Estação Band FM.
1: Olha quanta coisa pra gente escolher.
0: Gente, não faz assim.
3: Você tem que ter sentimento. Diz

0: Cidadão com o Rei Vaqueiro, Displicente, acabou, viu? Acabou, quero avisar vocês que acabou. Que domingo tem Estação Band FM, edição de domingo, que é só as principais besteiras da semana.
1: Isso, melhores
0: que a
1: momentos.
0: Gente repete. E tem presente para o nosso ouvinte que participou aqui, a Dayana Nunes dos Santos, que leva o moletom da Band.
2: Olha!
0: Quer ver o moletom? Tem no Instagram da Band FM, tem um videozinho das meninas dançando lá. Vai dar uma olhada. Tem preto com laranja, off-white com verde. Ela vai escolher off-white com caramelo. Vambora, gente?
1: Vamos!
0: Vambora! Amanhã a Tata vem à noite do sábado, gente, vai ser legal pra caramba.
2: 7 horas da noite vambora, eu espero todas vambora, as corajosas vambora. E corajosas.
0: Eu estarei aqui, quer dizer, eu não, amanhã eu tô de folga.
2: Tá bom,
0: se
2: tá
0: vira.
2: De folga amanhã?
0: Então, amanhã eu tô.
2: Que vida glamourosa.
0: Pra domingo eu tô aqui, bicho.
3: Fogado.
0: Tchau, gente.
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0: Trânsito em São Paulo, o Jaime Sampaio, fala pra gente aí.
4: Está lenta na direção do bairro desde a saída do viaduto do Glicério até a passagem pelo Almirante Brasil. Depois você encontra dificuldades do viaduto Dona Matilde até a passagem pela Praça Divinolândia. 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